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1: Essa é a pergunta que Davi faz, amados: de quem terei medo? De quem terei medo? O Senhor é a minha rocha, o Senhor é a minha luz e a minha salvação. De quem terei medo? Vamos abrir nossas Bíblias. Vamos abrir a Bíblia no Salmo capítulo 27 e vamos meditar nesta palavra, vamos ouvir aquilo que Deus tem para falar a cada um de nós, falar ao nosso coração, trazer edificação à nossa vida. Salmo capítulo 27, vamos ler até o versículo 9. Ouça com atenção a palavra de Deus para a nossa vida. O Senhor é a minha luz e a minha salvação. De quem terei medo? O Senhor é a minha fortaleza. A quem temerei? Quando malfeitores me sobrevêm para me destruir, meus opressores e inimigos, eles é que tropeçam e caem. Ainda que um exército se acampe contra mim, não atemorizará o meu coração, e se estourar contra mim a guerra, ainda assim terei confiança. Aleluias! Uma coisa peço ao Senhor e a buscarei, que eu possa morar, onde? Na casa do Senhor, e todos os dias da minha vida, para contemplar a beleza do Senhor e meditar no seu templo. Pois nos dias da adversidade, Ele me ocultará no seu pavilhão, no recôndito do seu tabernáculo me acolherá, elevar-me-á sobre uma rocha. Agora será exaltada a minha cabeça acima dos inimigos que me cercam. No seu tabernáculo oferecerei sacrifício de júbilo e cantarei e salmodiarei ao Senhor. Ouve, Senhor, a minha voz. Ouve, Senhor, a minha voz. Eu clamo, compadece-te de mim e responde-me. Ao meu coração me ocorre: buscai a minha presença, buscarei, pois, o Senhor, a tua presença. Não me escondas, Senhor, a tua face, não rejeites com ira o teu servo. Tu és o meu auxílio, e não me recuses, nem me desampares, o Deus da minha salvação. Aleluias! Pai de amor, nós te louvamos por uma palavra tão forte que nos edifica, Senhor, que traz conforto à nossa existência. E nessa noite queremos ouvir o Teu Espírito falar conosco, nos trazer a revelação, Senhor, para que nós possamos sair deste lugar cheios, alegres, felizes, com Teu cuidado, com Teu zelo para conosco. Ó Deus, guarda a Tua igreja, guarda nossas vidas, é o nosso clamor em nome de Jesus. Amém, Senhor. De quem terei medo? De quem terei medo? Essa é a pergunta que Davi faz. Essa é a pergunta que Davi faz, amados: de quem terei medo? De quem terei medo? O Senhor é a minha rocha, o Senhor é a minha luz e a minha salvação. De quem terei medo? Muitas vezes, amados, nós temos visto, temos observado que andamos cercados por todos os lados, por provações, por dificuldades, por momentos difíceis. O inimigo, ele quer destruir-nos, o inimigo quer fazer-nos voltar atrás, o inimigo quer tirar-nos da presença do Todo-Poderoso. O diabo, amados, ele quer levá-lo para junto dele. Só que ele não te convida: ó, venha para cá porque é muito bom. Ele não te manda um convite pela internet ou em papel escrito: querido amigo, faça parte do meu time. Não, ele não tem este prazer, ele não tem esta alegria, ele não quer convidá-lo, ele simplesmente quer afastá-lo da presença de Deus. É somente isto, amados. Ele não precisa rastejar diante de nós: ó, venha me servir, venha me servir, venha me servir. Não, ele não precisa, porque a partir do momento que eu piso em falso com Deus, torno-me escravo do inimigo. Essa é a realidade, amados. E Davi, ele entende essa verdade. E ele fala: de quem terei medo? De quem terei medo? Serão as dificuldades que surgem na nossa caminhada, será o ataque do maligno, o que é que pode nos assustar, o que é que pode roubar a nossa paz? Nada pode roubar a paz daqueles que amam o Senhor, daqueles que têm Cristo Jesus como seu Senhor, como seu Salvador. A nossa alegria está no Senhor, e essa alegria produz paz em nosso coração. Aqueles que amam a Cristo, mesmo em meio às tormentas, às dificuldades, mesmo em meio às tempestades, tal qual Jesus, dorme no barco. Eles dormem em paz, porque a nossa paz é Cristo Jesus quem dá. É Cristo Jesus quem nos concede, amados. Portanto, de quem terei medo? De quem terei medo? A resposta é, irmãos, de ninguém. De ninguém nós teremos medo, porque o Senhor é conosco. O Senhor é a minha luz e a minha salvação. De quem terei medo? O Senhor é a minha fortaleza. O Senhor é a minha fortaleza. Quando nós olhamos alguns filmes, aqueles filmes de antigamente principalmente, onde há as fortalezas, os fortes, aquelas muralhas altíssimas, este é o exemplo que Davi está dando. Quase inatingível, quase impossível que alguém adentre. As muralhas eram altas nas fortalezas. E o Senhor para Davi, ele é a fortaleza. É a fortaleza da sua vida. E diz ainda, a quem temerei? Quando os malfeitores me sobrevêm para me destruir, meus opressores e inimigos, eles é que tropeçam e caem. Esta é a promessa de Deus para a nossa vida, irmãos. Se nós perseverarmos no Senhor, se nós andarmos segundo a vontade do Mestre, aqueles que se levantam contra nós são estes que caem. O diabo cai, o inimigo cai, Satanás e toda a sua corja cai. Porque o Senhor é conosco. Porque Deus é conosco, porque Deus quer nos abençoar e Ele quer que o seu povo seja feliz na sua presença. Davi, irmãos, foi um homem que viveu há praticamente 3.000 anos atrás, há muito tempo atrás. Não existia Bíblia, interessante, não tinha uma Bíblia, não tinha pastores, não tinha ninguém para falar, olha Davi, age desta forma, age dessa outra forma. Davi era um jovem, amados, um jovem que andava pelos pastos, pastoreando as ovelhas do seu pai, mas ele chega diante de Saul e diz, olha Saul, o Senhor é comigo, Deus é comigo, Deus é comigo, e quanto eu guardava as ovelhas do meu pai, apareceram ursos, leões, eu os enfrentei, eu os venci. A vitória que nós temos, irmãos, ela parte do princípio da confiança em Deus. Nós precisamos confiar no Senhor. No versículo 3, ainda que um exército se acampe contra mim, não atemorizará o meu coração. E se estourar contra mim a guerra, ainda assim terei confiança. Davi, o derrotador de gigantes. Davi, aquele que derrotou gigante. Derrotou Golias, aquele que matou o urso, matou os leões, aquele que teve coragem de enfrentar os animais selvagens, aquele, amados, que confiava, que esperava, que tinha convicção plena, que Deus era com ele, que não havia causa grande demais, que não poderia ser vencida pelo Senhor, que Deus não poderia dar a sua graça e a sua misericórdia. É certo, irmãos, que nós temos na nossa caminhada leões e ursos, e também Golias. Quantos leões, quantos ursos, enquanto vocês pastoreiam as ovelhas do Pai nos campos verdejantes? Quantos animais que aparecem para roubar, roubar a tua fé, roubar a fé do teu irmão, para destruir, para acabar, para jogar por terra? Quantos, quantos? Mas o Senhor não te levantou para que você seja pequeno. O Senhor te levantou para que você seja grande. Alguém que tenha força suficiente para vencer gigantes. Este é o chamado de Deus para a tua vida. É o chamado do Senhor para a tua existência. Davi afirma, ainda que um exército, veja, ainda que um exército, acampe contra mim. não se atemorizará o meu coração, e se estourar contra mim a guerra, ainda assim terei confiança. Às vezes, queridos, nós olhamos para

pés do apóstolo Paulo. Quem sou eu para chegar aos pés de Cristo? Sabe o que é isso, irmãos? É falta de vergonha na cara. Porque Davi não foi melhor do que você. Davi não foi melhor do que você. Paulo não foi melhor do que você. José não foi melhor do que você. Jonas não foi melhor do que você. João não foi melhor. Judas não Iscariote, o outro Judas não foi melhor do que você. Ninguém que serviu a Deus, ninguém que está registrado na palavra, foram melhores do que vocês. Talvez eles foram, e com certeza, mais fiéis do que vocês. Esta é a diferença. A fidelidade a Deus. A fidelidade, amados, porque é a fidelidade que nos aproxima do Senhor, é a fidelidade que nos dá fé, é a fidelidade que nos dá força, é a fidelidade que nos faz, que nos permite receber o Espírito de Deus na nossa vida, sermos batizados pelo Espírito Santo. É a fidelidade, amados, a fidelidade que nos faz grande, tal qual Davi, tal qual Paulo, quanto Jesus. Esta é a verdade, amados, que nós precisamos entender e corrermos em busca dela. Temos que buscar essa verdade para a nossa vida. Muitas vezes, nós nos achamos assim, meio que, sei lá. Ah, não sei, é até difícil descrever. Eis o problema. A partir do momento que você não consegue descrever a tua fé, que não consegue descrever o teu estado, é porque Jesus não está no domínio da tua existência. É fácil assim, irmãos. Porque quando Jesus está no domínio da nossa existência, nós somos dominados, guiados, levados pelo Espírito de Deus. É Ele que nos domina. É Ele que nos orienta, é Ele que fala conosco, é Ele que nos enche o coração de paz, é Ele que nos dá a paz. É uma paz que não é produzida por mim mesmo, mas é uma paz dada por Cristo Jesus. É diferente. Na caminhada com Cristo, e Davi entendeu isto e fez desta forma. Na caminhada com Cristo, eu preciso apenas fazer a minha parte. E o Senhor vem e honra a sua palavra na minha vida. Eu preciso fazer apenas a minha parte, e a parte que Cristo requer de mim é aquela: vinde cansados, e eu vos restaurarei. Esta é a parte. Saí do meu lugar, cansado, quebrado, cheio de pecado, e ao encontro de Cristo, Ele restaura-me, Ele cura-me, e a partir deste momento, Ele trabalha, domina, age. Ele controla a nossa vida. Esta é a verdade da palavra de Deus para nós. E Davi entendeu esta verdade. Eis o porquê, irmãos, que um jovenzinho, saindo talvez da adolescência, entrando na juventude, eis o porquê que um rapazinho teve coragem de chegar diante de Saul e falar: não, olha, eu vou, porque o meu coração inflamou contra as palavras daquele filisteu. Eu vou. Não era o fato de ser corajoso ou não ser corajoso, mas era o fato de ser movido pelo Espírito de Deus. Irmãos, quando nós temos o Espírito Santo do Senhor na nossa vida, algo que nós não aceitamos, não tem como você aceitar, é o pecado. Não tem como. A partir do momento que eu torno-me habitação do Espírito Santo de Deus, que eu tenho confiança real no Criador, que eu vivo Deus na minha vida, o pecado não tem lugar na vida. Não há como você conciliar na tua existência pecado e Cristo Jesus. Não há como, igreja. E nós com certeza vamos viver somente aquilo que Deus quer, e seremos felizes nessa caminhada com o Mestre. Mas Davi, irmãos, também tinha pedidos diante do Senhor. Ele tinha pedidos porque ele sabia que era Deus que trabalhava o seu coração. E ele fala a partir do versículo 4: uma coisa peço ao Senhor,
uma coisa.

peço ao Senhor. O que é que você tem pedido a Deus? Quais são os teus pedidos, a tua lista de pedidos diante do Senhor? Ouça o exemplo de alguém que conheceu Deus de tão perto. Uma coisa peço ao Senhor e a buscarei. Olha só, ele não apenas pediu, mas ele buscou. Ele não ficou apenas prostrado ali de joelho, ou em cima do monte, ó Deus, eu preciso, ó Deus, dá-me, ó Senhor, faz acontecer isso, aquilo. Não, ele buscou, amados, ele pediu ao Senhor e ele buscou. Uma coisa peço ao Senhor e buscarei, que eu possa morar na casa do Senhor todos os dias da minha vida, para contemplar a beleza do Senhor e meditar no seu templo. Pois nos dias da adversidade, ele me ocultará no seu pavilhão, no recôndito do seu tabernáculo me acolherá, elevar-me-á sobre uma rocha. Agora será exaltada a minha cabeça acima dos inimigos. No seu tabernáculo oferecerei sacrifício de júbilo, cantarei e salmodiarei ao Senhor. Amém, amados? Uma coisa peço ao Senhor, uma coisa peço e buscarei. O que foi que ele pediu? Que eu possa morar na casa do Senhor. Que eu possa morar na casa do Senhor. Entre em choque, muitas vezes, com a nossa realidade. Entre em choque. Como é que alguém que poderia pedir tudo ao Senhor? Ele poderia pedir, sei lá, o reino, a morte de Saul. Ele poderia pedir aquilo que sua mente imaginasse. Mas ele pede ao Senhor o seguinte: que eu possa morar na casa do Senhor. Não é que ele ia morar no templo, irmãos. Mas ele queria passar todos os seus dias na presença do Senhor. Ele queria passar todos os seus dias na presença do Todo-Poderoso. E quando nós trazemos isto para a nossa vida, amados, nós entramos em choque, porque temos dificuldades em vir na casa do Senhor, nós temos dificuldade em buscar a Deus, nós temos dificuldade de fazer o mais simples. Meu Deus, o que é mais simples hoje? Principalmente em montanha, uma cidade que você, do ponto mais longínquo até esta igreja, 15 minutos, andando, normal, não mais do que isso. Mas nós vemos a dificuldade das pessoas em saírem dos seus lares para vir à casa do Senhor. Nós vemos a dificuldade, amados, mas por que isso? O que acontece? O que acontece, pastor? Eu quero afirmar para vocês que é uma inversão de valores. Uma inversão de valores, igreja. Haja vista que aquilo que nos cerca no nosso dia a dia, até mesmo o nosso próprio corpo, torna-se mais importante do que Deus na nossa vida. Talvez você não ache, não entenda dessa forma, mas a palavra diz que devemos buscar o Senhor com todas as nossas forças, com todo o nosso vigor, nos esforçarmos para tal, é buscando o Senhor com tudo quanto nós temos. E se nós observarmos esta palavra, com certeza nós não ficaríamos oferecendo o tempo que é de Deus para a nossa carne e para o inimigo da nossa alma. Davi não entendeu dessa forma, amados, e ele afirma: uma coisa peço ao Senhor e a buscarei, que eu possa morar na casa do Senhor todos os dias da minha vida, para contemplar o quê? A beleza do Senhor e meditar no seu templo. Davi mostra que ele tinha prazer em Deus, que ele tinha alegria no Senhor, que ele gostava em estar na presença do Mestre. Amados, que esse exemplo de Davi, que seja usado para que nós possamos amar o Senhor, que nós possamos ter prazer no Senhor, que nós possamos colocar Deus acima de todas as coisas, acima do trabalho, acima da saúde, acima da vida, acima da família, acima da religião, acima de tudo que você possa considerar importante, porque nada é mais importante, igreja. Nada é mais importante. Hoje eu estava na FM e o Senhor fez me entender algo.
Todos aqui querem ir para os céus. Com certeza querem. A porta do céu, ela é única e estreita. Única e estreita. A porta do céu, irmãos, é mais estreita do que você possa imaginar. Muito mais estreita. A nossa igreja são 3 portas, somando-as quase 5 metros de portas abertas. Se você somar o espaço de cada uma, aproximadamente 5 metros de portas abertas. Mas interessante, eu quero ir para os céus, mas eu não quero passar pela porta larga da igreja. Como posso entrar na porta estreita, se na porta larga eu não quero entrar? Queridos, cuidado com os contrassensos. Se eu quero ir para os céus, entenda, eu tenho que passar por uma porta extremamente estreita. Mas se eu não tenho prazer em passar pela porta larga que me conduz à casa do Senhor para que louvar, aprender do Mestre, estarmos em comunhão, como entrarei na porta estreita, a porta dos céus? Já pararam para pensar a respeito disso? Será que Cristo Jesus, sentado num banquinho, barba branca, sei lá, aquela coisa toda assim, olha para você lá na porta do céu e falou: que dó, vou deixar esse camarada entrar porque ele não tinha tempo para ir na igreja, não tinha tempo para evangelizar, ele não tinha tempo para ler a palavra, ele não tinha tempo para ser fiel, ele não tinha tempo para as coisas. É porque ele não tinha tempo, vou dar um jeitinho para ele. Esse Jesus de cabelos brancos, bonzinhos, sentado à porta do céu, se o céu tivesse porta, certamente não existe. Mas existe o Senhor justo, que há de perguntar: você quer entrar aqui nos céus? Claro, vamos aí para o campo da conjectura. Você quer entrar aqui nos céus? Mas por que você não passou na porta larga da igreja? Por que você não buscou-me quando tinha oportunidade? Por que você colocou a família, o trabalho? Por que você colocou o seu cansaço? Por que você colocou as coisas que não têm valor nessa terra em primeiro lugar na sua vida e deixou-me apenas um dia, poucas horas de um mero domingo para estar ali, para louvar, para glorificar o meu nome? O que é que você quer fazer aqui nos céus? Você vai ter que me louvar, me adorar pelo resto da eternidade, e a eternidade não tem fim? O que é que você quer fazer aqui nos céus? É uma pergunta que você não terá respostas. Não terá respostas. Se nós não temos prazer, amados, no Senhor, enquanto aqui na terra, como vamos ter prazer lá nos céus, no Mestre? Não vai mudar muita coisa. Primeiro, porque você não entra, se você não estiver em comunhão com o Todo-Poderoso. Mas Davi, amados, ele entendeu essa necessidade. A necessidade de servir, a necessidade de adorar, a necessidade de ter comunhão verdadeira com o Todo-Poderoso. E ele continua escrevendo e diz: ouve, Senhor, a minha voz, eu clamo, compadece-te de mim e responda-me. Ao meu coração me ocorre, buscai a minha presença. Buscarei, pois, o Senhor, a tua presença. Não me escondas, Senhor, a tua face. Não rejeites com ira o teu servo, tu és o meu auxílio. Não me recuses, nem me desampares, ó Deus da minha salvação. Amados, esta é a afirmativa que Davi faz. Ouve, Senhor, a minha voz. Ouve, Senhor, a minha voz. Amados, eu preciso clamar, eu preciso buscar, eu preciso colocar-me diante do Senhor e pedir ao Todo-Poderoso: Deus, tenha misericórdia de mim. Ouve, Senhor, a minha voz. Ouve, Senhor, o meu clamor. Move meu favor. Faz alguma coisa por mim. Faz alguma coisa por mim, Senhor. Só que Davi estava no estágio em que ele não tinha medo dos seus inimigos, porque sabia que Deus era com ele, que a sua fé o fazia andar, que estava na presença do Mestre, na casa do Todo-Poderoso. E ele fecha dizendo: ouve, Senhor, a minha voz.
se você é fiel, se você tem uma vida de comunhão com o Todo-Poderoso, se você anda com Deus, Ele há de ouvi-lo, Ele há de abençoá-lo, Ele há de suprir as tuas necessidades, Deus há de mover favoravelmente a você. Mas tem que buscar a igreja. Nós temos que ter uma mudança. Nós precisamos passar por uma mudança radical na nossa existência, irmãos. Uma mudança radical, uma mudança radical. E essa mudança leva-nos a deixar aquilo que não tem valor, para que aquilo que é valoroso ocupe lugar no nosso coração. Amados, eu tenho que entender essa realidade de Deus na minha vida. É isto que essa igreja procura falar a cada domingo, a cada culto. Procura falar a cada um de vocês. Coloquem Deus em primeiro lugar. Coloque o Senhor em primeiro lugar. Deus não é homem. Deus é Deus. Deus é Deus, igreja. Deus é Deus, amados. Não olhe para o Senhor como alguém que não tem valor, mas olhe para Deus como aquele que criou o universo. Universo, mas que te ama de uma forma tão particular, a ponto de dar o seu próprio filho por você numa cruz. Valorize Deus na tua vida, valorize Deus na tua vida, encontre lugar para Deus na tua vida, amados, encontre lugar, fale para o Senhor: Deus, venha em meu socorro, Senhor, olha para mim, nos meus momentos difíceis, momentos de desesperos, nos meus momentos de provações, Senhor, cuida de mim, me sustenta, me fortalece, Senhor, seja meu amparo, seja meu porto seguro, Senhor, seja o meu socorro. Amados, falemos com o Senhor, clamemos com o Senhor, porque Deus pode mudar a tua vida, Deus pode mudar, Deus pode mudar a igreja. Se você leva uma vida religiosa apática, que não tem prazer no Senhor, eu não tenho prazer em Deus. Seja sincero com você mesmo. Olha as profundezas do teu coração. E se porventura você afirmar: eu não tenho prazer no Todo-Poderoso, não entrarás nos céus. Não entrarás, amados. É diferente. O céu não é a porta giratória de banco que você empurra e entra. Não, não é assim. O céu tem uma porta que precisa passar com o DNA de Cristo Jesus na nossa vida. Só passa dessa forma, igreja. Não passa de outra forma. E se nós temos o DNA de Cristo, o caráter, as qualidades, se somos de Cristo, o nosso coração tem prazer naquilo que é de Cristo. Naquilo que é de Cristo. Quando nós lemos a respeito de Cristo, nós vamos constatar com facilidade que Jesus até comeu com pecadores, mas não compactuou com o pecado. Ele até sentou com pecadores, até andou com pecadores, mas não viveu a prática do pecado. Ele não curtiu o pecado, ele não teve prazer no pecado. Nada deste mundo, mundo vazio, satisfez ou satisfazia o coração de Cristo. Porque o seu prazer estava em fazer a vontade do Pai que o enviou. E essa é a afirmação dele. E chega um dia no Getsêmani, Cristo fala: Senhor, se possível, passa de mim esse cálice. Ou seja, se possível, passa de mim essa missão. Passa de mim. Mas o Senhor fez entender que não era possível passar a missão para a qual ele veio. Da mesma forma, nos teus Getsêmanes, quando você olha para o Senhor e diz: Senhor, passa de mim esse cálice. Não, não é possível. Você tem que viver a missão para a qual o Senhor te chamou. O Senhor te chamou, mas não seja apático, não seja sem vida, igreja. Não leve a vida numa religiosidade vazia, mas viva o Senhor com todas as tuas forças, com todo o teu ser, com todo o teu corpo, com tudo quanto você tem, e faça o mínimo, temos que fazer o máximo, mas faça o mínimo para o Senhor, porque nem mesmo o mínimo temos visto que as pessoas fazem para Deus.
um segredo. Deus não se contenta com mínimos. Deus não quer o mínimo. Deus quer tudo. Deus quer o máximo. Para e pensa. Na tua caminhada com Cristo Jesus, quantos anos você tem que anda com Cristo? Um ano? Cinco? Dez? Quinze? Vinte? Vinte e cinco? Trinta? Trinta e cinco? Quarenta? Quarenta e cinco? Cinquenta? Cinquenta e cinco? Quantos anos tu andas, em tese, tu andas com Cristo Jesus? E para complementar a pergunta, o que é que você tem oferecido a Jesus? O que é que você oferece a Jesus? Meras uma hora e meia de culto aos domingos? Eu sou domingueiro, vou na igreja todos os domingos. Para mim está muito bom. Se Deus quiser, Ele que se vire. Ele vai se virar. As costas contra você, não te conheço. Afastai-vos de mim, malignos. Afastai-vos de mim, malignos. Essa é a resposta do Senhor para aqueles que não querem saber dEle. Irmãos, Deus não quer o teu mínimo. Deus quer o teu máximo. Deus quer o teu tudo. E se não for tudo, você não entra nos céus. Não deixe esse coração velho te enganar. Porque a própria palavra diz que o coração, ele é enganoso, todo mundo sabe. Não deixe o teu coração enganoso te passar uma rasteira e fazê-lo entender que você já faz o suficiente para o Senhor. Só para nós finalizarmos essa palavra, amados. Se você vivesse todos os teus dias, todos os teus dias, de joelhos, em oração, veja, todos os teus dias, 24 horas por dia, de joelho, orando, ainda seria pouco. Ainda seria pouco. Ainda seria nada diante do Todo-Poderoso. Haja vista que aquilo que Ele fez por mim, nada pode pagar. Mas eu pago com meu descaso. Eu pago com a minha falta de prazer, de alegria naquilo que é de Deus. E eu venho para a igreja porque eu tenho que estar na igreja. Somente por isso. Você está perdendo seu tempo. Você está perdendo o seu tempo. Você não vai entrar no céu. Não vai entrar no céu. Não vai. Amados, é a realidade de Cristo. É a realidade do nosso Senhor e Salvador. Davi entendeu essa realidade e ele buscou algo diferente. Ele buscou o Senhor com todas as suas forças, com todo o seu ser. E nós precisamos entender, necessário é vivermos o hoje, vivermos o hoje com Cristo, porque o amanhã do amanhã cuida Deus. Eu vivo hoje, eu me entrego a Ele, coloco Cristo em primeiro lugar e o Senhor supre o meu futuro, Ele supre a minha vida, Ele me faz prosperar nos meus caminhos e naquilo que eu tenho. Não inverta, em nome de Jesus, não inverta, igreja, não inverta. Ah, vou buscar o mundo porque Deus sabe que eu preciso viver. Deus sabe? Deus sabe que você precisa viver para Ele. Isso Ele sabe. E é isso que Ele cobra. O restante é invenção do teu coração enganoso. Não subestime Deus, a santidade de Deus, a justiça do Senhor. Amém? Davi não subestimou. E ele entendeu a mensagem do Todo-Poderoso. E ele diz: de quem terei medo? De quem terei medo? De quem terei medo? Daquele que ele poderia ter medo, que era Deus, estava em comunhão com ele. Os demais, era nada.
As demais situações, nada era na sua vida, porque ele tinha Deus acima de todas as coisas. De quem terei medo? De quem terei medo? Amém? Senhor, nós queremos clamar, Pai, que Tu venhas trazer a revelação da Tua palavra, para que nós possamos nos deixar envolver, dominar pelo Teu Espírito, guiar pelo Teu Espírito, darmos passos de fidelidade na Tua presença, que nós sejamos assim, Senhor, amparados por Ti, guiados por Ti, que a nossa alegria, que o nosso prazer, que a nossa satisfação esteja em Te servir, em Te honrar, em Te glorificar, Senhor. Oh Deus, eu quero clamar que Tu tenhas misericórdia da Tua igreja. Tenhas misericórdia da minha vida, Senhor. Oh Deus, toca no meu coração, move nesse coração duro, nesse coração endurecido, Senhor. Move no coração da Tua igreja, Senhor, para que nós possamos nos derramar diante do Teu altar e deixar-nos usar por Ti, Senhor. Oh Deus, que nosso amor por Ti seja acima de todas as coisas. Que nós possamos amá-Lo com todas as nossas forças. Morrermos para nós mesmos, Pai, para que a Tua glória se manifeste na nossa existência. Não mais a minha identidade, mas a Tua identidade na minha existência, Senhor. Que assim seja no coração da Tua igreja, Pai. Que assim seja para a Tua honra e para a Tua glória. Esse é meu clamor em nome do Teu Filho Jesus. Amém, Senhor.

E estas palavras que hoje te ordeno estarão no teu coração, e as ensinarás a teus filhos, e delas falarás sentado em tua casa e andando pelo caminho, ao deitar-te e ao levantar-te. Deuteronômio 6, 6 e 7.

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1: Hoje, em nosso Conversa nas Tardes, eu quero meditar com os irmãos de forma rápida a respeito do pecado chamado astrologia. Um pecado chamado astrologia. É conveniente ao servo de Deus a prática da astrologia? Será que convém ao servo do Senhor consultar horóscopos, procurar conhecer o futuro através desses meios que são oferecidos? Até onde isso é verdade? Até onde isso é salutar, é bom, é legal? Até onde isso edifica a vida do homem? Nós vamos abordar essas questões e vamos procurar, à luz da palavra de Deus, trazer o discernimento para que você ore e, se porventura você é um daqueles que não perde uma coluna de horóscopo, não perde um feiticeiro de plantão, sempre disponível com as suas mensagens, você vai refletir um pouco mais, vai pensar um pouco mais e com certeza não vai se deixar enganar pelo inimigo de nossas almas, tá bom? Vamos orar? Vamos orar para nós iniciarmos essa palavra. Deus de amor, eu quero pedir que Tu venha nos trazer a revelação da palavra, Senhor, para que tudo o que aqui seja proferido seja para a edificação daqueles que creem na Tua palavra, daqueles que buscam a salvação, daqueles que buscam a comunhão verdadeira contigo. Santo Deus, abre os olhos das pessoas para que entendam a necessidade de uma vida santa, de uma vida de compromisso contigo. Ó Deus, abençoe Teu povo, é que eu Te peço em nome do Teu Filho Jesus. Amém. Amém, queridos. Que bom. Deus abençoe. Veja, nós não podemos de forma alguma nos deixar levar por toda sorte de costumes. Temos visto que nesses últimos tempos a igreja tem sido tomada por uma espécie de misticismo em todas as áreas. Em todas as áreas. Na liturgia, é aquela liturgia mística, aquela liturgia que faz uso de uma série de badulaques, de uma série de coisinhas para que o culto tenha uma razão, para que o culto tenha um significado, não é verdade? Tem um significado. E vemos que os pastores têm lançado mão de diversos objetos com este fim. Mas quando nós vamos para a palavra de Deus, nós vamos ver que o culto que o Senhor exige, ele é simples. É um culto de louvor e adoração. Basicamente, louvor e adoração. E nisso está incluso, na adoração, a ministração da palavra, o aprendizado a respeito da vontade do Senhor para as nossas vidas. A igreja, irmãos, não pode viver desassociada do ensino da palavra. Ela precisa ser uma escola que ensine, uma escola que ministre a palavra de Deus às pessoas, para que sejam doutrinadas, para que sejam ensinadas, para que assim tenha uma fé firme, uma fé inabalável com o Criador. Amém? Mas como eu disse antes, irmãos, nesses últimos tempos em que as pessoas buscam diversas fontes para alimentar a sua fé, e ou para resolver seus problemas, e ainda, aquela curiosidade com o futuro. Quantas pessoas curiosas com relação ao futuro? Já diz o ditado popular que a curiosidade matou o gato. Se morreu, não sei, mas diz o ditado popular. Em relação ao servo de Deus, em relação ao homem, a curiosidade para com o futuro, com as coisas futuras que hão de acontecer, tem matado o homem. Tem matado o homem. Haja vista que essa curiosidade leva o homem ao pecado, à prática de ações pecaminosas. E a partir do momento que o homem peca, ele perde a comunhão com o Todo-Poderoso, e por si só está morto. Portanto, essa busca por conhecer o futuro tem levado muitos à morte espiritual. Muitos têm perdido, irmãos, muitos têm perdido a comunhão, se porventura algum dia teve com o Senhor. Muitos têm perdido essa comunhão. Muitos têm se afastado em definitivo da presença do Senhor e deixam-se envolver pelas doutrinas, pelas filosofias, por essas coisas que são verdadeiramente das trevas, que são das trevas, mas que têm uma cara gostosa aos olhos do homem. Eu quero chamar a tua atenção e já antecipadamente dizendo que astrologia é pecado. Astrologia é pecado. Consultar horóscopos é pecado. Consultar necromante. Necromante é aquela pessoa que afirma consultar, ele afirma ter contato com os mortos, também é pecado. Também é pecado. Na verdade, são afirmações mentirosas, já que a Bíblia diz de forma clara que aqueles que morreram, nenhum contato tem com aqueles que estão aqui na Terra. Há um grande abismo que separa o mundo espiritual do mundo físico. Eles que estão lá, nada sabem do que ocorre aqui, e tão pouco pode ajudar aqueles que aqui estão. Portanto, aqueles que buscam saber o que está ocorrendo com seu familiar que faleceu, com um amigo que partiu desta, enfim, que procura um desses para que ele mantenha contato com o morto, na verdade estão sendo enganados pelo próprio Lúcifer, que se manifesta de forma grandiosa. Amém? Lúcifer se manifesta de uma forma grandiosa e tem levado muitos ao engano, muitos ao engano. Nós precisamos conhecer a palavra. Conhecer a palavra de Deus, nos deixar envolver pela palavra, para que nenhum vento de doutrina, nada dessas coisas, ela tenha peso suficiente para deixarmos em segundo plano a verdade da palavra e abraçarmos os mitos, as mentiras com cara de verdade, as filosofias e essas coisas todas que nós temos visto nesses últimos tempos. Amém? Mas como eu disse antes, eu quero abordar o tema astrologia. É conveniente ao servo de Deus consultar os horóscopos? É conveniente? Há uma base bíblica favorável a isso? Claro que não, irmãos. A palavra de Deus, de uma forma muito clara, condena. Ela condena de forma direta. Ela condena de forma direta, assim, ó, direto mesmo. Toda a prática de adivinhação. E eu quero ler convosco Deuteronômio capítulo 18, versículos 10 até o 14. Quero que você ouça comigo. Não se achará entre ti quem faça passar pelo fogo o seu filho e a sua filha, nem adivinhador, nem prognosticador, nem agoureiro, nem feiticeiro, nem encantador, nem necromantes, nem mágico, nem quem consulte os mortos, pois todo aquele que faz tal coisa é abominação, abominação ao Senhor. E por estas abominações, o Senhor teu Deus os lança de diante de ti. Perfeito serás para com o Senhor teu Deus, porque essas nações que has de possuir, ouve os prognosticadores e os adivinhadores, porém a ti o Senhor teu Deus não permitiu tal coisa. A ti, o Senhor teu Deus, não permitiu tal coisa. Evidentemente que esse texto ele é dirigido de uma forma direta ao povo de Israel, Deuteronômio, claro. É dirigido de uma forma direta ao povo de Israel, mas nós podemos entender que esses princípios se aplicam de forma direta a todo o povo de Deus, seja qual for a época. São princípios, irmãos, que devem ser observados com muito carinho, com muito cuidado, para que nós não venhamos pecar contra o Senhor. Eu lerei o mesmo texto na versão Nova Tradução na Linguagem de hoje. Quero que você ouça nessa versão que é mais simplificada, um português mais coloquial, de melhor, de mais fácil entendimento. Nos diz a partir do versículo 10, Deuteronômio capítulo 18: não ofereçam seus filhos em sacrifício, queimando-os no altar. Não deixe que no meio do povo haja adivinhos ou pessoas que tiram sortes. Não tolerem feiticeiros, nem quem faz despachos, nem os que invocam os espíritos dos mortos. O Senhor Deus detesta os que praticam estas coisas nojentas, e por isso mesmo está expulsando desta terra esses povos, enquanto vocês vão tomando posse dela. Em todas as coisas sejam fiéis ao Senhor nosso Deus. Moisés disse ao povo: os povos da terra que vai ser de vocês seguem os conselhos dos que adivinham o futuro e dos que tiram sortes. Mas o Senhor nosso Deus não quer que vocês façam isso. Amém? Veja como o segundo texto é claro. E ele é bastante atual. Na verdade, apenas algumas palavras que foram mudadas, trocadas por outras. Mas tanto a versão Revista Atualizada quanto a nova tradução na linguagem de hoje estão em conformidade com os originais. Irmãos, nós não podemos de forma alguma buscar nestas práticas conhecer aquilo que Deus reservou somente para si. Nós precisamos entender, irmãos, que o futuro cabe a Deus. Ninguém conhece o futuro. Não há sobre a face da terra um ser humano sequer, por mais iluminado que seja, que conheça o dia de amanhã. E também no mundo espiritual. Somente Deus tem o controle sobre o fator tempo. Somente Deus conhece o amanhã. Somente Deus, Ele é onipresente. E Ele está presente em todas as épocas ao mesmo tempo. Só mesmo Deus sabe o que há de acontecer comigo amanhã. Satanás, ele é finito. Ele não tem esse poder. Ele não tem esse poder de conhecer o nosso futuro. Mas o texto, irmãos, chama-nos a atenção para realidades que muitas vezes temos visto dentro das igrejas. São aqueles que têm buscado nos adivinhos conhecer o futuro. Quando chega, por exemplo, o final de ano, nos quais as pessoas são bombardeadas com toda sorte de previsões para o ano novo. Alguns crentes, irmãos, têm prazer em ouvir aquilo. Porque, querendo ou não, eles estão mais ou menos acreditando naquilo que há de ocorrer no ano que há de entrar. E é muito comum nós vermos as pessoas buscando conhecer isso e até anota no papelzinho. A desculpa é, vamos ver se eles vão acertar. Vamos ver se eles vão acertar. E ocorreu isso com você? Lhe é familiar essa atitude? Pois é, muitos agem dessa forma. Mas por que isso? Lá dentro do inconsciente, lá no fundo, você tem um pouco de fé nessas previsões. Sem contar aqueles amados que de forma deliberada, voluntária, buscam nos livros de horóscopos conhecer o amanhã. Leem logo pela manhã, ouvem no rádio ou coisa parecida, para que tenham um dia mais ou menos previsto. Irmãos,

elas não são indisculpáveis. Porque a palavra é taxativa, a palavra é clara. O Senhor condena, o Senhor não permite. Adivinhadores, prognosticadores. Quem são os prognosticadores? Aqueles que tiram a sorte. E essa forma de tirar a sorte vem de muitas, mas de muitas formas. Aquelas caseiras que você faz por brincadeira, até mesmo aquelas nas mãos dos profissionais. Ainda, nem feiticeiro, nem encantador, nem necromante. Necromante é quem consulta os mortos. Nem mágico. Enfim, ninguém, irmãos, nenhuma dessas atitudes podem estar presente na vida do servo de Deus. Nós precisamos entender que o nosso futuro pertence exclusivamente ao Senhor. E a Bíblia, de forma expressa, sem deixar dúvida, condena essa prática. Mas se você deixa a palavra de Deus em segundo plano e as observa, você faz porque quer fazer de forma voluntária. E certamente você está debaixo da mão pesada de Deus. Amém? Deuteronômio capítulo 18, versículo 15. Ouça esse texto. O Senhor teu Deus te suscitará um profeta no meio de ti, e teus irmãos, semelhante a mim, a ele ouvirás. A ele ouvirás. A resposta de Deus para o povo é que o Senhor levantaria um profeta. Esse profeta, irmãos, ele ministraria a palavra de Deus. Hoje nós temos os profetas, sim, temos profetas por aí. Há homens que falam diretamente do Senhor. E se você observar bem, em nossos dias, todos aqueles que professam a palavra, que falam a respeito do amor, do cuidado, que levam a mensagem de salvação, são profetas. São profetas. São homens levantados por Deus para levar a palavra de alerta. E nós precisamos prestar exclusivamente em Deus a nossa atenção. Somente em Deus. Nós não podemos usar de nenhum outro expediente. Nenhum outro expediente. Nesses últimos tempos temos visto que da mesma forma que o Senhor levanta aqueles para falar a sua palavra, para testemunhar do seu amor, os seus profetas, há também os falsos profetas que em número absurdamente grande estão por aí. Presentes em todas as áreas, em todas as classes sociais. São as igrejas que enganam as pessoas com uma mensagem mentirosa, uma mensagem na qual o Senhor não está entronizado, não é o centro. A nossa mensagem, ela precisa ser cristocêntrica. A mensagem cristocêntrica é aquela que prega a palavra de Deus. Essa é a palavra que nós precisamos pregar, a palavra de Deus. E o Senhor, queridos, Ele traz a sua revelação através de homens e ou através da Bíblia. Se você ler a palavra do Senhor, se você meditar na Bíblia, o Senhor te revelará aquilo que é necessário. Aquilo que é necessário. Amém? O Senhor, irmãos, Ele levanta homens e meios para que o seu povo possa receber dEle, ouvir a sua voz, de uma forma clara, para que não erre o caminho. Lembrando ainda, irmãos, que qualquer outra fonte de orientação e ou revelação, elas precisam ser rejeitadas. Qualquer outra fonte, não importa qual seja a fonte. Tem muitos dentro da igreja evangélica revelando o futuro. Ah, porque o Espírito Santo de Deus me revelou que você vai casar com fulano de tal. Ah, porque o Espírito Santo de Deus me revelou isso. Tudo coisas relacionadas ao futuro. Irmãos, revelações relacionadas ao futuro, elas precisam passar pelo crivo do discernimento. Muito cuidado com as revelações que estão relacionadas com o futuro. Muito cuidado. É preciso um cuidado muito grande. Atos capítulo 16, versículos 16 até o 18. Aconteceu que, indo nós para um lugar de oração, nos saiu ao encontro uma jovem possessa de espírito adivinhador, o qual, adivinhando, dava grande lucro aos seus senhores. Seguindo a Paulo e a nós, clamava dizendo: esses homens são servos do Deus Altíssimo
e vos anuncio o caminho da salvação. Isso se repetia por muitos dias. Então Paulo, já indignado, voltando-se, disse ao Espírito: em nome de Cristo Jesus, eu te mando, retira-te dela. E ele, na mesma hora, saiu. Amém? Esse texto no qual o apóstolo Paulo expulsa um espírito adivinho, ele tem levado muitas pessoas a acreditarem nessas coisas. Eles acham que esse espírito que, de certa forma, elogiava o apóstolo Paulo, dava o aval ao apóstolo Paulo, ele estava agindo em conformidade com aquilo que Deus queria. E como que Satanás faria isso? Eis aí, surgem umas dúvidas na cabeça de muitas pessoas. Mas como? Como é que o diabo faria tais afirmações? Queridos, o diabo não nasceu ontem. Ele existe desde muito tempo. E ele sabe como confundir a cabeça das pessoas, como hoje, em nossos dias, tem confundido a cabeça das pessoas com o misticismo bravo que nós temos visto nas igrejas. Essa mulher, ela era conhecida de toda aquela sociedade como uma adivinha. Era uma pessoa que praticava adivinhação. Ela recebia, e hoje vemos isso, as cartomantes e vai por aí, ela recebia uma quantia de dinheiro e revelava o futuro da pessoa. E esta mulher, de uma hora para outra, passou a acompanhar o apóstolo. E por onde eles iam, ela estava ali, afirmando que eles eram servos do Deus vivo. Que eles eram servos do Deus vivo. E a Bíblia diz que isso se repetia por muitos dias. Mas qual foi a artimanha do diabo? Qual foi a artimanha? Qual era a jogada? Qual era o plano do inimigo em relação a essa questão? A partir do momento em que a sociedade conseguisse enxergar uma associação, uma unidade entre a cartomante e os apóstolos, a mensagem de Deus perderia o peso. Esta era a ideia do maligno. O maligno usou aquela mulher para que, acompanhando os apóstolos, não proferisse palavras ruins, não os xingasse, nem tampouco os atacasse. Mas, de certa forma, procurou estar muito próximos a ele e faziam declarações verdadeiras. Declarações verdadeiras. Só que aqueles que acompanhavam o apóstolo, aqueles que ouviam a mensagem dos apóstolos, eles poderiam ser confundidos facilmente, já que aquela era uma mulher cuja mensagem feria os princípios da pregação dos apóstolos. Como é que ela poderia estar apoiando? Como poderia estar apoiando? A população faria uma associação bem lógica, bem óbvia, e concluiriam que a mensagem dos apóstolos e daquela mulher tinha a mesma fonte, procedia do mesmo Deus. Entendeu? Nós temos visto isso hoje. O diabo está voltando a usar essa fórmula nessas últimas décadas. As pessoas estão associando a mensagem do Senhor com os falsos profetas. Eles falam muito parecido. Uma mensagem muito bonitinha, até bíblica, com pequenos deslizes, pequenininhos, mas o suficiente para fazer a mensagem mentirosa. Só que as pessoas olham para estes falsos profetas, para estas igrejas, e conclui que eles são o povo de Deus. Aqueles que se afirmam povo de Deus. E jogam todos na mesma vala. Seja aqueles que são fiéis, como esses das igrejas, os falsos profetas. Todos são jogados pela população, pela sociedade, na mesma vala. Você entendeu? Veja como o diabo age. E nesses últimos tempos, a igreja que deseja pregar Cristo Jesus de verdade tem sentido uma grande dificuldade, porque as pessoas não querem ouvir a respeito de Jesus, mas querem ouvir a respeito de Jesus
aquele que dá presentes, aquele que os favorece a ponto de ficarem ricos, a prosperidade, e vai por aí. Eles querem este Jesus. Mas nós somos daquele, do Jesus que morreu numa cruz. Claro, foi ressurreto, está nos céus, mas que sofreu por mim, sofreu por você, para que vivêssemos em santidade, em retidão, em compromisso verdadeiro com o Mestre. Amém? Fique atento a isso. Fique atento, muito atento. Abra os teus olhos. Isaías capítulo 8, versículo 19. Quando vos disserem, consultai os necromantes e os adivinhos, os que chilreiam e murmuram, acaso não consultará o povo ao seu Deus? A favor dos vivos, se consultarão os mortos? Olha só a pergunta. Irmãos, essa questão de consultar os mortos, muitos crentes ainda confundem um pouco. Lá no Antigo Testamento, você encontra Saul consultando Samuel. Saul vai até o necromante, era uma prática condenada naquela época em Israel. Era proibido a presença, a existência de necromantes, mas Saul foi até o necromante. Samuel havia morrido e ele precisava de uma resposta. E como fazer? Vamos consultar o espírito de Samuel. E ele apareceu. Samuel apareceu. Samuel falou tudo aquilo que Saul queria ouvir. Falou tudo. E as pessoas acham, irmãos, se conclui, que realmente o espírito de Samuel veio. Mas eu quero falar para vocês de uma forma bem clara. O espírito de Samuel, aquele que apareceu à vidente, era um demônio. Um demônio. Um demônio que manifestou-se de uma forma grandiosa, de uma forma extraordinária. E fica claro que o maligno conhece os nossos passos, conhece as nossas necessidades. E vemos que o Espírito trouxe as respostas que Saul precisava. Veja como o diabo age. Ah, mas não foi o Espírito de Samuel que levantou o lado de ser de onde? Como? Se a Bíblia diz que aqueles que foram para o mundo espiritual não podem voltar, a não ser pela ressurreição. Amém? Se não podem voltar, a não ser pela ressurreição, que seja ressurreto, como é que ele poderia ter atendido a Saul? É evidente que essa prática, a necromancia, ela era condenada em Israel? Se era condenada, porque era pecado, porque era errado. E mostra-nos de forma clara o poder do diabo. O poder do diabo. Queridos, o diabo tem uma espécie de arquivo secreto teu. Ele tem a sua data de nascimento, todas as fases que você passou na tua vida, aquilo que te marcou, não te marcou, foi importante, não foi importante, ele sabe tudo. E ele sabe muito bem como, no tempo certo, usar essas informações para te enganar. Alguém vai até o necromante e consulta alguém que morreu. Alguém vai até o necromante e consulta um morto. E é muito comum nós ouvirmos falar, olha, nós tínhamos um código secreto, apenas eu e aquela pessoa que morreu sabiam qual era o nosso código, qual era o nosso código secreto. E quando ela vai consultar o morto, o código secreto aparece. Pronto. Mas como é? Não pode ser outro. Só ela e eu sabíamos qual era o código. Era a nossa chave secreta. Irmãos, o diabo sabe todas as coisas. Ele contempla todas as coisas. Ele não é onisciente, mas aquilo que está no presente ou no passado, ele teve acesso. Ele tem a sua rede de informações. E esses códigos secretos, ele sabe quais são. E é por isso que muitos afirmam que falou com seu ente querido ou com alguém famoso, porque tinha uma chave secreta. Somente aquele que partiu sabia
Somente os dois sabiam. Não se deixe enganar, porque isso é fácil para o diabo. Muito fácil. É melhor confiarmos na Bíblia, haja vista que ela é a única fonte de orientação para o povo de Deus. Não existe outra fonte, irmãos. Não existe outra fonte. E nós precisamos entender que Jesus é o foco. É o foco da nossa fé. Nós precisamos direcionar nossa fé somente para Jesus. Eu não posso colocar ninguém no lugar de Cristo Jesus na minha vida. Somente Jesus pode ocupar a minha vida. Amém? Atos capítulo 2, versículo 12. E não há salvação em nenhum outro, porque abaixo do céu não existe nenhum outro nome dado entre os homens pelo qual importa que sejamos salvos. Olha só que informação maravilhosa. Não existe outro nome, somente o de Cristo. Jesus é o nosso foco de vida. E a Bíblia diz que devemos nos preocupar com hoje, apenas com hoje. Basta cada dia o seu próprio mal. Basta cada dia o seu próprio mal. O amanhã pertence ao Senhor. O amanhã é do Todo-Poderoso. Quando nós colocamos Jesus como foco, a nossa vida hoje e amanhã, ou depois de amanhã, será apenas para a honra e para a glória do Senhor. A nossa preocupação é agradar o Senhor hoje, preparar-nos para que amanhã possamos agradá-lo. Este é o foco do povo do Senhor. Vivermos exclusivamente para o Senhor. Certo que Ele tem bênçãos maravilhosas para mim, bênçãos extraordinárias para a minha vida. Hebreus 12, versículo 2. Olhando firmemente para o autor e consumador da fé, Jesus, o qual, em troca da alegria que lhe estava proposta, suportou a cruz, não fazendo caso da ignomínia, e está assentado à destra do trono de Deus. Falar o quê? Precisamos colocar a nossa vida exclusivamente nas mãos do Senhor. Quando nós colocamos a nossa vida exclusivamente nas mãos do Senhor, Ele virá, moverá, e grandes coisas hão de acontecer. A nossa confiança, irmãos, a nossa confiança está em Deus. A minha confiança está em Deus. A tua confiança precisa estar em Deus. E sabemos que é Ele que nos guia, é Ele que nos dirige. O nosso caminho ao Senhor pertence. Basta que vivamos a verdade dEle a cada instante, a cada minuto. Provérbios capítulo 3, versículos 5 e 6. Confiai no Senhor de todo o teu coração, e não te estribes no teu próprio entendimento. Reconhece-o em todos os teus caminhos, e Ele endireitará as tuas veredas. Oh, glórias! Confia no Senhor. Confia no Senhor de todo o teu coração. Eis, amados, a chave para uma vida vitoriosa. Uma chave de confiança no Senhor. E essa confiança nos leva a viver exclusivamente para Deus. E todas as formas que o diabo inventou para que as pessoas sejam aprisionadas, seja pela curiosidade, essa vontade que o homem tem pelo sobrenatural, pelo misticismo. O homem precisa entender que tudo isso não faz parte de uma vida daqueles que confiam no Senhor. Não faz parte da vida daqueles que confiam no Senhor. E essa confiança que nós precisamos ter no Senhor, ela tem que nos levar para a presença do Pai cada vez mais, porém pelo caminho certo. E o caminho é Jesus. E o caminho é Jesus. Irmãos, a Bíblia é a nossa única revelação. É a nossa fonte de fé. Precisamos focar nela a nossa atenção, os nossos olhos, para que aprendamos qual a vontade do Senhor, aquilo que Ele quer. E a partir do momento que nós assim façamos, nós vamos ser usados pelo Senhor. Amém? Seremos usados pelo Todo-Poderoso. E como diz em Deuteronômio capítulo 18, a partir do versículo 10, não se achará entre ti quem faça passar pelo fogo seu filho.

0: que você viva, procure viver somente os princípios do Senhor, a revelação de Deus para a tua vida. Não se deixe levar pelos enganos desse mundo, pelas práticas erradas desse mundo, mas que você firme a tua fé exclusivamente no Senhor. Amém? E se porventura o teu coração é levado para buscar nos adivinhos o conhecimento do futuro, e ou esse desejo pelo misticismo, pelo desconhecido, pelo sobrenatural, repreenda isso em nome de Cristo e descanse teu coração nos braços do Senhor, porque este é revelado ao povo. O Senhor Jesus revelou-se ao povo. Não há sombra de dúvida. Amém? Que Deus abençoe a tua vida. Vamos orar. Deus de amor, nós te louvamos pela palavra. Queremos pedir que tu venhas trazer essa revelação a cada um destes, para que não busque, Senhor, não busque nas trevas o conhecer o futuro, mas que possam descansar em ti, certos que tu és o Deus que ampara o justo, que guarda o justo e que abençoa o justo em todos os seus caminhos. Ó Deus, abençoe este povo, traga revelação a este povo, discernimento a este povo, para que não sejam enganados pelas trevas. É que eu te peço em nome do teu Filho Jesus. Amém, Senhor. Amém? Que você pense nisso e deixe a palavra do Senhor ficar cravada dentro do seu coração. Que o Senhor seja contigo e sua família, é o que eu declaro em nome de Jesus.
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Assim diz o Senhor, o teu Redentor, o Santo de Israel. Eu sou o Senhor, o teu Deus, que te ensina o que é útil e te guia pelo caminho em que deves andar. Isaías 48, 17.

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1: Queridos, nós vamos meditar na palavra do Senhor. Eu quero convidá-los a estar atento àquilo que o Espírito Santo de Deus tem a falar ao teu coração através dessa palavra. Porque eu sei que o Espírito Santo de Deus há de trazer a revelação necessária para que você desenvolva uma vida de crescimento na presença de nosso Senhor e Salvador. Hoje, em nossa meditação, nós queremos abordar a morte de Lázaro. Queremos também falar a respeito da ressurreição de Lázaro. Ainda queremos falar a respeito da incredulidade, talvez o momento difícil em que aquela família estava, na qual elas olhavam para Cristo Jesus e não conseguia, mesmo sabendo que o Senhor era Deus, que o Senhor Jesus era poderoso, que havia feito centenas de milagres, mesmo assim aquela família em alguns momentos duvidaram. Mesmo assim, aquela família, conhecedora do número tão grande de milagres que Cristo Jesus havia realizado, mas que a situação, a dificuldade, era dentro da sua própria casa, eles ficaram um pouco com o pé atrás, vamos colocar desta forma. Será que Jesus pode fazer alguma coisa? Será que Jesus pode fazer alguma coisa? Será que não é tarde demais? Muitas vezes nós estamos semelhantes a esta família. Nós, quando vemos um milagre acontecendo, glorificamos o nome santo do Senhor, exaltamos, cremos, temos convicção que Deus pode mover céus e terra. Mas quando a situação fica difícil dentro da nossa casa, quando a situação fica difícil conosco mesmo, quando a situação fica difícil em nossa vida, aí a coisa muda de figura, muda totalmente de figura, porque nós somos levados a não crer suficientemente. Já notaram isso, irmãos? Nós cremos muito quando é com os outros, mas quando a situação fica difícil conosco, nós temos um pequeno problema para acreditar que Deus possa mover de forma poderosa em nossa vida. Na família de Lázaro foi a mesma coisa. Eles acreditavam que Jesus poderia fazer coisas extraordinárias, até afirmaram: Jesus, se tu estivesses aqui, meu irmão não teria morrido. Olha só o tamanho da fé. Observem o tamanho da fé daquela família. Mas o pepino aconteceu. O problema aconteceu. O pior aconteceu. A morte adentrou aquela família. E quando nós vemos, irmãos, e o nosso cérebro concede a ideia que não há mais solução, nós somos tendenciosos a não olhar mais para o poder do Senhor, a não mais confiar no poder de Deus. Mas eu quero afirmar para vocês que hoje, nesta palavra, eu quero afirmar para vocês que é necessário olharmos

difíceis demais, mas eu sei que tu podes, tu podes. Eu sei que tu podes. Uma solução tu tens para esses problemas. Nós precisamos acreditar, irmãos. Nós precisamos acreditar que o Senhor tem uma solução sempre para os problemas, mesmo que estes se mostrem grande demais para o nosso entendimento, para a nossa compreensão. Eu quero convidá-los a abrir a palavra do Senhor em João capítulo 11, versículo 4. João capítulo 11, versículo 4. Leia comigo. Ao receber a notícia, disse Jesus: esta enfermidade não é para a morte, e sim para a glória de Deus, a fim de que o Filho de Deus seja por ela glorificado. Amados, em tudo na vida há dois lados. Em todas as situações há dois lados. Nessa questão, nós entendemos e compreendemos que há dois lados porque nós conhecemos a história. Nós conhecemos a história, nós sabemos que Jesus fez essa afirmação, sabemos que Lázaro faleceu e sabemos da ressurreição de Lázaro e do cumprimento da realização da palavra de Cristo Jesus, porque ele foi glorificado na morte de Lázaro. Todas as situações há dois lados, irmãos. Mas nós não enxergamos os dois lados. Nós enxergamos aquele que está à nossa frente. Nós precisamos entender que o Senhor é quem enxerga todas as coisas. A partir do momento que eu falo para Deus: Senhor, a minha vida é Tua. Senhor, dedico-lhe a minha vida. Consagro-lhe a minha vida. Não vivo mais para mim mesmo, mas vivo para Ti. Entrego-lhe a minha existência. E outras afirmações desse tipo, a partir do momento que nós temos a coragem de fazer tais afirmações, é preciso também ter a coragem para acreditar, para crer que esse Senhor que tomou a nossa vida tem o poder para gerir, para dirigir, para gerenciar com sabedoria a nossa existência. Nós precisamos entender essa realidade, irmãos. Porque a partir do momento que eu falo para Deus, já não vivo eu, mas que tu vivas em mim, eu estou dizendo para Deus o seguinte: faça o que tu quiseres com a minha existência, mas o que importa é que teu nome seja glorificado. O que importa é que teu nome seja exaltado. E para que o nome santo de Deus seja exaltado, algumas situações complicadas aos nossos olhos acontecem em nossa vida. Quantos de vocês que me ouvem, quantos já passaram por situações complicadas, muito complicadas, difíceis demais, até desesperadoras? Quantos? Mas persistiram no Senhor, ficaram firmes no Senhor. E com o passar do tempo, com o passar dos dias, você observa que tudo se encaixa, que tudo entra nos eixos e que tudo chega no final em que o nome de Deus é glorificado. Quem já observou isso? É assim que funciona, irmãos. Essa questão de Lázaro é a mesma situação. Só que para nós é mais fácil entender porque nós estamos lendo uma história com início, meio e fim. Nós conhecemos a história, mas na nossa vida, fatos semelhantes podem acontecer para que Deus seja honrado, para que o Senhor seja glorificado na nossa vida. Mas, amados, é preciso aprendermos a confiar no Senhor. Nós precisamos aprender a confiar integralmente no Todo-Poderoso, confiar integralmente no Senhor. Confiar integralmente em Deus, irmãos, porque nós não sabemos quais são os planos do Senhor. Nós não sabemos o que é que Deus está planejando e nos usando para que a sua glória venha à existência. Nós não sabemos. Nós nos colocamos como servos devemos ser. Servo não tem vontade própria. Servo não tem vontade própria. Há um texto na Bíblia.

0: Bíblia que diz que nós somos escravos do Senhor. Escravos do Senhor. Essa palavra servo, quando nós remetemos aos dias bíblicos, nós vamos entender que o servo também, ele era totalmente submisso ao seu Senhor. Não é como hoje. Era diferente a visão. Então nós precisamos ter essa visão de submissão completa ao Todo-Poderoso. E nós precisamos aprender a não questionarmos. O Senhor não chamou-nos para sermos questionadores, irmãos. O Senhor chamou-nos para sermos adoradores. Já notou isso? Se Paulo, por exemplo, fosse um questionador, misericórdia, tinha parado na primeira viagem. Se Jesus, se ele fosse questionador, ele tinha parado na primeira provação. Enfim, se todos os servos do Senhor que estão na palavra de Deus, se eles fossem questionadores, não teriam chegado à vitória, não teriam alcançado a vitória, porque não foram chamados para questionar, mas foram chamados para obedecer, irmãos. E todas as vezes que nós nos submetemos ao Senhor, sem questionarmos, mas abaixamos a cabeça e falamos: glórias ao nome santo de Deus, glórias a Deus, glórias, glórias, glórias a Deus pelas dificuldades, glórias a Deus pelos problemas, glórias a Deus pelas provações. O Senhor já nos diz que nesta terra teríamos aflições, não é fato? Glórias a Deus porque a palavra dele se cumpre na minha vida. Glórias a Deus porque a palavra dele se cumpre na minha vida. É a palavra do Senhor que vem à existência, irmãos. É a palavra do Senhor que vem à existência. Então nós precisamos entender, amados, que o Senhor é poderoso. Nós não podemos esquecer jamais que o Senhor é poderoso, que o Senhor não perdeu a sua glória, que o Senhor não perdeu a sua graça, que o Senhor não perdeu a sua misericórdia, que o Senhor não perdeu o seu poder. Se passamos por dificuldades, alguma coisa o Senhor tem para permiti-las. Se nós passamos por provações, é o Senhor que nos deixa passar pelas provações, porque Deus tem planos na vida da gente. E certamente, se nós formos obedientes, se nós formos submissos, o Eterno será glorificado na nossa existência, irmãos. Precisamos aprender isto, amados. Nesse texto que nós lemos a respeito de Lázaro, nós vemos ainda a manifestação do amor de Cristo para com Lázaro. Esse amor que Cristo Jesus tem para com Lázaro, ele se estende a cada ser humano, irmãos. Jesus, o Senhor, nos ama de uma forma tão intensa, mas tão poderosa, irmãos, a ponto de chorar por nós quando nós erramos o caminho, a ponto de chorar por nós quando nós falhamos com ele, a ponto de se comover, irmãos, com as nossas situações. Esse é o Deus que nós conhecemos, esse é o Jesus que nos ama. Nós precisamos ver que isto é a manifestação de um amor verdadeiro, de um amor intenso, de um amor que nos ampara, de um amor que nos coloca de pé para caminhar, para seguir, mas é preciso que nós estejamos à disposição dele, sempre à disposição dele. Quando Jesus chorou, olharam para Jesus e disseram: vede como o amava, vede como o amava. É a manifestação da graça do Senhor. O povo precisa ver, irmãos, que o Senhor nos ama, que o Senhor nos ama. E esta manifestação do amor do Senhor, ela acontece quando o Eterno entra com livramento, quando o Eterno entra com socorro, quando o Eterno te abençoa, te faz prosperar nos teus caminhos, quando o Eterno te tira de uma situação difícil e te coloca no lugar de honra, como fez com Lázaro. Tirou de um lugar difícil, de uma sepultura. Quem vai para a sepultura não volta mais, mas o Senhor foi ali, tirou aquele homem da sepultura, tirou aquele homem da sepultura, deu uma nova vida para Lázaro. Isto é a manifestação do amor do Senhor. É assim que nós precisamos entender o amor de Cristo Jesus para conosco, um amor que move céus e terra, que muda tudo que nós entendemos como normal, como natural, porque o Senhor não se importa em quebrar, irmãos, o Senhor não se importa em quebrar aquilo que é natural, para que seu amor, para que a sua graça se manifeste em nosso favor. O Senhor Jesus, Ele é o Senhor dos céus e da terra, nós não podemos esquecer desta verdade. Mas nós precisamos arrancar de nosso coração o espírito questionador. Por que, Senhor? Por que, Senhor? Por que, Senhor? Por que isso? Por que aquilo? Por que a minha vida está desta forma? Por que as coisas estão acontecendo assim? Eu faço isso para Ti e as coisas não funcionam. A nossa família é Tua amiga. A nossa família é amiga. Mas mesmo assim, Lázaro morre. Por que, Senhor? Por que Tu não estavas aqui? Por que Tu não estavas aqui dentro da minha casa, Senhor Jesus? Por que Tu não olhou no tempo certo, no tempo hábil? Por que não atendeu o meu pedido quando eu mandei Te chamar, Jesus? Por que Você não veio para dentro da minha casa enquanto Lázaro ainda estava doente? Enquanto Lázaro ainda estava enfermo? Porque ainda havia uma esperança. Por que Você não atendeu o pedido, Jesus? Jesus, por que isso, por que aquilo e os porquês não param, não param? Nós precisamos parar de questionar, irmãos, pararmos de questionar e ouvir a voz do Senhor, e ouvir a voz do Senhor, porque quando nós questionamos, irmãos, nós estamos evidenciando algo muito triste. A exemplo de Marta, nós estamos evidenciando que nós não cremos o suficiente. Marta deixou claro que ela não cria suficientemente que Jesus poderia mudar aquela história. Sabe por quê, irmãos? Marta era uma boa pessoa, era uma boa mulher, com certeza, era fiel, sim, mas só que Jesus extrapolou, irmãos. Jesus extrapolou, Jesus permitiu que Lázaro morresse, e nós entendemos que chega um limite que nem Deus dá jeito. Não é verdade? Nós entendemos que chega a ponto da nossa vida que nem Deus dá jeito. E muitas vezes fazemos essa afirmação, nem Deus dá jeito. Marta estava nessa situação, ela achava que se Jesus estivesse vindo enquanto Lázaro estava vivo, ainda havia uma esperança, porque Jesus poderia curar a enfermidade de Lázaro. Mas agora que Lázaro havia morrido, já haviam passado alguns dias, já estava cheirando mal na sepultura, o que fazer? Que esperança existia? Que esperança? Que esperança! É preciso muito cuidado, irmãos. É preciso muito cuidado para nós não perdermos a fé no impossível de Cristo. É preciso muito cuidado para nós não perdermos a fé no impossível de Cristo. E esta perseverança é quando você quebra a tua carne, é quando você fala para si próprio, fala para a tua antiga natureza, olha, o que importa é a vontade de Jesus. Se Jesus permitiu porque Ele tem um projeto, se Jesus permitiu porque Ele tem um plano, se Jesus permitiu é porque Ele quer fazer alguma coisa boa, alguma coisa para que seu nome seja honrado e glorificado. Se Jesus permitiu, Ele sabe o que está fazendo, porque a minha vida é de Jesus, a minha vida é do Senhor, a minha casa é do Senhor, a minha existência é de Cristo. Tudo quanto tenho, eu dediquei ao Senhor, e eu acredito que a minha dedicação é verdadeira. Eu acredito que eu sou do Senhor, que eu sou servo, que eu sou serva do Senhor, e eu não abro mão do controle de Jesus sobre a minha vida. Eu não abro mão do controle de Jesus sobre a minha vida. Se a minha casa está da forma que está, é porque o Senhor está no controle, é porque Deus está fazendo a parte dele, porque eu tenho certeza que estou fazendo a minha parte. Assim deveria ser as palavras da Marta. Confiar no Senhor. Confiar no Senhor. Ela não deveria ter deixado a incredulidade entrar no seu coração, as limitações da antiga natureza, da carne, que fala ao nosso cérebro, olha, Jesus não pode fazer, Deus não pode mais fazer, não tem mais jeito, o homem já vetou, já fechou a porta, já passou a oportunidade. Eu quero falar para você que as oportunidades são feitas por Cristo Jesus, que as portas são abertas por Cristo Jesus, que as bênçãos são dadas por Cristo Jesus. Nós não podemos perder a glória do Senhor, o poder de Deus jamais de vista. Você que me ouve, onde quer que você esteja, talvez você esteja passando por problemas difíceis, não tão complicados quanto o de Marta. Amém? Não tão complicados, talvez, quanto os de Marta. Porque o problema de Marta realmente era extremamente complicado. Seu irmão havia morrido. Talvez aquele que mantinha a casa, mantinha a família, este havia morrido. Talvez o teu problema não seja tão sério, mas mesmo assim você está numa situação difícil, porque você se deixou dominar pela carne, dominar pelos maus pensamentos, dominar pela incredulidade, e o espírito maligno soprou no teu ouvido que agora não tem mais jeito, que passou a oportunidade, que já era. Não acredite, não acredite, porque o Deus vivo ao qual nós servimos é o Deus que muda a sorte, é o Deus que restaura todas as coisas, é o Deus que retira o homem da cova, quanto mais para abrir porta, para reverter situações. Amados, precisamos crer no poder do Senhor, precisamos crer no poder do Senhor. Disse Jesus: não te hei dito que, se creres, verás a glória de Deus? João capítulo 11, versículo 40. Se creres, verás a glória de Deus. Por que desistir no meio do caminho? Persista ainda mais, caminhe ainda mais, vá em frente. Quando nós olhamos para a jornada de um povo no deserto, 40 anos, vamos ver que alguém persistiu mesmo em meio às dificuldades. Aquele homem foi até as últimas consequências. Josué não desistiu. Josué viu o povo desistindo, mas ele não se deixou contaminar. Não se deixou contaminar pela fraqueza, não se deixou contaminar pela incredulidade, não se deixou contaminar por tudo aquilo que ele ouvia falar no acampamento. Ele creu que Deus tinha dado, que Deus tinha uma promessa para ele, e ele foi até as últimas consequências, e ele adentrou a terra prometida, e ele ganhou o seu espaço na terra prometida. Isto é crer no Senhor, isto é confiar no Senhor. Você muitas vezes não tem nem 40 anos no deserto. É. Talvez você esteja aí há um mês no deserto, 2 meses, 6 meses, 1 ano, 2 anos apenas. Eles passaram 40 anos no deserto. Josué passou 40 anos no deserto, mas ele não perdeu a esperança. Ele creu, ele creu, ele creu na palavra do Senhor. É isso que eu falo para você. Não perca a esperança no Senhor. Se creres, verás a glória de Deus. Deus tem o poder, Deus tem o milagre para você, mas tu precisas crer, persistir. Não faça como Marta. Não jogue a toalha. Não sente-se. Não perca as esperanças. Porque Jesus ainda entra na tua casa hoje. Jesus ainda entra na tua família hoje. Jesus ainda está presente na sua casa hoje. Jesus ainda está presente na tua casa hoje. Jesus quer fazer coisas novas na tua vida. E isto é para hoje. Mas Ele quer encontrar corações que estejam abertos a Ele e totalmente prontos para receber da sua graça e da sua misericórdia. Lucas capítulo 18, versículo 27, é uma afirmação muito poderosa. As coisas que são impossíveis aos homens são possíveis a Deus. As coisas que são impossíveis aos homens são possíveis a Deus. Nunca esqueçamos disso, irmãos, porque para nós praticamente nada é possível. Nós não podemos fazer nada praticamente. Mas para Deus, irmãos, não há limitação, porque todas as coisas são possíveis, todas as coisas são possíveis ao Senhor, é palavra de Deus. E se você diz que crê no Senhor, tu precisas crer nas promessas, crer na palavra do Senhor. Nós não podemos apenas crer em Deus, tipo assim, ah, eu creio em Jesus, ah, eu creio em Deus, eu creio no Espírito Santo, eu sei que Deus pode. Mas quando você lê um texto como esse aqui, você olha e diz, não, mas aí é outra história, não é bem desse jeito. Isso é descrer na palavra do Senhor, é incredulidade que entra o coração, porque quem crê, crê 100%, quem crê, crê em tudo, quem crê, crê na palavra, crê no poder do Senhor. É preciso estarmos atentos a isto. Nos diz ainda Mateus capítulo 7, versículo 8, porque aquele que pede, recebe, e o que busca, encontra, e ao que bate, abre-se-lhe-á. Ouça, persistência, perseverança, continuidade, fé, não pode parar, não pode sentar, não pode desistir, porque aquele que pede, recebe, e o que busca, encontra, e ao que bate, abre-se-lhe-á. É assim que a palavra nos coloca, irmãos. É persistência na palavra do Senhor, é perseverança. Eu preciso perseverar na minha fé, eu preciso cada dia mais alimentar a minha fé. Está difícil, eu não vejo a solução, eu não estou enxergando a solução, eu não consigo enxergar a solução para o meu problema, eu não consigo visualizar o cumprimento da promessa de Deus na minha vida. Persista mais um dia, amanhã chegou, um novo dia chegou, a mesma situação, o mesmo quadro. Persista mais um dia, mais uma semana, mais um mês, mais 6 meses, mais um ano. Persista no Senhor, persista no Senhor, porque Deus não está esquecido de você, Deus não esquece dos seus amados. Algo que não existe na mente do Todo-Poderoso é esquecimento. Impossível a Deus esquecer, principalmente daqueles que são seus filhos amados e escolhidos. Impossível a Deus esquecer, mas o Senhor tem um projeto na vida de cada um de nós e Ele sabe o tempo certo e o melhor tempo para que o seu plano venha à existência. E nós não podemos esquecer ainda que o maior plano de Deus para as nossas vidas é a salvação eterna. Porque Ele nos tira desse lugar miserável que nós vivemos. Ele nos tira desse lugar miserável, desse lugar pecaminoso, difícil, que é esta terra. E nos leva para o paraíso, para a glória, um lugar que Ele preparou com amor para cada um daquele que crê verdadeiramente no Senhor. Irmãos, qual o milagre que você precisa? Qual o milagre que você precisa? Qual o milagre que você precisa? Como este milagre vai acontecer na sua vida? Como esse milagre vai acontecer? Não se preocupe com esta parte. Qual o teu milagre? O que é que você precisa? Apresente para o Senhor o teu milagre. Apresente para o Senhor o teu milagre. Fala para o Senhor: Deus, eu preciso do teu milagre na minha vida. Eu estou dedicando totalmente a minha vida, porque a minha vida é tua, é dirigida por ti, e eu sei que tu tens um projeto na minha existência. Estou abrindo mão do meu autocontrole, do controle da minha existência, para que tu venhas dirigir-me por completo, na totalidade. Eu quero, Senhor, que a minha vida seja dirigida por ti. Eu quero, Senhor, que minha vida seja guiada por ti. Senhor, eu preciso de um milagre na minha vida. Deus, seja misericordioso, mas que seja feito segundo a tua vontade, porque tu sabes qual a melhor forma para alcançarmos o milagre. Tu sabes qual a melhor forma para sermos abençoados. Tu sabes, meu Deus, tu sabes qual a melhor forma. Se dependesse de Marta, por exemplo, irmãos, o milagre naquela família não haveria acontecido. É, para você ver como são as coisas. Marta, amiga de Jesus, amiga pessoal de Jesus. Mas se dependesse exclusivamente da Marta, não da misericórdia de Jesus, não do amor do Senhor, o milagre não haveria acontecido. Porque quando Jesus quis ver Lázaro, os impedimentos foram colocados diante dele. Jesus já cheira mal. Jesus está sepultado, deixa lá, Jesus, não vai, Jesus, deixa lá, já era, passou. Olha como o homem faz, irmãos, o homem coloca empecilhos no agir do Senhor. Quando Deus quer agir através da gente, nós vamos colocando limitações, porque nós achamos que sabemos qual a melhor forma de Deus agir na nossa vida. Arranque as tuas limitações, arranque o teu entendimento, deixe que Jesus dirija, que Jesus tome as decisões por ti. Não coloque empecilho nas decisões de Cristo Jesus. Se Jesus tivesse parado, ouvido a família de Lázaro, com certeza Lázaro não haveria sido ressuscitado. Com certeza o milagre da ressurreição não teria acontecido no meio daquela família. Jesus não teria sido glorificado. Com certeza Jesus não teria sido glorificado, mas a partir do momento que Jesus insistiu, não, eu quero ver, eu quero ir, você precisa abrir a porta do teu coração, você precisa abrir a porta do teu coração, porque quem manda é Jesus, quem manda é Jesus, quem está no controle é Jesus, entenda isso, quem está no controle é Jesus, é Ele que sabe o que é melhor, é Ele que sabe o que é melhor, você pode olhar, você pode ver, você pode analisar, você pode até raciocinar e concluir que determinada ação é melhor e você quer ajudar Jesus dizendo, não, Jesus, age desta forma, age assim porque é melhor, Jesus. Mas se Jesus fosse ouvir a orientação dos homens, Lázaro estaria na sepultura. É preciso, irmãos, nos submeter à direção de Deus, porque quando Deus age, milagres acontecem na vida, milagres acontecem na nossa vida, milagres acontecem. E quando aquela família tentou impedir Jesus de ir até o local onde Lázaro estava sepultado, mas Jesus insistiu, não, eu quero ir, eu quero ver, eu quero estar ali. Finalmente foi permitido estar onde Lázaro estava sepultado. Algo maravilhoso aconteceu e é assim que Jesus quer fazer na tua vida. Ele quer chegar onde você está proibindo. Ele quer chegar onde você está proibindo que Ele chegue. É, quantas barreiras você tem colocado na frente de Jesus? Porque você entende que não é bem desse jeito? Você compreende que não é assim? Você concluiu que não é a melhor solução? Mas eu quero afirmar para você que Jesus, Ele vê de um plano. Ele vê o início, o meio e o fim. E nós estamos vendo apenas aquilo que está diante do nosso nariz. Somente isso. Portanto, que cale o homem. Portanto, que se cale o homem e que submeta-se apenas à vontade do Senhor. E Jesus foi à sepultura. E Jesus foi à sepultura. E chegando àquela sepultura, Jesus disse, tira a pedra, tira a pedra, tira a pedra. Tire a pedra. E quando Jesus pediu para tirar a pedra, foi outro problema. Foi outro problema. Porque as pessoas não queriam tirar a pedra. As pessoas não queriam tirar a pedra, com certa razão. O cadáver já estava em decomposição, já cheirava mal. Para que tirar a pedra? Não é verdade? É assim que nós entendemos, irmãos. É assim que nós entendemos. É assim que nós entendemos. Mas Jesus disse, no versículo 40 de João capítulo 11, não te disse eu, se creres, verás a glória de Deus? Eis aí, não te disse eu, se creres, verás a glória de Deus? No versículo 41, tiraram então a pedra e Jesus, levantando os olhos para o céu, disse, Pai, graças te dou porque me ouvistes. E no versículo 43, e tendo dito isto, clamou em alta voz, Lázaro, vem para fora, vem para fora. Estava aqui iniciando o grande milagre de Cristo Jesus, a restauração da vida, a reintegração de alguém que estava morto, sepultado, já cheirando mal, já em decomposição, mas o Senhor Jesus é o Todo-Poderoso que pode mudar a sorte, que pode mudar os acontecimentos naturais da vida humana, fazendo acontecer de forma diferente. É assim que o Senhor quer fazer também na minha vida e na sua vida. Portanto, meu irmão, abra a tua vida, tira a pedra. Jesus está falando para você, tira a pedra, não coloque limitações, não coloque empecilho, não invente histórias, apenas arranque essa pedra, arranque essa maldita pedra, que é o teu conhecimento, que é o teu entendimento, que é a tua relutância em fazer a vontade do Senhor, a tua desobediência, talvez a incredulidade. Arranque tudo isso, jogue fora e deixe que o Senhor faça que Lázaro venha para fora. É isso que o Senhor quer fazer na nossa vida. É isso que o Senhor quer fazer na minha vida, quer fazer na tua existência, porque o Senhor quer curar-nos, o Senhor quer restaurar-nos, mas Ele quer liberdade na nossa existência, irmãos. O Senhor quer liberdade, o Senhor quer liberdade. João capítulo 11, versículo 44. Saiu aquele que estivera morto, tendo os pés e as mãos ligados com ataduras e o rosto envolto no lenço. Então lhes ordenou Jesus: desatai-o e deixai-o ir. Muitos, pois, dentre os judeus que tinham vindo visitar Maria, vendo o que fizera Jesus, creram nele. Eis aí o resultado do milagre do Senhor. Primeiro, uma família tem reintegrado aquele que mantém a casa, aquele que alimentava a casa, o Lázaro. Segundo, nós vemos que pessoas viram o poder do Senhor, pessoas creram em Cristo Jesus, pessoas foram salvas. E aquela família, com certeza, jamais esqueceram que Deus pode restaurar a vida até de mortos. Deus pode restaurar a vida até de defuntos. Deus pode fazer coisas extraordinárias acontecer na vida da gente. Esse é o poder de Deus, irmãos. Esse é o nosso Deus ao qual nós servimos. Nós precisamos parar de questionar Deus, de querermos ensinar o Senhor a trabalhar, de querermos ensinar o Senhor a agir. Nós precisamos parar de questionar Deus, apenas nos submetermos a Ele. Nós precisamos arrancar de nosso coração a incredulidade, porque Deus pode fazer todas as coisas, até aquilo que nós não podemos imaginar, que vai além da nossa imaginação. Deus pode fazer. É o milagre que precisa acontecer na tua vida. É o Lázaro que precisa ser ressuscitado para que muitos creiam no poder do Senhor, para que muitos vejam a glória de Deus. É esta a tua missão sobre a face da terra: levar a palavra do Senhor, testemunhar de Cristo Jesus, testemunhar desse poder verdadeiro do Senhor, falar que Jesus é aquele que restaura o morto, que restaura a vida que não tem mais esperança, que restaura a vida que foi destruída pelo pecado, falar que há uma solução, e a solução é depositar a esperança em Cristo. E quando nós depositamos o nosso coração no Senhor, a salvação vem, entra a nossa alma e nós temos a solução para os nossos problemas. Deposite a tua fé no Senhor, deposite a tua esperança no Senhor. Não murmure, não reclame, não duvide, mas persevere, perseverança no Senhor. Persevere mais um dia, mais uma semana, mais um mês, persevere mais 6 meses, persevere um ano, persevere o quanto for necessário. Josué perseverou 40 anos e entrou na terra prometida, recebeu a bênção prometida. Você não pode desistir no meio da jornada, porque aqueles que desistem no meio da jornada, para estes não há nada, nem mesmo o prêmio de consolação não existe. Se desistiu, perdeu a comunhão com o Senhor, perdeu a bênção de Deus. Portanto, olhe para o Senhor, confie no Senhor, dedique-se a Ele, diga para o Senhor: Deus, aqui está a minha vida, eu quero te servir, eu quero te amar, eu quero estar contigo. Amém? Que Deus abra teu entendimento, encha teu coração de fé, para que a tua vida seja transformada, para que haja ressurreição na tua casa, ressurreição na tua vida, para que o nome santo de Deus seja glorificado através da tua vida, em nome do Senhor. Que Deus abençoe muito a tua vida, muito a tua casa. Que a glória do Senhor esteja sobre você, em nome de Jesus.
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Não ajunteis para vós tesouros na terra, onde a traça e a ferrugem os consomem, e onde os ladrões minam e roubam. Mas ajuntai para vós tesouros no céu, onde nem a traça nem a ferrugem os consomem, e onde os ladrões não minam nem roubam. Porque onde estiver o teu tesouro, aí estará também o teu coração. Mateus 6, 19, 20 e 21.

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2: Irmãos, hoje eu quero falar com vocês a respeito de alma, espírito e corpo. Vamos estudar um pouco a respeito desse tema, a respeito de alma, espírito e corpo. Glórias a Deus por isso. Vamos orar. Senhor, eu te glorifico, amado, por cada um desses que estão conectados. Que o Senhor os abençoe de uma forma toda única, Senhor. Ministre a Tua graça, ministre a Tua palavra. Fale aos nossos corações para que nós possamos ter entendimento da Tua palavra. Ter compreensão, Senhor, das coisas que Tu queres para a nossa existência. Que nós possamos conhecer mais a respeito de nós mesmos, bem como de Ti, Senhor. Amém? Espírito, alma e corpo. Esse é o tema do nosso estudo hoje. Irmãos, o ser humano, ele possui uma estrutura triuna, ou seja, ele é formado de espírito, alma e corpo. A concepção geral das pessoas é que o homem é apenas corpo e alma, não é verdade? Todavia, é importante ressaltarmos que o homem é um ser triuno, ou seja, corpo, alma e espírito. Nós vemos isso com clareza em 1 Tessalonicenses 5:23. Veja, o mesmo Deus da paz vos santifique em tudo, e o vosso espírito, alma e corpo sejam conservados íntegros e irrepreensíveis na vida de nosso Senhor Jesus Cristo. Amém? Então compreende-se que espírito e alma não são a mesma coisa. São coisas diferentes. Caso fossem a mesma coisa, qual a necessidade de separá-los? Pois em Hebreus, capítulo 4, versículo 12, Paulo também afirma que a palavra de Deus é viva e eficaz e penetra até ao ponto de dividir alma e espírito. Portanto, irmãos, alma e espírito são duas coisas, não são a mesma coisa. Mas qual a necessidade de estarmos estudando essas coisas, né? Qual a necessidade? Porque o homem precisa saber que ele é espírito, que é alma e que é corpo. Porque isso é fundamental em alguns aspectos para a nossa fé cristã. Quero dar uma explicação do que seja alma, corpo e espírito. Espírito é o compartimento existente no nosso corpo que é separado para as coisas espirituais. Por exemplo, quando eu estou em comunhão com Deus, é a parte do espírito. O Espírito Santo de Deus habita em mim na parte do espírito. Toda comunhão que eu tenho com Deus, ou que o homem tem com o campo espiritual, ele tem com essa parte chamada espírito. A alma é o compartimento relacionado às emoções, relacionado à vontade. Então nós vemos que a alma é o quê? É a mente, são as emoções, a vontade. Então é essa parte que envolve o nosso ser como homem. Então tudo relacionado à mente, à vontade e emoção enquadra-se dentro do compartimento da alma. E corpo, você já sabe o que é, o nosso corpo físico. Amém? Então é assim a formação do homem. O homem é espírito, alma e corpo. Hoje vamos deter um pouco a respeito do espírito. Mas como eu dizia antes, irmãos, isso é fundamental, porque é a base para a compreensão da nossa fé, dos fundamentos da fé que nós temos. Vejamos algumas razões pelas quais nos é imprescindível aprendermos. Não apenas que o homem possui uma dimensão tríplice, mas também a necessidade de sabermos discernir o nosso próprio espírito humano. Primeiro, Deus é espírito. João capítulo 4, versículo 24. Porque Deus é espírito. Ora, para que possamos ter contato com a matéria, precisamos ser matéria. Do mesmo modo, para que eu possa ter contato com Deus, falar com Deus, é preciso que eu também seja espírito, que eu tenha o espírito. Não podemos ouvir Deus com os nossos ouvidos físicos, não é verdade? Exceto em profecias, excetuando a profecia, mas aquele contato que o homem tem com Deus, que alguns chamam de intuição, esse contato nós não podemos ter no campo do corpo físico. É um contato que nós temos pela parte do espírito. É por meio do nosso espírito que entramos em contato com Deus. Se falharmos em discernir o nosso próprio espírito, poderemos conhecer a Deus? Não podemos. Então é preciso, irmãos, que nós venhamos saber que temos um espírito, que esse espírito é aquele que nos coloca em contato com Deus. O segundo aspecto do espírito, da necessidade de conhecermos a respeito do espírito: o próprio conhecimento espiritual é adquirido em espírito. Veja isto. Se eu quero conhecimento espiritual, eu só posso tê-lo através do Espírito. 1 Coríntios capítulo 2, versículo 14. Ora, o homem natural não aceita as coisas do Espírito de Deus, porque lhes são loucura, e não pode entendê-las, porque elas se discernem espiritualmente. Amém? Veja bem que todo conhecimento que tem valor na vida cristã é adquirido espiritualmente, amados. As coisas espirituais se discernem espiritualmente, ou seja, pelo Espírito. O homem natural pode ter o seu espírito morto, não consegue entender as coisas do Espírito. É por isso que o homem espiritual acha que são loucuras, porque ele tem o seu espírito morto. E se ele tem o espírito morto para Deus, ele não consegue ter acesso, não consegue receber do Senhor e não consegue acessar a Deus. O problema é que muitos, amados, muitos irmãos, apesar de nascidos de novo, ainda usam as suas mentes para entender coisas que só se discernem espiritualmente. É por isso que nós vemos aí muitas pessoas tropeçando na palavra, porque eles querem entender no campo físico, no campo da intelectualidade, aquilo que só temos discernimento no campo do Espírito. Amém? Aqueles que não sabem discernir o próprio Espírito, normalmente leem a Bíblia usando as suas mentes, e por isso retiram tão pouco proveito dela. Claro, é preciso que nós venhamos ler a Bíblia com a nossa mente, intelectualmente falando, para nós aprendermos a respeito das coisas de Deus. Mas é necessário também que haja aquele momento que você vai meditar, que você vai buscar revelação do Espírito Santo de Deus. E essa revelação vem através do Espírito. Em terceiro aspecto, irmão, o novo nascimento é algo que ocorre inteiramente em nosso espírito. João 3,6. O que é nascido da carne é carne, o que é nascido do Espírito é Espírito. Amém? Quando Adão pecou, ele morreu, e bem assim toda a sua descendência. Por isso que nós nascemos em pecado, porque esse pecado original de Adão se espalhou por toda a humanidade, aqueles que já estavam no Éden. Porque quando Adão e Eva pecaram, com certeza tinham filhos e filhas. Essas pessoas também herdaram essa natureza pecaminosa de Adão. A morte de Adão não foi de imediato uma morte física, não. Muitos pensam, Adão pecou e morreu. Não, foi uma morte espiritual, amados. Ou seja, ele perdeu o contato com Deus. O seu espírito morreu para Deus. Não que o homem natural não tenha espírito, entenda? Mas o seu espírito está morto, incapaz de manter contato com Deus. O novo nascimento é o renascer desse espírito para Deus. Por isso que chama de novo nascimento, porque esse espírito é renascido para Deus. Em quarto lugar, a adoração é algo que é feito no espírito. Se falharmos, amados, se falharmos em perceber o nosso próprio espírito, a nossa adoração será comprometida. O máximo que iremos alcançar será um louvor no nível da mente, ou seja, da alma. Deus é Espírito e deve, portanto, ser adorado em Espírito. João capítulo 4, 24. Deus é Espírito e deve, portanto, ser adorado em Espírito. É por isso, irmãos, que nós, como servos do Senhor, precisamos ter comunhão perfeita com Deus. Porque se eu não tiver comunhão perfeita com o Pai, aqueles que estão louvando, que estão glorificando na igreja, estão apenas ali da boca para fora, se assim podemos definir. Entende? Você que canta na frente precisa de comunhão com Deus. Você que é levita precisa de comunhão com Deus. Porque se não for, a adoração não sobe, porque perdeu o contato com o Senhor. Em quinto lugar, irmãos, em todo o Novo Testamento, somos exortados a andar no Espírito. Oh, graças. Nesse ponto, irmãos, alguém pode questionar. Mas não se refere ao Espírito de Deus? Mas quando entendemos que aquele que se une ao Senhor é um só Espírito com Deus, fomos unidos a Ele, ligados de forma indissolúvel, o Espírito Santo não habita na alma, e sim em nosso espírito humano recriado. Toda a direção que o Espírito nos dá vem através do nosso espírito. O nosso espírito é a parte do nosso ser que tem a função de contactar a Deus. É o canal, é o fio de ligação, é o elo. É o elo. O espírito é como uma rádio. Um exemplo aqui para você possa compreender com mais clareza, né? O espírito é como uma rádio que tem a capacidade de sintonizar as ondas que vêm do trono de Deus. Falhar em discernir o próprio espírito pode ser extremamente trágico para um padrão de vida abundante. Amém? A nossa vida cristã em última análise, consiste em sermos guiados pelo Espírito. Se eu não consigo ouvir o que o Espírito Santo está dizendo, como serei guiado por Ele? Já analisou isto? Como serei guiado pelo Espírito Santo de Deus se eu não consigo ouvi-lo? Irmãos, esse é o centro da vida cristã. Preste atenção, olha qual é o centro da vida cristã. Deus habita em nós na pessoa do Espírito Santo, nos moldando e nos guiando a toda a verdade. Amém? Isso não pode ser uma mera doutrina, de forma alguma. Tem de ser revelação em nosso espírito. Este é o ápice da revelação de Deus, que em Cristo Jesus habita em nós. Amém? Sendo a nossa própria vida. Por isso que a palavra nos diz que devemos ser um com Cristo Jesus. Quando nós somos um com Cristo Jesus, o próprio Cristo Jesus habita em nosso espírito. Amém? A vida cristã consiste em duas substituições. A primeira na cruz, onde Cristo morreu em nosso lugar. A outra no nosso dia a dia, onde Ele vive a vida cristã por nós. Você entendeu essa parte? Cristo Jesus nos substituiu duas vezes. Primeiro na cruz, porque nós que devíamos morrer na cruz. Mas Ele pagou o preço para nos restaurar. Segundo a substituição, Cristo Jesus é Ele que deve viver por nós no dia a dia. Ou seja, eu preciso andar em Cristo. Nós não falamos isso, andar em Cristo, viver em Cristo, etc, etc. É isso. Em outras palavras, eu preciso que Cristo more no meu espírito, que Ele more dentro de mim e que minhas ações estejam atreladas à vontade dEle, subalternas à vontade dEle, para ser mais preciso, ok? Sexto aspecto. A palavra de Deus diz que somos seres espirituais. Eu sou um ser espiritual e sou da natureza de Deus. Fui feito à sua imagem e semelhança, disse Davi, Salmos 82, versículo 6. Não devemos pensar, irmãos, que somos só apenas o corpo. Não. Nós somos espírito. E é por isso que nós somos aptos para ter comunhão com Deus, para ouvi-lo falar e também falar com Ele. Amém? Irmãos, nós estamos falando neste momento a respeito do Espírito, da existência, da triunidade. Nós, como seres humanos, somos triunos, ou seja, somos Espírito, alma e corpo. Espírito é aquela parte através da qual nós temos comunhão com Deus, habitação do Espírito Santo, habitação de Deus na nossa vida. Alma rege a mente, as emoções, rege essa área da nossa vida. E o corpo físico, você já sabe qual é, né? Nossa existência. Em 1 Coríntios capítulo 14, versículo 14, Paulo diz: se eu orar em outra língua, então meu espírito ora. Veja a forma como ele se expressa. Se eu orar, então meu espírito ora. Veja que o eu e o espírito são a mesma coisa. Não é verdade? Olha só. Se eu orar em outra língua, então meu espírito ora. Paulo fez aí uma ligação, ou seja, ele quis dizer que são a mesma coisa. Ele e o espírito é a mesma coisa. Mostrando que ele se via como um ser espiritual. Amém? Evidentemente, amados, nós não somos apenas espíritos. Somos também alma e corpo. Romanos deixa isso bem claro. Paulo também diz: porque eu sei que em mim isto é, na minha carne. Veja, Paulo tinha ciência que ele também tinha um corpo. E ele não diz que ele é apenas matéria. Nós somos um ser triuno. A divisão que ora fazemos é apenas visando facilitar o aprendizado. Amém? Essa divisão que eu estou fazendo aqui, amados, é apenas para que você compreenda hoje a parte do espírito. Amanhã vamos compreender a parte da alma. E no dia seguinte, a parte do corpo. Isso é apenas para facilitar o aprendizado. Eu sou apenas um homem e não três: espírito, alma e corpo. Entende? Estes formam a minha essência como um único ser humano. Ou seja, eu sou um ser humano formado de alma, espírito e corpo. Irmãos, entretanto, o nosso corpo será glorificado, pois o corpo que hoje possuímos é apenas a casa onde moramos nessa terra, não é verdade? Nosso corpo é apenas a casa, estamos aqui passando uns dias. Paulo diz em 2 Coríntios capítulo 5, versículos 1 e 2, que o corpo é apenas a nossa casa terrestre. Quando estivermos com o Senhor, receberemos uma habitação celestial. Podemos dizer então que nós somos um espírito que tem uma alma e habita em um corpo celestial. Amém? Em sétimo aspecto, somos exortados a orar sem cessar no Espírito. Efésios 6:18 e 1 Coríntios 15:15, você pode conferir na sua Bíblia. Existe um tipo de oração que é feito no nível do Espírito. Como poderei fazer esse tipo de oração se eu nem mesmo sei que possuo um Espírito? Ué. Então, por isso que é necessidade de aprendermos a respeito dessas coisas ligadas ao nosso ser em relação a Deus. A adoração, amados, é no Espírito, mas a oração também, ou é? Não apenas a adoração, mas também a oração é no Espírito. Vemos que a prática normal da vida cristã implica numa compreensão clara de que somos um ser espiritual que possui uma alma e habita em um corpo. Oh, graças, louvado seja o nome do Senhor. Irmãos, toda a nossa vida cristã consiste em aprendermos a exercitar o nosso espírito humano recriado para contactar o Senhor e sermos por Ele guiados. Aleluias. Tudo o que nós necessitamos para alcançarmos uma vida cristã plena e frutífera já nos foi dado pelo Espírito Santo que habita em nós. Mas se nós desejamos crescer na vida cristã, precisamos de revelação. E a revelação é o conhecimento que nos é transmitido pelo Espírito Santo ao nosso espírito. Quando a revelação vem do Senhor, vem de Deus, ela é passada ao nosso espírito. Espíritos, a revelação não é descobrir algo que ninguém nunca tenha visto antes. Pelo contrário, não existe nada novo. Tudo já está escrito. Quando a luz de Deus brilha no nosso espírito, então há revelação. Se desejamos obter revelação de Deus e de sua palavra, precisamos aprender a perceber o nosso espírito, amados. Precisamos conhecer o nosso espírito. Há uma grande diferença entre o conhecimento mental e o conhecimento espiritual. Quero que isso fique claro para você. Talvez nunca tenhas questionado por que há tantos filhos de Deus que conhecem a Bíblia e esse conhecimento não os afeta de uma forma a levá-los à santidade. Esse problema acontece porque conhece a Bíblia apenas intelectualmente, mas não tem a revelação no Espírito. Amém? Por todo o Novo Testamento, nós podemos ver que a maior preocupação de Paulo era de que os crentes tivessem revelação de Deus. Se observarmos atentamente as orações de Paulo mencionadas nas epístolas, constataremos que o seu alvo de oração era único: revelação. Paulo não orava pelo crescimento da igreja. Paulo não orava por novos líderes, nem por algo semelhante. Como seria mudada a nossa prática de igreja se tomássemos como nossas as orações de Paulo? Oh, graças. Aí você veria que o esmoldismo cairia por terra. Você veria que os movimentos que enchem linguiças dentro das igrejas cairiam por terra. E só o Espírito Santo moveria e moveria através do nosso espírito. Simplesmente porque quando há revelação, naturalmente todas as pessoas serão transformadas pela ação da palavra. Entendeu? Tem muita gente querendo fazer muita coisa para alcançar as pessoas. Mas não precisa fazer muita coisa. Precisa ter comunhão com Deus para ser canal. Irmãos, quando há revelação, naturalmente as pessoas serão transformadas pela ação da palavra. Espontaneamente, a fé se manifestará e a unção e a vida de Deus irão transbordar. Oh, graças. Para que o Deus de nosso Senhor Jesus Cristo, o Pai da Glória, vos conceda espírito de sabedoria e de revelação no pleno conhecimento dele, iluminados os olhos do vosso coração para saberdes. Para que o Deus de nosso Senhor Jesus Cristo, o Pai da Glória, vos conceda espírito de sabedoria e de revelação no pleno conhecimento dele. Filipenses capítulo 1, versículo 9. E também faço esta oração, que o vosso amor aumente mais e mais em pleno conhecimento e toda a percepção. Amém? Se observarmos todas as orações, veremos que o tema é único, a revelação. A revelação é algo que ocorre primeiro no nosso espírito. Amém? O Espírito Santo transmite uma verdade ao nosso espírito e o nosso espírito para a nossa mente ou alma. A mente por si só não pode ter a revelação de Deus. É o nosso espírito que tem essa função. Muitos crentes vivem só como homens naturais. Não podem discernir as coisas do Espírito, pois não sabem usar o seu próprio espírito para discernir a verdade de Deus. Talvez seja esse o teu caso. Anda correndo atrás de movimentos, correndo atrás de ações, de congressos, de avivamento, anda correndo atrás de milagres, sabe o que é isso? É porque você não está em comunhão perfeita com Deus. E você procura alguma coisa para encher o teu coração, encher o teu espírito, é porque falta comunhão, amado. Falta comunhão. O Espírito Santo habita em nós. Ele fala conosco. Isso aqui, amados, não é para o pregador, não é para o pastor, para o presbítero, para o apóstolo. Isso aqui é para o crente, para o servo de Deus, indistintamente. Todos podemos testemunhar que de uma forma ou de outra, já percebemos a voz de Deus em nosso homem interior. Não é verdade? Homem interior no nosso espírito. Se alguém nunca ouviu o Senhor no espírito, então não se converteu, infelizmente. Pois nós somos gerados pela palavra de Deus. Se Deus não falou, então não houve a palavra. E o novo nascimento não ocorreu. E eu quero dizer para você, amados, que há muita gente enganada e sendo enganados. Porque são levados a crer que são

está mal sintonizado, está pegando frequências diferentes. É preciso que nós estejamos com nosso rádio interior, nosso espírito, sintonizado com Deus. O Senhor sempre estará assim, falando conosco, e nós o ouviremos. Talvez você me pergunte, como posso perceber o meu espírito, Elias Oliveira? Eu sei perceber o meu corpo e também sei perceber a minha alma, porque é o meu intelecto, a minha mente, as minhas emoções. Mas como posso perceber o meu espírito, Elias? Fala comigo. Irmãos, essa pergunta realmente é importante. E na medida em que avançarmos no nosso estudo, você vai ter um maior esclarecimento. Mas desde já eu quero dizer para você o seguinte, para que você entenda. O nosso espírito muitas vezes é chamado de coração na Bíblia. Os dois termos nos parece que são intercambiáveis, ou seja, em Romanos capítulo 2, versículo 28 e 29, lemos: porque não é judeu quem o é exteriormente, nem é circuncisão a que é somente na carne, porém judeu é aquele que é interiormente, e circuncisão a que é do coração, no espírito, não segundo a letra, e cujo louvor não procede dos homens, mas de Deus. Amém? Então nós podemos perceber, irmãos, que Paulo explicando que o coração e o espírito é o meio pelo qual ele pode ser percebido. Não devemos pensar que o nosso coração seja este órgão físico, não, de forma alguma. Quando Deus fala de coração, ele está falando de espírito, daquela habitação, daquele compartimento do nosso ser que tem comunhão com ele. É das profundezas do nosso ser. É algo muito íntimo. Então, irmãos, essa é a primeira parte do nosso estudo. Hoje nós abordamos aqui neste momento a respeito do espírito. Já disse inicialmente que o ser humano é um ser triuno. Ou seja, ele possui espírito, alma e corpo. Espírito é aquele compartimento, se assim eu posso definir, é aquele compartimento onde habita o Espírito Santo, onde habita o Senhor Jesus Cristo, e é aquela parte do nosso ser que permite que tenhamos comunhão com o espiritual, com as coisas espirituais. O homem natural tem comunhão com o mundo espiritual através do espírito, com o mundo das trevas. Nós, como homens recriados, renovados, renascidos, restaurados, o nosso espírito tem comunhão com Deus. A alma compreende a mente, as emoções. Este é o campo da alma no ser humano. E a parte do corpo, a nossa parte física. Amém? Que complementa tudo no ser. Nós não somos três em um, nós somos um. Porém, com três partes diferentes, partes sensíveis. E são usadas para a honra e para a glória do nosso Senhor e Salvador Jesus Cristo. Que Deus te abençoe, amado. E espero que esse estudo a respeito do Espírito tenha ficado claro para você. Qualquer dúvida, escreva-me. Mas vamos louvar, vamos glorificar. Esta é a Rádio Vivos. Eu sou teu irmão Elias Oliveira.

estamos, Senhor. Não há Deus como Deus que guerreia as nossas guerras, que luta por nós e nos faz mais do que vencedores. Por isso nos prostramos e adoramos e exaltamos o teu nome santo, porque tu és Deus.

0: Senhor, que é fruto de lábios que confessam o teu nome.
1: Regozijai-vos sempre, orai sem cessar, em tudo dai graças, porque essa é a vontade de Deus em Cristo Jesus para convosco. 1 Tessalonicenses 5, 16 a 18.
2: Aplauda mais uma vez o Senhor.

As palavras do Senhor são palavras puras, como prata refinada numa fornalha de barro purifica 7 vezes. Salmos 12:6.

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1: Qual o caminho para o crescimento espiritual? Talvez seja esse um questionamento que nós temos feito no decorrer da nossa vida. O que fazer para crescermos na presença do Senhor? O que fazermos para sermos cheios do Espírito, da unção, do poder? O que fazermos para sermos instrumentos nas mãos do Pai Eterno? Quais as ações que nós devemos tomar, quais as atitudes para que nós possamos ser vistos pelo Senhor como um servo útil, como alguém que anda no seu caminho e que procura fazer a sua vontade? E o nosso objetivo no decorrer desse estudo é exatamente responder esses questionamentos. Mostrar o caminho para o crescimento espiritual. É mostrar à luz da palavra, irmãos, quais as atitudes, as ações que nós precisamos tomar

Nós não somos chamados para ficarmos quietos. Todas as vezes que nós meditamos, o que chama-nos a atenção é que o Senhor quer um povo em movimento, um povo que esteja em ação, um povo que esteja fazendo alguma coisa. Nós não somos daqueles que fomos chamados para ficarmos quietinhos apenas ouvindo, mas sim, nós somos chamados para sermos mestres, para ensinarmos a palavra, testemunharmos do poder de nosso Senhor e Salvador Jesus, e isto onde quer que nós estejamos. O caminho para o crescimento espiritual, amados, parte do princípio de uma vida santa, de uma vida reta. Esta é a base. A vida santa, a vida reta. Pois, se não houver a santidade, como poderemos agradar o Senhor? Se nós não agradamos o Todo-Poderoso, como é que nós podemos crescer na sua presença? Como podemos crescer se nós estamos com uma vida que não agrada ao nosso Senhor e Salvador? Amém? Que nós possamos estar com nossos ouvidos hoje, aberto à voz do Espírito Santo de Deus, que quer falar aos nossos corações. Ouçamos aquilo que o Espírito diz à igreja. Vamos ler a palavra do Eterno, Romanos capítulo 8. Vamos ler do versículo 26 até o versículo 30. Ouça o que diz a palavra. Também o Espírito semelhantemente nos assiste em nossa fraqueza, porque não sabemos orar como convém. Mas o mesmo Espírito intercede por nós sobremaneira com gemidos inexprimíveis. E aquele que sonda os corações sabe qual é a mente do Espírito, porque segundo a vontade de Deus é que ele intercede pelos santos. Sabemos que todas as coisas cooperam para o bem daqueles que amam a Deus, daqueles que são chamados segundo o seu propósito. Porquanto, aos que de antemão conheceu, também os predestinou para serem conformes à imagem do seu Filho, a fim de que ele seja o primogênito entre muitos irmãos. E aos que predestinou, a esses também chamou, e aos que chamou, a esses também justificou, e aos que justificou, a esses também glorificou. Amém, amados? Senhor, nós te louvamos, Pai, porque mais uma vez estamos diante do teu trono para ouvir a tua palavra. E queremos, ó Espírito Santo, que tu venhas ministrar o nosso coração nesta noite. Venha ministrar a nossa vida, para que nós possamos sair deste lugar ainda mais alicerçados na tua verdade, firmes na tua verdade, firmados na tua vontade, Senhor. Para que sejamos homens, mulheres, que estejam a cada dia ao teu dispor, pronto para ser usado por ti, instrumento útil, Senhor. Que sejamos instrumento útil para a tua honra e para a tua glória. Ó Espírito, fala conosco, é que eu te peço em nome de Jesus. Amém, Senhor. Aleluias. Amém, queridos. Irmãos, uma das grandes verdades que o Senhor tem para as nossas vidas é que o Senhor não chamou-nos apenas para sermos salvos. A salvação do Senhor é a sua grande misericórdia para conosco. É o seu zelo, é a manifestação do seu amor. Mas o Eterno não chamou-nos apenas para sermos homens e mulheres que estão no caminho em direção aos céus. Mas Ele quer que nesta caminhada façamos algo. Que nesta caminhada mostremos àqueles que ainda não o conhecem que nós somos lavados, purificados, transformados e que somos, acima de tudo, habitação do Espírito Santo de Deus. E isto, irmãos, só é possível na nossa vida, na nossa existência, a partir do momento em que eu me aproximo de Cristo Jesus, que eu me assemelho a Cristo, que eu torno-me semelhante a Cristo Jesus. E eu preciso buscar essa semelhança a Cristo com todas as forças do meu viver. Eu não posso me contentar com aquilo que eu tenho. E muitas vezes nós temos nos contentado com aquilo que nós temos. Mas você já parou para pensar um pouco? Será que aquilo que você tem é aquilo que Deus tem para você? Muitas vezes, irmãos, nós estamos cheios de nós mesmos. Nós achamos que temos tudo de Deus. Nós temos o mover do Senhor, temos a aprovação do Todo-Poderoso, temos a mão do Eterno sobre a nossa existência, mas quando olhamos um pouco mais detidamente a nossa vida, vamos descobrir que estamos a quilômetros do Mestre. Estamos longe do Senhor.
Estamos observando e vendo todas as coisas,

0: mas não ouvimos nem queremos ouvir aquilo que o Espírito Santo de Deus quer falar aos nossos corações. Mas o Senhor chamou-nos, irmãos, para sermos seus servos, sim, claro que sim, para caminharmos em direção aos céus. Essa é a bênção do Eterno, mas acima de tudo, para que sejamos semelhantes a Cristo Jesus. Nós precisamos ser cópias de Cristo, precisamos ser cópias do Senhor sobre a face da terra, que todas as nossas ações, amados, elas possam remeter-nos a Cristo Jesus, que eles possam olhar para nós e em nós entender que vivemos uma nova experiência, uma nova realidade, e essa nova experiência, essa nova realidade nos é proporcionada exclusivamente pelo Senhor. E é isso que Deus quer para nossas almas, amados, que sejamos semelhantes a Cristo Jesus, que nos aproximemos dele, que tenhamos todas as suas qualidades, que tenhamos todo o seu poder, toda a sua autoridade e que tenhamos a coragem que ele teve para fazermos as obras que ele fez. E ele diz que obras maiores faríamos, glórias a Deus por isso. Essa é uma verdade do Senhor para aquele que crê. E esse texto de Romanos capítulo 8, nós vemos exatamente essa realidade, amados. O apóstolo Paulo, que já havia entendido essa verdade, ele sabia que o Senhor o havia escolhido, essa versão diz predestinado, mas que o Senhor o havia escolhido para que ele pudesse fazer a sua vontade, para que ele trabalhasse na sua vontade, para que ele trabalhasse na sua obra. E eu quero afirmar para vocês que todos nós, isso independente, todos nós somos predestinados, escolhidos pelo Senhor para trabalharmos na sua obra. Cada um de nós, amados, olha, se há uma missão prévia que o Senhor nos concedeu, foi a missão de trabalharmos na sua obra, de fazermos, testemunharmos o seu poder, e isto é para cada um de nós, não é para pastor. Aliás, não apenas para pastor, não apenas para o sacerdócio, mas para cada um de nós, entendendo que a palavra diz que todos somos sacerdotes, todos nós somos sacerdotes. Eu entendo, amados, que esse texto não fala que o Senhor escolheu uns para a salvação e outros para a perdição, não acredito nisso. A palavra de Deus não nos deixa entender dessa forma, apesar que há algumas teologias que defendem esse quesito. No entanto, nós vemos a grande graça do Senhor que estende sobre nós e que nos dá a opção de escolha, a opção de seguir e de crescer na presença do Senhor. E que você opte pelo crescimento, opte por conhecer o Senhor, por assemelhar-se a Cristo Jesus, para alcançarmos assim, irmãos, o grande poder que Deus tem para as nossas vidas. Amados, eu não vou cansar de falar isto aqui. Provavelmente eu vou viver mais uns 50 anos pela frente. E alguns vão viver comigo esses 50 anos. E a palavra que vocês vão ouvir no próximo 50 anos será esta: santidade e viver semelhante a Cristo Jesus. Porque não tem outra palavra. Não tem outra. No entanto, eu desejo, amados, e eu quero ver em cada vida aqui presente, e cada um que há um ainda de chegar-se a este lugar, a esta família, pessoas envolvidas com a obra, que amem o Senhor acima de todas as coisas, que não sejam meros crentes, mas sim homens segundo Jesus, com um chamado nas suas vidas. Amém? E você tem esse chamado, e já falamos isso quantas vezes, você tem esse chamado, precisa exercitar este chamado. O texto, amados, o texto é claro demais. Se nós somos alguma coisa, quem faz sermos alguma coisa é o Espírito Santo de Deus. Basta que nós nos coloquemos em condições, nos coloquemos em condições. Diz-nos a palavra que é o Senhor que nos dá força para vencermos o mal. É o Senhor que nos dá autoridade para pisarmos sobre a cabeça do Satanás. É o Senhor que nos dá autoridade para resistirmos ao pecado. É o Senhor que nos dá autoridade para falarmos aos espíritos imundos: saia, e ele há de sair em nome de Jesus. Tudo isso, queridos, é uma consequência da habitação do Espírito Santo de Deus na nossa vida. Só que, para que nós possamos alcançar cada dia mais esse poder, essa unção, esse mover do Espírito. Preciso é que haja um crescimento espiritual na nossa vida. Amém? Que nós possamos desejar esse crescimento. Muitas vezes eu tenho visto e tenho olhado para a igreja, não especificamente a nossa, não exclusivamente a nossa igreja, a Missão Cristã Vivos, mas a igreja evangélica de modo geral. E o que eu tenho contemplado, irmãos, e o que eu tenho contemplado, são apenas pessoas sentadas em cadeiras, esperando alguma coisa acontecer. Faça alguma coisa acontecer. Faça acontecer. Você tem o Espírito Santo de Deus. Você tem o Espírito Santo, você tem a promessa de Deus, você tem a palavra do Senhor, você tem Deus falando para você que deve ser dessa forma. Faça acontecer, gente, faça acontecer. Não seja apenas espectador, mas seja alguém que trabalhe arduamente na obra de nosso Senhor e Salvador Jesus. Oh, glórias! Irmãos, vejamos na sequência alguns pontos que são importantes para que haja verdadeiramente um crescimento na nossa vida. E o primeiro é entender o caminho da excelência de Deus. Oh, glórias! Entender o caminho da excelência do Senhor. Como é que nós entendemos alguma coisa? Como é que você consegue entender alguma coisa? Quando você procura conhecimento. Só é possível entendermos algo, só é possível conhecermos algo quando nós buscamos esse conhecimento, quando nós nos esmeramos em busca do conhecimento, em querer receber de Deus, em querer ter Deus na nossa vida. Assim, irmãos, tem que ser o nosso proceder. Eu tenho que querer, amados, mas eu tenho que fazer por onde? Eu tenho que fazer por onde, amados? Eu tenho que entender o caminho da excelência. Eu preciso conhecer Deus. Eu preciso conhecer Deus. De fato, conhecemos o Senhor? Não, não conhecemos. Impossível conhecermos ao Senhor. A Bíblia diz que esse conhecimento é contínuo, ele não para. Sempre vamos conhecer ao Senhor. A partir do momento que você entende que Deus é tudo na tua vida, você vai viver toda a tua vida conhecendo Deus, aproximando-se dEle, buscando a excelência, e há de morrer sem chegar no cume do monte, no alto do conhecimento do Senhor, porque esse conhecimento será completo lá na glória. Mas nós não podemos achar que não temos nada a fazer, mas temos sim que nos esmerar, nos esforçar para fazermos aquilo que Deus quer na nossa existência. Oh, glórias! Esse texto é uma palavra do apóstolo Paulo, e ele diz, bem no finalzinho do versículo 31, a última parte: e eu passo a mostrar-vos ainda um caminho sobremodo excelente. E eu passo a mostrar-vos ainda um caminho sobremodo excelente. Ou seja, um caminho melhor do que todos os demais caminhos. Precisamos passar por esse caminho, queridos, e buscarmos cada dia mais a presença de nosso Senhor e Salvador Jesus. E isso nós fazemos com dinamismo, com prazer, com alegria, com desejo, com querer. Eu não faço, amados, essa busca, eu não consigo fazer essa busca forçado. Não, não consigo. Eu tenho que ter dentro de mim o desejo de conhecer o Senhor e saber quem é Deus e o que Ele tem para mim. Eu tenho que ter o prazer em ler a palavra e meditar na palavra. Eu tenho que ter o prazer em louvar o Todo-Poderoso. Eu não posso apenas ficar ali ouvindo. Eu tenho que fazer alguma coisa. Eu tenho que colocar a mão na massa. Eu tenho que fazer parte. Amados, eu tenho que fazer parte. Eu não posso ficar apenas contemplando a experiência de outros. Eu não posso apenas ficar contemplando experiências de terceiros. Fazem aproximadamente uns 20 anos, 15, 20 anos que eu não leio. Eu parei de ler. Eu lia muito. Eu já cheguei a ler 3 livros por mês. Meu hobby era ler livros. Era um atrás do outro. Fechava um, começava outro. Fechava um, começava outro. Mas um dia eu estava refletindo. Eu não quero viver a minha vida só lendo experiências de outros. Eu quero é ter experiências com Deus. E muitas vezes temos vivido assim, irmãos, apenas em cima de experiências de terceiro. Ah, esse livro é bom demais, esse homem tem uma palavra poderosa, eu vou lê-lo. Aí eu leio, eu risco o livro, eu sublinho o livro, eu trago alguma coisa para mim, mas eu fico ali, terminei aquele livro, vou para outro, e nunca coloco nada em prática na vida. Eu tenho é que viver, irmãos, um caminho sobremodo excelente, e isso é a comunhão com o Senhor que gera na minha vida. É a comunhão com o Todo-Poderoso. Eu não sei se a igreja aqui tem costume de ler, até porque muitos dos irmãos são recém na fé. Mas eu creio que muitos também já leram e já ficaram maravilhados com relatos de alguns, com experiências maravilhosas de muitos. Todas as experiências que aqueles tiveram, vocês podem ter. Basta que busque, basta que pague o preço que eles pagaram. E eu vou além, saindo dos livros dos nossos contemporâneos e passando para a palavra de Deus. O apóstolo Paulo com certeza é exemplo na vida da gente. Nós olhamos para ele e o vemos como um homem grande, poderoso, usado magnificamente por Deus lá em cima, no alto. Você também pode ser usado pelo Senhor à semelhança do apóstolo. E as pessoas podem olhar para você e ver alguém que conhece o Todo-Poderoso. Amém? Irmãos, não seja apenas um espectador, alguém estático, alguém desanimado com a vida espiritual. E o que nós temos visto na igreja hoje é uma igreja desanimada. Meu Deus do céu, a igreja desanimada. Sei lá, parece que não consegue ver Deus. Mas de quem é a culpa, irmãos? Talvez esteja faltando essa busca pela excelência, o conhecer de fato o Todo-Poderoso, conhecer de fato o Senhor. Amém? Para crescermos, amados, espiritualmente, é preciso conhecer a Deus, conhecer o Senhor, conhecer o caminho do Todo-Poderoso, e isso com todo o nosso desejo, com todo o nosso ser. Número 2, entender o que é crescer em Deus. Para que haja um crescimento espiritual, é preciso entender o que é o crescer. O que é esse crescimento? O que é que nós entendemos por crescimento espiritual? Romanos capítulo 12, versículo 2, sabeis que outrora, quando erais gentios, deixáveis conduzir-vos aos ídolos mudos, segundo éreis guiados. O texto, irmãos, na verdade é um relato do apóstolo Paulo, um retrato que o apóstolo Paulo descreve da igreja lá de Roma. Eram pessoas que viviam fora da presença do Senhor, longe da presença de Deus. Eles eram conduzidos por toda sorte de influência espiritual. Eles eram guiados por pessoas que não conheciam o Todo-Poderoso. Mas o apóstolo Paulo ensina, irmãos, que era necessário deixar tudo isso e passar por um tratamento, passar por uma restauração, passar por um crescimento que só Deus pode dar na nossa vida. E o primeiro aspecto desse crescimento, desse entender, dessa restauração da nossa vida, irmãos, é buscar o tratamento. Irmãos, só seremos tratados da enfermidade do pecado se nós permitirmos. Se houver por nós uma permissão para o mover do Espírito Santo de Deus. Muitas vezes nós não queremos isso. Nós queremos que a nossa vida saia de um patamar, daquele patamar estático, morto, sem vida, de uma hora, para que possamos ser, sei lá, uma lâmpada resplandecente, que ofusca os olhos das pessoas. Mas não é assim, queridos. Tudo é progressivo. O Senhor te liberta, você busca, o Senhor te dá, Ele te cura, Ele vai te restaurando, Ele vai te fortalecendo, Ele te faz crescer. É assim que o Senhor faz, amados, e é isso que nós vemos na palavra de Deus. E o texto diz que aqueles viviam no pecado, mas eles poderiam ser restaurados pelo Senhor. Mas para que houvesse esse crescimento, era necessário entender a vontade do Senhor, entender aquilo que Deus quer, e isso vem através de um tratamento. Porém, eu preciso abrir o meu coração, eu preciso abrir a minha vida, para que o Espírito Santo de Deus possa arrancar aquilo que não serve, aquilo que não é dele, que está cravado muitas vezes dentro do coração. Essa é a parte difícil, porque nesses últimos tempos as pessoas querem Deus, mas querem conservar as suas vitórias, e às vezes as vitórias e aquilo que elas consideram importantes, que estão dentro dos seus corações, não serve para o Senhor, não é aprovado pelo Senhor. Temos que fazer uma opção, amados. É onde vem o tratamento que só o Espírito Santo de Deus pode fazer na nossa vida. Mas eu preciso querer abrir mão de tudo, para que a glória do Senhor se manifeste na minha existência. Ainda, letra B, cura. Irmãos, seremos curados se oferecermos opção para sermos confrontados em nossas motivações e conflitos de alma, se houver em nós o desejo de mudar. Nós temos que aceitar o nosso estado de pecado, entender que o nosso estado é mau, é ruim, e ele nos leva para o inferno. Infelizmente, essa é a realidade. Se não houver esta cura, se não houver essa restauração, amados, nós não vamos conseguir acessar os céus, não vamos passar pela porta dos céus, mas sim, seremos condenados. No entanto, se nós entendermos isso e buscarmos, amados, rejeitar essa realidade e buscarmos do Senhor uma nova realidade, certamente o Eterno pode mudar a nossa história. O Senhor quer mudar a nossa vida. Mas nós queremos a mudança? Queremos a mudança no nosso coração? Nós queremos mudança, amados? Queremos? Como vamos crescer se nós não entendemos o que significa crescer em Deus? Eu preciso de tratamento. Eu preciso de cura. A cura gera mudança. E por fim, transformação. E essa transformação, ela é fruto da nossa consagração. Eu tenho que consagrar a minha vida ao Todo-Poderoso, para que apenas Ele venha dominar a minha existência. Apenas Deus venha estar no controle da minha existência. Irmãos, é difícil? Só parece difícil. Porque nada fazemos a não ser abrirmos a porta do coração e permitirmos o Espírito Santo entrar e trabalhar. É o Espírito Santo que faz tudo isso, igreja. Não somos nós. A nós cabe apenas abrir a porta do coração. Abrir a nossa vida para Ele. E esse abrir a vida para o Todo-Poderoso é oferecer a nossa existência, oferecer a nossa alma. E quando isso fazemos, irmãos, o Espírito Santo, ele vem e ilumina o nosso entendimento, ilumina a nossa alma, ilumina o nosso ser, e nós teremos prazer em fazer aquilo que é da vontade exclusiva do Senhor em todas as áreas. Não para que homens vejam, não para que pastor veja ou outra pessoa possa ver, mas porque Deus, Ele merece toda a honra e toda a glória que o nosso ser possa dar. Queridos, quando nós entendemos o que é o crescer em Deus, nós vamos viver essa verdade e seremos, queridos, usados poderosamente pelo Mestre, seremos usados poderosamente pelo Senhor. E muitas vezes o diabo sugere e enche a mente das pessoas dizendo: ah, você não sabe, ah, você é pequeno, ah, você é isso, é aquilo outro. Olha, irmãos, olha, nós não somos nada. E tudo que o diabo falar que você é mentira dele. Nós não somos nada. É o Senhor que precisa ser alguma coisa na nossa vida. É o Senhor que precisa ser alguma coisa. E quando Deus torna-se alguma coisa em nossa vida, ou seja, Ele tem o domínio, o controle da nossa alma, é Ele que há de agir através de nós. E a sabedoria, e a direção, e a forma, esses serão dadas pelo Espírito Santo do Senhor. Basta que haja o crescimento espiritual e que tu tenhas uma vida semelhante à vida de nosso Senhor e Salvador Jesus. Precisamos nos assemelhar a Cristo. Isso é indispensável. Se não houver essa semelhança, esse aproximar-nos de Cristo, esse querer ser igual ao Senhor, esse querer resplandecer a glória de Deus na nossa vida, se nós não buscarmos isso, nós não conseguiremos ser instrumentos nas mãos do Todo-Poderoso. Amém? Número 3. Para crescermos espiritualmente, é preciso sermos forte e irrepreensível. É preciso sermos forte e irrepreensível. Salmo capítulo 119, versículo 1. Bem-aventurados os irrepreensíveis no seu caminho, que andam na lei do Senhor. Irmãos, o que é ser irrepreensível? Irrepreensíveis são aqueles que não têm nada de errado nas suas vidas, cujas ações são corretas, são retas, e no aspecto espiritual são puros, são santos. Amém? Irrepreensíveis é aqueles que não podem ser acusados de nada. Para que haja, queridos, um crescimento espiritual na nossa vida, nós temos que viver de forma irrepreensível. As pessoas precisam olhar para nós e não ter nenhum motivo para apontar o dedo. Ah, você é desse jeito, você é dessa forma. Ah, você é crente safado, você é não sei o quê. Ah, dentro da igreja você é santinho, aqui fora você é isso, aquilo, outro. Irmãos, muitas vezes é dessa forma. Esses não são irrepreensíveis, porque possuem uma vida impura, uma vida suja. Amados, cada um de nós temos o dever de sermos irrepreensíveis em todas as áreas da nossa vida. O crescimento espiritual, ele vem através de uma vida pura. Uma vida que não pode ser acusada de nada. Uma vida que não há rabo preso com o pecado. Amém? Popular, rabo preso com o pecado. Será que as pessoas olham para você ou olham para mim e podem, de fato, com autoridade, acusá-los ou acusar-me de alguma coisa? Se eles têm motivo para que haja acusação, é preciso passarmos por uma transformação de vida. Porque não estamos vivendo segundo Jesus. A Cristo Jesus apontaram para ele e o acusaram de Beelzebu, de filho de Satanás e outras coisas mais. E até o crucificaram. Mas o Senhor tinha como irrepreensível. O Senhor tinha como irrepreensível. Haja vista que todos os atos de Cristo Jesus foram em justiça, foram em santidade, em retidão. Amados, temos que viver desta forma. Nós não podemos dar margem para que as pessoas vejam em nós as ações más, vejam em nós o pecado, vejam em nós aquilo que faz-nos semelhante às trevas. Nós não podemos ter isso na nossa existência. Outro aspecto, é necessário que sejamos forte. Essa fortaleza, amados, com certeza é na presença do Senhor, é na comunhão com o Todo-Poderoso, é na vivência com o Eterno. Só podemos ser fortes quando nós temos o Espírito Santo, porque Ele é que nos faz forte. Ele é que nos faz forte. E quando nós temos o Espírito Santo na nossa vida, a Bíblia diz que não há tentação que seja superior à nossa vontade, força. Não há tentação que nós não possamos vencê-las. Todas as tentações, todas as investidas do diabo, elas podem ser rejeitadas, porque somos fortes, fortalecidos em Cristo Jesus. Para que tenhamos uma vida cristã, um crescimento espiritual de fato, uma vida, amados, cheio da graça do Eterno, nós temos que carregar em nós o conhecimento de Deus, a presença do Senhor. Bem-aventurados os irrepreensíveis no seu caminho, que andam na lei do Senhor. Salmo 119, versículo 1. Mas até que ponto podemos crescer? Até que ponto você pode crescer? Irmãos, tem o início, não tem o fim. O nosso crescimento com o Senhor, ele tem o primeiro passo. E esse primeiro passo, ele pode vir acompanhados de alguns milhões de outros passos. O crescimento na presença do Senhor é sem fim. Quanto mais você busca Deus, quanto mais você quer Deus na sua vida, quanto mais você mergulha naquilo que é do Senhor, quanto mais você se aproxima dEle, Ele se revela a você, Ele se manifesta a você, mais autoridade você tem, mais unção você tem, mais poder você tem, mais o Senhor há de usá-lo, há de manifestar-se através de você. É assim, irmãos. É dessa forma que está na palavra de Deus. Nós não podemos nos contentar, com aquilo que nós temos. Nós temos que, no aspecto espiritual, sermos ambiciosos. Ambiciosos. Ambicionar pelo máximo. E essa ambição pelo máximo, no aspecto espiritual, leva-nos a viver uma vida de santidade, de comprometimento profundo e real com Cristo Jesus. Amados, o nosso exemplo é Cristo Jesus. O teu exemplo não é pastor Elias, pastor Ateneusa, eu, outros tantos que há por aí. A nossa meta é Jesus. É Jesus. A nossa meta é sermos usados como Jesus foi usado pelo Pai. A nossa meta precisa ser sermos instrumento como Jesus foi instrumento nas mãos do Pai. Um dia Jesus falou: não a minha vontade, mas a tua vontade. Que nós possamos falar todos os dias da nossa existência, amados: não a minha vontade, não o meu querer, mas a tua vontade, o teu querer, a tua vontade, o teu querer, Senhor. O teu querer, Senhor. E quando nós entendemos de fato essa realidade, amados, nós vamos sair de um mundinho religioso que muitas vezes nos prende. E vamos entender que toda a nossa vida precisa primeiro estar focada em Cristo Jesus. E se de fato a minha vida está focada em Jesus, aquilo que é mais importante para mim é Jesus e aquilo que é de Jesus. É redundante? Sim, é, mas é fato, é dessa forma. Eu tenho que estar focado em Jesus, e a consequência é que aquilo que é mais importante para mim é tudo que me liga a Cristo, é tudo que está em Cristo Jesus, e é isso que eu preciso almejar, é isso que eu preciso buscar, é isso que eu preciso ansiar na minha vida. Se há uma missão no teu coração, que seja ser semelhante a Cristo Jesus. Ambicione isso, ser semelhante a Cristo Jesus. E eu quero afirmar para você que não é demais querer ser semelhante a Jesus, porque Ele quer que seja dessa forma. Ele quer que seja assim. Esta é a vontade dEle para aqueles que o buscam, para aqueles que querem viver a sua verdade. Tito 2, versículo 14. O qual se deu a si mesmo por nós, para nos remir de toda iniquidade, e purificar para si um povo todo seu, zeloso de boas obras. Amém? Somos remidos, libertos, das trevas, libertos do pecado, para sermos um povo, fazermos parte de um povo, somente dele, e sermos zeloso de todas as boas obras do Mestre. Quais são as boas obras do Mestre? Que façam a minha vontade. Amém? As boas obras do Mestre é a sua prática de vida, e precisamos praticar aquilo que Ele praticou. Esta é a verdade para os nossos corações e para a nossa vida. E quando nós entendemos essa verdade, queridos, vamos crescer espiritualmente, vamos alcançar a estatura do varão Jesus, o varão perfeito. Nós seremos libertos, amados, da atração do pecado que quer prender o nosso coração. O nosso coração naturalmente sente uma atração profunda pelo pecado. E é por isso que pecamos. Seja qual for a espécie do pecado, quem bebe porque tem uma atração pela bebida, amém? Quem rouba porque tem uma atração por isso, quem é mentiroso porque sente atração pela mentira, quem está na fornicação porque sente atração pela fornicação, o adultério da mesma forma, e vai por aí. As obras da carne, elas encantam o coração. As obras da carne encantam o coração. E nós temos que bater de frente, queridos. Bater de frente para quebrar esse encantamento. Isso é possível quando há o crescimento espiritual, quando há essa busca intensa, frenética pela presença do Senhor na nossa vida. Tem que existir, igreja, tem que existir. Não te contentes com o pouco que tens feito para o Senhor. Deus não se contenta com pouco. E o pouco que você faz, e às vezes não chega diante do trono do Senhor porque é tão pouco. Não se engane, igreja, não se engane. O Senhor sonda os corações. E esse é o nosso grande problema, é não conseguirmos esconder do Senhor o nosso coração. Esse é o grande problema da humanidade. Nós não temos como esconder do Senhor o coração, porque Ele sonda o nosso coração. E se Ele sonda o nosso coração, Ele sabe que nós sabemos que temos feito o mínimo possível, uma espécie de desencargo de consciência, para fazer uma média com Deus. Quando na verdade o Senhor não se contenta com médias, porque Ele quer o máximo em todas as coisas, em todas as situações. Irmãos, qual é o caminho para o crescimento espiritual? Uma vida de santidade, de dedicação, de consagração, uma vida de excelência naquilo que é do Senhor, uma vida de sujeição completa à sua vontade, de vivência aos seus princípios. Crescer, amados, é permitir que o nosso coração seja tratado, seja curado, e que passemos realmente por uma transformação completa, que nos faz semelhantes a Cristo Jesus, e por fim, nos faz irrepreensíveis, pessoas dos quais pode até inventar histórias, mas não possui fatos para apontar o dedo, porque a nossa vida é pura e santa. E sejamos fortes, e essa fortaleza é através do conhecimento de Deus, da palavra e de uma vida prática dos princípios do Senhor. Se vivermos assim, queridos, certamente seremos um com Cristo Jesus. Certamente seremos um com Cristo Jesus. E vamos entender que o Senhor nos chamou, nos escolheu e nos predestinou para fazermos a sua vontade a cada instante da nossa vida, a cada minuto do nosso ser. Amém, amados? Glórias a Deus por isso. Pai de amor, nós te louvamos, Pai. Nós te glorificamos pela palavra e queremos pedir ao Espírito que ela seja cravada dentro do nosso coração, para que haja entendimento da nossa parte, para que haja, Senhor, um crescimento de fato, um crescimento espiritual, para que possamos alcançar de fato a Tua estatura, vivermos a Tua verdade, não apenas de aparência, Senhor, mas vivermos uma realidade dia após dia. Ó Deus, cria em nós um coração puro, um coração reto, e encha-nos com Teu Espírito, e trabalha a nossa vida, Senhor, para que sejamos segundo o Teu querer, é que eu te peço em nome do Teu Filho Jesus. Amém, Senhor. Aleluias.
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Você perdeu!

0: Costa Pereira, onde o caos está instaurado. Não se sabe por que, no meio de uma apresentação musical, os músicos simplesmente desapareceram. Como vem acontecendo no resto do mundo, pessoas estão sumindo sem aparentemente nenhuma explicação. Senhor, o senhor estava na praça, o senhor estava assistindo ao show, sabe por que eles desapareceram?
1: Ah, minha jovem, não me sabe mesmo, eu tenho que dizer que vocês não

porque Deus amou o mundo de tal maneira que deu o seu Filho unigênito, para que todo aquele que nele crê não pereça, mas tenha a vida eterna. João 3:16.

na verdade vos digo, que tudo quanto pedirdes a meu Pai em meu nome, Ele vo-lo há de dar. João 16, 23.

fez por mim. 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
2: Hoje vamos falar a respeito de verdades sobre a vida cristã. Oh, bênção! Muitas vezes, amados, nós estamos esperando uma vida cristã cheia de realizações. Uma vida cristã maravilhosa, extraordinária, no aspecto de recebermos tudo o que esse mundo pode oferecer. Até porque dizem por aí, e todos falam a mesma coisa, que somos filhos do rei e somos príncipes. Consequentemente, temos que usufruir do melhor que esta terra tem a oferecer. Este é um entendimento um tanto quanto generalizado, porém carece de um suporte bíblico, carece de um entendimento mais real, um entendimento que esteja alicerçado na palavra do Todo-Poderoso, e é a respeito dessas verdades que hoje vamos falar. Amém? Atos capítulo 4, versículo 12, vamos colocar de pé. Diz a palavra do Senhor: e não há salvação em nenhum outro, porque abaixo do céu não existe nenhum outro nome dado entre os homens pelo qual importa que sejamos salvos. Oh, bênção! Senhor, fala conosco nesta noite. Traz a revelação da palavra, Pai, para que nós possamos sair deste lugar firmes e firmados na rocha. É meu clamor. Oh, Deus, fala conosco em nome de Jesus. Amém. Os amados, pode assentar-se. Queridos, a palavra chama-nos a atenção para Cristo Jesus como Senhor, para Cristo Jesus como Salvador. A palavra diz de forma clara que não há salvação em nenhum outro. Sabemos isso. Oh, glórias! Temos convicção dessa verdade. No entanto, mesmo tendo convicção dessa verdade, quando os problemas surgem, quando os problemas batem à porta do coração, à porta da vida, nós temos um problema sério, que é tentar renunciar a Jesus. E muitos renunciam. Muitos deixam este que é o único Salvador. Muitos deixam, porque entendem, mesmo que de forma inconsciente, que não deveriam passar pelas dificuldades, que não deveriam passar pelos problemas, porém que deveriam usufruir de uma terra maravilhosa, meio que um jardim do Éden sem pecado. Esta é a visão de muitos e, infelizmente, é o que muitos têm pregado nesses últimos tempos. Mas é necessário entendermos que o nosso coração, o que ele tem de melhor, é Cristo Jesus. Eis a maior bênção, eis a maior bênção. O nosso coração deve descansar no Todo-Poderoso. Aqui dentro precisa ser um mar de rosas, um jardim florido. Precisa ser a habitação do Espírito Santo de Deus. É necessário que o nosso coração tenha um trono, e esse trono esteja ocupado pelo Senhor de nossas almas. Mesmo entendendo as dificuldades que são comuns, mesmo entendendo que os problemas surgem, porém, firmados na rocha, haja vista que Deus fez o mais importante. E o mais importante é dar-nos a possibilidade de sermos felizes, mesmo que a situação não seja tão plausível para a felicidade. Porque a nossa alegria, porque a nossa paz, ela vem do Todo-Poderoso. A nossa alegria, a nossa paz é o Eterno que nos dá. É preciso entendermos essa verdade e vivermos essa verdade com todas as nossas forças. Vale lembrar, irmãos, que a vida com Cristo, ela é marcada por emoções. Muitas emoções. Muitas emoções. São as emoções de estarmos na presença do Mestre, usufruirmos da presença do Espírito Santo, são as emoções advindas das dificuldades que surgem, que balança a nossa carne e gera emoções. A nossa vida como servos de Deus, com certeza, é emocionante, mas também é um desafio diário. Todo santo dia é um desafio que nos é colocado diante de nós. É um desafio diante de nós, E nós estamos aqui para vencermos desafios. Nós não podemos desanimar. Desanimar com as dificuldades. Desanimarmos com os problemas. Nós não podemos baixar a cabeça. Haja vista que a nossa fé está alicerçada neste que é o Salvador, neste que muda a nossa sorte, neste que restaurou-nos por completo. A nossa vida está alicerçada em Deus, não nas circunstâncias que nos rodeiam. Não nas circunstâncias. Quando as circunstâncias não forem tão boas para você, lembre-se de Deus. Ah, mas tudo está muito difícil. Lembre-se de Deus, porque Ele pode mudar a tua sorte e trazer paz ao teu coração. E nesse estudo, nesta palavra, eu quero trazer à tona algumas verdades que nem sempre queremos ouvi-las. São verdades que muitas vezes nos confronta conosco. É um autoconfrontamento, porque nós queremos que tudo vá muito bem, mas o Senhor disse que não seria bem dessa forma. Que teríamos as dificuldades, teríamos os problemas, teríamos as perseguições e vai por aí. E a nossa primeira afirmação, a nossa primeira verdade é: seremos perseguidos. Nós seremos perseguidos. 2 Timóteo capítulo 3, versículo 12. Ouça o que diz o apóstolo Paulo a Timóteo. Ora, todos quantos querem viver piedosamente, unidos em Cristo Jesus, serão perseguidos. Veja, todos quantos querem viver piedosamente em Cristo, esse piedosamente entenda como unido com Cristo, serão perseguidos. Por que você é tão especial a ponto de não sofrer as perseguições? Porque você está separado a ponto das perseguições não te alcançar. Queridos, as perseguições, elas estão diante de nós. Mas também do nosso lado esquerdo, do direito e na tua retaguarda. É preciso vigiarmos e estarmos dia após dia firmados na rocha, o nosso único Salvador. Quando nós lemos as cartas de Paulo, vemos que esse homem foi perseguido de uma forma intensa, poderosa. Mas não vemos um homem murmurando diante do Senhor, lamentando pelas perseguições, mas alguém cheio do Espírito Santo, firmado na rocha, convicto do seu chamado, convicto da sua salvação. E é isto que nós precisamos trazer para dentro do nosso coração, essa convicção de Cristo Jesus, e não há salvação em nenhum outro. Trazer para dentro do nosso coração essa convicção e entender que as perseguições, elas vão de surgir. Mas qual a fonte das perseguições? Qual a fonte das perseguições? Queridos, as fontes são tantas que é até difícil enumerá-las. Porém, muitas vezes surgem no seio familiar. É o teu familiar, um cônjuge, um filho, os pais, enfim, um parente, que torna-se o teu perseguidor, que tenta trazer toda sorte de danos à tua vida. É comum vermos a perseguição também surgindo da sociedade. É servo de Deus? Fecha a porta do trabalho para ele. As perseguições aparecem de muitas formas. Nós precisamos entender que aqueles que não possuem Cristo Jesus no coração estão dominados por toda sorte de entendimentos errados, toda sorte de espíritos. E eles são nossos opositores. E usa o homem para trazer danos à nossa vida. Eis mais uma fonte de perseguição: a sociedade. A sociedade que fecha a porta para você em diversos aspectos, no trabalho, enfim, em tudo mais, ela fecha a porta. Outra fonte de perseguições: os amigos. Os amigos. Ah, mas pastor, se é amigo, como é que pode perseguir? Você tem amigo ímpio? Já sentou com teu amigo ímpio para conversar? O que é que ele fala para você? Qual a direção que Ele dá para a sua vida? Qual a influência sobre a tua existência? Ah, ele fala só de Jesus para mim. Se o cara é ímpio, não tem Jesus, como pode falar de Cristo? Eis que surgem as perseguições. E vale ressaltar que perseguição não é apenas uma espada riscando o teu corpo, uma arma na tua cabeça. As perseguições, elas aparecem, mostram-se de diversas formas. É preciso vigiar e estarmos atentos a todas estas coisas. As pessoas que são próximas também perseguem. Muitas vezes atrapalham a tua caminhada. E nós precisamos tomar posição com Cristo Jesus em todas as situações. É tomar posição com Cristo e assim enfrentaremos as perseguições. Passaremos por elas, mas não seremos tocados, porque esta é a promessa do Senhor. Esta é a promessa de Deus. Irmãos, fique atento com relação a esta situação. Haja vista que o mundo rejeita a Cristo. O mundo não quer saber de Cristo Jesus. E ele fica enfurecido, o mundo fica enfurecido quando alguém decide abrir o seu coração para o Todo-Poderoso e viver a verdade. E não há salvação em nenhum outro. Amém? Portanto, essa é uma das perseguições que surgem. Esta é uma das dificuldades que surgem na vida da gente. E nós somos envolvidos por ela. E é muito comum pecarmos contra o Senhor em decorrência das dificuldades. Isto da pessoa que é neófita até aquela que já está há 50, 70 anos na igreja. Isso não muda. A nossa carne é suscetível a essas situações. Nós temos que vigiar. Segundo aspecto das verdades difíceis, das verdades difíceis sobre a vida cristã: os inimigos se levantarão. Veja, os inimigos se levantarão. Salmo capítulo 25, versículo 19, Davi afirma: considera os meus inimigos, pois são muitos e me abominam com ódio cruel. Você é melhor do que Davi? Nós somos melhor do que Davi? Melhor do que Paulo? Não, somos semelhantes, somos iguais. Se você tem Jesus no coração, tu não és superior a Davi, nem tampouco Davi foi superior a você. E isso se aplica também a Paulo, a Pedro e vai por aí. Ou seja, amados, se eles tiveram problemas com os inimigos, nós também teremos os mesmos problemas. É preciso entender que aqueles que não conhecem a Cristo Jesus vivem separados do Senhor, estão num lamaçal de pecado, mergulhado num lamaçal de pecado. Já estão destruídos. E o objetivo deles é destruir aqueles que estão de pé, é derrubar aqueles que estão de pé. A nossa missão dada pelo Senhor é resistir, amados. Quando nós decidimos andar com Jesus, deixamos todas as coisas para trás, deixamos tudo, tudo que desagrada. Nós temos que entender, aqueles que amam a Cristo Jesus passaram por uma dimensão, deixaram a velha vida para trás, tornaram-se novas criaturas. E isto é mais profundo do que nós entendemos, mais profundo do que nós compreendemos, porque antes você não era com Cristo, velha criatura. A partir do momento que você reconhece, e não há salvação em nenhum outro, a partir do momento que você reconhece Jesus, torna-se um com Cristo. A mesma essência, os mesmos pensamentos, os mesmos objetivos, você há de viver não mais para si, mas para Cristo. E eis o porquê que muitos não prosperam na presença do Mestre. Não são cheios do Espírito Santo, porque não conseguem deixar a velha vida. E querem fazer uma junção, velha vida, nova vida, viver um misto. Não dá certo. Não funciona. É uma coisa ou outra. E Cristo chamou-nos para vivermos esta nova vida. Consequentemente, levantam-se contra nós os inimigos. Mas vale ressaltar que os inimigos não são apenas homens.
3: A nossa carne, a nossa velha natureza também é uma inimiga. E como é forte! Nós temos uma luta contínua, uma luta a cada instante, carne e espírito. A carne é a nossa inimiga, uma das piores que nós temos, chama-se carne, ou seja, a velha natureza. Nós temos que guerrear contra ela e trazê-la cativa aos pés de Cristo Jesus. O outro inimigo, o diabo, este está diante de nós, ao nosso redor. Esse tenta de todas as formas tragar a nossa vida, separar-nos da presença de Deus, como separou um terço dos anjos. Separou um terço dos anjos, amados. É um inimigo extremamente forte, sábio, astuto. E nós temos que vigiar para não sermos tocados por ele. E o terceiro inimigo, o mundo. O mundo, irmãos, são todas as influências que nós temos diante de nós. Entenda o mundo como todas as influências, todas elas, influências que te fazem pecar contra o Todo-Poderoso, influências que te fazem negar o Senhor, que te fazem rejeitar o Todo-Poderoso. E como existem, não é verdade? Nós somos influenciados pelos amigos, influenciados pela mídia, hoje em especial pela internet. Somos influenciados pelos filmes. Você assiste um filme e fica navegando na maionese. E o capeta dizendo, navega mesmo. Navega mesmo. E você fica sonhando com aquela bobagem. E perde de vista o Senhor, porque a tua carne levanta-se, a tua carne te derruba. E o diabo está ali para impulsionar todas as coisas contra nós. Queridos, os inimigos estão presentes. E eles vêm de todos os lados, vigia. Amém? Verdades sobre a vida cristã. Nós carregamos em nós um desejo de desistir. Um desejo de desistir. Qual de vós já não acalentou o desejo de deixar a igreja? De deixar tudo. Chutar Jesus. Andar solto por aí. Andar sem compromisso com o Todo-Poderoso. Creio eu que todos nós já passamos por essa fase. Esse desejo de abandonar tudo. De sumir. De sumir. Não é assim? Mateus capítulo 7, versículo 14. Ouça o que diz o Salvador. Porque estreita é a porta. Estreita é a porta. E apertado o caminho que conduz para a vida. E são poucos os que acertam com ela. São muitos os que acertam com a porta? Não, amados. São poucos. E os muitos? E as multidões? Ouviram o desejo de desistir e desistiram. Ouviram o desejo de desistir. Faz-me lembrar que determinada vez estava Jesus e uma multidão. E Cristo Jesus falou uma palavra real, verdadeira. Quem sobrou? Apenas os discípulos. Os demais ouviram o desejo de desistir. Essa palavra é difícil. Essa palavra é complicada. Desistiram da caminhada. Sobraram apenas aqueles que de fato eram do Senhor, os discípulos. Irmãos, a nossa caminhada não é fácil. É uma caminhada complicada, é uma caminhada difícil. É um caminho apertado, é um caminho de extremamente apertado. Entenda dessa forma, não queira facilidade. Você não encontrará facilidades na caminhada com Cristo. Se nem Cristo teve facilidade, quanto mais nós. Os homens que escreveram o Novo Testamento não tiveram facilidade, porque teríamos. O que foi que mudou? Mudou a mensagem de Cristo? Não, não mudou, amados. Mas é preciso estarmos cada dia mais firmados na rocha, para que quando surgir o desejo de desistir, de não seguir em frente, nós possamos clamar para Cristo Jesus, nos deixarmos envolver pelo Espírito e prosseguirmos nessa caminhada. Nós não podemos de forma alguma aceitar esse tipo de pensamento. Não podemos, amados, de forma alguma, olha, de forma alguma, permitir que pensamentos tais quais estes possam crescer dentro da nossa cabeça, mas somos ensinados por Cristo a vencer os desejos, a perseverarmos na nossa luta com Cristo Jesus. Esta é a verdade, amados. Marcos capítulo 13, versículo 13, disse Jesus: sereis odiados de todos por causa do meu nome, aquele, porém, que perseverar até o fim, esse será salvo. É preciso que haja perseverança, perseverança. E muitos pararam no meio da caminhada, porque o desejo de desistir tornou-se uma realidade. Acolheram esse desejo e ele veio à existência, a realidade veio à existência. Amém? Fiquemos atentos. Verdades sobre a vida cristã. Seremos provados. Você quer viver com Cristo sem provação? Esse Cristo que nós servimos. Atos capítulo 4, versículo 12. E não há salvação em nenhum outro. Esse Cristo não te promete de forma alguma a isenção de provações. Mas ele fala para você. Mateus capítulo 4, versículo 1. A seguir foi Jesus levado pelo Espírito ao deserto para ser tentado pelo diabo. Olha só. A Bíblia diz que Jesus foi levado para ser tentado pelo diabo. Se ele passou pelas tentações, se ele passou por essas situações difíceis, pelas provações, porque nós estaríamos isentos dela? Não faz sentido. Nós somos discípulos de Cristo e, como discípulos do Senhor, certamente também passaremos pelas provações. Mas da mesma forma que Jesus superou as provações, nós podemos superá-las no nosso dia a dia. Basta que haja o mesmo princípio que norteava Jesus. E qual era o princípio que norteava Cristo? Obediência a Deus. Eis o princípio, obediência a Deus. Quando nós temos obediência verdadeira ao Todo-Poderoso, mesmo que venham tempos difíceis, que venham toda sorte de provações, toda sorte de dificuldades, nós vamos crescer, porque as provações, elas nos fazem crescer. O Senhor nos prova para que nós possamos crescer na presença dEle. Amém? Está passando por provações? O diabo está querendo peneirar a tua vida? Dê glórias ao Todo-Poderoso e olhe para o Senhor, porque Ele te sustenta, Ele te fortalece, Ele te faz superar todas as adversidades, todas as dificuldades que surgem diante de nós. Nós não estaremos isentos das provações, não, de forma alguma. Vamos enfrentá-las. Em dado momento da nossa vida, elas hão de surgir. E hão de mostrar-se de muitas formas. Nós vemos que Cristo Jesus foi provado, foi tentado de muitas formas. A todas elas ele resistiu, ele superou. Nós também temos o mesmo poder, a mesma autoridade para resistir e para superar. Mas entenda que o Senhor tem reservado para cada um de nós a salvação. O Senhor tem reservado o céu. O Senhor tem uma promessa maravilhosa para cada um de nós. Nós não podemos perder de vista essa promessa. Nós não podemos perder de vista aquilo que Deus pagou o preço através de Cristo para que nós possamos estar diante dEle. Nós não podemos perder de vista, irmãos. Mas é preciso cada dia mais buscarmos essa comunhão, essa obediência, vivermos a verdade do Senhor com todas as forças do nosso ser. Amém? Deus não nos isenta dos sofrimentos. Outro aspecto das verdades sobre a vida cristã. Veja, Deus não nos isenta dos sofrimentos. É evidente, amados, que o Senhor poderia colocar uma redoma sobre cada um de nós. Uma redoma de vidro, eu colocar um monte de anjos ao nosso redor, ao redor de cada um daqueles que são fiéis, para que nós estivéssemos isentos dos sofrimentos, das dificuldades e de toda sorte de males que muitas vezes aparecem na nossa caminhada. No entanto, queridos, nós vemos que o Senhor nos permite experimentar toda sorte de dificuldades para que tenhamos uma fé sólida estejamos solidificados no Senhor. Atos capítulo 20, versículos 22 e 23, ouça a afirmação. E agora, impelido pelo Espírito, vou para Jerusalém, não sabendo o que ali vai me acontecer, exceto que o Espírito Santo, de cidade em cidade, me assegura que prisões e sofrimentos estão à minha espera. Queridos, esta é a palavra, esta é a verdade. Ele tinha plena consciência daquilo que o aguardava, dos problemas que ele ia enfrentar na sua jornada, porém não abaixou a cabeça, não pensou em desistir, não retrocedeu, não abriu lugar no seu coração para o pecado, mas seguiu em frente. E vemos que a vitória tornou-se uma realidade. O apóstolo Paulo passou por toda sorte de problemas, mas ele tinha certeza absoluta que o Senhor era com ele. E que aquele sofrimento, aquelas dificuldades, faziam parte daqueles que amavam a Cristo Jesus. E nós, amados, precisamos entender que não somos um grupo seletos de pessoas seletas, separadas, especiais, que não passarão pelos sofrimentos. Mas quando eles surgirem na tua vida, olhe para o Senhor, olhe para Deus, e certamente Ele virá em teu socorro, moverá na tua vida e fará coisas novas acontecer no teu dia a dia. Tudo depende para onde olhamos no meio das dificuldades, no meio dos sofrimentos. As pessoas que esquecem de olhar para o Senhor e olham apenas para o momento, para a situação, e esses estão fadados ao fracasso, aonde perder a visão de Deus na sua vida. Olhe para o Senhor, olhe para o Todo-Poderoso, mantenha os teus olhos firmados em Cristo. Não olhe para as circunstâncias, não olhe para os problemas que tantas vezes são tão grandes, mas olhe para o Senhor. Amém? Outro aspecto das verdades sobre a vida cristã: Deus não fará de cada cristão um milionário. Nós temos visto nesses últimos tempos que as pessoas estão nas igrejas, muitos, estão nas igrejas em busca de uma vida boa.

conceder. E quando olham para aquilo que Deus pode dar, para as bênçãos, mas esquece de olhar para o dono das bênçãos, perdem de vista o Senhor e certamente estão fadados ao fracasso. 1 Pedro capítulo 2, versículo 11. Amados, exorto-vos como peregrinos e forasteiros que sois, a vos absterdes das paixões carnais que fazem guerra contra a alma. Veja o que diz o apóstolo Pedro. Amados, exorto-vos, aconselho a vocês, como peregrinos, como forasteiros que sois. A colocação que Pedro faz, primeiro, peregrinos, segundo, forasteiros. Uma ratifica a outra, ou seja, pessoas que não possuem recursos, pessoas simples, pessoas que não possuem uma morada fixa, pessoas que passam, pessoas humildes. E é assim que o apóstolo Paulo olha para o povo que segue a Jesus e afirma: amados, exorto-vos como peregrinos e forasteiros que sois, a vos absterdes das paixões carnais que fazem guerra contra a alma. No entanto, o que nós temos visto, muitos não querem ser peregrinos, não querem ser forasteiros, querem ser príncipes e querem usufruir daquilo que Deus tem para dar sobre a face da terra, ou seja, do ouro que é possível que Deus conceda. E esquece, irmãos, de absterdes, de abandonar as paixões carnais. E as paixões carnais é o desejo de ficar rico, de usufruir aquilo que essa terra tem a oferecer. Usufruir apenas aquilo que Deus pode dar, sem uma verdadeira comunhão com o Todo-Poderoso. Queridos, esta é uma verdade que nós precisamos vigiar. Precisamos estar atentos a ela. Haja vista que nesses últimos tempos, a maligna teologia da prosperidade entrou na cabeça das pessoas e todo mundo quer ficar rico. Todos querem ficar rico. Muitos de nós, quando chega-se ao Senhor, Deus me abençoa, me faz prosperar. A oração é focada em cima de um sucesso sobre a face da terra. E às vezes, o clamor para que o Espírito Santo mova, nos use, seja instrumento na nossa vida, é tão pequenininho. Mas nós queremos toda sorte de sucessos, quando na verdade deveríamos buscar o Senhor, amá-lo acima de todas as coisas, porque esta é a verdade. Mas a teologia da prosperidade planta na cabeça da gente a possibilidade de ganharmos esse mundo. Mas cuidado, porque aqueles que ganham o mundo perdem a alma. Fique atento para que nós possamos estar cada dia mais firmados na rocha e vivermos a verdade de Cristo e não permitirmos que a mentira de Satanás encontre lugar no nosso coração. É necessário viver Jesus acima de todas as coisas. E quando nós olhamos os exemplos dos discípulos na palavra, vemos que foram pessoas extremamente humildes. Humildes. Você não vê narrativas a respeito dos apóstolos, os grandes cavalos, cavalos de raça, carruagens, mas vemos uma vida marcada pela dificuldade, uma caminhada difícil, muitas vezes passando fome, recebendo cesta básica, morando de favor, presos. Esta foi a realidade dos apóstolos e é a realidade daqueles que querem amar o Todo-Poderoso. Esteja preparado, porque quando nós amamos o Senhor, é Ele que move na vida da gente. Esta é a verdade. O Senhor é que move na nossa existência. E pode ser que o Senhor nos faça prosperar sobre a face da terra e nos dá os tesouros dessa terra, mas também, talvez, você há de passar toda uma vida sobre a face da terra, usando uma bicicleta velha de pneu careca. Talvez seja dessa forma. Mas, em todas as coisas, dai glórias a Deus, porque o Senhor não te chamou para ganhar esse mundo, mas chamou para ganhar o céu, e esta é a promessa de Deus para nossas vidas. Amém?
Irmãos, apesar de todas essas dificuldades enumeradas,

seremos perseguidos, os inimigos se levantarão, o desejo de desistir aparecerá, seremos provados. Deus não nos isenta dos sofrimentos, Deus não fará de cada cristão um milionário. Mesmo diante de todas essas dificuldades, algo o Senhor não retém. Algo o Senhor tem para a gente, que é a alegria de servi-lo. Um coração cheio de fervor, cheio de paz, na presença do amado Senhor Jesus Cristo. Esta é uma realidade na vida daqueles que amam o Todo-Poderoso. As dificuldades virão, os problemas surgirão, as perseguições e tudo mais. Mas a exemplo de Cristo, tu serás o vencedor, porque o Senhor é contigo. O Espírito Santo é que produz a alegria que você precisa na tua vida. Amém? Portanto, entenda o seguinte. Atos capítulo 4, versículo 12. E não há salvação em nenhum outro, porque abaixo do céu não existe nenhum outro nome dado entre os homens pelo qual importa que sejamos salvos. Corra com todas as tuas forças ao encontro de Cristo Jesus. Abra mão de tudo para que tu possas tocar nas vestes de Cristo Jesus. E se o diabo levantar-se contra você, certamente há de levantar-se. Tenha em mente o seguinte: serás vencedor sobre ele, porque essa é a promessa daquele que nós amamos, Cristo Jesus. Amém? Prossigamos nessa jornada. A vitória é nossa, é garantida pelo Senhor. Oh, bênção, aleluias. 2 Coríntios capítulo 4, versículos 16 ao 18, para finalizarmos a palavra. Por isso, não desanimamos, pelo contrário, mesmo que o nosso homem exterior se corrompa, contudo, o nosso homem interior se renova de dia em dia, porque a nossa leve e momentânea tribulação produz para nós eterno peso de glória, acima de toda comparação, não atentando nós nas coisas que se veem, mas nas que não se veem, porque as que se veem são temporais e as que não se veem são eternas. Oh, bênção! O apóstolo Paulo faz essa afirmação à igreja de Corinto. Tomemos esta afirmação para cada um de nós e vamos alicerçá-la em nosso coração. Amém? Vamos orar. Senhor, eu quero clamar que tu venhas falar com a gente, Pai, para que nós possamos dia após dia, no meio das dificuldades, dos problemas, e todas essas situações que hão de levantar-se contra nossas vidas, possamos olhar para ti, certos que tu és conosco, que a vitória nos pertence, que a salvação nos é uma verdade. Ó Deus, fala com teu povo, edifica a tua igreja. Ó Deus, move em nome de Jesus. Amém.

Regozijai-vos sempre no Senhor. Outra vez digo, regozijai-vos. Filipenses 4:4.

e percorria Jesus toda a Galiléia, ensinando nas sinagogas, pregando o Evangelho do Reino e curando todas as doenças e enfermidades entre o povo. Assim a sua fama correu por toda a Síria, e trouxeram-lhe todos os que padeciam, acometidos de várias doenças e tormentos, os endemoniados, os lunáticos e os paralíticos, e ele os curou. Mateus 4, 23, 24.

existência por si só. Gente, como é que o ser humano pode ter vindo à existência por si só? De um Big Bang. Big Bang. Como? O nosso corpo é tão perfeito, tão perfeito. Eu acho que quando a pessoa estuda medicina, ele fica pirado, pirado com a perfeição do corpo humano. É interessante demais, irmãos, como todas as partes do nosso corpo corroboram para o bom funcionamento do mesmo. Se você machuca seu dedo, por exemplo, o seu corpo já não vai funcionar com a mesma perfeição. O dedo, irmãos, você vai sentir dor, vai sentir o desconforto, você tem um problema aqui, outro acolá. Se você tem um problema de visão, é a mesma situação. O corpo é tão perfeito, amados, que é impossível, gente, que isto tenha surgido do nada. Meu Deus, como tem gente inocente no mundo, não é, pastor? Tem pessoas que acham, não, isso aí aconteceu, aconteceu. Amados, o que é que acontece? O que é que pode acontecer? Ah, mas demorou alguns bilhões de anos. Mas o que é que pode acontecer do nada? Quem faz alguma coisa vindo do nada é Deus. Aquele para o qual o homem não tem explicação é Deus. E a partir do momento que nós olhamos para o nosso corpo, olhamos para a natureza, o apóstolo Paulo já afirmava algo extremamente interessante. Ele disse que aqueles que contemplam a natureza, o pôr do sol, as plantas, os animais, a água, aqueles que contemplam a natureza e concluem que existe um Senhor, um Todo-Poderoso, um Criador, algo maior por trás, e a este presta o culto, presta um culto, essas pessoas serão salvas. Serão salvas, irmãos. É assim que Paulo explica. É assim que nós entendemos a salvação daqueles que nunca ouviram falar de Cristo, mas que um dia, ao contemplar seu corpo, ao contemplar a natureza, concluíram que era impossível. Tem alguma coisa por trás, lá talvez na sua cultura, no meio onde vive, concluíram que tinha alguma coisa por trás. Não, não é possível. Tem alguma coisa por trás disso tudo. E a este Senhor, a este Criador, presta culto. A Bíblia nos afirma de forma clara que esse camarada estará nos céus. Eu vou fazer uma declaração chocante aqui para arrepiar a crente. Lá no céu, irmãos, nós vamos conhecer um tanto de gente, mas um tanto de gente, mas um tanto de gente que nunca ouviram falar de Cristo, de Deus e do Espírito Santo. Que nunca ouviram falar de pecado, que nunca ouviram falar de Satanás, de inferno, de céu. Vamos deparar com essas pessoas lá na glória, porque estes serão aquele remanescente que estavam nas trevas, porém que, a exemplo de Abraão, veja Abraão, irmãos, não tinha um pregador para Abraão, não tinha uma Bíblia para Abraão, não tinha literatura, não tinha internet, não tinha a televisão com os pregadores, não tinha o rádio com o programa de rádio, não tinha ninguém para falar para Abraão a respeito de Deus. Mas um dia Abraão foi tocado, foi sensibilizado pelo Espírito Santo. E esse homem foi levado a concluir que tudo aquilo que ele conhecia estava errado, porque não era possível que fosse daquela forma. E ele conheceu a Deus, e Deus se manifestou a ele. E se porventura Abraão tivesse morrido naquela fase antes de encontrar Melquisedeque, certamente ele estaria hoje na glória, sem ouvir, sem saber quem era o Jeová. É assim, irmãos, lá no céu da mesma forma. Talvez você que me ouve, você fale, Elisa Oliveira, eu quero muito servir ao Todo-Poderoso. Eu quero muito servir ao Todo-Poderoso, porque eu preciso crer em alguma coisa. Eu preciso crer, eu preciso encher meu coração.

de algo que me dê sustentação, que me dê alegria, que me dê prazer, que me dê satisfação. Eu preciso de um Deus na minha existência. Eu quero afirmar para você, meu irmão, minha irmã que me ouve. Nós precisamos olhar para o início de tudo. Olharmos para o início de tudo. Quando nós lemos a palavra do Senhor, nós vamos encontrar, sem necessidade de explicações maiores, de teologias, de doutores, nós vamos encontrar um Deus de amor, amém? Que criou os céus e a terra e tudo quanto nela há, inclusive o ser humano, e que mostra a deterioração do ser humano, e que ainda apresenta aquele que veio para consertar a humanidade, nos dando um caminho para os céus, nos dando um caminho para a felicidade, nos dando a oportunidade de possuirmos sobre a face da terra, mesmo sendo tão difícil, tão ruim, tão cansativo, mas a possibilidade de, enquanto na terra, desenvolvermos uma vida de prazer, de alegria e de satisfação. Muitas vezes nós olhamos para as pessoas e as pessoas acham que é melhor crer em situações menores, em situações pequenas, creem nisso, colocam seu coração nestas coisas, mas não preferem, não desejam reconhecer Deus como soberano das suas vidas, mesmo possuindo a palavra, possuindo a Bíblia, possuindo um livro que já existe há alguns séculos, mesmo lendo toda uma história a respeito da realidade do ser humano, que é uma história milenar, mesmo lendo, conhecendo essas verdades, as pessoas se deixam envolver-se, voltam a sua atenção para correntes religiosas que, de certa forma, em grande parte, essas correntes destoam em número, gênero e grau da palavra de Deus. Eu não entendo porque é mais fácil acreditar nessas coisas do que acreditar na Bíblia. É mais fácil acreditar naquilo que o homem escreveu, naquilo que o homem afirma, do que crer na palavra de Deus. Não sei porquê, mas o interessante é que muitos que me ouvem neste momento, que sejam cristãos ou não cristãos, eles afirmam que creem em Deus. Ah, eu creio em Deus. Deus existe. Deus é todo-poderoso. Deus é tudo, Criador, Senhor dos céus e da terra. Preferem crer em Deus, mas destitui Cristo Jesus, destitui o Espírito Santo, destitui Satanás, destitui os demônios, acaba com o céu, acaba com o inferno e joga o homem numa ciranda muito louca, pirada, que não faz sentido. Mas o homem está sempre suscetível a esse tipo de engano. Suscetível ao engano. Porque o homem, irmãos, ele gosta das coisas complicadas. O homem, depois do pecado, ele deixou ali no Éden, ele deixou a simplicidade, a santidade, a comunhão direta com o Senhor, que ele lança ali, ó, tete a tete, como dizem, não é? Os radioamadores falam bigode a bigode. Eles deixaram isso e preferem crer numa série de situações que são apresentadas, deixando a verdade da Bíblia em segundo plano. Mas eu quero afirmar para você que me ouve, é preciso crer na Bíblia, porque é melhor crer naquilo que tem subsistência, naquilo que tem alicerce. O interessante é que muitos dizem, ah, Elisa Oliveira, a Bíblia é escrita por homens, por isso que eu não acredito. Mas essas pessoas que seguem religiões não cristãs, que afirmam que a Bíblia é escrita por homens, seguem preceitos, seguem princípios que foram ditados, estes sim, ditados por homens, escrito por homens, que falta uma fundamentação mais aceitável, que não tem um alicerce sólido, são teorias, são correntes, são religiões, que falta-lhes um alicerce mais sólido, uma fundamentação segura. Mas as pessoas preferem, irmãos, preferem acreditar que aquilo sim é a verdade em detrimento da palavra, porque a palavra foi escrita por homens. Aí que está o grande engano.
Mas eu quero afirmar para vocês, amados, povo de Deus que me ouve, se a Bíblia existe, é porque Deus, esse todo mundo diz crer, mas eu quero afirmar para você que a Bíblia é que diz que Deus existe, que diz que Jesus existe, que diz que Satanás existe, que diz que os espíritos imundos existem. É a Bíblia que nos fala que Satanás, se possível, enganaria o povo de Deus, enganaria as pessoas, fazendo descer fogo dos céus, com cura, com manifestações de milagres, de sinais gigantescos, para aprisionar as pessoas. Mas muitos preferem crer nessas doutrinas que não tem fundamentação na Bíblia, a crer e a viver o Deus da Bíblia, que se manifesta de uma forma poderosa, que faz coisas extraordinárias acontecer na vida da gente, que não exige de você o teu sangue, mas exige a renúncia ao pecado, deixando as coisas erradas para viver segundo os princípios dele. Eu quero afirmar que o homem gosta de complicar demais as coisas, mas que Deus quer simplificar essa comunhão. Deus quer simplificar essa realidade. Deus quer mudar esta verdade. Deus quer que você olhe para a palavra, olhe para Ele e entenda que Ele é o Criador dos céus e da terra, porque a Bíblia, que diz que existe terra e existe os céus, também fala da existência de Deus. E que é impossível, irmãos, o nada produzir alguma coisa. É impossível o nada produzir alguma coisa. Nós estamos no princípio de uma tecnologia extremamente elevada, extremamente avançada. É o princípio, porque coisas maiores virão. Mas até o momento, irmãos, foi impossível fazer alguma coisa existir do vácuo, existir do vazio. Foi impossível. Como é que vai existir? Existia um grande vazio? Já começa por aí a loucura, não é? Existia um grande vazio sem nada, sem nada, sem nada e sem nada, viu, gente? Sem nada que não existia nada. E desse nada que não existia nada, aparece alguma coisa. É assim que diz que foi o Big Bang, não é? Desse nada que não existia nada, apareceu alguma coisa. Como é que o nada pode gerar alguma coisa? Só na cabeça de gente que não tem Cristo Jesus na cabeça. Não tinha sol, não tinha frio, não tinha calor, porque isso também é uma consequência da existência de alguma coisa. Não tinha oxigênio, porque oxigênio também é a consequência da existência de alguma coisa. Era um vazio, sei lá como, não sei nem explicar como seria esse vazio. Já pensou uma coisa sem nada, sem nada, sem nada? É mais ou menos por aí. Foi desse caos que o Senhor fez existir a terra e todo o universo. Mas é preferível crer que do nada levaram um mágico lá, sei lá quem, e o mágico fez, ó. Aí existe uma poeirinha, não é? Já pensou, poeira é o quê? Poeira é a consequência de alguma coisa? É uma sujeira em suspensão, digamos assim? E dessa sujeira em suspensão, de onde veio a sujeira? Apareceu como? Qual a explicação? Essa sujeirinha, essa poeirinha, esse grão de poeira, ele conseguiu crescer. Se não tinha nada para agregá-lo, se já era impossível a existência do grão de poeira, não é? Mas, tudo bem, vamos lá. Que exista o grão de poeira. Como é que de um lugar vazio que você não pode agregar, não pode retirar, não pode somar, o grão de poeira pode tornar-se o universo? O sol, que é não sei quantas vezes maior do que a terra, me passou agora a quantidade, maior do que a terra, e tão distante da terra, mas do grão de poeira apareceu a terra, apareceu o universo, as estrelas, apareceu a terra, depois veio os animais, a árvore, as águas. Ah, cá para nós, né, povo dos céus? Não vamos complicar a situação. A Bíblia diz que Deus fez vir à existência todas as coisas. É mais fácil. E é preciso crer na palavra do Senhor. Crer que Deus pode mudar tudo. Nos dá a vitória que nós precisamos.
e entender que a palavra de Deus também é muito clara, extremamente clara, mas muito clara, extremamente clara com relação, irmãos, ao nosso opositor das trevas. Da mesma forma que a Bíblia fala e mostra o poder de Deus, ela também fala e mostra o poder do nosso inimigo maior, que pode transfigurar-se em anjo de luz, que pode se transfigurar em ministros de, entre aspas, ministros de justiça, ou seja, pode empregar uma palavra que, se possível, enganaria os próprios eleitos. Eu quero falar para vocês que já está pregando. Os ministros de justiça têm enganado a muitos, aos milhares nesses últimos tempos, com uma mensagem extremamente parecida. Satanás é tão esperto, o poder de Satanás é tão grande, que mesmo os anjos no céu, que foram criados de forma cristalina por Deus, nunca conheceram o pecado, extremamente sábios. Se Satanás era esperto, os anjos não ficavam atrás. Coloque isso na sua cabeça. Extremamente sábios. Mas Satanás ali no céu, ele conseguiu dar um jeitinho de levar uma terça parte. Um em cada três anjos abraçou a Satanás. Abraçou a causa de Satanás. Você acha que Satanás falou o que para esses anjos? Nós vamos agora fazer um levante contra o cara lá do trono. Vamos fazer um levante contra o cara lá do trono. Você acha que os anjos iam cair nessa jogada de Satanás, irmãos? Você acha que os anjos iam cair nesse plano de Satanás? De forma alguma, gente. Satanás, com certeza, na sua intensa sabedoria, ele usou de uma estratégia tão grande que conseguiu enganar um em cada três anjos. E esses abraçaram a causa de Satanás. Abraçaram a causa de Satanás e viram a consequência. A palavra de Deus nos fala qual foi a consequência. Foram expulsos dos céus. Foram precipitados na terra. E esse governador das milícias infernais está aqui na terra. Está aqui na terra, meu irmão. Mas você acha que ele está fazendo turismo na terra? Você que talvez fale, mas Elias Oliveira, será que isso é possível? A Bíblia fala que é dessa forma. Está aí fazendo turismo na terra? De forma alguma. A Bíblia diz que ele veio matar, roubar, veio destruir, veio enganar as pessoas. Veio levar as pessoas junto com eles para o lugar de sofrimento. Ele veio arrebanhar o maior número de pessoas. E temos visto que cada dia, irmãos, cada dia Satanás tem infiltrado. Satanás tem conseguido. Satanás tem tocado nas pessoas. São as igrejas com essas mensagens antibíblicas. São as pessoas seguindo religiões não cristãs. São pessoas seguindo seus próprios deuses. São pessoas na idolatria. São pessoas adorando a ele próprio. Enfim, uma série de situações que leva a Satanás até a vitória sobre a vida de muitos. Só que as pessoas não acordam para isso. Não acordam. As pessoas não entendem, não procuram entender isto, não procuram ver a profundidade, porque é muito mais fácil você, por exemplo, chegar numa religião não cristã e fazer ali um sacrifício, seja ele qual for, e receber um passe, receber uma bênção, entre aspas, sem que haja a necessidade de uma mudança, de uma tomada de posicionamento diante do Senhor, de uma obediência prévia a princípios determinados por Deus. É muito mais fácil. E vale ressaltar, irmãos, que muitos, entre aspas, são abençoados, abre aspas, abençoado, fecha aspas. Muitos são, irmãos. Recebem aquilo que foram buscar.
Muitos pagam para receber as bênçãos e as recebem. Sim, recebem. Ah, Liz Oliveira, eu paguei. Fui lá, paguei. O sacerdote vai, faz o trabalho e as coisas acontecem. Mas Deus não age dessa forma. Deus não desce a esse nível. Isso é o nível das trevas. Isso é o nível ruim. É o nível que não está na visão do Senhor, nem tampouco nos métodos do Todo-Poderoso. E nós temos visto que esta prática, ela tem deixado as religiões não cristãs e também adentrado as religiões chamadas cristãs. Quantas pessoas que estão pagando para receber uma espécie de trabalho. Vou fazer um trabalho, vai lá e paga. Ah, paguei, vou receber. É um paralelo triste, mas verdadeiro. Mas eu quero falar para você que me ouve. É preciso é colocar o teu coração é nas mãos do Senhor. Você que quer mudança de vida, você que deseja mudança de vida, precisas colocar o teu coração nas mãos do Senhor, deixando as facilidades, porque as facilidades são do inferno. São do inferno, irmãos. São do inferno. O que Deus quer da gente, o que Deus quer de mim, quer de você. É uma vida de compromisso. Mas para que isso ocorra, eu preciso abrir os meus olhos. Eu preciso conhecer a Deus. Não apenas de ouvir falar. Ah, eu ouvi falar de Deus. Deus é o Criador dos céus e da terra, tudo bem, por aí. Mas eu preciso conhecer a Deus profundamente, não apenas de ouvir falar. Se eu quero saber quem é Deus, eu tenho que ler a palavra, porque é a Bíblia que traz a revelação da existência de Deus. Se não fosse a Bíblia, ninguém saberia da existência de Deus. Então, se você que me ouve nessa tarde, você diz, eu creio em Deus. Se você crê em Deus, você tem que crer em todo o pacote que a Bíblia apresenta. Porque é a mesma Bíblia que apresenta o Deus o Todo-Poderoso, é aquela que apresenta Jesus, é aquela que apresenta o Espírito Santo, é aquela que apresenta Satanás, é aquela que apresenta os anjos e é aquela também que apresenta os demônios. Se você sabe que Deus é poderoso, porque a Bíblia diz que Deus é poderoso. Mas a Bíblia diz também que o nosso opositor, o nosso inimigo, também é extremamente poderoso. Também está na Bíblia. Essa é a fonte de fé. Essa é a nossa fonte de crença. E nós não podemos nos deixar enganar. Nós não podemos nos deixar enganar, irmãos, por livros escritos por homens. Mas são livros que contrariam os princípios de Deus que estão ditados na Bíblia. Eu não posso fazer uma versão bíblica para mim. Eu não posso fazer uma versão bíblica. Eu não posso ter uma versão dos evangelhos segundo o meu próprio entendimento ou aquilo que beneficia a minha religião. Não, de forma alguma, porque os evangelhos foram dados pelo Senhor. O Senhor é o único. Não há como você fazer esse tipo de associação, povo dos céus. Entendam isso. Entenda isso. Deus nos ama de uma forma tão intensa, de uma forma tão maravilhosa, de uma forma tão gigante, de uma forma tão inexplicável, a ponto dele mesmo entregar-se em favor de nós, para que nós pudéssemos ter apenas um sacrifício, um derramar de sangue. E quem derramou o sangue foi Cristo Jesus. Foi Cristo Jesus. E o que ele quer de mim é que eu consagre a minha vida para ele. Dedique a minha existência para ele. E quando eu dedicar a minha vida para o Senhor, eu terei comunhão com ele. E eu serei abençoado por ele. Eu serei guardado por ele. Protegido por ele. Não precisarei carregar medalhas. Não precisarei receber passes, água benta na cabeça. Não precisarei carregar dentro da minha carteira um objeto que representa proteção. Colocar no meu pescoço um cordão com um crucifixo. Porque o meu Deus é o Deus que age. Age sem a necessidade de objetos. Sem a necessidade desse tipo de interferência. Porque ele age, porque ele me ama, ele me guarda porque ele me ama. A Bíblia diz que ele faz acampar ao redor daqueles que o amam, os anjos, para nos proteger. Essa é a verdade do Senhor. Essa é a verdade de Deus.
E eu não posso desviar-me desta verdade porque A ou B ou C afirma que é desse jeito. Se tudo aquilo que você faz, mesmo que mostre-se como bênção. Ah, Elis Oliveira, eu fui em tal lugar e lá eu vi as pessoas sendo curadas. E quem curava era um espírito, por exemplo. Quem curava era um espírito. Quem curava era um anjo. Quem curava era a Virgem Maria. Quem curava era São José. Quem curava era um homem. Se eu vou a um destes lugares e vejo isso, eu preciso entender que aquele que pode fazer alguma coisa é Deus, unicamente Deus. Isso é possível ser usado por Deus quando a nossa vida está em sintonia com os princípios da Bíblia. Se a minha vida está em sintonia com os princípios da Bíblia, aí sim, Deus pode usar tanto a minha vida quanto a todos aqueles que se colocam nos mesmos princípios. É isso aí, irmãos. Mas Elias Oliveira, você não vê tanto milagre, você não vê tanta manifestação de poder, tanta manifestação disso. Ah, mas tem uns pontinhos errados. Mas sabe como é que é? É a fé, é a fé. Mas eu quero falar para você, meu querido, que aquelas pessoas que recebem a graça, entre aspas, a graça que para muitos é a desgraça, porque perdem de vista verdadeiramente a Deus, e isso definitivamente, recebem a graça. Mas, se o canal que oferece a graça, o canal que proporciona a graça, a pessoa, o sacerdote, o meio que favorece as pessoas, não estão de acordo com os princípios bíblicos, não estão de acordo com os princípios do Senhor, certamente não são do Senhor, não são de Deus. Não são de Deus. Não se deixe enganar, porque a Bíblia já traz o alerta. A Bíblia já traz o alerta. Nos últimos tempos, Satanás se levantaria com grande poder. Se levantaria com grande poder que, se possível, enganaria os próprios eleitos. Está narrado na palavra. Está narrado. O outro texto diz que Satanás tem poder para fazer descer fogo do céu. E nós sabemos desse poder. Está exposto nas páginas da palavra do Senhor. E sabemos que Satanás age. Ele segura, ele prende as pessoas de muitas formas. E nós não podemos aceitar aquilo que contraria Deus como se fosse de Deus, porque há um antagonismo. Se alguma coisa bate de frente com Deus, porque não é de Deus. Mesmo que pareça de Deus, tenha a cara de Deus, fale sobre Deus, apontem Deus e até louvem Deus, mas não quer dizer que seja de Deus. Não quer dizer que seja de Deus. A Bíblia diz: pelo fruto conhecereis a árvore. Isso quer dizer o seguinte, amado: manga se colhe de mangueira, jaca de jaqueira, banana de bananeira, e vai por aí. Em outras palavras, trazendo, contextualizando, se a cura vem de Deus, a raiz, o meio, o tronco, a árvore, precisa ser totalmente de Deus em todos os aspectos. Precisa refletir Deus em todos os aspectos. Entendeu? Se porventura o local de milagres, o local da manifestação de Deus, pelo menos apresentado como local de manifestação de Deus, se está faltando as fundamentações que a Bíblia declara necessárias para o agir do Senhor, se o local, a pessoa, o sacerdote, se ali não é possível vermos a verdade bíblica, a verdade bíblica com relação a Deus sendo praticada, tem alguma coisa errada. Tem alguma coisa errada. Porque Deus só age em lugares santos, puro e através de sacerdotes cheios do Espírito Santo de Deus. O que vem disso é engano, procede do inimigo e é para enganar, se possível, os próprios eleitos. Então fiquemos atentos, irmãos.
Porque se as pessoas vão até, por exemplo, ao centro espírita e recebem uma cura, vão até uma dessas religiões loucas que tem por aí e recebem uma cura, tanto um quanto o outro ficarão presos às cadeias da religiosidade, porque lá receberam a chamada bênção. E elas passam a crer que aquilo veio de Deus. Mas eu quero afirmar para você, se a fundamentação, o alicerce, não é o bíblico, não é aquele exposto na palavra do Senhor, para que as coisas sejam do Senhor, para que as coisas sejam de Deus, então tem alguma coisa errada. Porque Deus só age honrando a sua palavra. Deus só age honrando a sua palavra. E Cristo já dizia, errais por não conhecerdes as Escrituras. E muitos hoje, muitos, mas muitos erram porque não conhecem as Escrituras, porque não querem ler a palavra, não querem conhecer a Deus, não querem nada com Deus, mas querem usufruir das bênçãos que são creditadas a Deus, mas que estão desassociadas a princípios de Deus. Entenda isso. E se você quer a bênção do Senhor, consagre a tua vida. Não pode ser 50%, 90%. Deus quer tudo. Deus quer 100% da tua existência. Tu precisa viver Deus 100% na tua vida. Porque caso contrário, aquilo que você chama de bênção, graça, na verdade, não é bênção. É uma maldição. E não é graça. É uma desgraça na vida da pessoa. E aprisiona as pessoas a cadeias espirituais terríveis que as conduzem para a perdição eterna. Amém? Que Deus abençoe a você. Que Deus abençoe a tua casa, a tua família. E que você abra os olhos e veja a necessidade de estar fixado sempre em Deus. Porque Deus, este sim, é fundamento para todas as coisas. E não busque fundamentos colocados por homens, edificados por homens. Mas busque Deus, porque esse é o fundamento eterno. Busque Deus, porque esse é o fundamento eterno e é aquele que pode mudar a nossa sorte. Amém? Que Deus te abençoe. Em nome de Jesus. 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

noite é passada e o dia é chegado. Dispamo-nos, pois, das obras das trevas, revistamo-nos das armas da luz. Romanos 13, 12.

revesti-vos de toda a armadura de Deus, para que possais estar firmes contra as astutas ciladas do diabo. Efésios 6:11.

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1: Nosso estudo de hoje, a Santa Ceia do Senhor. Irmãos, a Santa Ceia, ela é uma celebração, é algo que nós fazemos para celebrarmos o grande sacrifício de Cristo Jesus para com as nossas vidas. O grande sacrifício do Senhor. A palavra diz que Ele deu a sua vida para que nós pudéssemos ter vida, e Ele fez isso para que assim nós tivéssemos a oportunidade de estarmos diante dEle. Nós vamos abrir a Bíblia em Marcos capítulo 14, versículos 22 até o 26. Nos diz a palavra: enquanto estavam comendo, Jesus pegou o pão e deu graças a Deus. Depois partiu o pão e o deu aos discípulos, dizendo: peguem isto, é o meu corpo. Em seguida pegou o cálice de vinho e agradeceu a Deus. Depois passou o cálice aos discípulos e todos beberam do vinho. Então Jesus disse: isto é o meu sangue que é derramado em favor de muitos, o sangue que garante a aliança feita por Deus com o seu povo. Eu afirmo a vocês que isto é verdade. Nunca mais beberei deste vinho até o dia em que beber com vocês um vinho novo no reino de Deus. Então eles cantaram canções de louvor e foram para o Monte das Oliveiras. Amém, queridos? Pai amado, nós te louvamos pela revelação da tua palavra. Te louvamos pelo cuidado que tens para conosco, Senhor. Pelas instruções, pela orientação, Senhor, para que melhor possamos te servir sobre a face da terra, para que melhor possamos te adorar e te glorificar. Abra nosso entendimento para que nós possamos compreender o teu grande sacrifício, Senhor. Oh, Deus, que possamos compreender, Senhor, e amá-lo ainda mais por todas as coisas que tens feito por nós, especialmente pela salvação que nos é dada através do teu sangue. Oh, Senhor, abençoa-nos e fala conosco em nome de Jesus. Amém, Senhor. Aleluias. A Santa Ceia do Senhor. Amados, a Santa Ceia, ela foi instituída por Deus na noite em que ele foi traído. Ali estavam reunidos, era Páscoa, ali estavam reunidos Jesus e os discípulos, e Cristo pegou do pão e também do vinho que estava sendo servido e deixou-nos o exemplo da Ceia do Senhor. A Santa Ceia foi ordenada por Cristo para que fosse realizada para sempre, como uma forma de lembrar do seu sacrifício na cruz pelos nossos pecados. Jesus sabia que ele seria crucificado. Jesus estava ciente da traição de Judas e ele sabia que aproximava o momento em que ele seria levado, em que ele seria preso, em que sofreria por nossa causa, sofreria por cada um de nós. E naquele momento, amados, ele deixou uma marca para a igreja, um memorial para a igreja, demonstrando o seu grande amor para conosco. E todas as vezes que nós participamos da ceia do Senhor, nós estamos também declarando a Jesus o nosso amor e a expectativa da sua volta. Haja vista que ele diz que voltaria para buscar o seu povo. E nós relembramos aquele momento especial e aguardamos a volta de Cristo Jesus. É certo, amados, que muitas vezes nós não sentimos o prazer e a alegria pela volta de Cristo. Esse é um negócio complicado, não é? Nós devemos ter alegria na iminente volta do Senhor, mas nem sempre nós nos alegramos com isto. Quando nós pensamos na volta de Cristo, é indiferente. Muitas vezes somos indiferentes com relação a esta questão. Mas nós precisamos entender que essa volta do Senhor é uma porta que se abre para que toda a sua palavra se cumpra e para que estejamos com ele na glória em definitivo para todo sempre. E a ceia, ela é um marco para a igreja. E a ceia, ela é um marco para a igreja, para que nós possamos adorar o Senhor e aguardá-lo de uma forma ansiosa, alegres. Amém? Que nós possamos entender isto, irmãos, e buscarmos do Senhor a direção que ele tem para nós. Muitas vezes, irmãos, nós temos uma vida espiritual, uma vida religiosa, que na verdade está mais para religiosa do que para espiritual. Nós até lemos a Bíblia, estamos presentes nos cultos, falamos glórias a Deus, aleluias, mas parece que falta algo no coração. Parece que está faltando algo, parece que está faltando. Não se encaixa muitas vezes. Quando isso ocorre com a gente, nós temos que buscar ainda mais o Senhor e falar para o Todo-Poderoso preencher o vazio que se forma no nosso coração. Precisamos entender essa verdade, queridos, e nos colocarmos na presença do Mestre com todas as nossas forças, com todo o nosso vigor. E a Santa Ceia é um momento em que a igreja reunida celebra este momento tão especial, e que nós possamos entender que ao tomarmos da ceia, nós estamos dizendo para Cristo: venha Jesus, porque eu acredito e aceito o teu sacrifício para com a minha vida, para com a nossa vida. Amém? O que é a ceia do Senhor? O que é a Santa Ceia? 1 Coríntios capítulo 11, versículos 23 até o 25, o apóstolo Paulo descreve a ceia e ele diz: porque eu recebi do Senhor esse ensinamento que passei para vocês, que o Senhor Jesus, na noite em que foi traído, pegou o pão e deu graças a Deus. Depois partiu o pão e disse: isto é o meu corpo que é entregue em favor de vós. Façam isto em memória de mim. Assim também, depois de jantar, ele pegou o cálice e disse: esse cálice é a nova aliança feita por Deus com o seu povo, aliança que é garantida pelo meu sangue. Cada vez que vocês beberem desse cálice, façam isso em memória de mim. Amém, queridos? Irmãos, quando nós comemos do pão e tomamos do vinho, do suco de uva ou do vinho, aqueles elementos, eles não são transformados em carne e sangue. O apóstolo Paulo descreve algo interessante. Ele coloca como memorial. Memorial é uma lembrança. Nós tomamos a ceia do Senhor, comemos da carne e tomamos do vinho como uma lembrança do feito de Cristo na cruz, da morte de Cristo na cruz. Não há um texto sequer na palavra que diz que aqueles elementos tornam-se em carne e em sangue. Não existe isso, irmãos. Nós precisamos entender que é apenas um memorial. É relembrando o sacrifício de Cristo Jesus. Portanto, você não torna-se uma espécie de canibal ao comer o pão, nem tampouco ao beber o vinho. Porque, na verdade, continua sendo pão e continua sendo vinho. Em nosso caso, suco de uva, haja vista que nos dias de Cristo, certamente eles tomavam vinho. A bebida era comum, o vinho era comum entre eles, era uma bebida comum em Israel. No entanto, para nós hoje, é um pouco mais difícil servir o vinho, porque muitos veem a bebida alcoólica com os olhos não muito bons, e se você serve a ceia com vinho, certamente alguns vão de falar. E para evitarmos problemas, até porque menores na nossa igreja tomam a ceia do Senhor, e para evitar problemas com a sociedade, com as leis do nosso país, nós optamos pelo suco em substituição ao vinho. Mas o que é a ceia do Senhor, irmãos? É uma festa memorial. Jesus quer que nós lembremos dele como aquele que deu a sua própria vida por nós. É isso que nós precisamos trazer ao coração ao tomarmos a ceia, que Jesus, ele deixou a glória, que ele tornou-se homem para que nós pudéssemos ter a oportunidade de sermos salvos e termos a nossa vida restaurada para a honra e para a glória dele. A Santa Ceia é o momento que nós devemos, junto com nossos amados, recordarmos do grande feito de Cristo, e que ele morreu para que nós fôssemos libertos para a honra e para a glória dele próprio. Amém, amados? Nós precisamos entender essa verdade, e cada dia que servirmos a ceia, não nos omitirmos e tomá-la, mas tomá-la para a honra e para a glória de nosso Senhor e Salvador Jesus. Muitas vezes as pessoas pensam: ah, eu estou em pecado, não vou tomar a ceia, ah, eu não vou tomar a ceia, e não tomam. Mas eu quero dizer para vocês o seguinte, amados: pecados não se guardam. Nós não devemos ter na nossa existência uma gaveta ou uma porta, um espaço reservado para o pecado. Na verdade, nós não podemos cultivar o pecado na nossa vida. Pecado é uma consequência de nossos atos errados. Infelizmente, vamos pecar. Vamos dar passos errados na decorrência da nossa vida, no decorrer do nosso dia. Mas a Bíblia nos orienta, nós somos orientados pelo Senhor a não guardarmos o pecado. Se porventura você pecou, é necessário que haja arrependimento e confissão deste pecado, para que, se Cristo voltar, como nós esperamos, se Cristo voltar, você não fique para trás, você não perca a oportunidade de subir com Ele. Nós precisamos estar preparados a cada instante da nossa vida, a cada minuto da nossa vida. Não permita, irmãos, que o pecado te separe de Deus. Não permita que o pecado te separe de Deus. É muito comum nas igrejas nós vermos membros não tomarem a ceia do Senhor. Mas por que não estão tomando a ceia do Senhor? Porque eles entendem que a sua vida está em pecado e que não devem tomar. O entendimento é correto. Assim diz a Bíblia que aquele que está em pecado, e vamos ver um pouco mais à frente, mas que aquele que está em pecado não tome da ceia. Mas o entendimento errado é guardar o pecado no coração, é segurar o pecado, é não confessar e vir para a igreja com pecado. Pecado vivo, derramando, pingando sangue. Nós não podemos viver dessa forma, mas sim estarmos santos e vivermos a santidade a cada minuto da nossa existência, a cada minuto da nossa vida. O pecado não é para nós. O pecado é uma enfermidade e todas as enfermidades são curadas com remédios. Nosso remédio é a confissão do pecado. É a confissão. Eu creio que dentre nós, ninguém quer uma enfermidade ou conservá-la em nosso corpo. Se você fica enfermo, você não vai procurar aumentar aquela enfermidade, mas sim tirá-la do seu corpo, arrancá-la do seu corpo com os remédios. Assim deve ser o pecado, queridos. Se ele entrou na nossa vida, nós precisamos não alimentá-lo para que cresça, mas sim fechar a porta, confessando, arrependidos, confessando o pecado. Amém? Número 2. Até quando a ceia será celebrada? 1 Coríntios 11:26. De maneira que, cada vez que vocês comem deste pão e bebem deste cálice, estão anunciando a morte do Senhor até que ele venha. Até quando a ceia será celebrada? Até a volta de Cristo. Enquanto houver igreja sobre a face da terra, a ceia deverá ser celebrada. Ela não vai cair de moda. Não vai cair de moda. No entanto, nós temos visto dentro das igrejas alguns desvios com relação à ceia. Eu já ouvi ceia santa, ceia disso, ceia do milagre, ceia não sei de quê. A ceia, ela não faz milagre na vida de ninguém. A ceia não muda a vida de ninguém. A ceia não opera algo extraordinário na vida de ninguém. A ceia é um momento seu com Deus. Seu com Deus. Um momento de recordar, de louvar e glorificar a Cristo pelo grande sacrifício. No entanto, nesses últimos tempos, tudo que parece um pouco diferente e que tem um cunho que mais está ligado ao espiritual, as pessoas acham uma forma de fazer que enxerguem aquilo que não é. E a ceia do Senhor muitas vezes é pregada como aquilo que não é. Ela não opera milagre, ela não cura, ela não enriquece ninguém, ela não dá prosperidade, ela não faz nada disso que muitas vezes vemos relacionado à ceia pelos falsos profetas dos últimos tempos. Mas o seu objetivo principal é para que nós possamos celebrar a morte de Cristo, nos alegrarmos pelo seu grande sacrifício e aguardarmos a sua volta. A Bíblia diz que a Santa Ceia deve ser realizada até que Cristo venha. Além de ser um memorial, a ceia do Senhor é um ato profético. Por que um ato profético? Todas as vezes que você toma a ceia, você está afirmando que crê na volta de Jesus. Que você crê que Cristo voltará para buscar a sua igreja. É uma proclamação da volta de Cristo Jesus, do Cordeiro vivo. Ao celebrar a ceia, irmãos, a igreja mostra que mantém viva a esperança do retorno de Cristo. Mas quantas vezes por ano a igreja deve celebrar a ceia do Senhor? Isso é relativo. Não tem uma recomendação. Pelo que nós entendemos na igreja primitiva, a ceia do Senhor era celebrada todas as vezes que ele se reuniu. Esse é o entendimento que deixa-nos passar pelos escritos, principalmente do apóstolo Paulo, que todas as vezes que eles estavam reunidos, eles ceavam. No entanto, algumas igrejas fazem mensalmente, que é o mais comum, outras bimestralmente, enfim, não há uma definição, não há uma determinação, mas eu acho que uma vez por mês, uma boa quantidade. Todo mês você declarar a esperança da volta de Cristo Jesus. Houve um tempo que a igreja Missão Vivos, ainda no seu início, celebrava a ceia do Senhor semanalmente. Todos os cultos nós celebrávamos a ceia do Senhor. Mas por incrível que pareça, irmãos, tornou-se um ritual meio que vazio, porque as pessoas já não valorizavam aquele ato da forma que deveria ser. Aí nós optamos em fazê-lo mensalmente para a honra e para a glória de nosso Senhor e Salvador Jesus. Temos prazer nisso, porque sabemos que o Senhor se agrada desse momento tão especial da igreja, a igreja celebrando a sua morte, a sua ressurreição e aguardando a sua volta para buscá-la. Número 3, quem pode participar da Santa Ceia? Quem pode participar? 1 Pedro capítulo 1, versículos 18 e 19. Pois vocês sabem o preço que foi pago para livrá-los da vida inútil que herdaram dos seus antepassados. Esse preço não foi uma coisa que perde o seu valor como o ouro ou a prata. Vocês foram libertados pelo precioso sangue de Cristo, que era como um cordeiro sem defeito nem mancha. Queridos, quem pode participar da ceia do Senhor? Quem pode participar são aqueles que são cordeiros de Cristo. Cordeiros do Senhor, aqueles que possuem uma vida sem defeito, uma vida sem mancha, ou seja, aqueles que estão de bem com o Todo-Poderoso, aqueles que amam o Senhor e procuram viver a sua verdade no dia a dia, esses estão aptos a participarem da ceia do Senhor. Mas pastor, é preciso que sejam membros da igreja? Não necessariamente, amados, não necessariamente. O que importa é que sejam membros dos céus. E há muitos que são membros do reino celeste e são cidadãos do reino celeste, porém não são membros da igreja. E nós precisamos entender isto, queridos, que não é a igreja que te habilita a participar da ceia, mas a tua vida de santidade, a tua vida de comunhão com Cristo Jesus, esta sim habilita-nos a participarmos, a celebrarmos a ceia do Senhor. Nós precisamos entender isso, irmãos. Em nosso meio, inclusive, nós servimos ceias às crianças. Algumas igrejas acham que não deve ser dessa forma, porque as pessoas precisam ser membros, estar no rol de membros da igreja. Mas nós entendemos, à luz da palavra, que Cristo disse que destes é o reino dos céus. Ou seja, se há alguém que tenha pureza suficientemente para tomar da ceia do Senhor, são as crianças. E elas precisam ser doutrinadas a entender a volta de Jesus, a breve volta de Jesus, que nós estamos celebrando o grande sacrifício de Cristo. Mas, a partir da idade da razão, que nós não podemos definir uma faixa etária, mas a partir da idade em que a criança já começa a entender o que é errado e o que é certo, o que Deus quer e o que Deus não quer para a sua vida, e elas procuram viver a santidade, a partir desse momento já respondem pelos seus atos. E nós devemos ter cuidado, porque sem santidade e tomarmos da ceia, a Bíblia diz que é juízo sobre a nossa vida. Aqueles que tomam da ceia, irmãos, sem santidade, sem compreender o que está fazendo, esses trazem para si juízo. Mas vale ressaltar que aqueles que estão no mundo sem Cristo Jesus, se tomarem da ceia, não vai trazer nenhum transtorno para eles, haja vista que já estão no mundo. Mas aqueles que conhecem ao Senhor, porém estão no pecado, mas têm ciência do pecado, esses, ao tomar da ceia, eles trazem para si ainda mais condenação. Ainda mais condenação. Aqui em nosso meio, por exemplo, chega uma pessoa que você sabe que ela não é do bem. Não é uma pessoa que busca a presença do Senhor, que ama o Todo-Poderoso, que vive na santidade. Mas você está servindo a ceia e ela toma dessa ceia. Você vai dizer, não, você não pode? Não, nós não vamos fazer isso. É preciso entendermos que é uma consciência pessoal, é uma opção pessoal, e cada um responde pelos seus atos. Precisamos entender isso, irmãos. Nós não estamos aqui para julgar se você deve ou não tomar a ceia do Senhor, se você está apto ou não tomar a ceia. Esse julgamento é particular, é um julgamento seu, é um auto-julgamento que nós devemos fazer para as nossas vidas. Amém? Número 4, como devemos participar da Santa Ceia? Como devemos participar da Santa Ceia? Letra A, com dignidade, com santidade, com pureza. 1 Coríntios capítulo 11, versículo 27. Por isso, aquele que comer do pão do Senhor ou beber do seu cálice, de modo que ofenda a honra do Senhor, estará pecando contra o corpo e o sangue do Senhor. E já falamos a respeito dessa questão, porém vamos frisar um pouco mais. Irmãos, nós precisamos nos preparar para tomarmos a ceia do Senhor. Mas qual é o preparo? O preparo é diário, é contínuo. Ah, hoje é domingo, hoje é Santa Ceia do Senhor, eu vou me preparar, vou me santificar. E os demais dias? E o ontem? O anteontem? Se Jesus tivesse voltado anteontem, terias ficado? Terias perdido a salvação? É necessário entendermos que não se prepara para tomar a ceia do Senhor. Não, não se prepara. Se prepara para viver a vontade de Cristo. E isto necessário é que seja diário. Entendamos dessa forma, irmãos. É comum avisarmos, olha, segundo domingo, Santa Ceia. Preparem-se para a Santa Ceia do Senhor. Mas isso é errado. A igreja precisa estar continuamente preparada e possuir comunhão real com Deus a cada instante da sua vida. Até porque essa ideia de nos prepararmos para a ceia do Senhor, ela torna-se um pouco falsa. Torna-se um pouco falsa. Ah, mas eu me arrependi, confessei o meu pecado. Será que houve arrependimento de fato? Ah, me arrependi só para tomar a ceia do Senhor? O Senhor, Ele, sonda o nosso coração e entende em profundidade a nossa vida, e Ele sabe se há ou não arrependimento verdadeiro na nossa existência. Essa ideia de preparar-nos só no domingo para virmos à igreja, preparar-nos só no domingo para tomarmos a ceia do Senhor e os demais dias, nós vamos enganar a Deus? Como vamos enganar? Ele sonda o nosso coração, irmãos, Ele conhece a nossa vida, e se nós passamos uma semana toda separada dele, chegou o domingo, hoje é Santa Ceia, tem que me preparar, tem que santificar minha vida. Olha, vou ser bem sincero para vocês, provavelmente esse preparo não há de existir, não será verdadeiro, porque nós vamos fazer visando apenas um aspecto na vida da gente, e não é assim que Deus quer. Nós devemos estar preparados todos os momentos da nossa existência. Amém? Lembremos que a Santa Ceia é um banquete espiritual, não é algo carnal, é algo que nós fazemos porque o nosso coração tem prazer no Senhor. Letra B, com reverência, com reverência. A reverência, irmãos, nos faz aproximar de Deus. Mas o que é reverência? É você se aproximar do Senhor, é você ter comunhão com Deus, é você estar apto para chegar diante do trono, é você acessar a presença do Mestre, e isso se faz com reverência. 1 Coríntios capítulo 11, versículos 28 a 31 diz: portanto, que cada um examine a sua consciência, e então coma do pão e beba do cálice, pois a pessoa que comer do pão ou beber do cálice sem reconhecer que se trata do corpo do Senhor, estará sendo julgada ao comer e beber para o seu próprio castigo. É por isso que muitos de vocês estão doentes e fracos, e alguns já morreram. Se examinássemos primeiro a nossa consciência, nós não seríamos julgados pelo Senhor. Irmãos, quando Paulo escreveu isso aqui, ele fazia referência à ceia do Senhor. Mas esta referência se aplica a toda a nossa vida como homens e mulheres do Senhor. Nós precisamos viver essa vida de comunhão com Deus todos os dias da nossa existência. Não apenas no momento da ceia, mas todos os dias da nossa vida. É preciso examinarmos a nossa existência todo santo dia, de manhã, meio-dia, à noite, examinarmos para ver se não há em nós a semente do pecado, se não há em nós o pecado sendo germinado, crescendo no coração e nos afastando de Deus. Nós não podemos dar bobeira, irmãos. Nós não podemos dar lugar para as trevas na nossa existência, mas é preciso andarmos com a consciência limpa, cheia do Espírito Santo, vivendo a verdade do Senhor a cada minuto da nossa vida. Nós precisamos entender que o Senhor não chamou-nos para vivermos apenas domingos diante dele, mas para vivermos 7 dias por semana, 30 dias por mês, anos após anos, na sua presença, para a sua honra e para a sua glória. Entendamos dessa forma, Deus quer que tenhamos uma vida perene, uma vida santa, uma vida cheia do Espírito, uma vida preparada para ser usada por Ele. E aqueles que, porventura, tenham consciência do pecado, mas os guarda no coração, estes certamente serão julgados pelo Senhor. Conforme está em 1 Coríntios 11, versículo 31. Serão julgados pelo Senhor. Se examinássemos primeiro a nossa consciência, nós não seríamos julgados pelo Senhor. Examinem, irmãos, examinem a vossa consciência, examinem a vossa vida e veja se porventura há pecado. E se ali eles estiverem presentes, arranque-os, jogue fora, para que vocês não venham arcar com as consequências dos mesmos na existência. Letra C, com alegria e hinos de louvor. Mateus capítulo 14, versículo 26. Então eles cantaram canções de louvor e foram para o Monte das Oliveiras. Amém. Glórias a Deus. Algo que eu acho estranho, amados, é que muitas vezes, no momento da ceia do Senhor, canta-se uma música fúnebre, uma música triste, uma música para baixo, aquela assim bem triste, que não gera alegria no coração. Jesus sabia o que ia acontecer com Ele. A palavra diz que Ele sabia o que ia acontecer, que Ele sabia que seria preso, que seria crucificado, e mesmo assim, cantaram canções de louvor. Canções de louvor. Não são as músicas, graças a Deus aqui nós não cantamos essas músicas tristes, mas não são as músicas tristes que vão quebrar o nosso coração ou que nos fará pessoas que terão acessos à presença do Senhor. Mas é preciso entender que é um momento de alegria. E quanto mais feliz a música, melhor. Precisamos entender que o sacrifício de Jesus foi para a nossa restauração, para a mudança da nossa vida, para a transformação da nossa vida, para nos habilitar a estarmos com Ele na glória. E ainda, irmãos, que estamos aguardando a sua volta, que estamos aguardando a sua volta maravilhosa. Por que cantarmos hinos tristes? Temos que celebrar o Senhor, é com alegria, é com palmas, oh glórias. Canções que mostram o nosso prazer, a nossa satisfação em saber o que Cristo fez e que Ele brevemente volta. Ao cantar, Cristo encarou a escuridão da noite, da dor e da morte, pois sabia que tudo estava nas mãos de Deus. E como Ele, nós também devemos cantar. Amém, amados? Precisamos nos alegrar sempre em Cristo Jesus. Salmo capítulo 92, versículo 1. Bom é render graças ao Senhor e cantar louvores ao teu nome, ó Altíssimo. Bom é render graças. Irmãos, nós cantamos louvores na igreja, não é para nossa própria alegria, não é para nós mesmos. Nós cantamos louvores para louvar, o nome já fala, louvores, para louvar o Criador. E se nós cantamos louvores e ou adoração ao Todo-Poderoso, temos que fazer com prazer. Temos que fazer com a nossa força, temos que fazer com satisfação, amados. É certo que muitas vezes as canções são repetidas, mas isso não tira de forma alguma o esplendor da presença do Senhor. E devemos fazer sempre com prazer, com satisfação. Tudo quanto façamos para o Senhor, irmãos, façamos com alegria, façamos com prazer. Se você ora, ore com prazer, com alegria. Se você vem à igreja, faça isso não como um peso, não como um fardo, mas com satisfação, com alegria, com prazer. Se estamos reunidos aqui, que tenhamos alegria no Todo-Poderoso. Se o pastor irá falar 40 minutos, ouçamos com prazer, com alegria, porque é a palavra de Deus para o nosso coração. E se olharmos as mensagens de Cristo, eram bem maiores. A do apóstolo Paulo, infinitamente maior. Ouçamos os 40 minutos, ouçamos os 40 minutos com alegria, com satisfação, porque é o Senhor falando às nossas vidas. Queridos, nós precisamos mudar o nosso conceito de Deus, mudar o conceito de Deus na nossa vida e buscarmos prazer naquilo que é do Senhor. Vou falar algo muito sério para vocês, amados. Eu já ouvi pastores com dificuldades, porque tinham que ministrar no culto de ensino e tinham que ministrar no domingo. e eles tinham dificuldades naquilo, e aquilo os afligia, e alguns ficam até em depressão, porque tem que falar muito. Irmãos, eu tenho prazer em falar para vocês, eu tenho alegria. Muitas vezes nós falamos 2, 3, 4 vezes por semana, sem contar aquilo que nós fazemos na internet. Às vezes falamos todos os dias 40 minutos na internet sem parar, isso 7 dias por semana. Ainda temos o culto de quarta-feira, temos o culto da noite no domingo, culto de adoração. É peso? Não, não é peso. Não é peso, amados, é alegria para mim. Eu tenho prazer em falar. Ah, mas por que você está falando? Não, porque eu gosto do Senhor, eu amo Deus e eu gosto de falar daquilo que é de Deus. Eu gosto de falar das coisas do Senhor. Eu tenho satisfação naquilo que é do Senhor. Muitas vezes nós vemos sacerdotes com uma certa dificuldade, porque tem que falar 3 vezes por semana e não sabe o que falar. Eu não me preocupo com essas coisas, amados. Ah, vou ficar uma semana preparando ali. Claro, vida de jejum, de oração, isso é contínua, né? A vida de comunhão com o Todo-Poderoso. Mas ficar naquela preocupação, o que é que eu vou falar? Aí vai para a internet, vai para não sei onde, e pega um livro, e não sei o quê. Não, sinceramente, eu não tenho essa preocupação. Porque eu sei que o Senhor há de dar a palavra. O Senhor há de falar ao meu coração, e essa palavra que Ele fala comigo, eu compartilho convosco. É minha satisfação fazer isso. Amém? Que nós possamos ter alegria no Senhor. E se você porventura tem dificuldades, ah, pastor, eu queria tanto falar na igreja, mas eu não sei o que falar. Abra a boca e deixe o Espírito Santo falar. Abra a boca e deixe o Espírito Santo falar. Não queira falar. O grande problema dos pregadores é querer falar. Quando eles querem falar, apelam para as oratórias da vida, apelam para as regras de oratória, para todo aquele arcabouço que todo pregador bom tem que seguir, toda aquela situação, e a palavra fica engessada. É possível fazer isso? Claro que é possível. Fica uma palavra bonita, fica uma palavra que muitas vezes faz as pessoas chorarem. Mas será que é o Espírito Santo que está fazendo a pessoa chorar? Nós temos que apenas sermos servos, bocas, para que o Senhor as use. Senhor as use. Amém? Que nós possamos colocar-nos como bocas. E se porventura o Senhor te chamar para falar uma palavra, não se preocupe muito. Preocupe-se apenas em santificar a tua vida e orar. E o Senhor fará o resto na tua vida. É assim que o Senhor faz, amados. Salmo 147, versículo 1. Aleluia! Bom e amável cantar louvores ao nosso Deus. Fica-lhe bem o cântico de louvor. Atos 16, versículo 25.

0: e abriu as portas, e eles receberam a liberdade para a honra e para a glória do Senhor. Queridos, que estejamos continuamente preparados para esse encontro com Cristo. Que no momento da ceia, não haja aquela preocupação, será que estou apto ou não apto para tomar a ceia? Mas que você entenda que é preciso estar apto para estar na presença do Senhor, e isto continuamente. Estejam aptos, aptos, para que Deus possa olhar para cada um de nós e sermos achados como servos segundo o seu coração. Isso que é importante. Efésios 2:19. Portanto, vocês, os não-judeus, não são mais estrangeiros nem visitantes. Agora vocês são cidadãos que pertencem ao povo de Deus e são membros da família dele. Nós já não somos estrangeiros aos olhos do Senhor. Já não somos gentios, mas fomos feitos em membros da família dele, em cidadãos dos céus. Entendamos isso e tomemos posse dessa realidade. A ceia, irmãos, é o momento para louvarmos o Criador, adorarmos ao Mestre, para possuirmos comunhão com os irmãos, nos alegrarmos juntos pelo grande sacrifício de Cristo Jesus. Amém? Portanto, amados, a nossa próxima ceia, que nós possamos ter nossos olhos abertos e nos alegrarmos com aquilo que o Senhor fez e está prestes a fazer, que é a sua volta para nos levar para estarmos com Ele na glória. Vamos orar. Pai de amor, nós te louvamos pela palavra, Senhor. Nós queremos pedir que tu venhas nos trazer cada dia mais a revelação, para que possamos nos colocar segundo a tua vontade e estarmos aptos a vivermos a tua palavra dia após dia, Senhor. Oh, meu Deus, nós te louvamos pelo teu sacrifício. Te louvamos, oh Deus, pela tua morte e pela tua ressurreição e pela tua volta, Senhor, a tua breve volta para nos buscar. Nós te louvamos por todas essas coisas e queremos declarar que a nossa vida está aqui, à tua mercê, à tua disposição, para que seja trabalhada segundo a vontade do teu Espírito. Crie em nós, ó Deus, um coração puro, um coração que te ame, um coração que anseia pela tua presença, que tenha alegria em ti, Senhor. Ó Deus, crie em nós um coração reto. Esse é o nosso clamor, em nome do teu Filho Jesus. Amém, Senhor. Aleluias.
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O Senhor não retarda a sua promessa, ainda que alguns a têm por tardia. Porém, é longânimo para convosco, não querendo que ninguém se perca, senão que todos venham arrepender-se. 2 Pedro 3:9.

trazei todos os dízimos à casa do tesouro, para que haja mantimento na minha casa. E depois fazei prova de mim, diz o Senhor dos Exércitos, se eu não vos abrir as janelas do céu, e não derramar sobre vós tal bênção que dela vos advenha maior abastança. Malaquias 3:10.

Muito bom dia meus irmãos, bom dia meus queridos, bom dia você que está conectado aqui pelo vivos.com.br. É teu irmão Elias, aqui nesta manhã abençoada, manhã do Senhor, manhã para louvarmos e bendizermos o nosso Senhor e Salvador Jesus. Amém, amados? Tô atrasado por aqui, hein? Tô atrasado, 9 horas e 39 minutos, só 40 minutos de atraso aproximadamente. Mas a você que já está conectado, muito obrigado pelo zelo, por aguardar um pouquinho aí, tá? Foi um corre aqui, mas agora eu vou com vocês até um pouco mais tarde, até as 11, 11h10 no máximo. Falou, gente? É um prazer. Vamos orar? É o Manhãs com Cristo, bate-papo com você, bate-papo a respeito de Cristo Jesus. Eu sou teu irmão, pastor Elias Rios. Estou na cidade de Montanha, no estado do Espírito Santo. Falou? Montanha, estado do Espírito Santo, é o norte capixaba por aqui, que com prazer, juntos para louvarmos e bendizermos o nosso Senhor e Salvador. Ore comigo. Meu Deus, muito obrigado pela tua graça, pela tua misericórdia, por esse dia, pelos teus feitos, pela tua graça, pela tua misericórdia. Muito obrigado, Senhor, porque tens nos alcançado com teu favor, tens nos abençoado, tens nos sustentado, tens nos fortalecido, Senhor. Crie em nós um coração puro, um coração reto, um coração temente, que nós possamos olhar para Ti e esperar em Ti. Senhor, abençoe a esses que estão conectados com a gente, para que nós possamos ter momentos de comunhão contigo, Senhor. Termos momentos felizes contigo. Oh Deus, fala aos nossos corações, edifica-nos, em nome de Jesus. Aleluias. Amém. Muito bem, povo dos céus, a todos vocês, muito obrigado pelo carinho, muito obrigado por estarmos aqui nesta manhã. Deus abençoe grandemente a vossa vida, vocês que nos ouvem nos quatro cantos desse país. Amém. Alguns no Nordeste, aqui no Sudeste, outros aí pelo Sul do Brasil, lá no Norte, outros fora do Brasil. Enfim, onde quer que você esteja, que Deus abençoe, que Deus fale ao teu coração, que você tenha hoje uma experiência que seja assim, marcante com Cristo Jesus, porque o nosso objetivo aqui é exatamente este, é juntos louvarmos, adorarmos, é juntos bendizermos a Cristo Jesus, aquele que deu a vida para que nós pudéssemos, e claro, para que nós possamos ter a vida. Ô bênção!

é o pastor Elias, em Montanha, Espírito Santo. Você que está ligado comigo, quer falar comigo? Ô, pastor, quero falar contigo. Anota o WhatsApp aí, vai. Anota o WhatsApp, é o 27-997-03-1331. 27-997-03-1331. Daqui a pouco, quando for implantado em definitivo o nickname, será arroba Missão Vivos. Nosso WhatsApp será arroba Missão Vivos. Ei, já pode até salvar por aí. Falou, gente. Nós vamos ouvir um louvor. É o tempo de você chamar-me no WhatsApp. É o tempo de você falar comigo. É o tempo de você perguntar alguma coisa. Ah, sim. Deixa me saudar aqui o nosso querido cooperador José. Já tinha enviado uma mensagem. 9:30. Estou vendo agora, José. É, paz e graça, pastor Elias. Online, na Vivos. E minha bênção, a Luciana. A Lívia na escola. Deus abençoe a gente, abençoe o casal amado, precioso, lá em Iperó, São Paulo. Jaqueline também está por aí, já levantou o dedo. Presente! Presente! Presente! A diaconisa Jaqueline de Guarulhos, São Paulo. Ei, aqui em Montanha, aqui nessa região nossa, não sei se isso era nacional, mas aqui na nossa região correu um boato que hoje, quarta-feira, seria escuridão total sobre a face da terra durante 3 dias. Chegou essa conversa aí para vocês? Chegou essa conversa aí para vocês também? Depois você me fala se chegou essa conversa aí, tá bom? Muito bem, 9:44, é vocês aqui na melhor, é vocês que louvam, que adoram, é vocês que glorificam o nosso Senhor e Salvador Jesus. Vamos então para o primeiro louvor de hoje.

É isso aí, amados. 9h52 é a hora oficial de Brasília, também aqui do vivos.com.br. Aí, Jaqueline tirando onda, hein? Chegou, pastor? É, ontem você que falou, cheguei. Hoje é que estou falando, hein? Cheguei atrasado. Mas tá bom. Prazer ver Jaqueline mais uma vez estar com você. Pastora Sônia, lá em Mogi das Cruzes, São Paulo, também deve estar por aí. Um abraço, pastora. Deus abençoe muito a tua vida, você, a Bia, toda a sua casa. Meu querido presbítero Antônio de João Pessoa, tá por aí, presbítero? Deus abençoe a tua vida também. É, o nosso querido cooperador José, lá de Iperó, São Paulo, Deus abençoe o cooperador. Que a graça, a paz, o cuidado do Senhor esteja sobre cada um de vocês que estão conectados pelo vivos.com.br. Quem não tem nosso contato e porventura deseja falar comigo, é só chamar-me pelo WhatsApp. Você pode chamar-me pelo 27 997 03 1331, tá bom? 27 997 03 1331. Você pode dar aquele grito, que será um prazer muito grande falar com você, uma satisfação comentar a respeito da palavra de Deus, quem sabe responder um questionamento, discorrermos sobre algum desses temas que edificam a nossa vida. Enfim, estamos aqui para isso, para juntos louvarmos e adorarmos o nosso Senhor e Salvador. Ok, povo da internet, onde quer que vocês estejam? Estou...

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A partir das 19 horas, nós estaremos transmitindo a live do culto. Hoje, às 19 horas, a live do culto. O link é você acessar nosso canal no YouTube, youtube.com/missãovivos, que vai aparecer lá, transmissão ao vivo, alguma coisa assim. Quando você acessa o canal e tem uma transmissão, tem uma live, aparece bem na capa do site do YouTube, transmissão ao vivo, alguma coisa similar, tá bom? Depois eu tenho que olhar como é que aparece. Porque geralmente eu estou lá na igreja, nem presto muita atenção, mas na minha conta, porque na minha conta é um pouco diferente do que aparece para vocês. Na minha página, não é? Eu acho que não é, não sei se é a mesma página que vocês enxergam aí. Na minha aparece lá, transmissão ao vivo, até aparece ali no logotipo. Transmissão ao vivo, live, ou alguma coisa assim desse tipo. Agora, para vocês que não é o dono da conta, vamos colocar assim, aí eu não sei como é que aparece. Falou, gente? São 9 horas e 55 minutos, é uma manhã abençoada por aqui, um clima super gostoso, temperatura agradável, temperatura por volta de 23, 24 graus. O sol já brilhou, já apareceram nuvens. E assim vai certamente passar o restante do dia. Mas está muito boa a temperatura nessa época, muito agradável por aqui. E vivos e com motivos para glorificarmos e bendizermos o nosso Senhor e Salvador a cada instante. Porque é o Deus que cuida das nossas causas, não é, gente? É o Deus que cuida das nossas causas. Se você tem uma causa, coloque-as nas mãos do Cristo, coloque-a na mão do Senhor. Fale para Deus: Senhor, olha a minha causa aí, dá um jeito. Olha para essa minha causa, está difícil, dá um jeito nela aí. Dá uma solução para essa causa. Geralmente o Senhor nunca nos deixa sem respostas, amados. Amém? Mas o grande problema, e às vezes eu sempre quero chamar o José de presbítero, mas ele é cooperador. Na Assembleia de Deus, eu não sei se cooperador... eu não sei como é que funciona essa, entre aspas, hierarquia, não é? Eu não sei, nem a palavra não é bem essa, mas para os irmãos entenderem, que eu não sei como é que funciona lá na Assembleia. Aqui para a gente é tipo assim, diáconos, presbíteros, pastores. Agora nós não temos essa situação de cooperador. Eu não sei se é diácono, presbítero, cooperador, pastor, enfim, depois o presbítero José esclarece aí o que é entendido como cooperador nas assembleias. Ô, gente, nada contra, é porque eu não sei realmente, tá? Nunca fui assembleiano, então eu não sei como funciona essa... Eu vou usar o termo hierarquia, eu sei que na palavra de Deus, dentro da Bíblia, não existe hierarquia. Tá bom? Nós somos iguais diante do Senhor, mas a instituição religiosa tem ocupações diversas. Amém? Eu estou usando o termo hierarquia de forma errônea, mas acho que os irmãos compreendem o que eu quero falar. Mas um abraço, meu querido José, lá em Peró, São Paulo, juntamente com sua esposa Luciana. Estão linkados no vivos.com.br. Que Deus abençoe grandemente a vida de vocês, que possam crescer na presença do Eterno e deixarem se mover por aquele que faz coisas sempre grandiosas, sempre grandes na nossa existência. Tá bom? Uma coisa é certa, ter fé quando você não precisa dela é muito bom e é muito fácil, não é? Ah, eu sou uma pessoa que tem muita fé. Mas você não precisa da fé. As coisas estão assim desencadeando de forma normal, estão fluindo, enfim. Então você necessariamente não necessita de uma fé, vamos colocar dessa forma. Está fluindo. Está dentro dos conformes. Mas a fé fica evidenciada quando as coisas não querem fluir. Quando as coisas não querem fluir, aí a coisa complica, não é? Meu Deus do céu, aí complica bastante. Quando as coisas não querem fluir, é aí que nós vemos se temos ou não fé de verdade, se cremos ou não no Senhor de fato.
Isso. É onde nós somos experimentados pelo Senhor. Tá bom? E que e quando nós não temos a fé, a Bíblia diz que quem não tem fé, peça ao Senhor. E essa é a verdade. Precisamos clamar para que o Senhor encha nosso coração de fé. Quando as coisas não querem se encaixar como deveriam, naturalmente encaixasse. É você no vivos.com.br. É você louvando, adorando e glorificando o nosso Senhor e Salvador. Vamos lá, vamos louvar mais um pouquinho. É Elias, eu sou Elias, estou em Montanha, no estado do Espírito Santo. É a Missão Cristã Vivos. Vamos lá. Os guerreiros, eis os guerreiros.

É isso aí, amado. Nós acabamos de ouvir Os Guerreiros Se Preparam. Os Guerreiros Se Preparam. Ô, glórias. São 10 horas e 4 minutos. 10 e 4 é você aqui pelo vivos.com.br. A Jaqueline não ouviu falar sobre a escuridão, sobre as trevas que viriam sobre a terra a partir de hoje, quarta-feira. Mas ela enviou um vídeo de uma manauara falando sobre terremotos lá em Manaus. Olha só, eu não descreio que o Senhor vai mandar um terremoto no Brasil, até porque o Brasil tem tremido em alguns lugares. Nordeste, algumas cidades do Nordeste já sofreram com alguns tremores. No norte de Minas Gerais, que é relativamente perto daqui, uns 500 mil quilômetros, mil quilômetros acho eu, aqui de montanha, também houve um tremor, não um terremoto, mas um tremor. Um tremor. Enfim, no Brasil, ocasionalmente, alguns lugares tremem. Em Manaus, agora, com esse terremoto que houve na Venezuela, ou foi lá na Colômbia, também sentiram um pouco do tremor lá em Manaus. Enfim, a Bíblia diz que nos últimos tempos a terra estaria, de certa forma, pagando um preço, e nós temos visto que algumas coisas estranhas têm acontecido. E nesses últimos tempos, uma onda de terremotos aqui no Brasil, aliás, aqui na América do Sul, seria melhor. Acho que foi na Indonésia que teve um terremoto muito forte. Teve outro lugar que teve outro terremoto muito forte, assim, em datas muito próximas, eu acho que dentro de 30 dias aproximadamente, ou um pouquinho mais, diversos lugares tiveram terremotos fortes. O Japão também teve um terremoto muito forte há pouco tempo atrás, acho que não tem nem um mês. Sem contar os tremores menores mundo afora que não são noticiados. Portanto, a terra treme, com certeza. Esse tipo de profecia que essa moça, ela repercute, que no dia 20 do 8, a partir das 20 da noite, das 20 horas, 20 da noite, né? Às 20 horas, se são 20 horas, tem que ser à noite, não pode ser 20 horas da manhã. A partir das 20 horas, uma profetisa, parece-me, está conclamando o pessoal a dar 7 voltas ao redor da casa ou 7 voltas na rua. Vai na rua e volta, vai e volta 7 vezes, acho eu que é assim. E usa como base para essa situação Jericó. Olha, aí que está o grande problema, Jaqueline. Quando começa essas situações de fazer uma associação com coisas que não tem nada a ver, aí eu fico com muito pé atrás. E esses tempos de profetadas, em que leva as pessoas a crerem em tudo, menos em crer em Deus, aí também está o problema. Se a pessoa do vídeo estivesse falando assim, a profecia foi que preparemos-nos porque vem um terremoto, vamos todos estar em oração, clamando pela misericórdia, pelo favor do Senhor, etc, etc. Amém. Ficaria um negócio meio subjetivo. Não veio o terremoto porque as pessoas oraram muito, não é? Mas atrelar a solução para um possível terremoto a dar voltinhas nas ruas, aí eu não consigo ver nexo bíblico. Não consigo ver uma integração com a verdade bíblica. Até porque o exemplo que essa moça citou, ela remete à conquista de Canaã, quando Josué, juntamente com alguns lá de Canaã, aliás, dos judeus, deram voltas ao redor de Jericó. Mas o que venceu Jericó, quem derrubou as muralhas de Jericó, não foram as voltas dos camaradas. Foi o Senhor, foi Deus que derrubou. E isso foi como prova para o povo judeu que Deus era poderoso, porque era impossível aquelas muralhas que eram extremamente largas, de pedra, ruírem só porque deram 7 voltas. Mas na verdade foram até mais de 7 voltas, né? Fica em evidência 7 voltas, mas não foram literalmente 7 voltas, foram mais. A Bíblia fala 7 voltas, mas tem ali uns trâmites que, se você fizer as contas, foram mais do que 7 voltas. Portanto, eu não acredito nessas coisas, não. Papo sério mesmo. Ah, mas pastor, você é incrédulo, né? Ah, eu não sou incrédulo, não, gente. Eu só estou linkado com a palavra de Deus, que diz que nos últimos tempos apareceriam esses profetas que falariam essas coisas que as pessoas gostam de ouvir. E as pessoas gostam de ouvir isto. Tanto é que essa moça fez esse vídeo. Não é?
fez esse vídeo. Meu Deus do céu. Portanto, amados, é preciso um cuidado muito grande com esse lance aí de profecias. Ah, dê sete voltinhas, dê os pulinhos, olha para cima, joga água para trás, e aí faça aquilo, não sei o quê. Nós não precisamos dessas coisas. Não existe no Novo Testamento parte alguma uma ligação entre o agir de Deus e porque algumas pessoas agiram misticamente. É só vocês observarem. E até mesmo no Antigo Testamento, não é? Excetuando o caso de Jericó. Muito bem. É mais uma coisa para envergonhar o Evangelho. Só a graça de Deus, meu Senhor Jesus. Cada dia que passa é uma novidade triste. Aí o nosso amado José está explicando como é, entre aspas, a hierarquia, viu gente? Hierarquia eclesiástica. Ele fala que o cooperador e diácono são similares. Cooperador, diácono, eles têm um campinho de ação um pouco diferente, mas são similares. Depois vem presbíteros, depois evangelistas e na sequência pastores. Então seria essa a hierarquia eclesiástica da Assembleia de Deus. Cooperador, diácono, presbítero, evangelista e pastor. Mas agora já tem bispo também, né? Já acrescentaram o bispo nessas últimas décadas, nessa última década, já acrescentaram o bispo também na hierarquia. Pelo menos alguns ramos da Assembleia já tem bispo. Daqui a pouco terá também apóstolo e essas coisas todas. Para ficar na moda. Ei, bênção. 10:10. É você com teu irmão Elias. Estou na cidade de Montanha, no estado do Espírito Santo. Abraçando a você. Abraçando a você e declarando sobre tua vida as bênçãos do Eterno. Ah, tá certo, Jaqueline. Ela disse que as voltas de Jericó eram para derrubar os muros. Na verdade, não foram as voltas que derrubaram os muros. As voltas eram para demonstrar o poder de Deus. O poder de Deus. As voltas eram algo simbólico apenas, mas o que estava em evidência era o poder de Deus, tanto para o povo que morava ali, quanto para os judeus, para os hebreus no caso. Amém? Não tem sentido, não tem aplicação, não há como você fazer esse link. Mas hoje as pessoas linkam tudo, não é? As pessoas pegam os textos bíblicos e aplicam os textos sem contextos, e aí que está o grande problema. Vão aplicando os textos bíblicos sem o devido contexto e as coisas complicam bastante. É por isso que tem tanto erro, tantas heresias e tanta coisa que não dá certo, não é assim? É igual aquele pastor lá, o pastor alguma coisa Falcão aí da Assembleia de Deus, parece-me que de Belém, alguma coisa aí para cima. Ele determinou na sua pregação, determinou, talvez não seria a palavra, mas ele previu, ou profetizou, sei lá, que em 2028, ou seja, daqui a um ano e meio, a igreja vai passar pelo arrebatamento. Aí fez aquelas contas místicas, usou a calculadora, mandou o chat GPT calcular, e aquela coisa toda, e deu certo. Caiu em 2028. Um ano e meio aproximadamente. Agora espere e veja se haverá arrebatamento em 2028. Não existirá, com certeza. Pode ser que venha antes ou depois. Mas naquela data que ele estipulou, provavelmente não virá. Tá bom? É um povo muito doido, viu? 10:13, gente. É você que louva, adora, é você que glorifica junto com teu irmão Elias. Que Deus abençoe muito a tua casa, que nós possamos crescer cada vez mais no conhecimento do Mestre e deixar nos envolver pelo Espírito Santo do Senhor, tá bom? Vamos lá então, vamos louvar mais um pouquinho?

Você ligado no vivos.com.br, você aqui nessa manhã abençoada de quarta-feira, hoje, dia de louvar, de adorar, de bendizer o Criador. Hoje é dia de estarmos diante do Eterno, buscando dele o socorro para as nossas almas, deixando-nos guiar, dirigir, mover pelo Espírito Santo de Deus. Que o Senhor te abençoe, que a graça do Eterno seja uma verdade sobre a tua vida, que tu possas cada dia mais procurar Cristo Jesus e encaixar-se, enquadrar-se naquilo que Deus quer para nossas vidas. Haja vista que é de cima para baixo, tá bom? Nós temos que receber de Deus a orientação e deixar-nos guiar por Ele, porque é assim que funciona, tá bom? É assim que deve ser. Nós precisamos nos colocar sempre diante do Todo-Poderoso e deixar-nos guiar por Ele, para que a vontade do Senhor se manifeste de uma forma grandiosa. E a partir do momento que nós entendemos isso, claro, nós vamos seguir em frente, não é, gente? Vamos seguir em frente e vamos nos deixar guiar e mover pelo Espírito Santo de Deus. A você que está ligado comigo, muito obrigado pelo carinho, que Deus continue te abençoando, movendo na tua vida, para que você tenha cada dia mais aquelas experiências grandiosas, maravilhosas, com o nosso Senhor e Salvador Jesus Cristo.

e que nós possamos sempre olhar para o Senhor e deixar-nos guiar pelo Seu Espírito. Parece que é simples, não é? É simples, mas às vezes tem um custo. Simples é, mas às vezes tem um custo. Esse custo exige abnegação.

dedicação, consagração, em alguns aspectos, renúncia. Temos que renunciar a algumas situações, deixar alguma coisa para trás. Enfim, porque se nós não pagarmos o preço que o Senhor exige, nós não vamos conseguir, de fato, uma vida de vitórias com Ele, uma vida de solução, uma vida de restauração. Tá bom, gente? Portanto, nós temos que nos adequar àquilo que Deus quer, e isso vem através da leitura da Bíblia. Nós não podemos deixar de ler a palavra do Senhor, não podemos deixar de orar, nós não podemos deixar de jejuar para que o Senhor, na sua graça e na sua misericórdia, manifeste-se de uma forma grandiosa para que vejamos e experimentemos a sua mão, experimentemos o seu favor, experimentemos a sua misericórdia para com a gente. Ok, povo dos céus? Onde quer que vocês estejam, um abraço especial do teu irmão Elias. Se deseja falar comigo, é só chamar-me pelo 27, anota aí, 27-997-03-1331. 27-997-03-1331. Mais uma vez, é o 27-997-03-1331. Você dá um grito aí que será um prazer muito grande falar com você.

0: É a Missão Cristã Vivos desde 2001, são 25 anos, quase 25. Agora em setembro estaremos, mês que vem, dia 15 de setembro, ou seja, aproximadamente em 30 dias estaremos completando 25 anos de existência. No dia 15 de setembro de 2001, nós lançávamos o nosso site com acho que 4 ou 5 estudos. Era um sitezinho extremamente simples, mas iniciava ali essa jornada chamada Missão Vivos, que com o passar do tempo tornou-se igreja, logo na sequência veio a Web Rádio, e nós estamos aí já há 25 anos testemunhando de Cristo Jesus para qualquer parte do mundo onde tenha um ponto de internet. E agora com a facilidade do Google Tradutor, né? Qualquer um que queira acessar, é possível ler nossos estudos. Haja vista que tudo hoje é traduzível, né? Eu estava observando até os nossos videozinhos. Elas estão com dublagem automática. De vez você estava me ouvindo em espanhol. Falei, olha só, eu já sei falar espanhol. Tá bom? Acho que é espanhol e inglês que nossos vídeos são dublados. Mas acho que para o Brasil, acho que não funciona. Você tem que estar com a conta que é de fora do Brasil, que aparece as opções de dublagem. Acho que é assim que funciona, tá bom? Eu não sei como é que eu fiz lá, que eu consegui ver. Eu acho que eu mexi por dentro do estúdio. Aí eu consegui ouvir em espanhol, tá bom? A voz não é a mesma, claro, é uma voz sintética, mas para quem não lê o português, para quem não sabe português, dá para entender. É bênção, hein? O tempo tá tão doido assim, né, gente? Tão estranho. Mas tão estranho. Eu tava olhando aqui no celular e a pena que não tem para o WhatsApp isso. Pelo menos não achei aqui para o WhatsApp. Mas no telefone já apareceu. Eu tenho um Samsung. E no Samsung que tem aqui a opção de tradução. É uma espécie de tradução simultânea. Eu não usei porque não falei com ninguém via telefone que não seja aqui do Brasil. A gente quase não usa mais telefone, né? Quase tudo é para o WhatsApp. Mas ele aparece ali uma possibilidade de fazer a tradução simultânea. Você fala na língua da pessoa e você ouve na tua língua. É uma coisa assim muito doida, né, gente? É uma babel. Mas no WhatsApp tem, mas o WhatsApp ele traduz o texto, não é? Traduz o texto. Mas não encontrei, tipo assim, você ligar para a pessoa no WhatsApp e faz essa tradução simultânea. Eu sei que traduz, mas traduz o texto. Quando você digita o texto, aí dá a tradução. Muito bem. É os tempos que facilitaram, são as barreiras que caem. E a vez eu estava conversando com uma pastora do Paquistão. Olha só, a conversação fluiu como se fosse tudo em português. Porque no WhatsApp fica mais fácil, você não precisa ouvir a pessoa. Então eu mandava para ela em português e ela traduzia lá. Em inglês ou na língua dela, a língua dela é diferente. Os caracteres parecem aqueles caracteres árabes. Mas ela também, ela entende inglês, ela fala inglês. Então ela conseguia também ler inglês. Porque nesses países ali, irmãos, o inglês é a segunda língua, mas é a segunda língua falada por todo mundo. Quando eu estive, por exemplo, na Índia, nessa viagem missionária, quase todo mundo fala inglês, só mais aqueles mais antigos, aqueles senhores mais antigos, que têm uma certa dificuldade com o inglês. Mas, excetuando estes, a gurizada fala inglês, todo mundo fala inglês porque é a segunda língua ali para eles. Eles aprendem na escola e aprendem de forma fluente. Isso em decorrência da Índia, no passado, ela foi colônia da Inglaterra, colônia do Reino Unido, não sei se da Inglaterra, é colônia de lá. Ela foi colônia e parte da cultura inglesa chegou lá na Índia. Eu não sei há quanto tempo ela deixou de ser um estado, né? Uma espécie de estado lá da Inglaterra, mas ficou o inglês. Então eles falam inglês, as pessoas que sabem falar inglês se viram muito bem na Índia, sem problema nenhum. E quase todos os países ali de cima da Ásia, eles têm o inglês como segunda língua, então é praticamente natural para eles falar em inglês. Aqui no Brasil que ninguém fala nada, né, gente? A nossa segunda língua também é o inglês, mas a escola não ensina inglês para ninguém. O que você aprendeu de inglês na escola? Aprendeu nada, não é? gente não aprende nem o português direito, quanto mais o inglês. Já chega, né? Nós devemos todos falar espanhol por aqui. Toda a América do Sul fala espanhol. E nós, os amostradinhos aí do continente, falam o português. Só a graça de Deus. Mas tá valendo. Fazer o quê? Essa é a nossa realidade. Falou, gente. Hoje tá tudo muito fácil, não é? E a Jaqueline falando, e a missão vivos até os confins da terra. E isso literalmente, viu, Jaqueline? Isso não é mérito, mas é literalmente. Com o advento da internet, claro, não há limitações. Nós temos contato de pessoas na rua, enfim. Na Ásia, vou falar de continente que é mais fácil. Na Ásia, na Europa, em quase todos os, aliás, em todos os continentes, há pessoas que falam da língua portuguesa, que falam português, e esses têm uma certa facilidade de nos encontrar. E muitos são edificados, tá bom? Pessoas aí na Europa, principalmente na Europa, muito fácil, muitas pessoas, não é? Que mantêm contato com a gente. Vamos lá, vamos falando dentro do possível para aqueles que têm um ponto de internet e que querem ouvir do Senhor alguma coisa, e o Espírito Santo os carriam para que conecte, para que acessem o nosso link. E glórias a Deus por isso. Louvado seja o Senhor, porque sabemos que a honra e a glória do Criador não é minha, não é minha.
1: Como nós, a quem nos
0: der... Ah, tá certo. O governador José está falando que o título Bispos e Apóstolos, mais usado nas neopentecostais. Ah, mas já tem algumas assembleianas. Tem aquele Bispo Samuel, tem outro bispo aí famoso, desses ministérios grandes, que já se intitulam como bispos, Na verdade, são hierarquias que a igreja assimila hoje, mas estão na Bíblia, não é? Pastores, bispos, enfim. A igreja vai assimilando, não é? Mas já tem diversas Assembleias de Deus que têm bispos. Aqui na Missão Vivos eu não pretendo ser bispo nem apóstolo, tá bom, da forma que tá. Isso não vai mudar muita coisa, tá? Se porventura, se eu me intitulasse como bispo, se fosse ampliar o nosso alcance, eu com certeza faria isso, mas não vai. Então deixa assim mesmo, tá bom assim. O restante é só para inglês ver. 10 horas e 35 minutos, é você aqui no vivos.com.br. É teu irmão Elias, nesse bate-papo com você, conversando a respeito das coisas espirituais, daquilo que é de Deus para as nossas almas. Falou, gente. Vamos lá, vamos louvar mais um pouquinho. Vamos glorificar o nosso Senhor e Salvador Jesus, porque Ele é digno de toda a honra e toda a glória.

0: Muito bem, amados, 10 horas e 45 minutos, 10h45. Eu sou teu irmão Elias, estou na cidade de Montanha, no estado do Espírito Santo. É você ligado pelo vivos.com.br. Alguém, nós estávamos comentando a respeito de falsos profetas aqui, a respeito dos falsos profetas dos últimos tempos. É um tema sempre está em voga, sempre está em alta, e é preciso estarmos atentos realmente, porque a situação está cada dia mais feia. Os falsos profetas estão por aí. Está sobrando falsos profetas, na verdade. E um dos irmãos comentou o seguinte: esse falso profeta, ele vai... Deixa eu ver aqui. Ele vai queimar no tacho do capeta. O falso profeta vai queimar no tacho do capeta. Olha só. Vamos falar um pouquinho a respeito do inferno. Eu não vou citar texto bíblico porque eu não preparei aqui o texto bíblico, mas não precisa. A Bíblia fala a respeito do inferno. No nosso site nós temos estudo, e no YouTube também eu falo bastante sobre esse tema. Tem diversas palavras sobre ele, mas vamos aqui só de forma mais generalizada. A palavra diz que o inferno é um lugar, inferno, Hades, é um sofrimento. Onde serão lançados, olha só, onde serão lançados Satanás, seus anjos e todos aqueles que são desobedientes. É um lugar reservado para a desobediência, para aqueles que rejeitaram Cristo Jesus. Satanás, claro, rejeitou o Senhor. Os anjos caídos, os demônios. E também todo ser humano que rejeita o Todo-Poderoso terão como fim esse lugar chamado inferno, esse lugar de sofrimento eterno, lugar de escuridão, lugar de densas trevas, lugar terrível. E às vezes nós achamos que o inferno é a morada de Satanás. Onde é que Satanás mora? Ah, Satanás mora no inferno, não é? Satanás mora no inferno. Na verdade, o inferno não é um local de morada, não é um reino, não é uma pátria. O inferno é um local que Deus preparou para as pessoas que serão ali lançadas no dia do juízo. Eu particularmente creio que aqueles que morrem hoje, que morrem no pecado, já estão sofrendo no inferno. É uma questão do fator tempo, dimensão e outras situações aí. Mas vamos olhar pelo outro aspecto que fica mais fácil. A Bíblia diz que no dia do julgamento as pessoas serão uns levados para a glória e outros para a perdição eterna. E aqueles da perdição eterna, onde passar uma eternidade, nesse lugar chamado inferno, juntamente com Satanás e seus anjos. O interessante é que Satanás será lançado no inferno não para reinar no inferno. Porque tem uma falsa profetisa aí, uma senhora que já foi... O pessoal gosta de passear no inferno, não é? Tem diversas pessoas que gostam de passear no inferno. Vão lá no inferno, passeiam por lá, aquela coisa toda. E chegam e contam as histórias. Ah, eu fui no inferno, e lá no inferno é desse jeito, umas ruas sombrias. Aí eu passei no lugar, tava o capeta espetando não sei quem. Aí eu vi lá no inferno fulano de tal, e essas coisas todas. É como se o inferno fosse um lugar físico em que as pessoas morassem em casa, sei lá, tivesse rua.
1: Mãe, ela me deixou viver.
0: Ruas e coisas assim desse tipo. Essa é a ideia que respeito do inferno. Não tem nada a ver com essa visão, nada a ver com isso aí. A Bíblia diz que é um lugar de sofrimento, onde serão lançados o diabo, os demônios e todos os desobedientes, todos aqueles que rejeitaram a salvação de Cristo Jesus. Portanto, não foi Satanás que criou, não é Satanás que reina, até porque ele não é um local, não é um reino. E Satanás não mora, ele não é o imperador do inferno. Nós não encontramos em lugar algum esse tipo de afirmativa. Ali em Jó, onde você estava? Estava passeando por aí. Ou seja, ele é um espírito maligno que está solto, basicamente na terra. Basicamente na terra onde tem ser humano, porque fora da terra não tem seres humanos. Então, a missão dele é aqui na terra, que é destruir, que é levar as pessoas ao engano e essas coisas todas. Tá bom? Então essa é a realidade em relação ao inferno e à morada de Satanás. Será a morada de Satanás, e isso para todo sempre, quando o Senhor Jesus voltar, todas as coisas finalizarem-se, e, enfim, o fim do mundo acontecer. Tá bom, gente? São 10 horas e 50 minutos, é você aqui pelo vivos.com.br, junto com teu irmão Elias, louvando, adorando, exaltando, glorificando o nosso Senhor e Salvador. Tá bom? Olha só, eu vou sair agora, eu já cheguei atrasado e estou saindo. Mas amanhã, às 9 horas da manhã, se Deus assim permitir, eu estarei de volta aqui com vocês pelo vivos.com.br. E à noite, a partir das 19 horas, você pode nos acompanhar na igreja Missão Vivos, através da nossa live. É só vocês acessarem nosso canal no YouTube, youtube.com/missãovivos. A partir das 19 horas, já teremos o sinal, já teremos imagem lá do templo. Mas o culto mesmo inicia-se às 7h30, 19 horas e 30 minutos. Tá bom, gente? Aguardo vocês por lá.
1: Saudade que eu sinto do tempo em que o Senhor...
0: Senhor, te louvo, te glorifico por esse dia, até esse momento, Pai.
1: É paixão...
0: Pela tua graça, pelo teu amor, pelo teu zelo, por tudo quanto tens feito por nós. Prepara-nos, Pai, para que os nossos passos sejam segundo a tua vontade. Prepara-nos para que nós possamos ter unidade contigo, Senhor. Prazer, alegria em estarmos diante do teu altar. Senhor, nos conceda um dia na tua presença. Um dia de expectativas boas. Um dia de paz. Um dia de realizações. E que tu estejas conosco ali na igreja, Senhor. Para que nós possamos te louvar, te adorar naquele lugar, juntos, congregados, e também ouvirmos uma palavra do teu coração para as nossas vidas. Sobre esses que estão ligados, quero declarar sobre eles toda sorte de bênçãos, e clamar ainda, Senhor, que tu tens misericórdia na nossa pátria, tenhas compaixão do nosso Brasil, Senhor. Levante homens, mulheres, que observem a tua palavra, para que nós possamos ter um país... no qual podemos, possamos afirmar, somos felizes, estão conosco, em nome de Jesus, amém. Falou, gente, um abraço, Deus abençoe, e até daqui a pouco lá na igreja.

e clamou em alta voz: Lázaro, vem para fora. E saiu que estivera morto, ligados os pés e as mãos com faixas, e o seu rosto envolto num lenço. E disse-lhes Jesus: desligai-o e deixai-o ir. João 11, 43, 44.

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1: Hoje eu quero falar a respeito do filme O Meu Malvado Favorito, entre outros temas como a educação de filhos, aquilo que teu filho vê na televisão, enfim. Fique atento a esta palavra, porque eu tenho convicção que o Espírito Santo do Senhor há de falar ao teu coração. Ouça aquilo que o Espírito fala. Ouça aquilo que o Espírito fala. Dê lugar no teu coração, porque é para a edificação da tua existência. A respeito, em especial, do filme O Meu Malvado Favorito... Longe de mim essa maldição, longe de mim. Sai pra lá, bicho feio, sai pra lá. Eu não tenho um malvado preferido, eu tenho um bondoso preferido. É o Todo-Poderoso, oh glórias, aleluias. Mas como os amados sabem, há um filme, um desenho animado chamado O Meu Malvado Favorito, e já teve algumas sequências, não sei se sequência 2 ou sequência 3 já. E que tem ali uns bonequinhos, uns personagens chamados Minions. Eu não sei se a pronúncia é dessa forma. Os Minions, os bichinhos amarelos, que são os ajudantes do malvado. Só que esses bichinhos das trevas... Ser ajudante do mal é das trevas. Mas é um desenho animado, mas continua sendo das trevas. Continua sendo das trevas. E esses bichinhos... Eles são ajudantes lá do malvado. Só que esses bichinhos caiu no gosto do brasileiro. E eu tenho visto na televisão as pessoas ensinando a fazer bolsa com esse bichinho, colocá-lo em copo de azeitona, essas coisas todas aí, camisas, camisetas, uma figura desse tal de Minions. Se a pronúncia estiver errada, que os amados me perdoem. E as pessoas têm postado esses bichos no Facebook, gente. Nós precisamos ser santos 24 horas por dia. E muitas coisas que são comuns e até legais, super legais para o ser humano, não são legais para nós, nem tampouco super legais. Na verdade, são totalmente incompatíveis com os nossos princípios de vida, com nossos princípios de fé. E esses personagens do desenho animado do Meu Malvado Preferido e o filme em si, na verdade, irmãos, o servo do Senhor não deveria nem mesmo assistir um filme chamado Meu Malvado Preferido. Não deveria assistir. Não nos diz respeito. Não nos diz respeito. Somos do bem, somos da luz. Não temos vínculos com malvadeza, com maldade, com tudo aquilo que procede das trevas. Você não deveria de forma alguma permitir que teu filho assistisse tais filmes, porque quem está por trás não é o Espírito Santo de Deus, que isso fique claro. Quem está por trás são os espíritos de engano, os espíritos satânicos. É Satanás e toda uma corja de demônios. E na sua astúcia, na sua sabedoria, tem instruído as famílias, ensinado os filhos, doutrinado os filhos. E muitas vezes, amados, as pessoas têm relevado essa situação, não têm visto a nossa situação atual com os olhos da fé, não têm visto com os olhos do Espírito. Mas tornaram-se, irmãos, cegos, cegos. Tudo é legal, tudo é permitido, tudo ok. Não há mais uma diferenciação. Aquela tua condição de santo, de separado, ela foi deixada à parte. E muitas vezes, aqueles que deveriam ser exemplos nessa terra, tempero para salgar esse mundo, são os primeiros que estão comendo lá no coxo, que não é prato, lá no coxo de Satanás. E me perdoe você que gosta do malvado favorito, me perdoe você que gosta dos Minions, entre outras maldições que estão por aí, me perdoe. Mas se você mostra apreço por aquilo que é contrário aos princípios de Deus, mesmo que seja um desenho animado, um filme, expressões, enfim. Mas se você demonstra apreço para com essas situações, você está jogando em segundo plano os princípios eternos de Deus, jogando fora aquilo que Deus quer para a tua vida. Portanto, irmão, você que me ouve, esteja atento a esta palavra. Nós não, nem tampouco com as práticas das trevas. Se este filme não traz edificação à minha vida, na verdade, ele não produz nada que possa edificar, mas ele deturpa a mente da criança. Como posso eu concordar e até disseminar personagens das trevas? Eu não posso disseminar personagens das trevas. Não posso, amados. Mas o que nós temos visto nas redes sociais nesses últimos tempos é que o tal do Mignon, se a pronúncia estiver errada, me perdoe, mas o tal do Mignon adentrou as páginas com um monte de mensagenzinhas bonitinhas, legalzinhas, muitas vezes de autoajuda, e até com versículos bíblicos. E aqueles que deveriam rejeitar essas coisas e clicar "não quero ver isto" lá no Facebook, ou eliminar das suas redes sociais, seja elas quais forem, são os primeiros que estão compartilhando, que estão curtindo tais coisas. Aí eu me pergunto, amados, como é que pode ser isto? Como é que pode ser? Não há mais distinção, não há mais discernimento, os olhos estão fechados, os ouvidos estão fechados à palavra de Deus, não existe mais discernimento, tudo pode, tudo vale. É o mundo virtual é outra história, tudo pode, tudo pode, tudo pode. Amados, o mundo é virtual, mas você é real. Não esqueça desse detalhe. O que você faz no mundo virtual, no mundo da rede mundial de computadores, na internet, o que você faz lá pode até ser virtual, mas os teus dedões aí no teclado e no mouse são bastante reais. Ou seja, não é de forma involuntária que as pessoas buscam as coisas das trevas na internet. Não é de forma involuntária que alguém compartilhe uma obra de Satanás. Não é de forma involuntária que as pessoas clicam, amém? Clicam e enviam essas coisas. Então o mundo pode até ser virtual, mas aquele que está atrás do teclado é extremamente real. E estes respondem pelas suas ações, pelos seus pecados diante de Deus. Fique atento. Não podemos brincar, irmãos. Brincar com Satanás. Não podemos dar asas a Satanás. Não podemos, de forma alguma, impulsionar Satanás. Nós estamos aqui, em nome de Jesus, para frear as obras das trevas, para eliminar as obras das trevas e para instituir o reino da luz sobre a face da terra. O Senhor nos chamou para isso, povo dos céus. Foi para isso que somos chamados. Mas, quando você olha um pouco mais atentamente, não é apenas a história dos Minions, do malvado favorito. Não apenas estes. Quantas partes, quantas figuras de filmes, de desenhos, que são compartilhados na rede mundial de computadores. Quantos? Quantas coisas, irmãos? Errais por não conhecerdes as escrituras, porque fica patente, fica claro, fica explícito. Errais por não conhecerdes as escrituras. Se as pessoas não conhecem as escrituras, eles não têm discernimento. O discernimento vem pelo conhecimento da palavra. Nós precisamos conhecer a palavra. Quando nós conhecemos e praticamos a palavra, recebemos o Espírito de Deus, e é o Espírito de Deus que nos dá o entendimento, o discernimento, para rejeitarmos as obras satânicas e honrarmos a Deus com todas as nossas atitudes, inclusive no mundo virtual. Amados, não é porque é bonitinho. O fato de alguma coisa ser bonitinha não quer dizer que seja bom. O pecado é bonito. O pecado é gostoso. O pecado é super legal. Mas para nós que somos de Deus, não presta. Não serve. Por melhor que seja a ação pecaminosa, ela nos afasta da presença do Senhor. E se afasta o homem da presença de Deus, não presta, não serve, não tem utilidade para a gente, não devemos desejá-lo. É bom, legal, super legal, mas não podemos compartilhar, compactuar, aceitar as obras das trevas. O Senhor já nos diz que nós somos separados, separados, para vivermos as obras da luz, para vivermos na prática da vontade do Senhor, praticando as obras que são comuns ao Todo-Poderoso. Mas, irmãos, o que é que acontece nesses últimos tempos? O que é que acontece? Satanás tem fechado os olhos das pessoas, amados. Satanás tem fechado os olhos das pessoas. E tudo é relativo. Tudo é relativo. Não tem nada a ver. O que é que há? São expressões, amadas, que muito ouvimos hoje em nossos dias. Nada a ver, nada a ver. O que é que há? É mais um reflexo da falta de conhecimento da palavra. Errais por não conhecerdes as Sagradas Escrituras. Jesus, 2000 anos atrás, já falava isso. Já falava. Mas além do malvado favorito, os minions da vida, nós vemos nas redes sociais um tanto de mensagem em espíritas. Irmãos, como a crentaiada compartilha mensagens espíritas? Quantos? Quantos? É você disseminando a obra de Satanás. Mensagens espíritas. E as pessoas compartilham porque são bonitinhas. Geralmente tem um fundo, uma imagem bonita. Ah, que legal, que legal, que legal, que legal. Mas será legal, irmãos? De certa forma, trair Jesus é legal? Eu quero afirmar para vocês com todas as letras e palavras que aqueles que fazem alguma coisa contrariando os princípios de Deus estão praticando uma traição contra o Senhor. Uma traição contra o Senhor. Quando você rejeita o conhecimento de Deus, quando você rejeita os princípios do Senhor, quando você abraça as obras das trevas, Senhor, que não queres comunhão com Ele, porque você quer curtir aquilo que o povo que precisa, que você fosse um expoente da palavra, um pregador da palavra, alguém que testemunhasse a verdade de Cristo, falasse a eles a respeito do Senhor, da necessidade de salvação, da necessidade de comunhão com Cristo, da necessidade de vida santa, de vida reta, de vida de submissão aos princípios divinos. Em contrapartida, o que fazem é compactuar, é compartilhar, é conviver, é aceitar as mesmas práticas, pensamentos e filosofias. Mas além do malvado favorito, Minions, Rei Leão, Branca de Neve, entre outras barbaridades mais, mensagens espíritas, há também as mensagens de autoajuda. textos de alta ajuda. Textos de alta ajuda. Eu quero afirmar para você: autoajuda não é para o servo de Deus. Mensagens de autoajuda, livros de autoajuda, compartilhar imagens de autoajuda não é para nós, servos de Deus. Não é para nós. Porque nós não temos autoajuda. Nós não temos, coloque na tua cabeça que nós não temos autoajuda. A nossa ajuda é de Deus. Nós recebemos a ajuda do Senhor. Os livros de autoajuda, eles trabalham apenas com a carne. É. E nós precisamos trabalhar com o Espírito. Nós precisamos ouvir o Espírito. Precisamos nos deixar levar pelo Espírito. E quando nós ouvimos o Espírito, nos deixamos levar pelo Espírito, nós receberemos do Senhor a ajuda necessária para passarmos até pelos momentos mais difíceis possíveis. Temos que abrir os olhos, povo de Deus. Temos que abrir os olhos. A Bíblia é extremamente clara com relação à ação diabólica, à ação satânica, demoníaca. A Bíblia é extremamente clara, ela fala de forma clara, explícita, que nos últimos tempos Satanás se levantaria e tentaria enganar até o eleito, até o salvo, o eleito. Aquele que aceitou a Jesus, que vive os princípios de Deus. Até estes seriam tentados, até estes seriam a eles apresentado um engano. Mas aqueles que são de Cristo, que são salvos, esses carregam em si o Espírito Santo e o discernimento de Deus. O discernimento do Espírito não permite que a obra enganosa do maligno venha nos envolver, porque você será despertado e entenderá, terá entendimento que aquilo não procede de Deus e você rejeitará. Nós temos constatado que as pessoas não têm visto, não estão com os olhos abertos, não consegue fazer uma diferenciação entre aquilo que é de diabo, entre aquilo que é de Satanás e aquilo que vem dos céus. E por fim, tudo vem dos céus, mais ou menos assim que entendem. A filosofia é mais ou menos esta: se não é ruim, se não é mal, é de Deus. Esse é o entendimento nesses últimos tempos. Se não é mal, se não é ruim, é de Deus. Eles estão usando este parâmetro para entender o que é de Deus e o que não é de Deus. Mas eu quero dizer para você que Satanás faz boas obras. Você pode até achar que não, mas Satanás faz ótimas, excelentes obras. Excelentes obras. Satanás é bonzinho. É, irmãos, não se deixe enganar. Não estou fazendo apologia a Satanás. Deixa eu colocar isso aqui. Daqui a pouco dizem que estou fazendo apologia a Satanás. Não, não estou. Mas eu quero afirmar para você que Satanás, ele é bonzinho. Ele é legalzinho, ele é até bonitinho. Ele se mostra da forma que é preciso, nas situações que assim exigem, para arrebanhar cada vez mais discípulos, mais seguidores e enganar, se possível, o salvo. Sim, irmãos. A ideia que nós temos, até porque tem um texto bíblico que diz que Satanás veio matar, roubar e destruir, nós generalizamos por esse texto e temos uma imagem que foi pintada dentro da nossa cabeça que Satanás só faz o que é ruim. É fácil você discernir o que é de Satanás ou não. Se for ruim, é de Satanás. Mas eu quero dizer para você que ele faz boas obras, ele faz caridade, ele cura, ele ajuda, ele dá riqueza, ele atende os sonhos de muita gente, os desejos de muita gente. Satanás faz tudo isso, gente, não se engane. Não me chame de louco também. Mas Satanás faz tudo isso. Mas qual o preço? Qual o preço? Qual o preço desse trabalho que Satanás presta? Evidentemente, irmãos, que dificilmente, muito dificilmente, alguém que foi curado numa obra das trevas, seja ela qual for, uma obra dessas das trevas que estão curando por aí, trevas mesmo, o cara recebeu a cura, você acha que ele vai abandonar aqueles princípios? Você acha que esta pessoa que foi curada abandonará aqueles princípios? Não, não abandonará, porque ela entenderá que foi curada por Deus, porque é Deus que cura. Olha como Satanás age. E Satanás marca o coração daquela pessoa. Ah, foi nessa religião. Ah, foi naquele lugar que eu recebi a cura. Foi aquele médium. Foi aquele sacerdote. Foi através dele que eu recebi a cura. Foi através dele que eu recebi a bênção. As pessoas associam isso a Deus. E essa pessoa que foi agraciada, entre aspas, com a bênção, jamais mudará e ou deixará o Espírito Santo de Deus trabalhar no seu coração. É assim que Satanás faz, gente. É dessa forma que Satanás faz. Veja, ouça com atenção. Quando Satanás tentou Jesus, o que foi que Satanás falou? Olha, Jesus, eu vou te matar. Eu vou pisar em você. Eu vou destruir você. Jesus, eu vou acabar com tua raça. Jesus, olha, eu vou te estraçalhar. Jesus, eu vou te dar uma doença. Eu vou te dar uma doença ruim. Jesus, eu vou te jogar coisas ruins, uma praga na tua vida, Jesus. Jesus, eu vou acabar contigo. Se prepara, Jesus. Foi assim, irmãos? Foi dessa forma que Satanás tentou a Jesus? Claro que não, todo mundo sabe que não. Jesus, eu te dou o mundo. Olha, tudo que você contempla, eu te dou. É teu. É teu. Que bonzinho, não é, gente? Que bonzinho. E eu quero deixar você estarrecido um pouco. Se Jesus tivesse aceitado, e era possível que aceitasse, Jesus estava como homem. E se Satanás tentou, é porque havia uma possibilidade de Jesus pecar. Não pecou, mas havia possibilidade. E se Jesus houvesse falado, tudo bem, eu quero esse mundão, Satanás teria dado. Teria dado. No entanto, mas um desastre teria acontecido, né, gente? Inimaginável, inimaginável. Um desastre inimaginável. Vamos deter a palavra aqui. Amém? Vamos deter a palavra aqui. Mas, irmãos, isso é para você entender que Satanás tem poder, Satanás tem autoridade, Satanás pode agir de uma forma a enganar a toda uma sociedade. E nós, irmãos, que somos servos do Senhor, precisamos estar atentos à palavra. Atentos à palavra, muito atentos, ligados. É por isso que precisamos comer a palavra, meditar de dia e de noite na palavra do Senhor, meditar continuamente na palavra de Deus, vigiar, orar, jejuar. Essas são as bases que nós precisamos para recebermos o Espírito e junto com o Espírito, o discernimento, o conhecimento, a palavra de revelação para os nossos corações. E se nós meditássemos na palavra, e se nós dessemos atenção à palavra e àquilo que ela fala a respeito de Satanás, com certeza nós não iríamos compartilhar Minions, Malvado Favorito, Rei Leão, Branca de Neve, entre tantos outros filmes e desenhos que estão na moda e que nós vemos com muita facilidade nas redes sociais. Cenas, imagens sendo compartilhadas com textos bíblicos, com mensagens de alta ajuda e ou outras informações. Precisamos estar atentos, irmãos. Atentos. Atentos. Para não sermos influenciados pelas trevas. Influenciados pelas trevas. Quero ainda falar para você, antes de finalizar esta palavra, que vivemos dias muito complicados. A Bíblia diz que este mundo jaz nas mãos de Satanás. O mundo está no domínio de Satanás. Paz, paz, oh paz. Ouçam com atenção, pais. Veja quem é que está cuidando do teu filho. Quem é que educa o teu filho? Pais, preste atenção em nome de Jesus. A Bíblia diz que devemos educar a criança nos caminhos do Senhor, porque quando grande, elas não se desviariam do caminho. Vemos um exemplo prático. A mãe de Moisés, educando-o até 5, 7 anos aproximadamente. Depois foi retirado a mãe de Moisés de cena. Moisés viveu no palácio, usufruiu de todos os ensinamentos e conhecimento comuns aos egípcios. Mas a palavra daquela babá ficou cravada no coração daquela criança. E mesmo já com 40 anos de idade, ele tinha lá no coração a semente plantada. E muitas vezes, irmãos, as crianças do povo de Deus são educadas por babás que você nem sabe qual é a religião dessa pessoa. Talvez católica, espírita, satanista, enfim, seja qual for a religião. E evidentemente que essas pessoas vão inculcar na criança os seus princípios de fé. É claro isso. É claro, gente, não se engane. Outro aspecto. Quem é que educa teu filho? Quem é que educa a televisão? A televisão que está educando teu filho? Você já parou para ver uma sessão de desenhos animados atuais? Você já parou para assistir uma sessão de desenhos animados? Se você não parou, você vai ficar assustado. Isso é, se você tiver realmente o espírito no coração, você vai ficar assustado quando você constatar que os desenhos animados são espirituais, temas espirituais, tema das trevas, monstros, feiticeiros, fantasmas, magos, demônios, Satanás e tudo que é das trevas hoje é o que estão nos desenhos animados. É isso que teu filho está comendo na frente da TV. É isso que teu filho recebe como educação religiosa. Você não pense, amado, que Satanás faz nada sem um projeto. Satanás é estrategista. Ele tem um projeto, e ele está construindo esse projeto na criançada. E as crianças, de modo geral, estão cada dia piores. Porque o ensinamento que recebe é um ensinamento demoníaco, satânico. Fica atento a isto, amado. Nós precisamos vigiar, queridos. Vigiar. A Bíblia diz: vigiai e orai. Vigiar é exatamente isto. É você conhecer aquilo que te cerca, é você conhecer a rotina do teu filho, é você conhecer o que a babá faz com teu filho, é você reconhecer o que a televisão ensina a teu filho, é você reconhecer quem é que está doutrinando o teu filho, se Deus ou se as trevas. Muitas vezes, a criança só recebe uma certa doutrinação na igreja. A cada final de semana, muitas vezes as igrejas nem mesmo ensinar e ensinam. Também é comum hoje, nesses últimos tempos, a salinha das crianças. As crianças vão para a igreja brincar. Isso é coisa das trevas, gente. Isso é das trevas. Você não encontra na Bíblia um suporte para isso. Se a criança vai para a igreja, tem que ouvir a mensagem, ouvir a palavra, para que essa palavra adente o coração. Mas aí tiram a criança do templo, levam para uma salinha para brincar, para assistir não sei o que, ouvir musiquinha, ficar desenhando. Ah, meu irmão, isso não procede de Deus, não. Não se equivoque. Não procede de Deus. E assim será. Porque crescerá nessa ideia que igreja é lugar de brincar, igreja é lugar de desenhar. E o dia que você leva para o culto, vai chorar o culto todo, porque quer brincar, porque quer desenhar, porque está sendo doutrinada de forma errada pelas trevas. E muitas vezes, muitas crianças só ouvem um pouco a respeito de Deus quando vão na igreja, um pouco ainda. Em casa, Os pais não têm tempo para a sua criança. Os pais não têm tempo para a sua criança. Não doutrinam, não ensinam, mas colocam diante delas uma internet, colocam diante delas os desenhos animados e muitas vezes uma babá que você não sabe qual é a procedência. Pode ser a melhor pessoa do mundo, mas com princípios de fé que deturpam a vida, que destoam dos princípios de Deus. Não pense, irmãos, que as pessoas que seguem religiões não cristãs, que elas são más, são ruins. Não, de forma alguma. São pessoas boas, muitas vezes até melhor do que os crentes. Os princípios é que são errados. Entende? Os princípios é que são errados. Portanto, eu quero falar para vocês: observe a tua vida virtual. Eu quero chamar a vossa atenção. Observem a tua vida virtual. O que você compartilha, o que você vê, o que você curte. Observe a vida da tua família. Quem é que está no controle? Quem é que abençoa? Quem é que dirige? Quem é que educa teus filhos? O que é que está sendo inculcado na cabeça dos teus filhos? Esteja atento a tudo isso, povo dos céus. Esteja atento a tudo isso, para que você veja teu filho, num futuro não muito distante, pregando o Evangelho, falando do amor de Cristo Jesus, tal qual Samuel, tal qual Timóteo, que foram educados nos caminhos do Senhor. Amém? Nessa conversa nas tardes, eu fiz questão de abordar esse tema. Eu sei que essa palavra é um tanto quanto indigesta para muitos. Não citei um texto bíblico, não fiz referências bíblicas, mas eu tenho certeza absoluta que a palavra que eu estou falando para você, mesmo sem a citação dos textos bíblicos, ela é sólida. É uma palavra real e que tem poder para transformar corações. Deixa, portanto, que o Espírito fale a teu coração. Que o Espírito Santo de Deus testemunhe e testifique. E, evidentemente, que as citações bíblicas são fáceis. São fáceis. O que eu citei para vocês está tudo na Bíblia. Não forcei teologicamente, não puxei para a filosofia ou para outro entendimento qualquer, mas tudo quanto eu falei foi com base na palavra do Senhor. E aqueles que conhecem a Bíblia sabem que esta palavra tem fundamentação nas Sagradas Escrituras. Que Deus abençoe a você, que dê entendimento e que você vigie e deixe o Espírito de Deus trabalhar em teu coração e no coração da tua família, em nome de Jesus. Amém.
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nem todo o que me diz, Senhor, Senhor, entrará no reino dos céus, mas aquele que faz a vontade de meu Pai que está nos céus. Mateus 7, 21.

Senhor.

0: Bênção de Deus recebê-los, Daniel e Samuel.
1: Obrigado pelo convite, Marcelo Dias e Fabiano. Que Deus abençoe. Vamos cantar?
2: Vamos lá, Samuel.

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3: Se nós dermos passo de fé, vamos experimentar o novo de Deus. Seremos abençoados e a glória do Eterno estará sobre a nossa vida. E viveremos e experimentaremos o poder do Senhor na nossa existência. Amados, dê passos de fé. Amém? Meu conselho para cada um de vocês é: dê passos de fé. Passos de fé. O interessante é que, para darmos passos de fé, a melhor coisa que fazemos é fechar os olhos. Feche os olhos e dê passos de fé. Porque quando nós fechamos os olhos, nada vemos, consequentemente, e vamos pela fé. É pela fé. É pela fé que nós precisamos andar. Quando a esperança, irmãos, parece que falta na nossa vida, não deixe se abater, mas dê passos de fé. Quando parece que tudo fechou, que tudo está ruim, parece que nada vai dar certo, parece que a nossa esperança arrumou a sua malinha e está indo embora, dê passos de fé. Dê passos de fé. Porque é dessa forma que nós vamos obter a solução que precisamos para a nossa vida. No entanto, nós temos visto, e é comum a nós, que quando as coisas ficam difíceis, nós arrumamos a mala junto com a esperança e vamos com ela. Nós não damos passo de fé. Nós não andamos em direção daquilo que nós não vemos, mas é preciso andar em direção daquilo que nós não vemos, porque a fé é exatamente isto, a fé é exatamente isto, é você e é o encontro daquilo que você não vê, mas que você tem certeza, que você tem convicção que é real, que é verdadeiro, e nesse caso, Jesus Cristo. Quando nós, amados, cremos no Senhor, quando nosso coração transborda com a graça do Todo-Poderoso, nós não paramos, mas nós vamos em frente. Mesmo que tudo diga para você, não siga, não é desta forma, para, não tem mais jeito, já era. Siga em frente, porque Deus é com aqueles que têm fé, com aqueles que confiam, com aqueles que nele esperam. Amém? Segundo Reis, capítulo 4, versículos 1 até o 7, diz a palavra de Deus. Certa mulher das mulheres dos discípulos dos profetas clamou a Eliseu, dizendo: meu marido, teu servo, morreu, e tu sabes que ele temia o Senhor. É chegado o credor para levar os meus filhos para lhe serem escravos. Eliseu lhe respondeu: que te hei de fazer? Dize-me que é que tens em casa. Ela respondeu: tua serva não tem nada em casa, senão uma botija de azeite. Então disse Eliseu: vai, pede emprestadas vasilhas a todos os teus vizinhos, vasilhas vazias, não poucas. Então entra e fecha a porta sobre ti e sobre teus filhos, e deita o teu azeite em todas aquelas vasilhas, põe à parte a que estiver cheia. Partiu, pois, dele, e fechou a porta sobre si e sobre seus filhos. Estes lhes chegavam as vasilhas, e ela as enchia. Cheia as vasilhas, disse ela a um dos filhos: chega-me aqui mais uma vasilha. Mas ele respondeu: não há mais vasilha nenhuma, e o azeite parou. Então foi ela e fez saber ao homem de Deus, Eliseu. Ele disse: vai, vende o azeite e paga a tua dívida, e tu e teus filhos vivei do resto. Amém, queridos? Dê passos de fé. Dê passos de fé. Pai amado, nós te louvamos por esta palavra. Eu quero clamar, Senhor, que tu nos aqueça o coração, que tu nos dê coragem, nos dê disponibilidade, que tu nos faça andar, Senhor, mesmo quando nós não vemos algo firme à frente, mesmo que nós não enxerguemos o milagre, mas que possamos, ó Deus, dar passos segundo a tua vontade, passos na tua presença, porque sabemos que tu és aquele que ampara os teus. Ó Espírito, fala conosco nessa noite, é que eu clamo em nome de Jesus. Amém, Senhor. Aleluias. Amados, essa história, ela refere-se à mulher de homem que conhecia o Todo-Poderoso. Era uma viúva que tinha um grande problema na sua vida. Era uma viúva que não tinha como sobreviver e, além disso, o seu esposo havia deixado uma grande dívida. E naquele tempo, uma das formas de pagar-se dívidas era tornar-se escravo do credor. E nesse caso, o credor queria seus filhos como escravo. Havia no coração daquela mulher um desespero, com certeza, porque quando as coisas fecham, não só para ela, mas também para nós, nós temos uma tendência a nos desesperar, a ficarmos preocupados, a ficarmos cada dia tensos. O estresse toma conta da nossa vida. Sempre é dessa forma, amados, sempre é assim. Mas o interessante, amados, é que o Senhor tinha um propósito na vida daquela mulher. Deus sabia como poderia mover de uma forma grandiosa, de uma forma poderosa, para que ela visse, para que ela entendesse, para que ela compreendesse o grande mover de Deus, pudesse compreender o grande agir do Senhor. E eu quero falar para você que está na mesma situação desta mulher, que não tem mais como viver, não tem esperança no coração. O homem de Deus passa na porta da sua casa. O homem do Senhor bate na porta, na tua porta. E o homem do Senhor é o Espírito de Deus, é o Senhor Jesus. Ele bate na tua porta, ele bate e te oferece solução para os teus problemas, solução para a tua vida. Mas nós não podemos reter para nós os problemas. Nós temos um costume, amados, de retermos os problemas. O problema é meu, ninguém tasca a mão, mais ou menos assim. Mas nós temos que apresentar o nosso caso, a nossa situação para o Senhor. Apresentarmos para Deus aquilo que nós precisamos. É falarmos para o Todo-Poderoso, é contarmos para o Senhor a nossa história. É abrirmos a nossa boca e apresentarmos ao Senhor a nossa necessidade. Eis o grande problema, irmãos. Este é um problema recorrente na vida do servo de Deus. Nós não temos muitas vezes coragem de abrir a nossa boca e falar para o Senhor: a minha vida está dessa forma, a situação está assim, eu não sei mais o que fazer, eu não sei mais o que fazer. É preciso, irmãos, nos apresentarmos a Deus e falarmos para o Senhor as nossas necessidades. O diabo sopra no ouvido da gente da seguinte forma: não precisa falar para Deus, porque Ele te conhece, Ele sabe as tuas necessidades. Não é assim que muitas vezes pensamos? Olha, Deus sabe as tuas necessidades, Deus sabe, mas o Senhor sabe que Ele quer filhos que se acheguem a Ele, filhos que se acheguem, filhos que o amem, filhos que tenham o prazer, a alegria de falar para o Mestre: Deus, eis a minha situação. Essa mulher estava num caso, essa mulher estava numa situação, essa mulher estava passando por um momento extremamente difícil na sua vida, um momento extremamente complicado. Ali aparece Eliseu. Ela não se calou, ela não ficou envergonhada, mas ela falou para Eliseu: olha, homem de Deus, a minha situação é esta, o que fazer, como agir? Amados, não retenha para ti os teus problemas, mas os conte para Deus. Nós temos uma facilidade de contarmos os problemas, muitas vezes até para desconhecidos. Há pessoas que estão na fila do banco, estão ali com seus problemas, sentada na cadeira, tem alguém desconhecido do lado, e ela começa a conversar e começa a derramar os problemas para um desconhecido. Isso é muito comum, mas não tem coragem de abrir a boca, de falar para o Senhor: Deus, eu preciso de paz, Senhor, eu preciso dormir, Senhor, eu preciso de saúde, Senhor, eu preciso casar, Senhor, eu preciso progredir na minha vida, eu preciso de prosperidade, Senhor, eu preciso ver a tua cura na minha vida. Não tem coragem de falar para o Todo-Poderoso, não tem coragem. É preciso abrirmos o nosso coração e conversarmos com Deus e apresentarmos a Ele as nossas necessidades. Isto é, dar passos de fé. Isto são passos de fé na presença do Senhor. E o interessante, amados, é que Deus não nos deixa sem resposta. O Senhor não nos deixa sem resposta. Aqueles que são fiéis sempre ouvem a voz do Todo-Poderoso, porque o Senhor tem prazer em responder, porque o Senhor tem prazer em abençoar, o Senhor tem prazer em ouvir os seus servos, ouvir os seus filhos, o Senhor tem prazer em abrir as portas dos céus sobre a vida daqueles que o amam. Esta é a verdade que nós precisamos entender, e quando nós damos passos de fé, nós vamos ver a glória do Senhor. Mas é interessante, queridos, eu tenho que falar isto, porque se eu não falar, a mensagem não fica completa. Tem muita gente necessitada da bênção de Deus, carente da bênção do Senhor. Eu sou uma pessoa necessitada e carente da bênção de Deus. Mas há muitos que são necessitados também, tal qual eu, porém não tem coragem de apresentar-se diante do Senhor. Não tem coragem de sair da sua casa. Não tem coragem de colocar o seu joelho no chão. Não tem coragem de falar para Deus o seu problema. Não tem coragem de buscar a Deus como receber do Senhor. E depois abrem a boca e diz: ah, Deus não me ama, Deus não gosta de mim, Deus não cuida de mim. E vai por aí. Gente, Deus cuida daqueles que o amam. Deus cuida daqueles que o amam. O Senhor tem um compromisso com aqueles que o amam. Entenda isso. Deus não tem compromisso com aqueles que não querem saber dele. Deus não tem compromisso com o ímpio. Deus tem compromisso com aquele que abriu o seu coração, que falou para o Todo-Poderoso: entra na minha vida, mora na minha vida, transforma a minha vida, cuida de mim, meu Deus, cuida de mim. São passos de fé que nós precisamos dar, são passos de fé. E no versículo 2, Eliseu perguntou àquela viúva: diz-me o que é que tens em casa, diz-me o que é que tens em casa. Deus pergunta para você: diz-me o que é que tens em casa. Será que você tem alguma coisa para responder ao Senhor? Será que nós temos alguma coisa, uma resposta plausível, uma resposta aceitável ao Todo-Poderoso? Aquela mulher disse para Eliseu: olha, Eliseu, eu tenho uma botija. Eu tenho 1 litro de azeite aqui em casa. É o que eu tenho, 1 litro de azeite. Era o suficiente. Era o que Deus queria. Era o que Deus necessitava. Ela abriu a sua boca e ela falou para o Senhor: Deus, eu tenho 1 litro de azeite. O que é que você tem para responder ao Senhor? O que é que você tem? Talvez você fale: eu não tenho nada. Mas o que Deus quer de fato é o teu litro de azeite. É a tua botija de azeite. O que Deus quer para trabalhar na tua existência é a tua vida, é a tua vida. Deus não precisa dos teus bens, Deus não precisa daquilo que você tem na conta bancária, Deus não precisa da tua saúde, Deus não precisa da tua esposa, do teu esposo, dos teus filhos, Deus não precisa do teu carro, porque tudo isso é uma consequência. Quando nós oferecemos a nossa botija de azeite, a nossa vida, Ele vem, Ele cuida, e tudo quanto temos dele é, passos de fé, ei, mas é difícil dar passos de fé, principalmente quando nós temos alguma coisa. Como é difícil darmos passo de fé, porque nós não queremos abrir mão do pouco que nós temos, e olha que Deus tem tudo para nos dar, tudo para nos dar. Talvez aquela mulher, a atitude mais sábia dela, já que nada tinha, era esconder a sua botija de azeite. Vá que Eliseu resolva pedir um ovo frito. Vá que Eliseu resolva comer uma farofa. Lá se vai o azeite. Aparece o camarada, ainda quer consumir o meu azeite. Não é assim que nós fazemos com o Senhor? Pensa bem, reflita. Deus pede e nós escondemos. Nós escondemos. Nós escondemos a nossa vida porque queremos vivê-la segundo o nosso entendimento, ou seja, a nossa principal botija. Colocamos dentro de um cofre e trancamos com 7 chaves, 8 chaves, 10 chaves, seja qual for o número. Trancamos. Escondemos. E o Senhor bate na porta: o que é que você tem? Abrimos o bocão e falamos: não temos nada, porque nada queremos dar para o Senhor. Nós não queremos dar nada para o Senhor, irmãos, mas como receber se nós não oferecemos? Como receber se nós não damos passos? Como receber se eu retenho, se eu guardo, se eu não tenho coragem de oferecer pela fé aquilo que eu tenho, mesmo que seja pouco? Certo que Deus é aquele que nos ampara, é aquele que nos abençoa, é aquele que faz nos prosperar em nossos caminhos. E a consequência disto é que nós não teremos uma vida feliz com o Mestre. Não teremos vida feliz com Cristo Jesus. Não teremos. Mas a partir do momento que, a exemplo dessa viúva que nada tinha, sim, tinha credor, e o credor queria receber os seus filhos como escravo, só isso que ela tinha, ela lembrou-se da sua botija, da botija de azeite, a única coisa que ela tinha naquela casa, e falou para Eliseu: eu tenho uma botija, eu tenho uma vida, você tem uma vida, ofereça ao Senhor, porque Deus há de multiplicar o teu azeite, Deus há de fazê-lo prosperar nos teus caminhos. Mas tudo, amados, são passos de fé. Tens que oferecer o que tens. Tens que oferecer o que tens para o Senhor. Tens que oferecer o que tens. Nu nasci, nu vou morrer. Quem foi que respondeu isso? Jó. Jó falou: eu nasci nu, sem nada. Posso morrer da mesma forma. Nós nascemos nu, conseguimos pouquinhas coisas sobre a face da terra, só que nós valorizamos demais o pouco que nós temos. Valorizamos demais o pouco que nós temos. E o Senhor não tem liberdade para trabalhar na nossa vida. Não tem liberdade para multiplicar o nosso azeite. O Senhor não tem liberdade para fazer-nos crescer. O Senhor não tem liberdade para agir na nossa existência. E nós passamos a ter uma vida cristã medíocre, uma vida cristã sem vida. E não é assim, igreja. Não é desta forma. Não é desta forma. Amados, queremos as bênçãos do Senhor? Dê passos de fé. Dê passos de fé, dê passos. E Eliseu olhou para aquela mulher e disse: olha, vá até os seus vizinhos e peça vasilhas. Eis a prova, eis a prova. A mulher só tinha 1 litro de azeite. Eliseu olha para ela e diz: ó, vai até os teus vizinhos, bata na porta e peça vasilhas, o quanto mais melhor, peça tambores, peça latões, peça tudo que possa te oferecer, que seja recipiente, que possa receber alguma coisa dentro. E ela foi até os seus vizinhos. Um dos grandes problemas que nós temos na vida, igreja, é que não gostamos de receber as orientações de Deus. Nós não gostamos das orientações de Deus. Sabe por que nós não gostamos das orientações de Deus? Deixe-me dar um exemplo antes de falar o porquê. Se eu falar para você: chega em casa, peça vasilhas emprestadas aos teus vizinhos, porque Deus fará um milagre na tua vida. Quantos teria coragem de pedir? Ah, mas foi Eliseu. Eliseu era um profeta. Quero falar para você que eu sou o profeta do Senhor. Eu tenho certeza que eu vou para o céu. Eu tenho certeza que Deus é o meu Deus. Eu tenho certeza, convicção plena. Ou seja, não me acho menor do que Eliseu. Sou servo tal qual Eliseu. Mas se o Senhor falasse para comigo: olha, fale para a igreja pedir vasilhas. E aí? Quantos teriam coragem de pedir vasilhas? Quantos? Ah, aquele pastor, Ah, aquele homem que anda perdido por aí, um errante, o Eliseu, um errante que anda aí, dizendo que é profeta do Jeová, do Deus Todo-Poderoso, aquele camarada, falaríamos dessa forma. Sabe por quê, irmãos? A nossa confiança no Senhor, ela muitas vezes passa pelos nossos olhos, e os nossos olhos são dirigidos pela carne. Nós olhamos pela carne e nós olhamos para o homem e esquecemos de Deus que está por trás do homem, esquecemos do Senhor, esquecemos do poder do Todo-Poderoso, esquecemos que é Deus que faz a promessa, que é Deus que honra, esquecemos que o milagre não é feito pelo homem, não foi Eliseu que fez o milagre, mas foi Deus que operou, foi Deus que agiu, foi Deus que fez, segundo a fé daquela mulher. Nós não conseguimos as vitórias, sabe por quê, amados? Não temos fé. Fé suficiente para ouvirmos a palavra e buscarmos as vasilhas. Nós não temos fé. A carne luta contra o espírito. A nossa velha natureza fala mais alto do que o Espírito no coração. E quando o Espírito não tem voz ativa na nossa vida, não temos coragem de dar passos de fé. Não temos coragem. Aquela mulher, amados, com certeza, ela acreditava no Todo-Poderoso, porque quando Eliseu deu a orientação, orientação estranha, muito estranha, tal qual acabei de citar como exemplo para vocês, estranha demais. Mas vá, peça as vasilhas, Uma das coisas mais difíceis na nossa existência é acreditar no sobrenatural. É difícil demais. Nós vivemos numa sociedade que é guiada por aquilo que se vê. A nossa sociedade, a nossa cultura nos faz ver desta forma. Há povos que têm uma visão diferente, mas nós, brasileiros, temos essa dificuldade. Aquela mulher provavelmente também tinha sua dificuldade, até porque, amados, quando seu marido foi tirado, deixou um pepino muito grande para ela. Não deixou bênção, era um servo de Deus, mas deixou para ela o quê? Dívidas. Vai entender, não é? Ah, esse Deus que tira meu marido, esse Deus que tira meu esposo e ainda me deixa endividada. Mas muitas vezes, amados, é assim que nós entendemos. É assim que nós vemos. Nós não conseguimos ver o milagre de Deus, porque os nossos olhos estão fixados naquilo que Ele contempla. Não é assim com você? É assim comigo. É desta forma. Nós vemos, amados, que muitas vezes nós não temos a coragem de seguir as orientações que Deus nos dá. Nós não temos a coragem de seguir as orientações de Deus. Qual a orientação do Senhor para a tua vida? Sabe quais são? Sabe o que Deus quer da tua existência? Por que não vives? Ah, mas eu quero as bênçãos de Deus. E as orientações do Senhor? Eu quero receber de Deus. E as orientações? Eu quero ser abençoado. Eu quero ser curado. Eu quero casar. Tem muita gente querendo casar. Eu quero casar. Eu quero receber as bênçãos. E as orientações de Deus? Nós queremos. Mas não estamos prontos para darmos passos de fé. Você quer a bênção de Deus para a tua vida? Tens que ouvir a orientação do Senhor. Você precisa ouvir a orientação de Deus, por mais difícil, por mais estranha que ela seja, mas ouça as orientações de Deus, siga as orientações, porque quando você segue as orientações do Todo-Poderoso, Ele manifesta a sua glória sobre a tua existência. E aquela mulher tinha uma orientação muito louca, muito doida. E a orientação era pedir vasilhas, porque com 1 litro de azeite, ela conseguiria aquilo que precisava para a sua vida. Eliseu diz: entra no quarto com os teus filhos, fecha a porta, pega o teu litro de óleo e vai despejando nas vasilhas. Amados, e ele foi despejando, Oh, que bênção, oh, glórias. Aleluias. Eu nem comecei a despejar, a água começou a chegar. Oh, glórias. Aleluias. Tem que crer. Quando a tua voz começa a falhar, o Senhor levanta pessoas para te servir a água. Não precisas pedir, mas o servo de Deus estará atento a todas as coisas. O servo do Senhor está atento a todas as coisas. O reino de Deus é assim: nós estamos atentos aos sinais que a terra, que aquilo que nós temos, oferece. E essa mulher ouviu a palavra do profeta, entrou naquele quarto, pegou o seu litro de óleo e passou a despejar, primeiro um latão de 50 litros, e vai despejando, e despeja, mas o óleo não acabava, e derramava, e ela olhava para trás, não tinha uma mangueira, não tinha nada atrás, e o óleo despejava, e encheu o latão de 50 litros, vem o segundo latão de 50 litros, e mais uma vez assim foi, e encheu, veio lá um latão de 200 litros, um tambor de 200 litros, e ela despejou assim, e aquilo derramava como se fosse uma mangueirona desse tamanho assim, e aquilo encheu rapidinho, e a Bíblia diz que ela encheu todas as vasilhas. Sabe o que aconteceu? Primeiro, amados, ela não teve vergonha de apresentar o seu caso ao Senhor. Quando apareceu ali o Eliseu, ela disse: olha, a minha situação está nesse pé, neste ponto. Segundo, ela falou para o Todo-Poderoso, ela conversou com o Senhor, ela apresentou a sua necessidade e ela ouviu a orientação de Deus. Ela ouviu a orientação do Senhor. Muitas vezes, quando nós lemos esse texto, nós achamos que o milagre, uns 5 litros, mais ou menos 5 litros de azeite que multiplicou-se. São 5 litros, porque a Bíblia diz vasilhas, e quando fala vasilhas, nós lembramos da nossa casa, a panelinha de 2 litros, aquela de 5 litros, a panelinha de pressão de 7 litros, e para por aí. Nós associamos vasilhas com aquilo que nós temos em casa, mas a Bíblia diz que foi tanto, mas tanto, tanto, que ela pagou o seu débito, e o restante... Paga a tua dívida, e tu os teus filhos, vivei do resto. Isso dá a entender, irmãos, que foram algumas centenas de litros de azeite. Algumas centenas de litros de azeite. As talhas grandes. Os tambores grandes. E foram enchendo. E o Senhor foi derramando, e foi transbordando. Deus tem com abundância para dar àquele que crê. Deus tem com abundância para dar àquele que crê. Queridos, nós temos um problema muito sério com essa história de dar. Nós temos um problema sério. Porque nós entendemos que aquilo que é meu e ninguém tasca. Aquilo que é meu e ninguém tasca a mão. Mais ou menos assim. Mas é dando que se recebem, dizem por aí. Mas é fato, é real. Se nós darmos, se nós oferecermos, o Senhor faz nos multiplicar. O Senhor multiplica, porque nós precisamos dar. Porque quando nós damos, são passos de fé, igreja. Oh, glórias, aleluias. Passos de fé, irmãos. E todos aqueles que são fiéis e que tiveram coragem de dar passos de fé, oferecendo o que tem ao Senhor, esses receberam a multiplicação daquilo que tinham. Se você conhece alguém, pode conversar com essa pessoa e verás que é desta forma. Mas quando nós retemos, nós oferecemos pela metade. Lembramos do caso Safira e Ananias. Venderam o que tinham, mas deram pela metade. E Deus não aceitou, porque Deus quer passos de fé. Passos de fé. Ouvir a orientação de Deus é uma necessidade para as nossas vidas. Ouça aquilo que Deus te fala. Pratique aquilo que Deus fala para você. Pratique a vontade do Todo-Poderoso. Pratique a vontade. Tenha coragem. Tenha coragem. Eu nada tenho. Dê o que você não tem para o Senhor. Faz-me lembrar daquela senhorinha lá do Novo Testamento. Aquela senhorinha lá, toda assim, aquele rosto de maracujá, chegou lá e jogou as moedinhas dentro do gasofilácio, as moedinhas fez lá, pling, pling, pling. E Jesus olhou para ela e disse, esta deu mais do que todos, porque ela deu daquilo que não tinha.

Ô, bicho abençoado que é maldito o tal do dinheiro. É abençoado porque precisamos dele, mas é maldito porque ele domina o coração. Se você tem 100 reais, 100 reais para você é tudo. Ele é mais importante que Deus na sua vida. E eu não vou pedir seus 100 reais, não. Mas ele é mais importante do que Deus na sua vida. É mais importante. Nós não temos coragem de dar passos de fé. Não temos. Amados, mas a partir do momento que nós fechamos nossos olhos e falamos para o Todo-Poderoso, Deus, aqui está a minha vida, aqui está o meu coração, trabalha a minha existência, age no meu viver, Senhor, transforma-me, Senhor, move meu favor, Senhor, olha para mim com misericórdia, Deus, estende as tuas mãos sobre a minha vida, Deus te ouve, Deus te abençoa, Deus move na tua existência. Porém, se nós não fizermos dessa forma, nós não vamos ter alegria com o Senhor. Não vamos ter. Não vamos ter. Irmãos, alegria com Deus é algo muito seletivo. Ou você é ou não é. Ou você é ou não é. 99% para Deus não serve. Deus não quer percentuais da tua vida. Deus quer totalidade da tua vida. Ele quer a tua vida por completo. Mas pastor, como é que fica? Eu gosto daquele negócio, eu gosto daquela outra coisa. Ah, meu coração, enfim. Deus não quer. Deus não aceita. A tua jarra não vai fluir. O óleo não há de derramar dentro da tua casa, dentro da tua vida. Esta mulher, quando ouviu a instrução dada pelo profeta, ela não questionou. Ah, mas Eliseu, eu posso conseguir umas latinhas de 5 litros? Eliseu, quantos litros? Ou isso ou aquilo outro? Ah, tem que ser de alumínio? Tem que ser de louça? Tem que ser de pedra? Como é que devem ser essas latas? Como é que devem ser essas vasilhas? Ou Eliseu, tem que estar lavada? Tem que estar não sei o quê? Eu tenho que levar lá para o profeta, consagrar essas coisas todas que nós apresentamos como dificuldades diante do Todo-Poderoso. Poderoso. Nós somos mestres em apresentarmos dificuldades para o Senhor. Deus tem a bênção para nós e nós apresentamos 1000 dificuldades. Eliseu apenas disse: vá, consiga vasilhas. Vá, consiga vasilhas. Entra no quarto com teus filhos e derrame, e encha, e encha. Encha. Somente isso que Deus quer. Não questione a bênção do Todo-Poderoso. Não questione. Evidente, amados, que esta palavra se aplica numa totalidade àqueles que amam o Senhor. Tem que amar o Senhor. Porque se nós não amarmos o Todo-Poderoso, a palavra torna-se vazia. Torna-se vazia. E se nós amamos o Senhor, nós vamos acolher o homem de Deus. Ele trará o socorro, as instruções que nós precisamos. Vamos praticar as orientações e certamente colheremos os frutos da nossa obediência ao Todo-Poderoso. Aquela mulher, ela experimentou o resultado da sua fé. A Bíblia diz que ela colheu os frutos da sua fé. Foram passos de fé que frutificaram. E o texto diz: então foi ela e fez saber ao homem de Deus. Ele disse: vai, vende o azeite, paga a tua dívida, e tu e teus filhos vivei do resto. Essa é a resposta do Senhor para a tua vida. Não sei qual é o teu problema. Eu não sei o que é que te escraviza ou escraviza os teus filhos. Qual o grande débito que tu tens? Eu não sei o que é que tu tens na sua casa, se é apenas uma lata de óleo ou algo mais. Mas eu sei de algo, que Deus tem instruções para a tua vida. Deus tem orientações para a tua vida. E as orientações, algumas foram aqui passadas, porém, vá para a Bíblia, porque através da palavra,

palavra, Deus falará com você. Leia a Bíblia, Deus falará com você. Leia a Bíblia, Deus te dará direção. Leia a Bíblia, Deus te dará orientação. Leia a Bíblia, Deus falará como você deve agir. Se você há de encher vasilhas e azeite, e ou outra forma, o Senhor te dará a resposta. Dê passos de fé. Igreja, dê passos de fé. Se nós dermos passo de fé, vamos experimentar o novo de Deus. Seremos abençoados e a glória do Eterno estará sobre a nossa vida. E viveremos e experimentaremos o poder do Senhor na nossa existência. Amém? Vale a pena dar passos de fé. Vale a pena dar passos de fé, igreja. E eu quero ir além para finalizarmos essa palavra. Ouça, ouça. Se nós, essa igreja, tivermos coragem, a exemplo dessa mulher, de ouvirmos as orientações de Deus e darmos passo de fé, o Senhor nos fará felizes em todas as áreas da nossa vida. O Senhor fará esse povo progredir. O Senhor fará esse povo progredir. E nós teremos prazer no Senhor, alegria completa no Senhor. Experimente dar passos de fé, experimente viver Deus na sua vida. Amém, igreja? Nós vamos colocar de pé e vamos orar. E cada um de vocês, dê passos de fé. Nessa noite, dê passos de fé. Dê passos. O Senhor já te deu a instrução. Eu tenho certeza absoluta que Ele já falou com você previamente. O Senhor já falou com você previamente. E se não falou no decorrer dessa palavra, Deus falou com você. Agora é o momento de dar passos de fé. É o momento de dar passos de fé. Saia daqui. Entra no teu quarto e encha as tuas vasilhas com azeite que Deus tem para você. Dê passos de fé. Senhor, nós queremos clamar que Tu venhas mover de uma forma poderosa. Que Tu venhas, ó Deus, mover de uma forma poderosa no coração de cada um desses que aqui estão. Que Tu venhas agir de uma forma profunda nessas almas, para que possam sentir, para que possam compreender, para que tenham coragem para dar passos de fé na Tua presença, Senhor. E nesse momento, Pai, eu sei que muitos estão falando para Ti, eu estou me apresentando, eu quero ouvir a Tua orientação, eu quero cumprir a Tua vontade na minha vida. Pai amado, fala a este coração, fortalece esta vida, confirma nesta vida, Senhor, para que ele seja, Pai, alguém que experimente a Tua multiplicação, que experimente o Teu azeite, que experimente o Teu poder, que veja a Tua glória. Ó Deus, trabalha cada um desses corações, trabalha essas vidas, meu Senhor, para que tenha um compromisso verdadeiro contigo. Esse é meu clamor em nome de Jesus. Amém, Senhor. Aleluias.

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Te exaltamos enquanto nos prostramos, pois não existe outro tão glorioso como tu.

ela dará à luz um filho, a quem chamarás Jesus, porque ele salvará o seu povo dos seus pecados. Mateus 1:21.

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1: Seja muito bem-vindo à Missão Cristã Vivos. Desde 2001, falando a respeito do amor de Cristo Jesus para esse povo, por esse mundo afora. Amém? Irmãos queridos, eu quero meditar junto com vocês a respeito de um tema muito importante. Um tema que envolve todo o Brasil, envolve toda a população de uma nação. E, por fim, tem envolvido também a igreja de uma forma intensa, de uma forma forte. Eu quero falar com vocês hoje a respeito do carnaval. O que é o carnaval? O que significa verdadeiramente esta festa com relação às coisas espirituais? Quais são as consequências do carnaval na vida espiritual do povo de um país, do povo de uma igreja? Irmãos, o carnaval é uma herança de várias comemorações realizadas na antiguidade por povos como os egípcios, gregos e romanos. Esses festejos pagãos serviam para celebrar grandes colheitas e principalmente louvar divindades. É provável que as mais importantes festas ancestrais do carnaval tenham sido as Saturnais, realizada na Roma Antiga em exaltação a Saturno, deus da agricultura. Nós vemos, irmãos, que não há uma definição, não há uma origem clara a respeito do carnaval. Todas as pesquisas que você faz, você encontra algumas informações desencontradas a respeito da época, da data em que o carnaval passou a ser comemorado pela humanidade. Mas uma coisa é certa, todas as informações que nós encontramos levam-nos a crer que era uma festividade pagã de cunho religioso, exaltação a um deus, e as pessoas naquela época rendiam seus cultos a esse deus. E essa festa, posteriormente, ainda na Idade Média, foi cristianizada. Elas foram incorporadas pela Igreja Católica, passando a marcar os últimos dias de liberdade, antes das restrições impostas pela Quaresma. Nesse período de penitência para os cristãos, durante os 40 dias antes da Páscoa, o consumo de carne era proibido. E nós, ao lermos a respeito do carnaval, nós vemos que tudo leva-nos a crer que é uma festa da carne. Uma festa feita para a carne, para alegrar a carne, principalmente após a incorporação pela Igreja Católica. Antes dessa incorporação, vemos que era uma festa de exaltação aos deuses, de louvor aos deuses mais diversos, deuses gregos, romanos, egípcios. Mas, na Idade Média, quando a Igreja Católica incorporou essa festa e instituiu algumas regras, a palavra carnaval leva a crer que é uma satisfação da carne. É dar lugar à carne, é dar força à carne, é satisfazer a carne. E não mudou muito, porque quando você hoje observa o carnaval, é exatamente isso que nós temos visto. É um louvor à carne. Nós temos observado que a festa nada mais é, em nossos dias, do que uma exaltação, é uma permissão que é concedida à carne para o pecado. A carne vai até as últimas consequências. E é por isso, irmãos, que é uma data, é uma época, é uma festa que não cabe no meio do cristianismo. Porque ela veio para exaltar, esta data, esta festa, veio para exaltar a carne. E a palavra de Deus, ela é bastante clara com relação à carne. A palavra de Deus é bastante enfática a respeito da carne. Gálatas capítulo 5, versículo 19. As coisas que a natureza humana produz são bem conhecidas. Elas são a imoralidade sexual, a impureza, as ações indecentes, a adoração de ídolos, as feitiçarias, as inimizades, as brigas, as ciumeiras, os acessos de raiva, a ambição egoísta, a desunião, as divisões, as invejas, as bebedeiras, as farras e coisas parecidas com essas. Repito o que já disse, os que fazem essas coisas não receberão o reino de Deus. quando nós lemos essa narrativa do apóstolo Paulo, quando nós lemos essa orientação do apóstolo Paulo, é como se nós estivéssemos contemplando o carnaval, porque no carnaval vemos exatamente essa descrição em prática, vemos tudo isso acontecendo. A imoralidade sexual, as impurezas, as ações indecentes, a adoração de ídolos através das festas. Vemos também as feitiçarias, a manifestação das feitiçarias, as inimizades, as brigas e os ciúmes que surgem. Também as invejas, as bebedeiras, farras e coisas como essas. É isto que nós contemplamos nos dias atuais quando você vê o carnaval. Talvez você fale, mas Elias Oliveira, nos dias atuais as pessoas querem apenas satisfazer a sua carne, querem apenas alegrarem-se, não mais tem aquela conotação espiritual, não mais tem aquela conotação religiosa, mas eu afirmo para vocês, irmãos, o alicerce sempre será o alicerce. O alicerce sempre será o alicerce. E fica claro na história do carnaval que a Igreja Católica fez uma adaptação, ela fez uma transformação, ela trouxe, ela incorporou essa festa dando uma cara diferente, dando uma visão diferente para o carnaval. Mas aquilo que era comemorado ainda lá nos tempos passados, na antiguidade, continuam ativos, porque Satanás não perdeu a força, e na verdade, através dessa festa, ele tem dominado aos milhares, ele tem levado as pessoas à escravidão, levado as pessoas a uma situação triste, uma situação terrível, irmãos, uma situação de degradação moral terrível, profunda, assustadora. São dias em que as pessoas se liberam, se entregam a toda sorte de impurezas, na área sexual, na área moral, enfim, todos os aspectos. As pessoas perdem o controle de si, sem contar aqueles que vão para as farras, para as bebedeiras, ali até colhem consequências para suas próprias saúdes. Isso tudo, irmãos, em decorrência de alimentar a carne. E a palavra de Deus nos fala que a carne não pode ser alimentada, mas ela precisa ser mortificada. É por isso que eu afirmo a vocês, o carnaval não é para nós. O carnaval não é para o servo de Deus. O servo de Deus não tem lugar nessa festa pagã, não tem lugar nessa festa satânica. O servo de Deus não pode nem mesmo alimentar-se pela TV com esta festa. Porque tem muitos por aí, irmãos, que dizem: ah, Elias Oliveira é um espetáculo, é o maior espetáculo da terra. Não tem nada a ver. O que é que tem que eu possa acompanhar os desfiles de escolas de samba, dos blocos pela TV? O que é que tem? Mas quando você senta na frente de uma televisão para ver um desfile de escola de samba, para ver um bloco... um bloco carnavalesco, quando você senta, quando você retira tempo, você está se alimentando com isso tudo, você está se enchendo com isso. Nunca esqueça, irmãos, os teus olhos são as janelas para a tua alma. Aquilo que você contempla, aquilo que você tem prazer, aquilo adentra o teu coração, aquilo encontra lugar dentro da tua existência. E nós não fomos chamados para a impureza. Nós não fomos chamados para alimentar a carne, nós não fomos chamados para servir a Satanás, mas fomos chamados para sermos instrumentos nas mãos do Senhor. Fomos chamados para sermos instrumentos nas mãos do Senhor, para manifestarmos a sua glória, manifestarmos o seu poder, manifestarmos a sua graça salvadora a todos. Mas é preciso, irmãos, entender que a manifestação do amor de Cristo Jesus, a manifestação da palavra do Senhor, não se dá através de imitação, porque Deus não aceita imitações, o Senhor não aceita imitações. Deus é o Todo-Poderoso, é o verdadeiro, é aquele que traz a revelação através do Espírito Santo, é aquele que move através do Espírito Santo em nossas vidas, nos dando autoridade para manifestar sua palavra, sem a necessidade de imitar qualquer que seja as situações. Nesses últimos tempos, a Igreja tem abraçado o mundo em muitos aspectos. vemos a instituição religiosa que deixou os princípios bíblicos, as ordenanças do Senhor e tem abraçado esse mundo, amados, lançando mão de várias práticas comuns àqueles que estão no pecado, dando uma cara gospel, uma cara evangélica e trazendo para o seio da igreja. Mas não é isso que o Senhor quer, não é isso que Deus quer para mim, não é isso que Deus quer para a sua igreja. Deus quer que a sua igreja seja santa, santa, cheia do Espírito Santo de Deus, porque quando a igreja é cheia do Espírito Santo de Deus, o poder do Eterno se manifesta de uma forma intensa, de uma forma poderosa, e aqueles que vêm vão ver a graça do Senhor, verão a graça do Senhor, verão o poder de Deus, sem que ela lance mão de práticas pagãs, de práticas católicas, de práticas mundanas, e dando-lhe um banho gospel, apresente uma mensagem através dela. Não, de forma alguma. Nós vivemos dias em que tudo é gospel. Meu Deus, misericórdia. Tudo é gospel. Nesses dias de carnaval, nós contemplamos o surgimento de muitos blocos de carnaval gospel. Meu Deus, que coisa terrível, não é? Que coisa terrível. São os crentes, são aqueles que se dizem de Cristo Jesus, que aproveitam da oportunidade para satisfazer a sua carne sem que as suas consciências os condene. E para isso, irmãos, surge o bloco de carnaval gospel, as marchinhas gospel, as boates gospel. Ou seja, você encontra uma variante, você encontra um genérico do carnaval com o nome gospel na frente, e você pode participar, e você pode esbaldar a tua carne, alimentar a tua carne, porque você está numa festa gospel. Mas nós não encontramos na Bíblia um texto sequer que nos dá autoridade, que nos dá essa autoridade, irmãos, de convertermos práticas pecaminosas, ações pecaminosas para a presença do Senhor, trazermos essas práticas para a presença de Deus. Nós não encontramos os apóstolos em nenhuma parte sequer trazendo uma festa pagã, dando-lhe um título de cristão e permitindo que a igreja primitiva curtisse aquelas práticas. E olha que nos dias dos apóstolos haviam muitas festas, muitos costumes que certamente, se cristianizados, seriam interessantes para a população, mas o evangelho era cristalino, o evangelho era límpido, o evangelho era puro, era o Espírito de Deus que movia sem a necessidade dessas coisas. E hoje, irmãos, quando a igreja lança mão desta gospelização das práticas pagãs, dos costumes mundanos, o que ela faz? Ela alimenta toda uma sociedade, ela alimenta toda uma juventude com aquilo que desagrada ao Senhor. Ela implanta, irmãos, ela implanta nos corações das pessoas que tudo pode, porque o que importa é o amor ao Senhor. Mas a verdade bíblica não é assim. A verdade do Senhor não é esta. O Senhor não deseja que aqueles que foram comprados pelo seu sangue derramado na cruz convivam harmoniosamente com o mundo, mas que eles precisam é temperar o mundo, é levar ao mundo a palavra de Deus de uma forma clara, sem a necessidade de fazermos uso daquilo que é comum a eles. Não é assim que o Senhor deseja. Não é isto, irmãos. Não é a igreja hoje lançando o seu bloco carnavalesco, lançando sua escola de samba gospel. Não é a igreja fazendo marchinhas, fazendo boate gospel nesses dias de carnavais para ocupar a mente, para ocupar os seus membros, que ela estará louvando o nome santo de Deus. Na verdade, ela está destruindo no coração dessas pessoas a necessidade do entendimento de sermos separados desse mundo, como uma mensagem de salvação, uma mensagem de restauração para as pessoas. É isto que o Senhor quer de mim, é isto que Deus quer de cada um de nós que estamos sobre a face da terra, que sejamos suas testemunhas. Mas aqueles que testemunham de Cristo Jesus não lançam mão das práticas pecaminosas. Não, de forma alguma. Eles estão ali para, com uma mensagem de salvação, uma mensagem de poder, manifestar a glória de Deus. Manifestar a glória de Deus. Amados, precisamos estar atentos a esta onda, a mundanização adentrando a igreja. Mas quem empurra a mundanização para dentro da igreja? Satanás. Satanás, irmãos. Quem recebe o mundo dentro da igreja? As pessoas que estão ávidas pelo mundo, as pessoas que estão desejosas pelas práticas pecaminosas, as pessoas que sonham com o mundo. E quando o mundo bate à porta da igreja, disfarçada de gospel, opa, é uma aleluia para cá, uma aleluia para lá, e o povo abraça, e o povo fica feliz, e o mundo adentra, e as pessoas vivem esse mundo dentro da igreja. Não é isso que Deus quer. Não é assim que devemos viver. Não é desta forma. Amados, precisamos estar atentos que a nossa vida é para vivermos em santidade. Em santidade, em qualquer situação. Elias, o evangelho modernizou. Hoje vivemos no século 21. É uma nova visão. A palavra de Deus, ela é imutável. Ela não se moderniza, também não fica antiquada, por incrível que pareça. A palavra de Deus é viva como o Senhor é vivo, é imutável como o Senhor é imutável. Assim a palavra de Deus. E para que você tenha poder, para que você tenha autoridade, é entregando-se ao Senhor, colocando o teu coração à disposição do Eterno, permitindo que o Espírito de Deus adentre a tua vida e que você seja usado poderosamente por Ele. E por falar em ser usado pelo Senhor, irmãos, por ocasião do carnaval, esta festa pagã que foi incorporada ao cristianismo pelo catolicismo, por ocasião desta festa maligna, terrivelmente maligna, nós vemos que algumas igrejas saem à batalha. Algumas igrejas se preparam para a batalha. Essas igrejas estão aí, irmãos, muitas vezes dentro da folia, com a desculpa que estão em batalha espiritual, estão dentro dos blocos, dentro das escolas de samba, dentro do carnaval, dentro da folia, distribuindo um folheto, falando do amor de Cristo Jesus, testemunhando do Senhor. Amados, presta atenção em nome de Jesus. Onde que alguém que está dentro da folia, chapado, embriagado, ou quem sabe sob efeito de drogas, ou mesmo dominado por aquela situação tão terrível, há de dar lugar dentro do seu coração para o Espírito de Deus? Onde, irmãos? Mas uma coisa é certa, querido. Se a igreja sai à batalha sem um devido preparo, e muitas vezes não há esse preparo, porque torna-se um oba-oba. Quem vai para a batalha espiritual? Quem vai evangelizar no carnaval? Aí a galera levanta a mão. Por quê? Porque é legal, está dentro da festa, dentro da folia. Opa, vamos lá, vamos evangelizar. E vai aquele batalhão, mas um batalhão despreparado, um batalhão sem poder, um batalhão sem autoridade, um batalhão sem a unção do Senhor. E essas pessoas caem no meio da festa satânica, e muitos deles, irmãos, e muitas dessas pessoas são feridas mortalmente, são tocadas pelo inimigo, se deixam envolver, pecam dentro da festa, erram o caminho dentro da festa. Muitos destes que são chamados para a batalha espiritual e que vão para esta festa tentar batalhar, tentar levar pessoas para Cristo Jesus, elas voltam de maca, voltam feridas, machucadas pelo diabo, sem contar aquelas que são assassinadas pelo inimigo, que sai da festa mortas. Totalmente mortas. Irmãos, batalha espiritual é algo muito sério. Nós não podemos achar que tudo é um oba-oba, porque hoje é assim. Tudo é um oba-oba, tudo é festa. Não, irmãos. Nós estamos lidando com um inimigo extremamente importante, extremamente feroz, extremamente forte, extremamente hábil, sábio, e que já viveu o suficiente para saber como enganar os simples mortais, como tocar nos simples mortais. E se alguém sai à batalha, e se alguém vai à batalha, é necessário que esteja devidamente revestido debaixo da graça do Senhor, envolto pela misericórdia do Eterno, vestindo a armadura do Senhor. Em outras palavras, é preciso que esteja em santidade, em pureza, retidão, comprometido com o Senhor, com o coração explodindo na presença do Senhor, de fato, não apenas aparentemente, mas de fato, porque essas pessoas, além de receber a direção do Espírito Santo de Deus, além de saber se deve ou não ir, elas estarão preparadas, irmãos, para enfrentar o contra-ataque do maligno, para enfrentar o contra-ataque. Ataque do maligno. E muitas vezes os pastores, os líderes, acham que o carnaval é uma oportunidade especial para a batalha espiritual. É muito comum vermos os líderes, os pastores, entender que o carnaval é uma oportunidade especial para colocar o seu exército em campo. Mas vemos ainda, irmãos, que muitos não atentam para a seriedade, para a gravidade da batalha, e lançam seus exércitos, os seus soldados, os seus jovens, porque geralmente esse batalhão é formado por jovens, lançam seus jovens sem o devido preparo e eles são tocados, machucados, destruídos e voltam o caco, isto quando voltam para a igreja. Portanto, irmãos, nada de brincarmos de batalha espiritual. Nada de brincarmos. Eu entendo, irmãos, que há situações que não cabe a gente enfiar o dedão dentro. Não cabe a nós. Ah, nós vamos acabar com o carnaval do Rio de Janeiro, vamos acabar com o carnaval da Bahia, vamos acabar com o carnaval de São Paulo. Olha, muito pouco provável. Sinceramente, muito pouco provável. Porque sabemos que este mundo está no domínio de Satanás, e enquanto houver sobre a face da terra homens, mulheres, que se deixam dominar pelo inimigo, sempre haverá o pecado, sempre haverá essas situações de pecado e sempre haverá o carnaval. Sempre haverá, irmãos. Porque o homem tem o livre-arbítrio. Ele escolhe o que quer, e aqueles que não têm, aqueles que não estão com Cristo Jesus, esses são dominados pelas trevas, e a satisfação deles é alimentar a carne, é satisfazer os desejos da carne, e nada melhor do que um carnaval para isso. É preciso que tenhamos, dentro da nossa mente, consciência. É preciso que tenhamos consciência, irmãos, que entendamos que não é tão fácil quanto parece. Não são apenas palavras, tipo assim, eu declaro que o carnaval vai acabar. Isto pouco valor tem, entenda isso. Porque você não está falando, irmãos, para um pobre coitado. Você está falando é para Satanás, para Satanás. E Satanás é aquele que te conhece. E para que você tenha essa autoridade, primeiro, você precisa estar em perfeita comunhão com o Senhor. Segundo, você precisa conhecer o que envolve toda uma situação, entender que há territórios, territórios que são dados, são doados, há festas que são consagradas desde a antiguidades ao pai da mentira, ao diabo. E ele tem o direito, tem o domínio sobre essas coisas. E não é você com a tua palavra de ordem que vai conseguir dominar o maligno, não, de forma alguma, de forma alguma. Época de pregar o evangelho, irmãos, é no teu dia a dia. Quer pregar o evangelho, quer vencer uma batalha, quer ter a vitória do Senhor, queres ver a vitória do Senhor na tua cidade, prega o evangelho dia após dia, porque é tocando em cada vida, é falando do amor de Deus para cada vida, que nós vamos tomar uma cidade, que vamos levar as pessoas a conhecer a Cristo Jesus, e quando as pessoas conhecem a Jesus, estas rejeitam o pecado, são libertas pelo Senhor, são transformadas em novas criaturas. É assim que nós conseguimos a vitória, é assim que nós conseguimos vencer a batalha. Essa história de ir para o carnaval batalhar, amado, presta atenção em nome de Jesus, muito cuidado, muito cuidado. Porque não vai surtir um efeito que você espera. E talvez as consequências ruins sejam maiores do que aquelas esperadas. Preste atenção em nome de Jesus. Esteja atento em nome de Jesus para que você não erre, para que você não erre na tua jornada. Outro aspecto que nós precisamos levar em consideração, amados. A igreja precisa ser ensinada diariamente a viver em santidade. A igreja precisa ser ensinada a viver a vontade do Senhor. A igreja precisa ser doutrinada a viver em santidade, em conexão direta com o Todo-Poderoso. E quando a igreja está em conexão direta com Deus, ligada com Deus, ela recebe do Senhor a autoridade, recebe do Senhor o poder e manifesta a graça do Senhor onde quer que ela está. E muitas vezes nesses tempos difíceis em que vivemos, tempos em que o mundo adentra as igrejas, tempo em que os costumes mundanos estão sendo incorporados, tal qual a Igreja Católica incorporou o carnaval às suas práticas, vemos também hoje a Igreja Evangélica incorporar uma série de práticas pagãs, de práticas mundanas. E essa incorporação, ela enfraquece a igreja. Ela enfraquece as pessoas, porque junto com tudo isso, irmãos, entra no seio, entra dentro da comunidade, entra dentro da igreja, toda uma série de costumes, toda uma série de práticas que distanciam as pessoas do Senhor. As pessoas já não conseguem compreender a seriedade do que é servir a Cristo Jesus. E vemos que, por ocasião do carnaval, as igrejas se recolhem. Vão para seus retiros, e em muitos desses retiros há também uma festa da carne. A carne se manifesta, porque dentro de muitos retiros destes, irmãos, a palavra de ensino não existe. A palavra de ensino não existe. A juventude, principalmente, não são doutrinadas a entender a verdade de Deus e a viver a verdade do Senhor, mas vão para os retiros para se divertirem, vão para os retiros para brincarem, vão para os retiros, muitas vezes, para as boates gospel. É, hoje, na onda moderna de aceitar o mundo, quantos retiros estão aí com seus blocos de carnaval, com a boate gospel? Ah, você não está lá, mas aqui nós oferecemos. Ah, você não está na folia, mas vamos fazer uma folia gospel. Vamos fazer uma folia gospel para alimentar a carne da nossa juventude. E as pessoas vão para os retiros. E ali, irmãos, ao invés de aprenderem do Senhor, glorificarem o nome santo de Deus, elas alimentam a carne, tal qual estivessem lá na folia, lá no mundão. Não há muita diferença. O mesmo que recebe a honra e a glória é Satanás. Portanto, se a igreja quer se retirar, a igreja quer sair em retiro, é preciso que haja na agenda a ministração da santa palavra de Deus, que a juventude, que a igreja seja ensinada a viver o Senhor, a observar os princípios de Deus, a buscar aquilo que é lá do alto, a estar cada dia mais em comunhão com o Eterno, vivendo a verdade do Senhor, vivendo a verdade de Deus. Irmãos, como eu disse no início da nossa palavra, não há uma origem específica, você não encontra uma informação clara a respeito da origem do carnaval. Você não encontra. Mas uma coisa é certa, é uma festa que surgiu na antiguidade. Uma festa que surgiu na antiguidade, muito antes do nascimento de Cristo Jesus. Uma festa dedicada a deuses. Uma festa diabólica. Uma festa satânica. E essa festa perdurou pelo longo dos milênios. E chegou a nossa época. Chegou a nossa época. Mudou alguma coisa? Apenas a forma de praticá-la. Mas quem continua ainda recebendo a honra e a glória, com certeza é Satanás. Com certeza é Satanás. E é preciso que você entenda isso. Compreenda a seriedade de tudo isso. E não abra espaço na tua vida jamais para Satanás. Não tenha dentro do teu coração desejo em contemplar esta festa, em ver esta festa, em participar desta celebração. Não tenha esse desejo dentro do teu coração. Se porventura ele surgir, amarre-o em nome de Cristo Jesus. Declare que você está queimando em nome do Senhor. Não permita que esta festa adentre ao teu lar, através da televisão, através do rádio, através da mídia. Não permita, meu irmão, ensine para teu filho, meu querido, ensine para teu filho, minha irmãzinha, a respeito da seriedade das coisas espirituais, a respeito da seriedade de Deus e da necessidade de vivermos princípios do Senhor no nosso dia a dia. Nós não podemos perder de vista jamais Cristo Jesus, amados. Nós não sabemos quando surgiu, mas nós sabemos qual é o objetivo do carnaval. E o objetivo do carnaval é honrar e glorificar a Satanás. Na antiguidade, claro, era honrar e glorificar alguns deuses. Mas quem estava por trás desses deuses, com certeza, era Satanás. Em nossos dias, quem recebe a glória é a diversão, é a carne. Mas nós sabemos quem está por trás da carne é Satanás, é o diabo. Sabemos que os homens satisfazem as suas carnes, mas quem recebe a honraria por isso é o inimigo de nossas almas. Nós precisamos estar atentos à palavra do Senhor, porque a palavra de Deus é enfática, a palavra de Deus é clara. Gálatas capítulo 5, versículo 19, o apóstolo Paulo, há 2000 anos atrás, já afirmava que nós não poderíamos alimentar a carne, não poderíamos dar lugar, dar vazão à carne, mas precisávamos mortificar a carne, quando ele diz as coisas que a natureza humana é a mesma carne. As coisas que a natureza humana produz são bem conhecidas. Elas são a imoralidade sexual, a impureza, as ações indecentes, a adoração de ídolos, as feitiçarias, as inimizades, as brigas, as ciumeiras, os acessos de raiva, a ambição egoísta, a desunião, as divisões, as invejas, as bebedeiras, as farras e outras coisas parecidas com essas. Repito o que já disse. Os que fazem essas coisas não receberão o reino de Deus. Nós lemos na versão Nova Tradução na linguagem de hoje. Essas coisas têm lugar na tua vida? Você cultiva isto? Você não receberá o reino de Deus. Então é preciso que você esteja atento, irmãos, muito atento, para que você não dê lugar ao diabo na tua vida, mas que você mortifique a carne. E permita que o Espírito Santo de Deus venha produzir através de você, que o Espírito Santo de Deus venha se manifestar através de você. E a Bíblia continua dizendo em Gálatas capítulo 5, versículo 22, mas o Espírito de Deus produz o amor, a alegria, a paz, a paciência, a delicadeza, a bondade, a fidelidade, a humildade e o domínio próprio. E contra essas coisas não existe lei. Amém? Nós lemos na versão Nova Tradução na linguagem de hoje. Então é isso que Deus quer que emane do teu ser. É isso que Deus quer que domine a tua vida. Que você produza as obras, que você produza frutos que sejam comuns ao Espírito Santo de Deus. E que jamais, seja qual for o pretexto, você dê lugar à carne na tua vida. Porque você, ao abrir a porta para a carne, você permite que o diabo adentre a tua vida e arrebente com você, destrua a tua existência, a tua comunhão com Deus, e a consequência disso é a condenação eterna. Fique atento, portanto, irmãos. Fique atento. Não brinque. Não brinque em nome de Jesus. Não brinque, amados. Não dê lugar à tua carne. Fale para o diabo que você é do Senhor. Fale para o diabo que você é de Deus e viva a vontade do Senhor na tua existência. Amém? Que você encontre no teu viver sempre o desejo de honrar e glorificar o nome santo de Deus com as tuas atitudes e ações. E não permita, irmãos, que esta onda mundana de gospelizar ou dar uma cara gospel às práticas imundas, mundanas, pagãs, encontre lugar dentro do teu coração, mas viva a verdade imutável de Deus. O que era pecado quando a Bíblia foi escrita, continua sendo pecado ainda hoje, e assim será pelos séculos dos séculos, enquanto houver mundo e enquanto houver homens sobre a face da terra. A Bíblia não vai mudar. Amém? Dê lugar ao Senhor, abrace o Senhor e permita que Ele te envolva e encha teu coração e santifique-se, santifique-se, santifique-se. Amém? Que Deus te abençoe, envolva a tua vida cada dia com a sua graça e sua misericórdia. Esta é a Missão Cristã Vivos. 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E eu sou o teu irmão, o pastor Elias de Oliveira. Que Deus abençoe a todos, em nome de Jesus.

porque não sabemos o que havemos de pedir como convém. Mas o Espírito mesmo intercede por nós com gemidos inexprimíveis. Romanos 8, 26.

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2: Irmãos, vamos meditar na palavra de Deus. Chegou a hora de nós meditarmos e ouvirmos a voz do Espírito Santo de Deus. Amém? Eu quero convidá-los a abrir a palavra do Senhor em Mateus capítulo 7, apenas o versículo 24. Nos diz a palavra do Senhor: todo aquele, pois, que ouve estas minhas palavras e as pratica, será comparado a um homem prudente que edificou a sua casa sobre a rocha. É o nosso Senhor e Salvador Jesus fazendo esta afirmação. E está narrado em Mateus capítulo 7, versículo 24. Todo aquele, pois, que ouve estas minhas palavras e as pratica, será comparado a um homem prudente que edificou a sua casa sobre a rocha. Irmãos, uma das situações que nós precisamos cultivar na nossa vida é praticar a palavra de Deus. Praticar a palavra do Senhor. Nós precisamos ser, acima de tudo, praticantes da palavra. Sejamos pessoas que ouvem a palavra, porém que coloque em prática no nosso dia a dia as verdades imutáveis de Cristo Jesus. Nós temos visto que vivemos em tempos em que as pessoas pouco procuram praticar a palavra. Hoje a ordem para muitos é apenas usufruir, é ouvir, é escutar, enfim, é deixar-se envolver, porém poucos desejam ardentemente praticar a palavra do Senhor. Mas quando nós voltamos para a verdade bíblica, quando nós mergulhamos na verdade da palavra, vamos descobrir, irmãos, que a ordem do Senhor é para que sejamos praticantes, disseminadores da mensagem de salvação, que sejamos pessoas que estejam aptas, que estejam prontas, com o coração em chama, com tanto desejo, o desejo intenso, o desejo que move a nossa vida a deixarmos algumas situações que nos são importantes para que possamos praticar a palavra, sair a pregar a palavra, a falar do amor de Cristo Jesus para todos quantos estão ao nosso redor, falar do amor de Jesus para as pessoas que se aproximam de nós, para as pessoas que fazem parte de nosso círculo de amizade. Enfim, nós não podemos ser apenas ouvintes da palavra, nós precisamos praticar a palavra do Senhor. Quando o Senhor Jesus nos fez essa afirmação, é provável que andava ao seu redor naqueles dias uma série de pessoas, talvez uma multidão de pessoas que estavam apenas querendo ouvi-lo. E era desta forma. Uma multidão muito grande andava ao redor de Jesus para ouvir as suas palavras. As suas palavras eram fortes, porém eram agradáveis, eram palavras que tocavam no coração, mas havia também os milagres, e os milagres atraíam as pessoas. As pessoas achegavam-se a Cristo Jesus porque queriam receber o milagre do Senhor, queriam usufruir das bênçãos de Deus, queriam talvez uma cura, talvez o feijão na sua panela, o pão na sua mesa, a restauração da família, roupas, trabalho, sucesso, talvez até prosperidade, alguns buscavam em Cristo Jesus naquela época. Mas o fato, irmãos, é que o mover poderoso, o mover sobrenatural que acompanhava os atos de Cristo Jesus, atraía uma multidão predisposta a ouvir, a ouvir. E nós vemos, irmãos, que em nossos dias hoje, nos tempos atuais, tempos contemporâneos, não mudou muito essa história. Não mudou muito essa história. Nós temos visto algumas igrejas que têm oferecido o milagre e vemos que essas igrejas estão lotadas, estão cheias, porque as pessoas continuam querendo receber as bênçãos que Deus pode oferecer, que Deus pode nos dar. E glórias a Deus, porque muitos têm recebido a bênção. Mas temos visto, irmãos, que as pessoas têm fixado a sua vida, fixado o seu coração exatamente na busca da bênção. Poucos querem viver o doador da bênção. Poucos querem viver a vontade daquele que nos dá a bênção, do dono da bênção. Eis o grande problema, irmãos. Um problema antigo. Nós precisamos entender, povo do Senhor, você que me ouve, você que já conhece a palavra de Deus, porém que nesses últimos tempos tem deixado o teu coração inclinar apenas para a bênção, querendo apenas receber de Deus. Eu quero chamar para que você volte aos princípios da palavra, para que você volte à palavra, para que você volte a estudar a palavra de Deus, leia a palavra de Deus, para que você entenda que Deus sim é aquele que pode curar, é aquele que pode restaurar, é aquele que pode nos abençoar com toda a sorte de bênçãos, tanto nesta terra quanto as bênçãos celestiais. Sim, o Deus é imutável, é o mesmo Deus que curou há 2000 anos atrás, continua curando hoje, e isso através dos seus servos. Nós vemos que pessoas estão envolvidas com este dom do Senhor, receberam essa graça de Deus e manifestam essa graça do Senhor. Isso é inquestionável, nós não podemos contestar, porque é fato, é uma realidade. Mas nós precisamos entender, irmãos, que aquilo que nos move é estar na presença do Senhor. Aquilo que nos move está na presença de Deus, não deve ser apenas o desejo de receber a bênção, mas primeiro deve existir dentro de nosso coração o desejo ardente, o desejo que queima como chama, como uma chama intensa dentro de nosso coração, pela presença do Todo-Poderoso, pela presença do Senhor. E quando nós, irmãos, buscamos a Deus com essa intensidade, buscamos a Deus com esse desejo, quando nós nos doamos para o Senhor e queremos dele receber também o mover do Espírito Santo do Senhor, nós seremos pessoas que não nos preocuparemos apenas em ouvir a palavra, ou seja, para chegarmos a Cristo, apenas para receber, para chegarmos a Cristo, para apenas sermos abençoados com algum tipo de bênção, algum tipo de favor. Nós não vamos focar nossa vida nesse tipo de atitude, mas nós vamos procurar Deus para ouvir a sua palavra, mas para que sejamos verdadeiramente praticantes da palavra. Determinada vez, o Senhor deparou-se com um jovem, e esse jovem falou para Cristo que ele desejava muito receber a salvação. Perguntou-lhe Cristo: conhece a palavra? Esse jovem falou: sim, conheço a palavra, fui educado na palavra, mas faltava-lhe algo, faltava-lhe praticar a palavra de Deus. Nós precisamos entender isso, irmãos, em nossos dias precisamos ser praticantes da palavra, precisamos praticar a palavra com todas as forças do nosso ser, porque a partir do momento que eu passo a ser um praticante da palavra, a partir do momento que eu me deixo envolver de uma forma tão intensa, de uma forma tão maravilhosa pelo Espírito Santo de Deus, que eu dou lugar ao Espírito de Deus para mover através de mim, eu serei não apenas um ouvinte, mas alguém que terá interesse em praticar a palavra. E nesse texto que nós lemos, Mateus capítulo 7, versículo 24, todo aquele, pois, que ouve estas minhas palavras, ouça, todo aquele, pois, que ouve estas minhas palavras e as pratica. Eis aí o complemento, e as pratica. Irmãos, tem você praticado aquilo que tem ouvido a respeito de Deus? Há quanto tempo você conhece o Senhor Deus? Um ano? 5? 10 anos? 20? 30 anos? 40 anos? 50 anos? Há quanto tempo você conhece o Senhor? Há quanto tempo você ouve a palavra de Deus? Há quanto tempo o teu nome está no hall de membros de uma igreja? Há quanto tempo você é praticante assíduo? É frequentador assíduo do templo? Há quanto tempo? Há quanto tempo? Já se esqueceu de quanto tempo? Mas Nesse tempo todo, seja um ano, 10 anos ou 50 anos ouvindo a palavra, nesse tempo todo, como está a prática de Deus? Como está a prática da palavra de Deus na tua vida? O que é que você tem feito no teu dia a dia para honrar aquilo que o Senhor deseja? O que é que você tem feito no teu dia a dia com o chamado que Deus tem para ti? O que é que você tem feito para aquele que te comprou a preço de sangue, te libertou da escravidão satânica e te deu uma nova vida? Para que você fosse um expoente, para que você fosse alguém que levasse esta mesma verdade, a verdade que você experimentou, para aqueles que são teus próximos. Há quanto tempo você tem feito isso? Ou há quanto tempo você não tem feito isso? Irmãos, nós não estamos aqui para apontar o dedo para você, longe de mim tal coisa. Deixa que o Espírito de Deus seja o árbitro nesta questão. Amém? Deixe que o Espírito de Deus seja o árbitro. Mas estou aqui para alertá-lo, estou aqui para chamar a tua atenção, para despertar a tua atenção, para que você entenda que não é possível ficarmos apenas como ouvintes da palavra, apenas nos alimentando daquilo que é falado nos templos, na televisão, aqui na internet. Nós não fomos chamados por Deus, separados por Deus, para desempenharmos a função apenas de ouvintes. Esta função, inclusive, não existe dentro do reino dos céus, mas sim nós somos chamados para sermos praticantes da palavra do Senhor. Praticar a palavra de Deus, irmãos, ela engloba não apenas o fato de vivermos em santidade, guardarmos os princípios do Senhor, frutificarmos no Espírito, mas também o chamado e o envio do Senhor. O chamado de Deus para a minha vida é que eu fale do seu amor. O envio de Deus é que eu vá e pregue esta palavra, testemunhe aqueles que estão ao meu alcance, que eu use os meios que estão ao meu alcance para testemunhar de Cristo Jesus, para falar do amor do Senhor a todos, a todos. E eu quero falar para você, irmãos, quero afirmar para você, é preciso praticar a palavra de Deus. É preciso praticar a palavra do Senhor. Esta prática é uma vida contínua dos princípios de Deus. É uma vida contínua de observação aos preceitos do Senhor. E quando nós vivemos esta verdade, quando nós nos deixamos, irmãos, envolver pelo Espírito de Deus, somos lavados, purificados, purificados e tornamo-nos residência do Espírito Santo do Senhor, impossível que as vidas sejam apenas ouvintes da palavra, mas um desejo ardente, uma chama que há de queimar dentro do teu coração, há de queimar dentro do teu estômago, na tua coluna vertebral, nos teus ossos, enfim, uma chama ardente há de queimar dentro de você, com o desejo de levar este amor de Cristo Jesus para as pessoas. Esta é a maior prática que nós precisamos evidenciar no nosso dia a dia, porque quando somos lavados e purificados no Senhor, nós nos tornamos em condições de sermos disseminadores, pregadores desta verdade para todos aqueles que ainda andam nas trevas, em dias escuros, nos caminhos errados, patrocinados pelo diabo. Irmãos, aqueles que possuem Cristo Jesus no coração, que são praticantes da palavra, estes não sentem-se bem ao visualizar, ao contemplar essa sociedade enferma, doente, dando passos largos em direção do inferno. Nós não nos sentimos bem. Somos incomodados. Somos tocados. Oh, meu Senhor, nós somos impulsionados a fazer alguma coisa. Eu quero afirmar para você, meu querido, ouça o clamor do Senhor que grita no teu ouvido. Levanta-te e anda. Levanta-te e anda. Ou seja, pratique a palavra, fale a palavra, testemunhe da palavra, viva a palavra, porque esta é a vontade maior de Deus para o meu coração e para o teu coração. Talvez você pode até entrar com alguns argumentos, tipo, ah, Elias Oliveira, não é bem desse jeito, é porque você não conhece a minha situação, é porque você não sabe o que eu faço durante o dia, eu nem tempo tenho para mim mesmo, eu não tenho tempo para mim mesmo, o trabalho me consome todo o tempo que eu tenho, a família me consome todo o tempo que eu tenho, as minhas ocupações, as minhas diversões, enfim. Ô, Elias Oliveira, ouça, presta atenção, eu já vou à igreja, eu sou membro da igreja, eu já escuto, eu procuro ser santo, eu procuro viver a palavra, enfim, essas coisas todas. Eu quero falar para você que são argumentos que não têm utilidade. Para mim pode até ser, para minha pessoa até talvez faça sentido, mas é preciso entender que quem julgará a tua vida não é o Elias de Oliveira. Quem julgará a tua vida é o Senhor, e este conhece profundamente os teus princípios, este conhece profundamente o que motiva os teus argumentos, este conhece profundamente os teus projetos de vida, e é preciso entender isto, amado. A partir do momento em que nós somos envolvidos pelas coisas dessa terra de uma forma tão intensa, de uma forma tão forte, sei lá, oh, meu Deus, nos prende, não é? Nos prende de uma forma tão forte. É preciso rever alguns conceitos. É preciso rever, analisar algumas situações. Tipo, para quem você está vivendo? Para quem você está vivendo? Qual o teu objetivo nesta terra? Qual a finalidade da tua existência? Qual a diferença que Cristo Jesus faz na tua vida? Afinal, Jesus faz algum tipo de diferença na tua vida? Irmãos, quando nós olhamos por este lado, quando nós olhamos por esta ótica, às vezes nós tomamos um susto tão grande. Nós nos assustamos, irmãos, porque vamos descobrir que estamos amando mais esta terra, amando demasiadamente as coisas desta terra. Talvez o teu trabalho, a tua família, a tua vida profissional, enfim, seja quais forem os motivos que tomam o teu tempo, muitas vezes nós temos amado e demasia estas situações em detrimento da vontade do Senhor. Porque tudo isto toma o nosso tempo, consome o nosso tempo. Na verdade, é o devorador do nosso tempo, é o devorador que rouba da gente, que consome da gente a possibilidade de sermos praticantes da palavra, de sermos úteis ao reino dos céus. Mas eu quero afirmar para você com todas as letras, o que nos importa é agradar a Deus. O que nos importa é agradar a Deus. Vale ressaltar que nós fomos comprados a preço de sangue. A morte de Cristo Jesus na cruz, o seu sangue derramado, não foi inválido. Quando Jesus derramou o seu sangue na cruz, é porque ele queria libertar-nos exatamente da escravidão desta terra, libertar-nos da escravidão de Satanás, libertar-nos do nosso próprio eu, da nossa carne. A Bíblia já nos diz que devemos mortificar a carne, mortificar a carne. E a carne entenda-se como a tua natureza, como a tua prática diária de vida. Devemos mortificar para que aquilo que é de Deus possa sobressair sobre a nossa existência. Irmãos, se nós não encontrarmos tempo na nossa vida, na nossa agenda, para praticarmos a palavra, estamos com certeza perdendo tempo sobre a face da terra. Estamos perdendo tempo, porque os dias passam numa rapidez extraordinária. Os dias passam que nós nem sentimos. Segunda-feira, sexta-feira chega que você nem sentiu. Você olha na sexta-feira, poxa, hoje já é sexta-feira. A rapidez, uma rapidez. Assim também é a nossa vida, irmãos. Talvez hoje você tenha 15 anos, 18, 20 anos, 30 anos, 40, mas quando você olha para trás, você vai descobrir que dos 18 aos 30 foi um pulo, passou tão rápido. Dos 12 anos até os 18, passou numa rapidez imensa. Se você hoje tem aí seus 40 anos, você olha para trás e você vai lembrar os tempos dos 20 anos como se fossem ontem. É assim a vida, irmãos. A vida, amado, passa numa rapidez intensa. E eu não posso gastar o tempo que Deus deu-me para que eu use para Ele, para que eu consagre a Ele. Eu não posso gastar esse tempo de forma inútil, porque o que adianta-me encher minha casa de riquezas? O que adianta-me ter boas coisas nessa terra? Talvez uma conta bancária legal. Se pouca coisa ou nada tenho feito para o Senhor, o que adianta-me isso? Levarei isto para os céus? De forma alguma. Na verdade, estou correndo o risco de ser retirado da lista daqueles que hão de entrar nos céus. É preciso rever conceitos, prioridades. Qual a tua prioridade? Qual a tua urgência? O que é mais importante para você? Talvez você apareça com um novo argumento, tipo assim: se eu não trabalhar, minha família morre de fome. Se eu não trabalhar, não consigo pagar as minhas contas. Se eu não trabalhar, eu não consigo viver. Claro, é dessa forma. Até porque o Senhor nos diz que os preguiçosos, esses andam afastados do Senhor, andam longe do Senhor. E vemos ainda na palavra do Senhor, vemos ainda na Bíblia, que todos aqueles que foram chamados para ocupar cargos importantes no reino, estes foram trabalhadores, pessoas que tinham suas ocupações, todos trabalhavam para viver. Um dos exemplos é o apóstolo Paulo, que mesmo ali nas suas missões, estava ali trabalhando, fabricando a sua tenda para conseguir o seu sustento. É desta forma, irmão. O Senhor não chamou-nos para ficarmos de braços cruzados, mas é preciso que, nesta vida corrida, eu reserve tempo para Deus, porque se eu não reservar tempo para Deus, para nada me serve o muito trabalhar. Eu preciso praticar a palavra, eu preciso praticar a vontade do Senhor, eu preciso disseminar a palavra, eu preciso pregar o amor de Cristo Jesus, alcançar as vidas com a salvação, eu preciso praticar aquilo que eu tenho ouvido na igreja no decorrer da minha vida, eu preciso praticar aquilo que eu tenho lido na Bíblia, eu preciso praticar aquilo que eu tenho ouvido na internet, eu preciso praticar a mensagem do Senhor que eu ouço pela televisão. Eu não posso cruzar os meus braços e ficar esperando que os outros façam aquilo que é meu dever. Entenda isso. Você não pode ficar esperando que os outros façam aquilo que é teu dever. Afinal de contas, o Senhor mandou que você fosse e pregasse a palavra, que você vivenciasse a palavra de Deus, que você fosse uma vida cheia da graça dele. Oh, que você, onde quer que esteja, demonstre para os teus próximos que você é uma nova criatura, testemunhando de Cristo Jesus. Irmãos, no decorrer da história vemos que o povo corre atrás de Jesus por muitos interesses. Enquanto ele estava na terra, as pessoas, poucos queriam receber a sua graça, a sua palavra de salvação, mas muitos queriam as bênçãos advindas de Cristo Jesus. A cura, o matar da fome, as bênçãos mais diversas possíveis. Passa-se os dias, passa-se os séculos, chega-se os nossos dias. Vemos que não mudou muito o interesse das pessoas. Ainda continuo buscando o Senhor, não com o desejo de entronizá-lo como Senhor e Salvador, mas de receber o alívio para o seu sofrimento, a cura pelo seu problema, talvez a restauração da família, a paz, a prosperidade. Muitos correm atrás de Cristo Jesus apenas com este objetivo, mas Eu quero afirmar para você o seguinte: um desejo precisa envolver-nos de uma forma intensa, poderosa. Nós precisamos ter desejo pelas almas. Desejos pelas almas, irmãos. Precisamos ter desejos em ver almas restauradas, vidas lavadas e purificadas no sangue de Cristo Jesus. E você é um instrumento de Deus para que isto venha à existência. Portanto, nas tuas orações, clame, clame ardentemente: Senhor, dá-me almas. Senhor, dá-me almas aos milhares. Senhor, dá-me poder, dá-me autoridade, porque acima de tudo eu quero ser um pregador da tua palavra. Eu quero ver vidas serem restauradas, renovadas, purificadas e que acertem o caminho dos céus, passando pela porta estreita que és tu, Jesus. Precisamos clamar, irmãos, ardentemente pela graça do Senhor sobre nossas vidas, para que nós possamos ter autoridade e poder para manifestar a glória de Deus. Clame isso continuamente na tua vida. Busque isto com toda a intensidade do teu ser, para que você não seja apenas um mero ouvinte, mas um dos ouvintes, dos muitos ouvintes da palavra, mas que tu seja alguém que esteja com as mãos no arado, pregando a palavra, testemunhando de Cristo Jesus. Esta é a missão maior. Esta é a missão maior. Quando nós deixamos de ser apenas ouvintes, mas praticantes da palavra, o primeiro passo importante nesta prática é a pregação da palavra. Porque é o que há de mais importante. Não existe nada mais importante. Não existe nada de mais precioso a não ser a restauração. E foi por isso que Cristo Jesus morreu na cruz. É tão importante que o próprio Jesus fez esta missão e deu a sua vida para que essa missão pudesse ser desenvolvida por aqueles que se achegassem a Ele. E estes, claro, somos nós. E nós precisamos almejar isto, irmãos. Buscar isso com toda a intensidade de nosso coração. E quando nós fazemos isso, quando nós somos pregadores da palavra, quando nós somos pregadores da palavra, o texto de Jesus afirma: será comparado a um homem prudente que edificou a sua casa sobre a rocha. É isso aí, irmãos. Aqueles que são praticantes da palavra, o Senhor os compara a alguém prudente, alguém sábio, que ao construir a sua casa, preferiu fazê-la sobre a rocha. Em outras palavras, para ficar um pouco mais simples para você, aqueles que ouve e pratica a palavra, estes se incomodam, se importam apenas em estar sobre a rocha, e a rocha é Jesus. A rocha é Jesus. A nossa casa, a nossa vida, entenda assim, a nossa vida será edificada sobre a rocha, e a vida que é edificada na rocha, e a rocha é Jesus. Esta vida se assemelha a quem? Se assemelha ao edificador, se assemelha a Cristo Jesus. E quando nós nos assemelhamos a Cristo Jesus, irmãos, e esse assemelhar não é apenas ser parecido, não. Esse assemelhar-se a Cristo Jesus é em todas as áreas da tua vida. E quando nós nos assemelhamos a Cristo Jesus, teremos poder, teremos autoridade, teremos prazer, teremos alegria, teremos satisfação, teremos um ardor, uma chama intensa ardendo dentro de nós pelas almas, irmãos, pelas almas, em pregar a santa e bendita palavra de salvação, em levar uma palavra de renovação, uma palavra de restauração, uma palavra de reconciliação para aqueles que andam por caminhos errados. Até porque é um dos mandamentos do Senhor. Ele já nos diz lá no Antigo Testamento que se nós conhecemos alguém que está na prática do pecado, se você que me ouve conhece alguém que está na prática do pecado, porém, se você se isenta, se você não vai até esta pessoa, se você não vai até esta pessoa e alerta do pecado, da vida de pecado, da ausência da restauração, se você não alerta esta vida da necessidade de mudança, de mudar os preceitos, mudar os princípios, de voltar-se para Cristo Jesus e viver Cristo Jesus, você será culpado pelo sangue desta alma. Você será culpado. Amados, quantas vezes conhecemos as pessoas que nos cercam, não é? Talvez o teu colega de trabalho, o teu patrão, um familiar. Você conhece tantas pessoas e você conhece também as atitudes dessa pessoa, o que elas fazem, como andam. Mas quantas vezes você, quantas vezes eu, vamos até estas pessoas e falamos para ela: olha, o Senhor Jesus te chama para a salvação. O Senhor Jesus tem um projeto na tua vida. O Senhor Jesus tem um plano na tua existência. É preciso que você deixe o pecado. É preciso que você deixe as práticas erradas. Que você busque assemelhar-se a Cristo Jesus para que haja renovação na tua vida. Quantas vezes, irmãos, temos a coragem para tal? Quantas vezes você já fez isso? Um alerta, uma palavra de alerta. Aquela desculpa: ah, eu não sei pregar, ah, eu não sei falar, eu não sei me expor, eu não tenho facilidade em colocar a palavra de Deus, eu não tenho facilidade em expor a palavra de Deus. Eu quero falar que tudo isso são desculpas não justificáveis diante do Senhor. Porque a partir do momento que somos praticantes da palavra, nós recebemos o Espírito Santo de Deus. E é o Espírito Santo de Deus que coloca as palavras na nossa língua, as palavras na nossa boca. E nos dá também o poder e a autoridade para testemunharmos do seu amor. Se você não tem coragem, se você é um dos covardes, já diz a Bíblia que os covardes não herdarão o reino dos céus. Exatamente por isso. Porque você não tem coragem de alertar o teu amigo, o teu irmão, teu pai, tua mãe, teu familiar, teu patrão, enfim, seja quem for, que estão no caminho errado e que estão na prática do pecado e distanciados do Senhor, não herdarão o reino dos céus. O teu dever é falar, o teu dever é alertar, é praticar a palavra. Se hão de ouvi-lo, acatar a tua recomendação, acatar o teu alerta, isso aí é um caso secundário. Deixe isso nas mãos do Senhor, deixe que o Espírito de Deus faça o trabalho dele. Faça você o teu trabalho. Amém? Faça você o teu trabalho. Irmãos, nós não podemos ficar esperando que os outros façam aquilo que o Senhor nos comissionou. Você que me ouve, você é um comissionado de Deus. Você é um chamado de Deus. Você tem um chamado do Senhor para testemunhar das suas verdades. E se você tem passado toda a tua existência, todos os teus dias dentro da igreja, apenas como ouvinte, olha, cuidado, porque você pode errar o caminho dos céus. Mas se você é um praticante da palavra, aquele que amou o Senhor acima de todas as coisas, que deixou que a chama do Senhor se acendesse dentro do teu coração, alimenta essa chama para que ela cresça continuamente. Você, sim, com certeza está envolvido com Deus e fazendo a obra do Senhor. Faça você a obra de Deus.

pratique a palavra. Quer ser abençoado pelo Senhor? Tem que praticar a palavra, amado. Tem que praticar. Porque praticando a palavra, o Senhor virá sobre você com toda sorte de bênçãos. Amém? Mateus capítulo 7, versículo 24. Todo aquele, pois, que ouve estas minhas palavras e as pratica, será comparado a um homem prudente que edificou a sua casa sobre a rocha. A pergunta para você analisar, refletir: tens edificado a tua casa sobre a rocha? Tens? Então, certamente, você é um praticante da palavra de Deus. Porém, se você não é praticante da palavra, se você não vive a palavra, tem alguma coisa errada e a tua casa certamente não está edificada, não está construída sobre a rocha Jesus Cristo. Porque aqueles que constroem a sua casa sobre a rocha, impossível, impossível que não pratique a palavra. Amém? Que Deus lhe abençoe, que a graça do Senhor envolva a tua vida e que tu sejas despertado para fazer o maior chamado do Senhor, que é pregar a palavra, testemunhar de Cristo para todos quantos necessitam. Que a paz do Senhor esteja sobre a tua vida, sobre a tua casa, em nome de Jesus.

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2: Amados, hoje eu quero falar convosco a respeito do grande amor de Cristo. O grande amor do Senhor. Quando nós olhamos para todas as coisas que nos cercam, para todas as situações, nós vemos estampado, impresso o amor do Senhor. Vemos a manifestação da graça de Deus. Se nós temos chuvas, é porque Deus nos ama. Mas só de chuva não se vive. Deus, no seu amor, envia também o sol. Se nós temos saúde, é o amor de Deus que se manifesta. Mas se passamos pelas provas da enfermidade, é o amor do Eterno que nos prova. Ô, bênção! Na verdade, irmãos, todas as coisas é a manifestação do amor do Senhor para com a vida daquele que é fiel. Se tu és uma pessoa fiel, se você anda com Cristo Jesus, você há de experimentar o grande amor de Deus de uma forma jamais vista, jamais compreendida. Porque o Senhor abençoa sem limitações. Porque o Senhor derrama bênçãos sem limitações. Nós temos o direito, nós temos muitas vezes o costume de medir as coisas. Se você compra gasolina, compra no litro. Se você compra feijão, é no quilo e vai por aí, tudo é medido. Mas o amor do Senhor é sem medida para com as nossas vidas. E o amor do Senhor se traduz nas bênçãos incontáveis de Deus para com a nossa vida. As bênçãos que nós não podemos entendê-las. Porque quando eu olho para a minha vida, quando eu olho para mim mesmo, vejo que nada sou. É, amados, essa é a verdade. Mas mesmo sendo tão ruim, o Senhor olha para mim e me abençoa. A graça do Senhor é para com a minha vida. Ele manifesta-se de uma forma tão grande, tão maravilhosa. E isto com cada um de nós. No entanto, amados, o Senhor quer que haja da nossa parte para com Ele uma reciprocidade. Eu preciso reconhecer o amor do Senhor, eu preciso reconhecer o agir de Deus, eu preciso reconhecer a manifestação maravilhosa de Deus para com a minha vida e retribuir com o meu coração, com a minha existência, com a minha vida, é entregando por completo o meu ser ao Todo-Poderoso, falando para Ele: Deus, aqui está a minha vida, Senhor, cuida de mim, Senhor, oh Deus, faz alguma coisa por mim. Ô, bênção! Nós temos que aprender a conversar com Deus, aprender a nos apresentarmos diante do Eterno, porque o amor do Eterno, o amor do Senhor é grande demais. O zelo de Deus para com a nossa vida é uma verdade maravilhosa, é uma verdade poderosa. Você compreende isto? Não. Com certeza não. Nós nem mesmo gostamos da gente mesmo. É. Quantas vezes você está revoltado consigo mesmo, não é verdade? Você está revoltado consigo? Ah, eu não presto, eu não valho nada. Você olha para si mesmo, olha no espelho, olha a cara desse vivente no espelho. Você fica revoltado com você mesmo, porque você não consegue muitas vezes alcançar aquilo que você tem como meta, como objetivo, e você revolta-se com você mesmo, você deixa de se amar, mas o amor de Jesus para com a gente, ele é contínuo, ele não para. E olha que o Senhor não vê apenas a nossa face, não, ele vê o nosso coração. Na verdade, para o Senhor, nem face nós temos é coração. Deus trata é com coração. Deus trata é com o nosso coração. Quando Deus olha para você, Ele vê um coração, Ele vê o teu coração, Ele sonda o coração, Ele sonda a tua vida. E mesmo assim, Ele nos ama de uma forma tão maravilhosa, tão especial. Aleluias! Que nós possamos entender que é preciso nos achegarmos cada vez mais ao Senhor. Estarmos diante dEle, na sua presença, na sua sombra, e preparemos-nos para vermos a glória do Criador. Eu quero convidar os irmãos a abrir a Bíblia em Romanos capítulo 8. Nós vamos ler versículos 35 ao 39. Romanos capítulo 8, versículos 35 até o 39. Vamos nos colocar de pé para nós lermos a palavra do amado Jesus. Diz a palavra: Quem nos separará do amor de Cristo? Serão os sofrimentos, as dificuldades, a perseguição, a fome, a pobreza, o perigo ou a morte? Como está escrito, por amor de ti, somos entregues à morte o dia todo, fomos considerados como ovelhas para o matadouro. Em todas estas coisas, porém, somos mais que vencedores por meio daquele que nos amou. Ô bênção! Versículo 37. Em todas estas coisas, porém, somos mais que vencedores por meio daquele que nos amou, porque eu estou bem certo de que nem morte, nem a vida, nem os anjos, nem os principados, nem as coisas do presente, nem do porvir, nem os poderes, nem a altura, nem a profundidade, nem qualquer outra criatura poderá separar-nos do amor de Deus que está em Cristo Jesus, nosso Senhor. Amém? Palavra maravilhosa, não é? Revigorante. É uma vitamina para o nosso coração. Aleluia. Vamos orar. Senhor, eu quero clamar que tu venhas falar conosco de uma forma grandiosa, Pai. Que tu venhas manifestar a tua glória neste momento, para que o nosso coração seja sensibilizado pelo teu Espírito, para que nós possamos ouvir a voz do Espírito, Senhor, para que nós possamos fazer hoje um compromisso de amá-lo acima de todas as coisas, porque tu nos ama, Senhor. Oh, glórias! Meu Deus, nós te louvamos por tudo, Pai. Fala conosco em nome de Jesus. Amém. Os irmãos podem assentar-se. Queridos, esse texto que nós acabamos de ler, ele funciona como se fosse uma vitamina para o nosso coração. É gostoso de lê-lo, não é verdade? Ouça só, versículo 35, diz a palavra: quem nos separará do amor de Cristo? Será a tribulação? Ou a angústia? Ou perseguição? Ou fome? Ou nudez? A nudez você pode entender como pobreza, ou perigo, ou espada. E ainda, como está escrito, por amor de ti somos entregues à morte o dia todo, fomos considerados como ovelhas para o matadouro. Aleluias! Quem nos separará do amor de Cristo? Quem nos separará do amor do Senhor? Quem nos separará, irmãos? Quando nós lemos essa palavra, vamos ver, queridos, essa citação de Cristo, ela é clara. Ele diz: olha, eu os amo acima de todas as coisas, eu os amo independente da situação, o meu amor para convosco é perene, o meu amor para convosco é real, o meu amor para convosco não acaba. Nada pode apagar meu amor para com a tua vida. O Senhor está falando para ti: eu te amo. Mesmo que tu me rejeites, eu te amo. Mesmo que tu me abandones, eu te amo. Mesmo que você opte pelo pecado, eu te amo. Mesmo que você não queira nada comigo, eu continuo a te amar. Esta é a afirmação do Senhor, e é isto que o apóstolo Paulo está falando nesse texto, que o amor do Senhor para com a nossa vida é contínuo, que nada pode apagar o amor do Senhor, que nada pode apagar o amor de Deus para com a nossa vida. Veja que bênção, irmãos, veja que bênção. Quando nós trazemos isso para a nossa realidade como humanos, nós vemos que temos dificuldades em amar o próximo. Se alguém olha para mim e fala: pastor, tu é feio pra caramba, eu já não vou gostar bastante, porque eu sou um cara bonito. Ah, não vou gostar bastante disso, não é assim? E se fala com você a mesma coisa, você também não vai olhar já com bons olhos para ele. Amados, o nosso amor é passageiro, mas o amor de Cristo não é passageiro. O amor de Cristo é eterno, o amor de Cristo é verdadeiro. Nada pode abalar o amor do Senhor para conosco, nada pode apagar esse amor, nem muitas águas, nem mesmo as muitas águas pode apagar esse amor do Senhor para com a nossa vida. Aleluias! No entanto, queridos, quando nós olhamos para nós mesmos, quantas vezes nós rejeitamos o amor do Senhor? O Senhor diz para você: eu te amo, você diz para o Senhor: não quero o teu amor. Eu te amo, você diz: não, eu não quero o teu amor, eu não quero o teu amor, Jesus, eu não quero o teu amor, eu não quero. Talvez você fale, pastor, nunca falei isto, nunca falei. Eu não sou louco, não vou fazer de forma alguma esta afirmação. Mas, amados, as nossas afirmações muitas vezes estão em ações. Não naquilo que a boca fala, mas naquilo que o coração fala. Aquilo que as tuas mãos fazem. E muitas vezes, quantas vezes, inúmeras vezes, nós temos negado o Senhor. Temos falado para Cristo Jesus, eu não quero de fato o teu amor para comigo. É quando nós viramos as costas para o Senhor, é quando nós abraçamos as práticas erradas, é quando nós deixamos de buscá-lo, é quando nós deixamos de obedecer aos seus mandamentos, é quando nós deixamos de fazer aquilo que Ele quer. Oh, glórias! Quem nos separará do amor de Cristo? Quem nos separará? A palavra é muito clara, irmãos. Mas há situações também que levam-nos, muitas vezes, a esfriar-nos na caminhada com o Todo-Poderoso. No versículo 36, ouça com atenção, versículo 36 diz, como está escrito, por amor de ti, somos entregues à morte o dia todo. Fomos considerados como ovelhas para o matadouro. O apóstolo Paulo está citando, nesse caso, os filhos de Coré. É o Salmo 44, versículo 22, que diz, mas, por amor de ti, somos entregues à morte continuamente. Somos considerados como ovelhas para o matadouro. Paulo está dizendo à igreja, irmãos, dizendo a cada um de nós, que vamos passar pelas dificuldades, vamos passar pelas provações, vamos passar por provas, e elas estão diante de nós, e elas se avolumam. Quanto mais você se aproxima de Cristo, quanto mais você tem comunhão com o Todo-Poderoso, parece que as coisas ficam mais difíceis para você, parece que as coisas ficam mais complicadas. Isto é fruto, irmãos, da nossa comunhão com o Todo-Poderoso. Quanto mais próximo de Cristo, quanto mais você se aproxima do Senhor, mais parecido com Cristo você fica. As tuas ações, a tua forma de falar, a tua forma de agir vai por aí. E isto levanta o inimigo de nossas almas, que insufla corações para tocar nas nossas vidas. E outras coisas mais que acontecem são as muitas provas que se levantam, as barreiras, o caminho difícil, o caminho muitas vezes esburacado. Porém, se nós persistimos na caminhada, o amor do Senhor será uma verdade magnífica na nossa vida. O Senhor já nos deixa o recado. Vocês vão passar pelas dificuldades, mas eu continuo vos amando. Eu continuo ao vosso lado, abençoando as vossas vidas. E quando nós vamos um pouco mais à frente, amados, nós veremos que somos mais que vencedores em Cristo. Oh, glórias! Essa é uma palavra que todos gostam. Quando fala de vitórias, oh, bênção, nosso coração bate mais forte. Vitórias, vitória é bom, vitórias é legal, vitórias é bom, mas para que tu tenhas vitórias, é preciso que ames a Cristo. Como é que você pode ter vitórias com Cristo sem amá-lo? É impossível. E o texto chama-nos a atenção exatamente para essa realidade. O apóstolo Paulo está falando à igreja de Roma, aos romanos, e ele diz, olha só, veja que maravilha, irmãos. Em todas estas coisas, porém, somos mais que vencedores por meio daquele que nos amou. Oh, glórias! Nós somos o quê, irmãos? Mais que vencedores. Oh, glórias! Nós somos mais que vencedores em Cristo Jesus. Mas, vale ressaltar, quebrando um pouco a alegria do nosso coração, porque o nosso coração é enganoso. O nosso coração é enganoso. O nosso coração, quando fala em vitórias, ele só pensa, poxa, vou vencer sobre a face da terra. Vou ser vencedor, vou ganhar esse mundo, oh, vou prosperar isso, aquilo, outro. Mas o texto está falando sobre a nossa vitória nas tentações. Que somos vitoriosos nas dificuldades. Se nós olharmos para Cristo, nada poderá nos separar do amor do Senhor também. Da mesma forma que o Senhor nos ama, nós vamos amar o Todo-Poderoso e nada poderá nos apagar. É nesse aspecto que o apóstolo Paulo está dizendo à igreja de Roma, em todas estas coisas. Quais as coisas? Quem nos separará do amor de Cristo? Será tribulação, ou angústia, ou perseguição, ou fome, ou nudez, ou perigo, ou espada? em todas estas coisas, porém, somos mais que vencedores por meio daquele que nos amou. Aleluias! Amados, a nossa vitória não está relacionada em adquirir aquilo que esse mundo tem a oferecer, nem tampouco a satisfação pessoal, mas sim uma vitória de comunhão, de proximidade com Cristo, de unidade com Todo-Poderoso. Quando nós amamos de fato o Senhor, Ele vem, Ele faz nos prosperar na nossa vida espiritual, Ele nos faz crescer, Ele nos faz alcançar a estatura do varão perfeito. Oh, glórias! Quem é o varão perfeito? Jesus. É um crescimento, amados. É um crescimento. A cada dia nós crescemos um pouco mais. Nós não diminuímos. Aqueles que amam a Cristo, aqueles que vivem para Cristo, aqueles que são do Senhor, aqueles que têm prazer em Cristo, a cada dia ele cresce um pouco mais na presença do amado. A cada dia, irmãos, ele se aproxima mais do Todo-Poderoso, ele tem mais autoridade, ele tem mais comunhão, ele tem mais comunhão com o Senhor. E é isto que a palavra chama-nos a atenção, e nestas coisas somos mais que vencedores. Somos mais que vencedores porque o Senhor nos dá forças para superarmos as adversidades, superarmos as dificuldades, superarmos os problemas, superarmos tudo aquilo que levanta-se contra a gente. Você está passando por provas? Você está passando por momentos complicados? Você está no meio do vendaval? Sabe qual é a solução, amados? Cristo Jesus. Amar a Cristo acima de todas as coisas. Colocá-lo em primeiro lugar na sua vida. É a luta contra o inimigo que nós só poderemos vencer se Cristo Jesus estiver em nosso coração. Entenda dessa forma. E é isto que Paulo diz à igreja. Em todas estas coisas, porém, somos mais que vencedores por meio daquele que nos amou. Em todas estas coisas, em todas as provações, aflições, perseguições, problemas, seja eles quais forem, nós somos mais que vencedores em Cristo Jesus. Aleluias! Mas, amados, aos vencedores, o Senhor nos dá a possibilidade de jamais sermos separados dEle. Quando nós amamos o Todo-Poderoso, quando Ele escreve nosso nome no livro da vida, quando nós somos marcados por Cristo,

fraquinha, patrimônio número tal, numa empresa grande, patrimônio número tal, isto porque ela tem o controle sobre aqueles móveis, sobre aqueles maquinários, enfim, aquilo que é dela. Quando nós temos uma comunhão real com o Todo-Poderoso, somos feitos mais que vencedores, recebemos no coração uma placa de patrimônio. Oh, glórias! O Senhor sela a tua vida e Ele diz para você: tu és meu. Tu és meu. Uma propriedade que custou caro demais. Você sabia que o teu preço pago por Cristo foi maior do que toneladas de ouro? Já parou para pensar a respeito disso? Nós só pensamos que Cristo morreu numa cruz, derramou seu sangue por nós, ponto final. Nós temos essa ideia simplista de todas as coisas. E Cristo Jesus simplesmente achou por bem, deu na telha, estava lá no céu, olhando assim: vou morrer por eles. Veio, morreu, ponto final. Amados, a morte de Jesus para com você é como se você custasse milhares de quilos de ouro. Entenda dessa forma. Entenda assim, amados. Quando você estiver na glória, quando você estiver no céu, você há de compreender que tu és mais precioso aos olhos do Eterno do que você mesmo imagina. E é por isso que nós precisamos valorizar a nossa comunhão com Cristo. Porque a morte do Senhor, ela foi extremamente cara. Só que Jesus não morreu pela coletividade. Ele morreu por mim, morreu por você, morreu de forma pessoal. Ou seja, Jesus te amou, esse amor perene que nada apaga, e esse amor de Cristo Jesus lá na eternidade, você nem existia, oh bênção, só estava nos planos do Senhor, mas você nem existia, mas o Senhor já te amou a si mesmo, olhou para você sem você existir: vou morrer por ele, porque vale a pena morrer por ele, amém? Jesus morreu há 2000 anos atrás. Nós estamos 2000 anos após a morte de Cristo. E Jesus te ama hoje, com a mesma intensidade. Ele amou aqueles que eram seus contemporâneos. Veja como é grande o amor do nosso amado Jesus. Irmãos, nós temos que entender que o Senhor nos olhou e viu em nós um preço a ser pago. Um preço a ser pago. Mas Jesus olhou e viu que valia a pena pagar esse preço. O que moveu o coração do Senhor foi o amor para com a nossa vida. Nos versículos 38 e 39 diz a palavra: porque eu estou bem certo de que nem a morte, nem a vida, nem os anjos, nem os principados, nem as coisas do presente, nem do porvir, nem os poderes, nem a altura, nem a profundidade, nem qualquer outra criatura poderá separar-nos do amor de Deus que está em Cristo Jesus, nosso Senhor. Oh, glórias! Oh, bênção! O que é que você sente quando você ouve essa afirmação do Senhor? O que é que você sente? Porque eu estou bem certo, diz o apóstolo Paulo, porque eu estou bem certo que nem a morte, nem a vida, nem os anjos, nem os principados, nem as coisas do presente, nem do porvir, nem os poderes, nem a altura, nem a profundidade, nem qualquer outra criatura poderá separar-nos do amor de Deus que está em Cristo Jesus. Aleluias. Irmãos, o texto diz que nada poderá nos separar do amor de Cristo. Nada poderá te separar do amor de Cristo Jesus. Nada. O que é nada, irmãos? Nada é nada. Ou seja, não existe uma força, Paulo cita exemplos, não existe uma força forte o suficiente, grande o suficiente, que possa te separar do amor do Senhor, que possa te afastar da presença de Deus. Não existe uma força que seja forte o suficiente, grande o suficiente, que te afaste da presença do Mestre. Basta que você seja mais que vencedor em Cristo Jesus. Você precisa voltar um pouco antes, mais uma vez. Em todas essas coisas, porém, somos mais que vencedores.

meio daquele que nos amou. Amém? Se tu és, de fato, mais que vencedor com Cristo Jesus, mais que vencedor com o Todo-Poderoso, nada poderá te separar do amor de Cristo. Nada, irmãos, nada. Veja, nem mesmo a morte, nada. As perseguições, criaturas, principados, nada, nada pode te separar. Ou seja, o apóstolo Paulo está ratificando uma certeza que o Senhor concede a cada um de nós, que quando o Senhor nos compra, coloca a sua placa de propriedade, de patrimônio em nosso coração, nada pode nos arrancar das suas mãos. Nada pode nos arrancar. Mas eu tenho uma notícia ruim para dar. Eu tenho uma notícia ruim, amados. É interessante essa notícia. E é preciso que você a ouça com atenção. A palavra diz que nada poderá nos separar do amor de Cristo Jesus. Ou seja, o amor do Senhor para conosco é constante. Ele não cessa. Mas há um detalhe. Muitas vezes, quem nos separa de Cristo somos nós mesmos. Veja, Paulo diz que nada poderá nos separar e cita exemplos de nada. Cita exemplos de situações que pode levantar-se contra a gente, mas não terá poder para nos separar. Mas existe algo que pode nos separar da presença do Mestre. Só duas letrinhas. Eu. Eu. O teu eu pode te afastar da presença do Senhor. Veja que incrível, irmãos. O diabo não pode. A morte também não. Os anjos, a vida. Nem coisas do presente, nem do futuro. Altura, profundidade, nada poderá te afastar. Mas, se você observar, o teu eu pode te afastar do Senhor. Mas quando é que o eu te afasta do Todo-Poderoso? É quando você deixa de ser mais que vencedor em Cristo Jesus. É quando você deixa se envolver pelo pecado, é quando você deixa envolver por aquilo que o mundo quer, com aquilo que a carne oferece. É quando você fala, Senhor, eu quero curtir esse mundo, Senhor, eu quero usufruir daquilo que o mundo pode oferecer. Senhor, eu. Ah, Senhor, eu preciso curtir, eu preciso viver. Tem pessoas que deixam Cristo Jesus e diz, eu estou deixando Cristo porque eu preciso viver. Eu preciso curtir a vida. Eu preciso aproveitar a vida. Não é assim? Quantas pessoas estão longe do Senhor porque disseram para si mesmo, eu preciso aproveitar a vida. Deixam os pés de Cristo e partem para os pés de Satanás. E Satanás os entulha com todo lixo que esse mundo pode oferecer. Deixam de alimentar-se com os manjares do céu, para alimentar-se com aquilo que o inimigo tem para dar. Isto é curtir a vida, amados. É o eu que abandona a presença do Senhor. Muitas vezes o eu não te leva às práticas erradas desse mundo. Não, de forma alguma. O eu apenas te afasta do Senhor. E você continua com aquela vida parecida com a vida de servo de Deus. Uma vida meio fake, porém, com os trejeitos de cristão. Até lê a Bíblia. Ocasionalmente vai à igreja. Mas o eu não quer compromisso verdadeiro com Cristo Jesus. Esses não são mais que vencedores, mas sim deixaram-se derrotar pelo inimigo de nossas almas. Irmãos, o Senhor chama-nos para que nós possamos viver o grande amor que Ele tem para com as nossas vidas. O grande amor de Cristo. O grande amor de Cristo. O Senhor chama-nos para próximo dEle. Ele diz, olha, vocês são como pintinhos que achegam à galinha. Vocês já viram o que a galinha faz com seus pintos? Os que moram na roça já viram isso, não é? A galinha acolhe os pintinhos debaixo dela. Não sei como cabe.
mas abre as asas e os pedidos ficam todos acolhidos ali. E foi este o exemplo do amor de Cristo para com a nossa vida. O Senhor nos acolhe, Ele traz para debaixo das suas asas, o Senhor cuida da gente, o Senhor nos envolve, o Senhor nos envolve com seu amor, com seu cuidado, com seu zelo. É o grande, é a manifestação do grande amor de Cristo, é a manifestação do grande amor de Cristo para com as nossas vidas. E quanto mais próximos do Senhor, irmãos, mais vamos beber da água da fonte viva. Vamos beber da água viva, da fonte que jorra dos céus. Ô, glórias! No entanto, quanto mais próximos, também levanta-se o inimigo contra nossas vidas, e a possibilidade das provas serem maiores é uma realidade. Entenda isso também. No entanto, se nós perseverarmos em Cristo, seremos mais que vencedores sobre as provas, sobre o inimigo, sobre tudo aquilo que se levanta contra nossas vidas. As investidas do maligno não obterão êxito contra a nossa vida, porque o Senhor é com os seus, o Senhor nos sustenta. Amém? Quem nos separará do amor de Cristo? Nada, irmãos. Nada pode apagar o amor de Cristo para com a nossa vida. Nada pode apagar. Se nós amarmos a Cristo com todas as nossas forças, veremos a glória do Eterno. Seremos usados poderosamente. Ele virá e manifestará a sua glória sobre as nossas almas. E ainda, diz a palavra que nós somos mais que vencedores sobre as provas, sobre as tentações, sobre as dificuldades, sobre as situações complicadas, sobre o inimigo de nossas almas, sobre Satanás e todas as hostes das trevas. Nós seremos mais que vencedores sobre todos os espíritos malignos. Aleluias! E ainda, nada nos separará. Ô, bênção! Nada nos separará. É só você mortificar o tal do eu. E a Bíblia diz que nós devemos mortificar a nossa vida para que o Espírito Santo de Deus possa nos guiar, possa nos dirigir. Mortifique, portanto, o teu eu. Mortificando o teu eu, nada poderá te separar da presença do amado Jesus. Diz a palavra, versículo 38, na versão Nova Tradução na linguagem de hoje. Pois eu tenho a certeza que nada pode nos separar do amor de Deus, nem a morte, nem a vida, nem os anjos, nem outras autoridades ou poderes celestiais, nem o presente, nem o futuro, nem o mundo lá de cima, nem o mundo lá de baixo. Em todo o universo, olha só, em todo o universo, não há nada que possa nos separar do amor de Deus, que é nosso por meio de Cristo Jesus, o nosso Senhor. Creia nessa palavra, porque é a revelação de Deus para aqueles que querem ir para o céu, daqueles que querem viver Cristo Jesus no seu dia a dia. E vamos experimentar o grande amor de Cristo de uma forma intensa e poderosa na nossa vida. Amém, irmãos? Ô, glórias! Esteja preparado para amar o Senhor acima de todas as coisas. Buscai, pois, em primeiro lugar, a Cristo Jesus. Este é o mandamento do Senhor para as nossas vidas. Nós vamos colocar de pé, nós vamos orar. Senhor, nós te louvamos por esta palavra, Pai. Queremos clamar que Tu venhas mover de forma positiva na nossa vida, para que ela fique gravada, Senhor, para que nos momentos em que as coisas ficarem difíceis, possamos lembrar que o Espírito Santo venha trazer à nossa memória esta palavra, para que entendamos que as dificuldades vão te surgir, porém que somos mais que vencedores e que nada poderá nos separar da presença do amado. Senhor, fala conosco, edifica-nos, crie em nós um coração puro, Senhor. Abençoe a esse que há de ouvir essa palavra, em nome de Jesus. Amém. Aleluias.

sereno, sempre haverá paz e muita harmonia. E com a palavra de Deus nas mãos, cheios de sabedoria, conhecerão todas as respostas e, sem dúvidas no coração, respeitarão as profecias e não mais

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0: tem um valor mais alto.
1: Te repete. Você tem um valor mais alto. Fala de novo.
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1: Qual foi o preço?
0: Foi o preço de sangue na cruz.
1: Você sabe o que significa isso? Alguém deu a vida por você. 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Ele não conhecia você. Ele não sabia como você ia aceitá-lo. Mas Ele te amou primeiro.

0: posso sorrir em meio às lutas e provações. Aplaudo ao Senhor Jesus nesta noite.
1: Senhor Jesus, nós queremos mergulhar a nossa vida, a nossa existência, naquilo que Tu és, o príncipe da nossa paz.

0: ういうい。
1: E aí, dona Edna, como é que está? Tudo bem? Deus te abençoe. Estou sabendo que você está ligada conosco. Que a graça do Senhor esteja contigo, tá bom, mama? Mama que está lá em Guarapari. Vem aqui, pessoal, vou te ver. Santo Deus. Deixa eu ver quem está conectado aqui, já saudando os irmãos que estão conosco. A Jaqueline, oi Jaqueline, tudo bem? Deus te abençoe, satisfação estar conosco mais uma vez, cultuando nessa noite abençoada de quarta-feira. A Elaine Barros, tudo bem Elaine? A Elaine está contando a história dela. Que o Senhor te console, Elaine, que o Senhor te console. Você disse que foi pastora, pastoreou o ministério por 14 anos, portanto você conhece muito bem a palavra, muito bem, profundamente, pelo menos pastora conhece a palavra. E você sabe como portar-se diante do Senhor para que haja paz no teu coração, para que haja alegria na tua vida. Amém? Lembre-se, você é mulher de conselho, não de ser aconselhada. É só colocar em prática tudo aquilo que você sabe, Elaine. A nossa querida Sônia Domingues, de Bertioga, São Paulo. Deus te abençoe, Sônia. Tudo bem? Como é que vai a cirurgia? Pós-cirúrgico. O Francisco também está conosco. Abraço, Francisco. Que Deus te abençoe. Francisco em Bertioga. Quem mais deixou comentário aqui? Acho que só esses que deixaram comentário. Mas a todos que estão ligados conosco, Deus abençoe. Em instantes, vamos cultuar o nome santo de nosso Senhor e Salvador. Hoje é dia de estudo da palavra. Nós vamos estudar sobre murmuração. Pessoal que nos acompanha pela manhã já ouviu esta palavra esta semana, acho que segunda-feira, acho. Só que nós vamos falar um pouco mais rápido. Aqui é só 35, no máximo 40 minutos. Lá nós gastamos uma hora e tanto, não é? Mas o necessário para que nós possamos vigiar e não murmurarmos contra Deus, seja qual for a situação. Gente, vamos louvar, vamos adorar o nosso Senhor e Salvador até a hora do culto.

A graça e a paz, meus amados, amém? Exaltado o nome do Senhor Jesus, estamos aqui para honrar e glorificar o nosso Deus. Gratos ao Senhor por estarmos na casa dele, para estar cultuando ao nosso Deus que é santo e todo-poderoso, amém? Vamos orar. Senhor, nosso Deus, nosso Pai, nós te louvamos, ó Senhor, te agradecemos, Pai, pela oportunidade de estarmos na tua casa, pela oportunidade da vida, Senhor, da saúde, pela oportunidade que o Senhor tem nos dado, Senhor, todos os dias. Ó Pai, nós te louvamos por isso, te agradecemos, Senhor. Sabemos que é o Senhor, Pai, que derrama sobre nós a tua graça. Não merecemos, mas o Senhor tem nos abençoado, tem nos guardado, Senhor. E tem nos fortalecido a cada instante, ó Pai. Nós te louvamos por tudo, meu Deus. Estamos aqui, Senhor, com nossos corações abertos para ouvir a tua voz, para te adorar, para te cultuar, Senhor. Que o Senhor venha ouvir, Senhor, as nossas adorações, ó Pai. E chegue até o trono da graça, Senhor. Ó Pai amado, te clamamos, Senhor, perdoe nossos pecados. Ó Pai amado, que o Senhor possa, Senhor, purificar, Pai, as nossas vidas, porque queremos oferecer o mais perfeito louvor, adoração ao teu santo nome, Pai, porque tu és maravilhoso, tu és soberano, tu és poderoso, tu és o único, ó Deus. Pai, nós te louvamos, te rendemos graças em nome de Jesus. Amém? Vamos ler a palavra do Senhor Jesus em Marcos, capítulo 35. Marcos 5, a partir do versículo 35. Marcos, capítulo 5, a partir do versículo 35. E diz: enquanto Jesus ainda andava, chegaram alguns da casa do chefe da sinagoga, dizendo: a sua filha já morreu, porque você... a sua filha já morreu, e você ainda incomoda o mestre? Mas Jesus, sem levar em conta tais palavras, diz ao chefe da sinagoga: não tenha medo, apenas creia. Jesus não permitiu que ninguém o acompanhasse, e não a não ser Pedro e o seu irmão Tiago e João. Chegando à casa do chefe da sinagoga, Jesus viu alvoroço, os que choravam e os que pranteavam muito. Ao entrar, disse: por que vocês estão alvoroçados e chorando? A criança não está morta, mas dorme. E ria-se dele. Mas Jesus, mandando que todos saíssem, levou consigo o pai e a

criança e os que vieram com ele, e entrou onde ela estava. Tomando a criança pela mão, disse: Talita, cumi, que quer dizer, menina, eu digo a você, levanta-se. Imediatamente a menina, que tinha 12 anos, se levantou e começou a andar. Então todos ficaram muito admirados, mas Jesus ordenou-lhes expressamente que ninguém soubesse, e mandou que desse de comer a menina. Amém? Os amados poderiam sentar. Palavra maravilhosa do Senhor. Sempre a gente vai lendo a palavra de Deus, e cada dia o Senhor fala aos nossos corações. Estava meditando nessa palavra hoje, pela manhã, e aqui a gente encontra Jesus, né, que curou a filha de Jairo, a ressurreição da filha de Jairo, é o texto. E antes, quando Jairo chegou, amados, deu tanto dificuldade que tem para nós a resposta de uma oração. Jairo estava certo, se Jesus orasse, pôs a mão na filha dele e ela ia ser curada. E ele foi até Jesus, e no caminho que Jesus ia, né, com ele para casa, veio a mulher do fluxo de sangue e foi, tocou na veia de Jesus, foi curada. E Jesus queria saber quem foi, né, naquela multidão apertando, e Jairo esperando Jesus, né, naquele todo tumulto. E aí, nesse intervalo de tempo, Jairo ainda, nessa fé que Jesus colocasse a mão na filha dele, ia ser curada. Quando Jesus vai chegando à casa de Jairo, o povo já vai encontrando, falando que a menina já estava morta. Então, assim, quando a gente começa a orar, a crer que se o Senhor, se a gente clamar ao Senhor, o Senhor pode resolver, pode curar, pode libertar, mas existem as barreiras, existem as dificuldades. E todos nós que oramos sabemos disso. E Jesus fala bem claro para Jairo. Quando as pessoas falaram: por que você incomoda o mestre? A sua filha já morreu. Aí Jesus fala somente isso: não tenha medo, apenas creia. E é isso que o Senhor fala para nós, amados. Muitas vezes estamos orando com o coração aflito, tantas notícias ruins. Essa semana para mim também foi bem difícil, bastante coisa assim, coisas, né, difíceis, né? Meu irmão, estou com um irmão praticamente morto lá em Vitória. E assim, muita coisa. Mas o Senhor apenas fala isso para nós: não tenha medo, apenas creia. É isso que o Senhor fala para aqueles que buscam, aqueles que estão passando por dificuldade, aqueles que estão orando e vê barreiras, né? Tantas dificuldades, tantas barreiras, mas o Senhor, ele fala para nós todos os dias: não tenha medo, apenas creia. E quando nós cremos, vai acontecer o que aconteceu com a filha de Jairo. Já estava morta, já estava sem saída, já estava no fim. Para muitos não tinha mais jeito, porque a menina já tinha morrido, mas o Senhor Jesus veio e operou o milagre. Então muitas vezes nosso problema está tão grande que nós não vemos a saída, mas o Senhor vem e fala: não tenha medo, apenas creia. Amém? E essa palavra fala nos nossos corações nessa noite. A palavra está com o nosso presbítero. Vamos adorar o Senhor.

Amém, irmãos? Senhor nosso Deus, Pai amado, querido e soberano, mais uma vez aqui na tua casa, nós viemos te louvar, te adorar, engrandecer o teu santo nome nesse lugar, porque tu és digno de louvor e toda adoração, Pai. Fazemos isso porque nós amamos a ti e temos crido que o Senhor é o Deus de resposta, o Senhor é o Deus de milagre. E o Senhor ouve aqueles que têm clamado, meu Pai, em minhas lutas, minhas dificuldades. O Senhor é o Deus que nos surpreende a cada dia. E em forma de gratidão, estamos aqui nesta noite para nós louvar o Senhor. Eu vou deixar um versículo aqui em 2 Pedro 5. Aleluia. Arrumei uma vida diferente agora. Pensa numa vida reta. Oh, glória. Amém? 5:10. O Deus de toda graça, que em Cristo Jesus nos chamou à sua eterna glória, depois de terem sofrido um pouco, Ele mesmo os aperfeiçoará, confirmará e fortificará e os estabelecerá. Amém? Esse Deus permite que eu e você passe pela tempestade, mas Ele mesmo vai conduzir eu e você nos atravessá-la. Amém? Vamos adorar Ele nesta noite? Glória a Deus. Esse Deus é maravilhoso. Aleluia, Jesus. O que seria de nós sem a presença do Pai, né? E vamos nós encher nossos corações de alegria e vamos adorar o Criador.

Ô, glória, aleluia. Temos que passar pela prova dando glória a Deus, né, irmãos? Glória a Deus, aleluia. Ô, glória. Ô, Senhor, fala conosco mais uma vez, Pai. Aleluia, Jesus. O que façamos aqui nesta noite é para Ti, Senhor, porque Tu és merecedor de toda a honra e toda a glória. Fala com esse que aqui nesta noite se encontra.

Não nos deixe só, Pai. Aleluia, Jesus. O que seria nós sem a presença dele, né? Nada. Aleluia, Jesus. Glória a Deus. Santo és o teu nome, Pai. Aleluia, Jesus. Oh, glória. Aleluia, Jesus. Santo és o teu nome, Jesus. Digno é o Senhor, Pai, de toda honra e toda glória.

Eita, Deus poderoso. Ó Jesus, eu te confesso, não dá pra viver sem sentir a tua presença, sem sentir tua presença no meu ser. Quem sabe canta. Sou eterno, um ser humano tão carente. Estou de novo aqui e quero teu poder. E Deus poderoso. Aleluias.

0: Oh, Papai amado e querido soberano, nós temos crido como um sinal que o Senhor está nesse lugar, porque esse lugar foi consagrado a Ti, Pai. É Teu, Pai, para nós glorificar e honrar o Teu santo nome, Senhor. E Te agradecemos por essa rica oportunidade, meu Deus, nesta noite, colocar o Teu profeta que vai ministrar a Tua palavra em Tuas mãos, meu Deus. Que as palavras que foram ministradas aqui nesta noite, nós possamos guardar em nossos corações. E esses irmãos que nos vê e nos ouvem aí do outro lado, que venham também, meu Deus, receber essa palavra, meu Deus, que vai ser ministrada nesta noite. Que eles possam também guardar em seus corações, que eles fazem parte desta família. Aleluia, glória a Deus. Intercedo pela vida de cada um, coloco cada um de vocês nas mãos do Todo-Poderoso. Que Ele venha nesta noite nos abençoar, nos guardar, nos sustentar nos dias difíceis, nos dias de luta, mas sabemos que Ele está em todos os dias. Amém? Aleluia.
1: E a Bíblia? Olha a Bíblia aí, gente. Olha que benção. Eu acho que ela goaçou, Jaqueline. Que é levinha, né? Nossa irmã Nice, a paz do Senhor, irmã. Deus abençoe grandemente a tua vida. Eu esqueci de repassar os textos para a pastora projetar para a gente. Mas abre em Filipenses 2, 14 a 15. Só para você conferir se é a mesma versão, que eu esqueci até de olhar essa versão. Deve ser Ara. Filipenses 2, 14 e 15. Eu vou ler, não precisa projetar. Fazei tudo sem murmuração nem contendas, para que vos torneis irrepreensíveis. É Ara? Então qualquer coisa eu não projeto, para não ficar diferente. V-A-N-A-A. Muito bem, amados. Eu esqueci de ler a versão da Bíblia que eu coloquei esses textos aqui. Vai descobrindo aí. Mas o nosso tema, amados, murmuração. Murmuração. Pega meu cronômetro. Para não falar demais, né, amados da internet. Murmuração à luz da Bíblia. Hoje eu quero falar com os irmãos a respeito de uma forma de pecar que é mais comum do que parece. Está mais presente na vida dos crentes do que parece. Hoje o nosso tema é murmuração, murmuração. É um pecado que aparentemente é pequeno, até porque muitas vezes nós o cometemos de forma desapercebida. Nós murmuramos, nós reclamamos, nós estamos insatisfeitos, nós criticamos, e tudo isso é prova que estamos descontentes, mas descontentes com Deus. A murmuração, irmãos, é terrível e é preciso que estejamos dia após dia vigiando o nosso coração para que ela não encontre lugar, para que ela não seja presente. Nós precisamos vigiar bastante, porque a murmuração se manifesta de muitas formas, e no decorrer desta palavra eu quero chamá-los à atenção para que vocês vigiem ainda mais o vosso coração. Quando nós murmuramos, quando nós reclamamos, quando nós estamos insatisfeitos com a vida, isso significa, irmãos, que o nosso coração deixou de confiar verdadeiramente em Deus. É impossível associar murmuração e confiança a murmuração e fé. São duas situações que não andam juntos. Não andam juntas. E nós precisamos estar atentos para que a nossa vida, amados, seja verdadeira e que estejamos sempre ligados ao Senhor, mesmo que as circunstâncias das nossas vidas não pareçam-nos boas e que de fato sejam ruins. mas nós não podemos abrir a boca para que assim possamos murmurar contra o Senhor. Nós precisamos é reconhecer, irmãos, a fidelidade de Deus e reconhecermos a nossa incapacidade em acreditar na provisão soberana de Deus para com as nossas vidas. E esta é a verdade. Quando nós abrimos a boca para murmurar, é porque nós não estamos acreditando na fidelidade, nas promessas do Senhor para com as nossas vidas e ainda na provisão soberana do Senhor. E é mais comum do que parece, como eu falei inicialmente. Nós vemos, amados, que nós murmuramos em todos os lugares. Murmuramos dentro de nossas casas, murmuramos no trabalho, murmuramos contra a igreja, contra os irmãos, contra as autoridades constituídas, murmuramos contra o trabalho, murmuramos contra a família. Ou seja, geralmente na boca de muitos, tudo é motivo de murmúrio. E quando nós olhamos na palavra de Deus, o maior exemplo de murmúrio, e não é um exemplo muito bom, foi Israel. Israel foi uma nação, foi um povo que viu a glória do Todo-Poderoso. Os hebreus viram o poder do Senhor. Mas ao sair do Egito, uma das coisas que eles fizeram foi murmurar contra Deus, mesmo conhecendo Deus. E eu quero chamá-los a atenção para a advertência que Paulo nos faz. Abra sua Bíblia em Filipenses capítulo 2, versículos 14 e 15. Filipenses capítulo 2, versículos 14 e 15. Ouça só: fazei tudo sem murmurações nem contendas, para que vos torneis irrepreensíveis e sinceros, filhos de Deus inculpáveis no meio de uma geração pervertida e corrupta, na qual resplandeceis como luzeiros no mundo. Amém? Qual é a recomendação de forma clara? Qual é a recomendação? Fazei tudo sem murmurações nem contendas. E ainda, que sejamos o quê? Luzeiros no mundo. Que nós tenhamos um testemunho vívido no meio dessa sociedade tão difícil. Vamos orar. Meu Deus, muito obrigado, Pai, porque mais uma vez estamos reunidos nesse lugar para discorrermos sobre a Tua Palavra e aprendermos mais contigo. Que Teu Espírito ministre aos nossos corações, para que saiamos daqui, Senhor, sempre com uma boca para louvá-lo, adorá-lo, jamais para que haja murmúrio em nossos corações. Senhor, fala as nossas vidas, em nome de Jesus. Amém. Aleluias. Amém, irmãos? Queridos, o murmúrio sempre foi comum. Quando nós olhamos lá no princípio, eis os homens murmurando. Quando olhamos para o apóstolo Paulo, já na nova aliança, eis a igreja murmurando. Ou seja, nós temos uma tendência muito grande a murmurar. Mas a palavra faz-nos orientações, mas a palavra faz-nos diversas e sérias advertências, para que não haja na nossa boca esse pecado contra o Senhor. A história de Israel, irmãos, com certeza é uma das maiores demonstrações bíblicas de como um povo pode experimentar a fidelidade de Deus. Quando nós olhamos a fidelidade do Senhor para com Israel, vemos quão grande foi. Vemos que o Senhor prometeu a Abraão um povo, esse povo veio através de Jacó, José no Egito traz Jacó e ali aquele povo multiplica-se. Não sabe se é o certo, mas talvez 2-3 milhões de pessoas. Eles viram o poder do Senhor, eles viram a glória do Todo-Poderoso, eles viram como Deus agiu através das pragas para atingir os deuses egípcios. Eles viram um poder magnífico, eles viram como o Senhor os libertou da escravidão e os prometeu uma terra. Eles tinham essa promessa. No entanto, amados, vemos que foi um povo que logo murmurou, reclamou, levantou-se contra o Senhor. Às vezes nós fazemos a mesma coisa. Quando você olha para a sua vida, creio eu que todos que estão aqui, vocês que nos ouvem pela internet, se vocês fizerem um balanço das vossas vidas, verão a glória do Senhor, verão o poder de Deus, como Deus tem agido. No entanto, amados, muitas vezes o que sobressai é o murmúrio. E talvez você possa até falar, mas eu não reclamo, eu não faço isso, não faço aquilo. Mas o murmúrio vem de diversas formas e vamos ver logo quais estas formas. Nós vemos, amados, que Deus libertou Israel do Egito, os conduziu pelo deserto. Eles haviam contemplado tudo aquilo que Deus fez, tudo aquilo que Deus fez. Ao sair do Egito, eles viram que tinha um mar à sua frente. Como Deus, de forma milagrosa, abriu, secou aquele leito e eles passaram em pés enxutos. Veja como Deus faz. E quando eles olharam para trás, eis o exército egípcio. E o Senhor fechou sobre aquele exército as águas e eles pereceram. Amados, tudo isso era manifestação do poder de Deus para com aquele povo. E eles tinham motivos, apenas motivos, para louvar, para adorar, para glorificar o nome santo de Deus. Mas eles abraçaram a murmuração, abraçaram a murmuração. Nós vemos em Êxodo capítulo 15, versículos 22 até o 24. Êxodo 15, versículos 22 a 24. Ouça só o que está escrito. Fez Moisés partir a Israel do Mar Vermelho e saíram para o deserto de Sur. Caminharam 3 dias no deserto e não acharam água. Afinal, chegaram a Mara. Todavia, não puderam beber as águas de Mara, porque eram amargas. Por isso, chamou-se-lhe Mara. E o povo murmurou contra Moisés, dizendo: o que havemos de beber? Murmuraram contra Moisés. Viram o poder de Deus, mas murmuraram. Murmuraram porque não tinha água. A primeira murmuração: não tinha água. Não tinha água. Falta de água. Mas da mesma forma que Deus agiu e os tirou ali do Egito, certamente o Senhor poderia fazer a água surgir como fez. No entanto, preferiram não confiar, mas murmurar contra Deus. A segunda murmuração, amados, a primeira porque faltava lhes água, a primeira porque faltava-lhes água, e a segunda, faltava-lhes comida. Eles queriam carnes. Ouça só, Êxodo capítulo 16, versículos 2 a 3. Êxodo 16, 2 a 3. Toda a congregação dos filhos de Israel murmurou contra Moisés e Arão no deserto. E lhes disseram os filhos de Israel: quem nos dera tivéssemos morrido pela mão do Senhor na terra do Egito, quando estávamos sentados junto às panelas de carne e comíamos pão a fartar. Pois nos trouxeste a este deserto para matardes de fome toda essa multidão. Queridos, falta de fé, falta de esperança no Senhor. A Bíblia diz que quem não tem fé, peça ao Todo-Poderoso. Eu tenho pedido fé ao Senhor todos os dias, porque às vezes a nossa fé, ela quer fugir e a murmuração quer tomar o lugar. E às vezes eu murmuro, e às vezes a pastora me puxa as orelhas, e eu acordo e peço perdão ao Todo-Poderoso. Mas isso é comum. Nós temos que vigiar, irmãos, estarmos atentos. Eles queriam as comidas, lembraram-se das comidas do Egito, queriam aquilo que o Egito tinha a oferecer, só que eles estavam numa situação de escravidão. E agora eles estavam diante do trono, diante de Deus. Mesmo assim, eles olharam para trás e entenderam que o Egito era melhor. Saudades do Egito. E hoje, quantos estão murmurando contra o Senhor, porque querem estar e usufruir daquilo que o mundo tem a oferecer? É necessário estarmos muito atentos, amados, muito atentos a esta situação, porque o Senhor não se faz de desentendido. O Senhor sonda os nossos corações. Amém? Ainda, terceira murmuração: Israel murmurou diante dos gigantes. O Senhor havia prometido uma terra que manava leite e mel, terra maravilhosa, extraordinária. E, enviado 12 espias, Caleb, Josué foram até Canaã. E eles viram tudo aquilo que existia ali. Eles ficaram maravilhados com aquilo que Deus havia prometido, dado. No entanto, junto com estes, mais 10 espias foram. Esses dois, Josué e Caleb, voltaram animados, glorificando o nome santo de Deus. Os demais, eles não conseguiram ver a promessa de Deus, aquilo que Deus havia prometido. Eles não conseguiram enxergar quão boa era a terra. Eles enxergaram apenas as dificuldades. Eles viram que os homens eram grandes, gigantes. Gigantes talvez em poder, guerra, não porque eram altos demais, mas homens poderosos. Eram tribos poderosas. E eles não viram a graça do Senhor, mas viram as dificuldades. E voltaram, murmuraram e levaram muitos a pecarem contra o Senhor. Números capítulo 14, versículos 1 a 4. Números capítulo 14, de 1 a 4. Ouça só com atenção. Levantou-se, pois, toda a congregação e gritou em voz alta. E o povo chorou aquela noite. Todos os filhos de Israel murmuraram contra Moisés e contra Arão. E toda a congregação lhes disse: quem dera tivéssemos morrido na terra do Egito, ou mesmo nesse deserto. E por que nos traz o Senhor a esta terra? Para cairmos à espada e para que nossas mulheres e nossas crianças sejam por presa? Não nos seria melhor voltarmos para o Egito? E diziam uns aos outros: levantemos um capitão e voltemos para o Egito. Queridos, veja como esse povo tinha um coração duro. Nós olhamos para esse povo, para o povo hebreu, e achamos que eles eram duros, mas esquecemos de olhar para o nosso próprio coração e vermos como nós somos duros. As promessas de Deus estão diante de nós. Nós temos visto aquilo que Deus tem nos prometido e aquilo que está à nossa disposição. Mesmo assim, nós rejeitamos a promessa. Nós não queremos nos esforçarmos para alcançarmos o favor de Deus. E talvez um dos maiores exemplos é a igreja vazia, porque as pessoas não querem esforçar-se para entrar na Canaã Celestial. Mas para entrar na Canaã Celestial é preciso vencer os gigantes, as dificuldades, os problemas. E a murmuração nasce no coração. E aquele povo murmurou, aquele povo murmuraram contra Deus. E as consequências foram terríveis. Ficaram quase todos plantados no deserto. É preciso estarmos atentos, irmãos. Deus é amor, sim. Deus é amor. Ele é a essência do amor. No entanto, também é justiça. Nós precisamos estar atentos à justiça do Senhor. Cuidado com a murmuração. Murmurar, irmãos, murmurar nada mais é do que reclamar. Reclamar da vida. Reclamar das coisas, reclamar das dificuldades do nosso país, reclamar dos nossos políticos, reclamar da igreja, olhar para o pastor Elias e reclamar: esse pastor é chato demais, esse pastor é isso, aquilo outro. Ô, gente, não murmura contra mim, não murmure, mas ore por mim, amém? Mas é isso, murmuração é algo, irmãos, que infelizmente tem afetado o coração de muitos e produz um afastamento de Deus. Nós temos que estar atentos a isso. Amém? A murmuração no passado, nós temos o maior exemplo: Israel. E a murmuração nos dias de hoje? A murmuração nos dias atuais, a murmuração na igreja. Nós vemos que a murmuração não ficou no deserto junto com os hebreus, mas ela conseguiu ultrapassar. Mas ela conseguiu ultrapassar os milênios e chegar até a era presente, chegar até os nossos dias, chegar, irmãos, à vida do cristão. E hoje nós temos, muitas vezes, cristãos que são murmuradores. Mas o pior, vou usar o termo pior, o pior: murmuração, pecado. Pecado separa o homem de Deus. Portanto, o cristão é apenas nominal, mas não tem de fato uma comunhão real e verdadeira com o Todo-Poderoso. Isso é para que nós possamos estar atentos a esta verdade e vigiarmos a nossa vida. Amém? E eu quero mostrar para vocês que a murmuração é mais presente do que parece. Ela é mais real do que parece. Nós murmuramos, nós reclamamos constantemente das circunstâncias, do meio no qual nós estamos. Não é verdade? Analisa bem. Muitas vezes aparecem as dificuldades, aparecem os problemas. Nós deveríamos, amados, firmar-nos no Senhor e passar por sobre as dificuldades, passarmos por sobre os problemas, mas tiramos os olhos de Deus e olhamos para os problemas. Lembram-se dos espias? Apenas 2 olharam para Deus, os demais 10 olharam para os problemas. E nós fazemos muitas vezes a mesma coisa. O certo é que, no meio das nossas dificuldades, nossos problemas, devemos levar a nossa dor em oração, clamar para que Deus, na sua graça, na sua misericórdia, transforme a situação, mas jamais abrirmos a boca para reclamar ou para falarmos contra o Todo-Poderoso. Filipenses capítulo 4, versículos 6 e 7. Filipenses capítulo 4, versículos 6 e 7. Ouça o ensino deste homem que conheceu Deus de perto. Ele disse: não andeis ansiosos de coisa alguma. Em tudo, porém, sejam conhecidas diante de Deus as vossas petições pela oração e pela súplica, com ações de graça. E a paz de Deus, que excede todo entendimento, guardará o vosso coração e a vossa mente em Cristo Jesus. Oh, glórias! Qual a recomendação, amados? Que devemos levar todas as nossas dificuldades, nossos problemas, à presença do Senhor. Amém? Apresentar a Ele e jamais murmurarmos, reclamarmos de Deus. Ainda, nos dias atuais, vemos que as pessoas murmuram contra o próximo. Murmuram contra o próximo. A murmuração, irmãos, ela frequentemente começa quando nós falamos de alguém, alguém que não está presente. Nós murmuramos, por exemplo, nós murmuramos contra a igreja, os irmãos da igreja, aqueles irmãos que, só a misericórdia de Deus, às vezes nós ficamos injuriados com eles. E murmuramos diante do Senhor pela falta de zelo destes. Murmuramos contra o pastor, oh misericórdia. Contra os irmãos, murmuramos contra a família. Falamos do vizinho, dos colegas de trabalho e até das autoridades. Autoridades. Eis um foco de murmuração nesses últimos tempos. Nós vivemos num país difícil, complicado demais. Muito difícil. E é quase impossível não abrir a boca para murmurar contra aqueles que governam, seja eles em todas as esferas, porque governam mal. Nós devemos orar, clamar, como é a recomendação do Senhor. Mas é mais fácil murmurar, é mais fácil reclamar, é mais fácil agirmos assim. Portanto, é necessário um cuidado muito grande, queridos, com relação a estas questões, para que não venhamos pecar contra o Senhor. Pecar contra o Senhor. Amém? Deixe-me me achar, onde é que eu estou aqui no meu estudo? Ah, está na folha de cá. Só eu mesmo, viu gente? Portanto, queridos, cuidado para que você não tenha uma boca que apenas fala demais, mas ora de pouco. Tiago capítulo 4, versículo 11. Tiago 4, 11. Irmãos, não faleis mal uns dos outros. Aqueles que falam mal do irmão, aquele que fala mal do irmão, ou julga o seu irmão, fala mal da lei e julga a lei. Ora, Se julgas a lei, não és observador da lei, mas juiz. Irmãos, é preciso um cuidado muito grande. Eu sei que muitas vezes realmente nós olhamos para determinadas situações e até é difícil suportá-las, aceitá-las. Mas o que fazer? Orar. Murmurar, reclamar, não vai resolver, não resolverá essas situações. Ainda, murmuramos até mesmo quando Deus está trabalhando. Deus está trabalhando e o crente reclamando, o crente murmurando. E isso é mais comum do que parece. Nós precisamos compreender um detalhe. Nós não vemos o trabalhar de Deus. Nós não vemos. O Senhor muitas vezes está trabalhando em teu favor, entre aspas, nos bastidores. Você não consegue enxergar, você não consegue visualizar o agir de Deus, você não consegue entender como Deus vai mover para te abençoar. E às vezes a forma que Deus age para nos abençoar foge daquilo que nós entendemos como bom, como correto. Muitas vezes, para que Deus abençoe, é necessário ser como José, lançado dentro de uma cisterna. Quando tirado da cisterna, saiu como escravo. Chegou no Egito, foi para uma prisão. Mas tudo era propósito de Deus. E nós sabemos qual foi o fim de José. Veja como Deus age. Como entender? Se nós não conhecêssemos a história e estivéssemos vivendo um dia após o outro a vida de José, certamente não aceitaríamos o agir de Deus. E corremos o risco de murmurar contra o Todo-Poderoso. Nós sabemos, amados, que Israel tinha uma promessa, mas entre o início da promessa e o cumprimento dela, tinha todo um deserto, E o deserto é escaldante, é frio, é seco, muita areia, muita pedra, muita ausência de tudo. Mas tinha lá no final, uma herança para aquela nação. Nós temos também de Deus uma promessa, mas muitas vezes até chegar à promessa, tem um deserto, precisamos passar por ele. Romanos capítulo 8, versículo 28, disse Paulo: sabemos que todas as coisas cooperam para o bem daqueles que amam a Deus, daqueles que são chamados segundo o seu propósito. Amém? Mais uma vez, sabemos que todas as coisas cooperam para o bem daqueles que amam a Deus, daqueles que são chamados segundo o seu propósito. Entenda, não está falando que tudo será um mar de rosa. Não está falando que tudo será um mar de rosas, não. Nem tudo é agradável e ou será agradável na nossa vida, no nosso dia a dia. Mas é Deus trabalhando. Quando as coisas ficarem difíceis para você, para mim, é preciso lembrar-nos de José. Entre outros personagens da palavra de Deus, o próprio apóstolo Paulo. Veja as dificuldades. Mas tinha o propósito de Deus. Deus estava trabalhando. Deus não havia esquecido desses homens. Amém? A murmuração hoje, ela continua presente e muitas vezes em nossa vida. Nós murmuramos, nós reclamamos constantemente das circunstâncias, do meio no qual nós estamos, das coisas que acontecem. Murmuramos contra o próximo, contra as pessoas. Murmuramos até porque não entendemos o trabalhar de Deus, como Deus age, o tempo de Deus, o propósito do Senhor. Portanto, é mais fácil murmurar do que esperar, do que confiar, do que orar. Cuidado, para murmurar é só abrir a boca e reclamar. Simples assim. Amém? Sejamos atentos. Vejamos agora as consequências da murmuração. Queridos, sabemos que a murmuração gera pecado, O pecado separa o homem de Deus. Geralmente o pecado traz consequências terríveis à vida do homem. Geralmente o homem arca o peso, as consequências, o fim terrível do pecado. A murmuração é a mesma coisa, e nós precisamos estar atentos a isso. Um dos frutos, uma das consequências da murmuração chama-se ingratidão. A murmuração produz ingratidão. Veja só, queridos, quem murmura constantemente, essas pessoas perdem a capacidade de ver, perceber, enxergar aquilo que Deus faz e também aquilo que Deus fez. Quando nós olhamos mais uma vez para o Egito, para Israel ali no Egito, nós vemos que estes é um exemplo magnífico disto. Vemos que eles contemplaram todo o agir, a glória do Todo-Poderoso, o poder excelso do Criador, libertando-os do Egito de uma forma sobrenatural. Mas eles não conseguiam enxergar aquilo que estava faltando aos seus corações. Faltava-lhes submissão a esse Deus poderoso. Eles eram ingratos. Faltava-lhes gratidão por tudo quanto Deus havia feito na vida deles. E abriram a boca porque não encontraram água no tempo certo. Reclamaram porque não tinha carne como no Egito. E ficaram com medo e reclamaram e murmuraram porque alguns dos espias falaram que a terra era complicada, era difícil. Eles tornaram-se ingratos. E o mesmo acontece conosco, irmãos. Muitas vezes nós somos ingratos ao Senhor pela família, pela saúde que nós temos, pelo alimento que Deus coloca sobre a nossa mesa diariamente. Nós somos ingratos pela casa, pelo trabalho, pela salvação, irmãos. Quantos glorificam, agradecem a Deus pela salvação? Eu quero falar algo muito sério, amados. Se nós entendêssemos esse agir de Deus em relação à salvação, o homem, que nada vale, não tem valor, mas Deus a si mesmo nos amou e nos deu a salvação, essas pessoas, nós viveríamos de uma forma intensa a presença de Deus.

vontade de Deus em Cristo Jesus para conosco. Amém? Oh, meu Deus! Queridos, a palavra diz: em tudo dai graças. Necessariamente não vamos agradecer a Deus pelo mal. Muito obrigado, Senhor, pelo câncer. Não. Mas é reconhecer, queridos, é reconhecer que Deus continua sendo bom, maravilhoso, e que pode mudar todas as nossas circunstâncias, mudar todas as coisas. Amém? Que nós possamos reconhecer Deus na nossa vida, acreditar que Ele pode mudar a nossa existência. Murmuração. Vemos ainda que a murmuração enfraquece a fé. A murmuração enfraquece, destrói, acaba, faz a fé sumir. Fique atento a isso. Quando nós reclamamos continuamente, todo dia reclamando, todo dia murmurando, todo dia só olhando os problemas, as dificuldades, olhamos por todas as situações, esquecemos que há um Deus poderoso que cuida de você, que cuida de mim. Nós olhamos apenas para as dificuldades e pelas dimensões, e para as dimensões das dificuldades, e esquecemos de olhar a dimensão de Deus, cujo universo não o cabe de tão grande, mas que nos ama de uma forma tão poderosa. Irmãos, é preciso estarmos atentos a esta situação. Josué e Caleb, eles foram a Canaã como espias. Ao chegarem ali, não olharam para os exércitos, não olharam para aquele povo forte, para aquele povo preparado, mas olharam para a terra. Eles enxergaram a bênção de Deus. E diz a palavra que eles trouxeram o exemplo de como a terra era maravilhosa, a terra era magnífica. A perspectiva desses dois, desta dupla, foi olhar a promessa, não olhar as dificuldades. E eles viram a promessa de Deus, viram quão magnífico era aquele lugar que o Senhor tinha prometido a eles. O restante, amados, chegaram no meio daquele povo que estava ainda no deserto e alarmaram e incendiaram aqueles. E diz a palavra que eles choraram, gritaram com medo de Canaã. E muitos desses ficaram no deserto pela desobediência. Cuidado para que nós não tenhamos a nossa fé enfraquecida por olharmos o mundo numa perspectiva que Deus não quer que você veja. Você não pode olhar numa perspectiva derrotista e fracasso, mas olhe numa perspectiva vitoriosa com Cristo Jesus, porque esta é a verdade. Amém? A murmuração, ela pode trazer disciplina e perda. Esteja atento a esta verdade. 1 Coríntios capítulo 10, versículos 10 e 11. 1 Coríntios capítulo 10, versículos 10 e 11. Não murmureis como alguns deles murmuraram e foram destruídos pelo exterminador. Estas coisas lhes sobrevieram como exemplos e foram escritas para advertência nossa, de nós outros, sobre quem os filhos dos séculos têm chegado. Filho não, fim. Deixe-me ler novamente. Nem murmureis como alguns deles murmuraram e foram destruídos pelo exterminador. Essas coisas lhes sobrevieram como exemplos e foram escritas para advertência nossa, de nós outros, sobre quem os fins dos séculos têm chegado. Amados, os relatos bíblicos, eles não existem por acaso. Não existe. Quando a palavra relata a murmuração de Israel, é para que nós possamos tê-los como exemplo daquilo que nós não podemos fazer. É uma advertência. O apóstolo Paulo está falando exatamente sobre eles ali no deserto. E chama-nos a atenção para que estejamos atentos às consequências que eles sofreram por contenderem, por reclamarem do Todo-Poderoso. Nós precisamos olhar, ver as situações e vivermos uma fé real, uma fé verdadeira. O Senhor disciplina, o Senhor castiga. E muitas vezes esse castigo vem como perda sobre as nossas vidas.

0: É preciso vigilância. Esteja atento, esteja atento. E por fim, a murmuração prejudica o nosso testemunho. A murmuração prejudica o nosso testemunho. Eu não sei se você já chegou perto de um crente, daqueles crentes negativistas, que tudo pro camarada está ruim. Aí ele reclama da política, reclama porque está quente, porque está frio, reclama porque está chovendo, porque não chove. Ele murmura, reclamação é murmuração. Ele murmura contra Deus porque isso, porque aquilo, enfim, porque está são, porque está doente, e vai por aí. É um fundo, é um poço profundo de murmuração. Queridos, esse não é o testemunho que Deus quer para as nossas vidas. O Senhor deseja que nós sejamos pessoas para cima, com uma palavra positiva, uma palavra viva, uma palavra que reflita a glória, uma palavra que reflita a glória, o caráter de Deus, de Cristo Jesus na nossa vida, para que a nossa palavra viva possa passar forças para aquele que nos ouve, para que eles possam, fortalecidos no Senhor, seguirem na caminhada. Quando a pessoa apenas reclama, murmura, ela não consegue trazer algo bom para aqueles que as ouvem, só coisas ruins. Mas quando você é uma pessoa para cima, cheia do Espírito Santo, oh glórias, fogo puro, você passa a presença de Deus, e aquela pessoa que muitas vezes está necessitada de um exemplo, de um testemunho, ela consegue enxergar em você o agir do Todo-Poderoso. Testemunho, irmãos. A murmuração prejudica o nosso testemunho. Filipenses capítulo 2, versículos 14 a 16. Filipenses capítulo 2, versículos 14 a 16. O apóstolo Paulo mais uma vez afirma: fazei tudo sem murmuração nem contendas, para que vos torneis irrepreensíveis e sinceros filhos de Deus, inculpáveis no meio de uma geração pervertida e corrupta, na qual resplandeceis como luzeiros no mundo, preservando a palavra da vida, para que, no dia de Cristo, eu me glorie de que não corri em vão, nem me esforcei inutilmente. Amém? Versículos 14 a 16, o apóstolo Paulo, mais uma vez, chama-nos a atenção para murmurações, para contendas, para as reclamações, para esse lado negativista da vida de muitos. O apóstolo Paulo chama-nos a atenção para que nós possamos testemunhar de uma forma vívida de Cristo Jesus na nossa vida. E ele diz que nós devemos brilhar como luz no mundo, na qual resplandeceis como luzeiros no mundo. Aliás, vamos pegar um pouco antes. Filho de Deus, inculpáveis, a partir do versículo 14. Fazei tudo sem murmuração nem contendas, para que vos torneis irrepreensíveis e sinceros filhos de Deus, inculpáveis, no meio de uma geração pervertida e corrupta. E é no meio dessa geração pervertida e corrupta que nós precisamos mostrar-nos como luzeiros, como luz. E luz ilumina, luz traz calor, luz traz coisas boas. E é essa a recomendação, e é assim que nós precisamos agir. Amém, amados? Que a partir de hoje, queridos, antes de abrirmos a boca para reclamarmos, para murmurarmos contra o Senhor, que nós possamos nos lembrar dos hebreus que ficaram plantados nas terras do deserto, nas areias do deserto, porque murmuraram contra o Senhor. É preciso entender ainda que a murmuração está presente, está diante de nós. Cabe a cada um de nós vigiarmos para que não sejamos enlaçados por elas, e tenhamos apenas na boca palavras de poder, de autoridade. E sabemos que murmuração gera pecado, pecado separa o homem de Deus. Aqueles que estão separados de Deus não entrarão no reino dos céus, mesmo frequentando a igreja, sendo membros de igreja, pregando, cantando, etc. Mas se estão vivendo a murmuração, a contenda, as reclamações da vida. Estes, de fato, não são cheios do Espírito Santo, mas vazios da presença do Todo-Poderoso. Nós somos chamados a trocarmos a murmuração pela gratidão e tenhamos um coração agradecido ao Todo-Poderoso, porque Ele continua com os fiéis. A Bíblia diz que o Senhor não desampara os seus, o Senhor não abandona os seus, o Senhor é com aqueles que são fiéis. Creia nisso, porque quando nós cremos, apagamos, chutamos a murmuração para longe. Mas quando nós murmuramos, é porque a nossa fé foi chutada pela murmuração. Ou seja, o pecado entrou, afastou-nos de Deus e estamos debaixo de condenação, mesmo vivendo como crentes. Estejamos atentos a esta verdade e que a partir de hoje possamos vigiar ainda mais, para que somente o nome santo de Deus seja honrado e glorificado. E como o salmista afirmou, Salmo 103, versículo 2: bendiz, ó minha alma, ao Senhor, e não te esqueças de nenhum de seus benefícios. Amém? Salmo 103, versículo 2: bendiz, ó minha alma, ao Senhor, e não te esqueças de nenhum só de seus benefícios. Que jamais esqueçamos dos benefícios de Deus na nossa vida. Que Deus nos abençoe. Nós vamos orar. Meu Deus, muito obrigado, Pai, porque mais uma vez Tu nos instrui para que nós possamos viver a verdade, sermos vivos na Tua presença, testemunharmos de Ti, sermos luzes onde quer que estejamos, jamais tomados, Pai, por essas práticas que produzem em nosso coração o pecado e nos afasta da Tua presença. Senhor, desperta-nos para que tenhamos uma boca para louvarmos, testemunharmos, para orarmos, para clamarmos por esse povo, Senhor. Abençoa-nos e guarda. Abençoa-nos e guarda-nos. Planta essa palavra em nossos corações, em nome de Jesus. Amém. Aleluias. Amém, amados? Vamos chutar a murmuração e vamos abraçar o Senhor e amá-lo acima de todas as coisas. Oh, glórias. Aleluias. Nós vamos louvar mais um cântico. Vamos louvar com o nosso presbítero Edinaldo, que hoje está aqui conosco, hoje não está na escala.
1: Glória a Deus, aleluias. Amém, irmãos? Não murmuremos, assim glorificamos o nome do Todo-Poderoso em todas as circunstâncias. Aleluia, Jesus. Glória a Deus, aleluias. Aleluia, Jesus. Obrigado por tudo, Senhor. Aleluia, Jesus. Glória a Deus. Glória a Deus, aleluia. Oh, Senhor, só Tua graça nos basta, Pai. Só Tua graça nos basta, Senhor. Oh, Jesus, mais de Ti, menos de nós, Pai. Mais de Ti, menos de nós, Senhor. Aleluia, Senhor, aleluias. Grande és o Teu nome, Senhor, aleluias.

0: É, Jesus, como não te dar glória, Pai? Se até o ar que respiramos vem de ti, Pai, como não te dar glória? Como não glorificar? Como não louvar o teu santo nome? Aleluia, Jesus. Glória a Deus. Aleluia.
1: Amém, presbítero? Oh, glórias. Agora é só domingo, hein? Ei, bênção. Glórias a Deus pela vida do nosso presbítero. Ele não está aqui em todos os cultos, irmãos. Não é porque ele mata o culto, é mais a escala dele. Ele trabalha de uma forma que é uma quarta sim, uma quarta não, um domingo sim, um domingo não. E essa é a escala dele. Mas, excetuando isso, esse homem está sempre presente aqui. Glórias a Deus pela vida do presbítero Edinaldo. Nós estamos chegando ao final desses momentos, dessa quarta-feira, desejando que essa palavra de hoje nos desperte para vivermos uma verdade sem murmurações, seja quais forem os motivos, tá bom? Antes de nós finalizarmos orando, deixe-me mais uma vez saudar os irmãos que deixaram aqui no chat os seus comentários. Tem outras pessoas, mas não comentaram, então nós vemos apenas que deixaram no chat. Um abraço aí para a Elaine Barros, essa é aqui de Montanha. Deus te abençoe, Elaine, que a graça e o cuidado do Senhor esteja com você. Que a palavra de Deus seja aplicada no teu coração, minha irmã. Ainda o Francisco de Bertioga, São Paulo. Deus abençoe, meu irmãozinho precioso. A Jaqueline, diaconisa Jaqueline, lá de Guarulhos, São Paulo. Um abraço a ela, seu esposo Jefferson, a Manuela. Assim já conhece a família toda, não é, Jaqueline? Deus te abençoe. Quem mais aqui? A Sônia Domingues, lá de Bertioga, São Paulo. E também a pastora Sônia Domingues, de Mogi das Cruzes, São Paulo. A Sônia, aquela que nós oramos por ela, foi bem na cirurgia, já está praticamente recuperada. A nossa irmã Nice no Pará, Deus te abençoe, Nice, você, seu esposo Wilson, que a paz e o cuidado do Senhor esteja contigo. Meu amado Fernando, tudo bem, Fernando? Aldedão, um abraço para você, meu querido, Deus abençoe a tua vida, você, nossa querida Denise, que a graça do Senhor esteja sobre a vossa vida. A Silvana, lá nos Estados Unidos, tudo bem, Silvana? Que o Senhor te abençoe, minha querida. A Sueli de Avaré, São Paulo, obrigado a Deus por falar em meu coração, glórias a Deus. Pelo menos uma pessoa disse que a palavra falou ao seu coração, aleluias, já valeu a palavra. Amém? A minha mãe também está me vendo, está nos vendo, participando desse culto com a gente. Um abraço do Dona Edna, Deus abençoe. Sentimos-nos felizes em saber que você está conectada com a gente e com saudades. Mas fique de boa por aí. Olha só, nas suas orações, ore pela minha mãe, gente. Ela está em Guarapari, junto com a Vânia. Para quem não sabe, a Vânia sumiu daqui porque a Vânia mudou-se para Guarapari. E a mãe está passando uns tempos ali com ela e aproveitando e fazendo uns tratamentos. Nós precisamos orar muito pela minha mãe, para que Deus dê a direção aos médicos, para que ela seja totalmente recuperada e possa logo voltar para estar em nosso meio já totalmente sã, para a honra e para a glória do Senhor. Lembre-se da Dona Edna, da irmã Edna, inclusive os irmãos da internet. Depois desses comentários todos, nós vamos orar com o nosso querido Cosme. Olha, esqueci o nome de Cosme. Misericórdia. Olhando para ele e tentando lembrar o nome. Vamos orar então com o nosso irmão Cosme, finalizando esses momentos aqui. Amanhã, gente, 9 horas da manhã. Amanhã, 9 horas da manhã, pelo vivos.com.br, eu estarei ao vivo, se Jesus não voltar antes, tá? Amanhã, 9 horas da manhã, acesse seu celular, seu computador, vivos.com.br, e participe daquele bate-papo com Cristo, daqueles momentos agradáveis. Vamos lá? Vamos orar então com o nosso querido Cosme.
2: Amém, amém. Glória a Deus. Senhor, meu Deus, Pai Todo-Poderoso, Criador dos céus e da terra, aqui estou, Senhor, na sua presença para agradecer, Senhor, pela minha vida, pela vida da minha família, pela vida, Pai, de cada irmão que lhe busque de verdade, Pai. Senhor, meu Deus, obrigado por esse dia maravilhoso que passamos, Senhor, na sua presença, Pai. Oh, meu Deus, obrigado, eu lhe agradeço, Pai, toda hora, todo minuto, cada segundo da minha vida, eu estou lhe agradecendo, porque o Senhor é o nosso Deus, nosso Pai. Vivo porque o Senhor me sustenta. Vivo porque o Senhor cuida de mim, cuida de meus filhos, de toda a minha família, Pai. O Senhor é o nosso Deus, nosso Pai zeloso, que cuida de nós. Senhor, Pai, dá uma noite de paz também na sua presença, Pai. Nos leva para casa na sua presença, debaixo da sua santa mão, Pai, para que possamos passar essa noite maravilhosamente bem, Pai, ter um bom sono, um sono de paz, porque o Senhor é conosco. Seus anjos acampam em redor dos nossos lares para nos livrar de todo mal, nos dando uma boa noite, um bom sono, uma noite de paz. Senhor, eu lhe agradeço por tudo, em nome do Senhor Jesus. Amém.
1: Amém, abençoado. Amém, gente. Deus nos abençoe. Ah, sim. Na benção. A todos vocês que nos acompanharam pela live, a paz do Senhor, vamos fechar a live. Mas amanhã, 9 horas, anota na tua agenda, não esquece. Quem pode, claro, deixa o celularzinho em cima do móvel, como faz a Jaqueline, vai lá lavar roupa, né, Jaqueline? Fazer almoço, enfim, trabalhar, cortar cabelo e ouvindo a gente. Deus abençoe a todos vocês, a paz do Senhor, e até amanhã, 9 horas da manhã. Vivos.com.br. Pelo vivos.com.br.